0: Com o Mateuzinho, deixou mais atrás com o Paulista, o passe para Caio César, lateral da grande área, fugiu da marcação, linha de fundo, cruzamento, a bola vai pro gol, o corte em cima da linha, vai pela linha de fundo. Caio César pega a bola, só não faz chover, e a zaga do Inter faz um corte providencial. O Memphis Depay tava debaixo dos paus esperando a bola, meu caro Rufino.
1: A intenção na jogada maravilhosa do Caio César, mais uma na partida, ela servir o Memphis Depay dentro da área, mas teve antecipação e evitando a possibilidade do gol de empate do Corinthians.
0: Escanteio lado direito, 23 minutos passados, canta o torcedor do Inter, empurra o torcedor do Inter, torcedor do Corinthians sente também que o momento é importante, dá para buscar o gol de empate. A arbitragem não deu um escanteio, deu tiro de meta, viu o último toque do Memphis Depay, Rufino.
1: Exato, na disputa de bola por ali, o último a tocar e portanto o tiro de meta.
0: E veio o Corinthians, o contragolpe. Memphis Depay abriu jogada lado direito com o Yuri Alberto, entrou na área, dividiu essa bola, o corte feito pelo Mercado, dá um bico na bola, joga pela linha lateral, tem arremesso o time do Corinthians lado direito. Memphis Depay ajuda o Yuri Alberto a se levantar dentro da grande área, o Corinthians tenta pressionar, o Corinthians tenta achar o gol de empate, martela, já colocou três bolas na trave dentro do jogo e não acha o seu gol. Ranieri trabalha a bola com o André, corredor central, abre jogada lado esquerdo. Do Corinthians fica com a posse de bola no campo de defesa, volta na contramão com Ranieri. 24 minutos passados deste segundo tempo, 1-0 Internacional. Bidu ganha na marcação, solta por dentro com Depay, holandês, belo passe no corredor central, vai pintar o gol de empate, a bola sobrou, desviou do goleiro, a bola fica no chão, o desvio, defendeu Anthony. Pode desenterrar um sapo que está atrás do gol do Anthony, o Corinthians não consegue marcar gol, meu caro Rufino.
1: E agora com o Caio César, e na sequência ainda voltando para defender o goleiro Anthony, que não era titular, ganhou a condição nessa partida e faz mais uma grande defesa, evitando o gol de empate do Corinthians.
0: Caio César deu ali o voleio no solo, o Anthony apareceu para fazer grande defesa, escanteio lado direito, veio o Corinthians de novo, toque de cabeça, André, bateu na zaga, André bateu de novo de biquinho para fora. E o Corinthians pressiona e não faz o gol, Edson Rufino.
1: Exato, agora com o André tendo a oportunidade, desperdiçando, e Yuri Alberto pediu para sair. Cansou a previsão da utilização do Yuri Alberto no jogo, seria 60 minutos, teria condição física para atuar esse período, e agora está cansado, e Yuri Alberto pediu para sair.
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3: Felipe.
0: Diga, Gavião.
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0: O jogo tá paralisado no Beira-Rio. Eu acho que o Corinthians fez uma mudança.
1: Guinegão 56 no lugar do Yuri Alberto.
0: É, acho que já confirmou a mudança, né, Rufino?
1: Já. Guinegão tá confirmado.
0: 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Campeonato Brasileiro, 29ª rodada, já passamos dos 26 minutos, segundo tempo do Beira-Rio. 1 para o Internacional, 0 para o Corinthians, Weber Lima.
5: 33 minutos no Engenhão, Vasco vence por 1-0 o Botafogo. Felipe Camargo com os resultados de momento. Corinthians 15º com 32, Grêmio 32, o Mirassol entra na zona do rebaixamento com 32, Internacional 31.
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0: Vai mudar o Internacional já.
1: Ronaldo, camisa 16, preparado para participar do jogo. Ronaldo, camisa número 16, Juninho foi embora.
0: Vai ser confirmada a mudança. Ronaldo veio para o jogo, Juninho vai embora, é isso? Sai um zagueiro e vem um volante, é isso?
1: É porque eles são na maca, então é por ordem médica, né? E o camisa número 7,
0: é o 9, né, que vai embora e vem o 7, não é isso?
1: Exatamente, o Alejandro vai embora. Deixa eu achar o 7 aqui na minha... Ah, o Carboneiro, Carboneiro.
0: Carboneiro. Isso aí tem velocidade. Meu caro Renan Teixeira, 27 passados deste segundo tempo. Muda o Corinthians, muda também o Internacional. O que esperar das equipes depois das mudanças?
4: É bom, vai... O Inter, né, para tentar sair um pouco mais, né? Mudar um pouco aí da postura do time. E o Carboneiro é um jogador de extrema velocidade, né? Para puxar o contra-ataque. Mas você não vai conseguir ter o contra-ataque se você não tiver minimamente a posse de bola. O Inter não consegue trocar dois passos. O jogo é o tempo todo, mas o tempo todo do Corinthians, a bola com a posse. Ô Felipe. Eu sei que não existe isso no futebol, mas já virou injustiça já, né? O resultado, depois de tudo que o Corinthians fez, né? Desde os 20, 25 minutos do primeiro tempo, já virou injustiça. E entra o...
0: Não é incompetência mais, Renan?
4: É, tem a incompetência pela falta de... Por não conseguir colocar a bola pra dentro, né? Mas, e é isso, o Weber até me alertou aqui, é o pior ataque do campeonato, né? Por isso também, né?
0: Desce o time do Corinthians, tenta a jogada, Caio César foge da marcação, busca a jogada mais à frente, o corte feito, o Carboneiro vai sair pro time do Internacional, pegaram ele ali no campo de defesa, é falta marcada. Tem falta o Internacional na primeira tentativa do Carboneiro. Torcedor do Internacional faz a sua festa, o jogo tá paralisado, tem posse de bola, o Inter com quase 29, vai bater agora o relógio. 29 minutos deste segundo tempo, o Internacional vai vencendo por 1-0 na estreia do Eduardo Batista. 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
0: Repõe a bola em jogo o goleiro Antony, bota essa bola pro campo de ataque, de cabeça aparece no meio do caminho Gabriel Paulista, recua pro goleiro agora. Goleiro Hugo Souza sai pro jogo com os pés ali, sai jogando pelo lado esquerdo, o time do Corinthians buscando o campo de ataque, tentou Memphis Depay fazer o domínio, melhor para a defesa do Internacional, bola recuada para o goleiro Antony, que de novo despacha essa bola na entrada da grande área, bota ela para o campo de ataque, o Internacional não consegue mais chegar no gol do goleiro Hugo Souza, faz um bom tempo, um longo e tenebroso tempo que o Internacional não ameaça o gol do Hugo Souza, domina Garro, ele tentou fazer a finta ali, pegar o tornozelo direito dele, foi pro solo, a arbitragem marcou a falta, tem falta o time do Corinthians no campo de defesa, 29 quase 30, 1-0, Internacional vai vencendo, de novo pegaram o Garro, meu caro Rufino.
1: Exatamente, caiu, se recuperou, caiu de novo, se recuperou, que faz, hein?
0: Atenção, torcedor, aqui na Nova Brasil FM, você confere o tempo e o placar do jogo. Campeonato Brasileiro, 29ª rodada, já passamos dos 30, 30 minutos, é segundo tempo no Beira-Rio. Vitinho foi para a rede, 1 para o Inter, 0 para o Corinthians. Weber Lima.
5: Felipe Camargo tem gol lá em Bragança Paulista. O Mirassol está jogando com 1 a menos e chegou a empate com o André Luiz. Agora 28 minutos, Bragantino e Mirassol 1-1. Com esse resultado, o Grêmio volta à zona de rebaixamento e o Corinthians é o primeiro fora da zona da degola.
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0: Vem o Corinthians, bola lateral cobrado pelo lado direito, dominou Memphis Depay, fez a proteção, sobrou André, bateu pro gol, ela desvia, vai embora pela linha de fundo, tem escanteio, time do Corinthians, Rufino.
1: Finalização do André também, jogando de forma ofensiva, chutando forte, ganha escanteio.
0: Lado direito, Mateuzinho, cruzamento, bola dentro da grande área, bola tá viva, atento, toque de cabeça, Mercado, tira dali Bruno Gomes, pra sair jogando o time do Internacional, e aí a arbitragem já para o jogo, tem posse de bola, o Internacional, Paulinho foi pro solo. Gabriel Paulista tenta levantar o camisa 27 da equipe colorada, que não tem pressa nenhuma, o jogo está paralisado, Rufino.
1: Exato, paralisado, Gabriel Paulista tenta realmente fazer com que o atleta do Inter se levante rapidinho, mas está na dele, né? O Inter vencendo pelo placar de 1-0.
0: E o Internacional vai sustentando essa vitória por 1-0, meu caro Renan Teixeira. Por sorte também, né? Se o Corinthians de um lado falta sorte, falta competência, o Internacional tem o goleiro Antony numa noite inspirada e a trave tem sido uma grande aliada do Internacional no Beira-Rio.
4: É, pro torcedor colorado que tava...
0: Olha o vacilo da defesa corintiana, bateu carteira, pode pintar o segundo pro gol, pro gol, pro gol, pro gol!
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0: Matar o comentarista, né? Pra matar o narrador. A defesa do Corinthians é uma mãe. Numa saída de bola do goleiro Hugo Souza com os seus defensores. O Internacional subiu o bloco de marcação. A batida de carteira dentro da grande área. No vacilo, a bola sobra para Alan Patrick pelo lado direito da grande área. O toque de pé direito, a bola vai no canto esquerdo do goleiro Hugo Souza. Amplia o Internacional. Não adianta de nada a bola na trave. O que vale é a eficiência que o Internacional apresenta no Beira-Rio. Alan Patrick, número 10. Agora, 2 para o Internacional, 0 para o Corinthians. O detalhe do gol é seu, Hugo Rufino, meu caro Edson Rufino.
1: A besteira do Garro dentro da área, né? Besteira do Garro que sai com a bola dominada, se atrapalhou, perde e Alan Patrick, livre de marcação, recebe assistência e finaliza com perfeição. Bola no fundo do barbante. É Alan Patrick, é o dono do gol, motivo da alegria do Inter em todo o Brasil. Placar mostra, a galera faz festa. Inter amplia 2 a 0.
0: Edson Rufino, detalhe do gol, o Corinthians vai perdendo por 2 a 0 no Beira-Rio. Já já vem o Rufino com a substituição feita do lado do Corinthians. Vem o Internacional, agora fechadinho, o Corinthians tentando achar o seu gol. Trabalha a bola no corredor central, 34, vai marcar o relógio, já já o Renan Teixeira vai falar. O time do Corinthians está todo no campo de ataque de novo. Faz lançamento o Ranieri, abre jogada lado esquerdo com o Matheus Bidu. Ele domina, bota essa bola dentro da grande área, lançamento, toque de cabeça pro gol, pro gol, pro gol, pro gol! Brasil! Gol do Corinthians! André, camisa 49! 34 minutos passados deste segundo tempo. O cruzamento veio do lado esquerdo. André apareceu na entrada da pequena área. O toque de cabeça forte no canto esquerdo do goleiro Anthony. Diminui o Corinthians. Tá vivo o timão no jogo. Agora, Internacional 2, Corinthians 1. O detalhe do gol é seu, Edson Rufino.
1: Aproveitando bem a liberdade que teve. Cruzamento que veio da esquerda. André escorando de cabeça para o fundo do barbante. André, dono do gol, motivo da alegria corintiana em todo o Brasil. O placar mostra, a galera faz festa, Corinthians diminui a diferença. Agora 2 para o Inter, 1 para a equipe do Corinthians. E mudou, hein? Vitinho, número 11, em campo, no lugar do Gabriel Paulista, número 3.
0: Meu caro Renan Teixeira, você ia falar com 1-0 para o Inter. Agora já está 2-1 para o Internacional. Que jogo é esse?
4: É quando eu ia fazer o elogio ao Corinthians, que está merecendo, já estava merecendo empate. Vai, o Garro faz aquilo, a saidinha do Fernando Diniz, né? Não pode correr esse tipo de risco quando o seu time está muito melhor no jogo e perto de empatar, né? Vai lá, Felipe.
0: O time do Corinthians chega na base do cruzamento, lado esquerdo, o Matheus Bidu bota essa bola para dentro da grande área, o corte feito. Sai para o jogo o time do Internacional, recebe Alan Patrick, próxima linha, incrível, o campo rompe agora para a descida de Carboneiro, corredor central, ele empurra essa bola, lado esquerdo, vem o time do Internacional, o passe do Bruno Henrique, buscava o Carboneiro de novo, se recupera o time do Corinthians no setor de defesa. 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Campeonato Brasileiro, 29ª rodada, já passamos dos 36 minutos deste segundo tempo do Beira-Rio. Internacional 2, Corinthians 1. O Weber Lima.
5: No Mangueirão, Felipe Camargo, 36 minutos. Remo 0, Grêmio 1. Em Bragança Paulista, 34 da etapa final. Bragantino e Mirassol, 1-1. Começou o segundo tempo no Barradão, 7 minutos. Vitória 1, Chapecoense 0.
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0: O time do Corinthians faz o lançamento da direita para a esquerda buscando o Vitinho, mas o Vitinho saiu com bola e tudo. Ele tentou o cruzamento, é verdade, mas a bola já tinha saído, é tiro de meta que não tem pressa o Anthony para cobrar. Renan Teixeira, você quer concluir?
4: É, e daí no gol do Corinthians, né, na alteração arrojada, arriscada, sai um zagueiro, entra lá o ponto esquerdo, o Vitinho, já, ele já faz a assistência para o André, num vacilo também da defesa do Internacional, que marcando a bola, deixa o André vir de trás, um cara alto, um cara forte, e isso não pode acontecer. Quando você ganha um gol de presente, você não pode deixar que o adversário diminua logo em seguida, né?
0: Vem o Internacional, bola pelo lado direito, pode pintar cruzamento, se fecha o Corinthians, se fecha ali com o Matheus Bidu, tem Garro perto dele ajudando na marcação, vem na contramão, trabalha com Paulinho, Paulinho solta por dentro para Bruno Henrique, tentou proteger, perdeu a bola, o Corinthians bate carteira, Memphis Depay não consegue carregar mercado, tira a bola dele, recupera o Internacional, 37 minutos passados, segundo tempo, o Internacional vence 2-1, tem bola no campo de ataque, o time colorado sai do corredor central, vem pelo lado esquerdo para Matheus Bahia, pode pintar cruzamento, ele vem na contramão, trabalha com Carboneiro, Carboneiro segura, volta de novo, vai trabalhando essa bola mais atrás, fica com a posse de bola, mercado dentro do círculo central no campo de defesa. Você participa com a gente no WhatsApp 11 994832121. Gavião, torcedor do Corinthians, tá de que maneira nesse momento do jogo? Porque tava triste, faz um gol, tá vivo no jogo ainda, Gavião.
3: É, o Wallace de Ribeirão Preto, o Garro não merece mais ser titular, é impressionante como caiu de rendimento. A Ruth Maria, bora Inter, vamos fazer mais gol. O Giovanni de Itatiba, Corinthians, me ajuda aí. E a Regiana Salvador, dando aquela força, pedindo o empate e mandando um vai Corinthians.
0: Trabalha o Corinthians, campo de ataque, lado esquerdo, cruzamento agora dos pés do Matheus Bidu, ela estoura, estoura no Paulinho, fica com arremesso lateral o Corinthians, Vitinho de novo, lateral já cobrado, Corinthians em busca do gol de empate, o gol saiu rápido do Corinthians, logo depois o segundo gol da entregada, entregou a paçoca o Garro lá atrás, e aí o Corinthians ficou com 2-0 contra, mas achou com o André num gol de cabeça, diminuindo o resultado, diminuindo a vantagem colorada, e agora tem falta o Internacional e pinta cartão amarelo, Rufino.
1: Exato, cartão amarelo para o Garro. Garro também estava pendurado, está fora do clássico contra o Palmeiras.
0: E o jogo está paralisado para que o jogador ali do Internacional, o Vidiagra, possa ser atendido com pão de alhozinho da jogo.
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3: Felipe,
0: diga!
3: O Josué do Campo Limpo está perguntando para o Renan se a família Dias pode fazer mais que o Diniz pelo Corinthians.
4: Nesse momento, acho que fica muito claro, tudo que eles fizerem, né, já vai ser melhor do que o Diniz tem feito nos últimos tempos aí no Corinthians, né, nos últimos jogos. São sete derrotas consecutivas, então tudo que eles fizerem já vai ser melhor. E é o que o Weber sempre diz, né, e eu concordo aí, falando um pouco como ex-jogador, a questão do fato novo, né. É um novo treinador com novos conceitos, um novo treinador esse time do Corinthians conhece muito bem e vai ter a confiança do torcedor. Eu acho que pode trazer aí um ânimo novo para esse elenco corintiano.
1: E um detalhe importante, quando foram demitidos foi após reclamação do Memphis, né? O Memphis reclamou e eles foram demitidos.
0: O time do Internacional segue no campo de ataque, Carboneiro foge da marcação, solta essa bola, corredor central, Alan Patrick devolveu, Carboneiro dentro da grande área, pode pintar o terceiro, finalização, o corte providencial da zaga. Quase, quase, Carboneiro acha o terceiro gol do Inter, Gufino.
1: Ah, no espaço curto, mesmo sendo marcado, ele estava conseguindo ali o espaço, mas no momento da finalização apareceu o Ranieri para evitar.
0: Escanteio, lado esquerdo, o Internacional vai vencendo e tem a chance de chuveirar perigo na área do goleiro Hugo Souza. O Internacional em busca do terceiro gol para ganhar tranquilidade. Alan Patrick, o homem da bola parada, cobrança curta, bola pelo lado esquerdo. O Internacional vai administrando a posse de bola ali na canhota, vai brigar por ela, vai pintar cruzamento, Bruno Gomes, bola para trás para Carboneiro, ele tentou o domínio, cochilou, bateram a carteira dele, mas ganha novo escanteio, o Inter, Alan Patrick chama o apoio do torcedor, Rufino.
1: Isso foi possível devido à fragilidade do Guinegão, né? Com muita facilidade, recuperação da posse de bola, ganha mais um escanteio e a galera do Inter apoiando.
0: 41 minutos passados, Alan Patrick, cobrança curta, segue com o Matheus Bahia no lado esquerdo, o Internacional vai segurando bola por ali, vai administrando a vantagem, trabalha agora dentro da grande área, Bruno Gomes, finalização, essa bola vai embora pela linha de fundo, é tiro de meta. 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Campeonato Brasileiro, já passamos a marca dos 42 minutos, segundo tempo do Beira-Rio. Internacional 2, Corinthians 1, o Weber Lima.
5: Felipe Camargo tem gol no Barradão e é do Vitória. Mateuzinho faz o segundo, agora 13 da etapa final. Vitória 2, Chapecoense 0.
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0: Mudou o Corinthians, Rufino.
1: Foram chamados, agora vai, hein? Matheus Pereira vem aí, 23, e Pedro Raul, camisa 18. 8 e 10 foram embora, Garro e Memphis Depay.
0: Renan Teixeira, as entradas de Matheus Pereira e Pedro Raul. O que esperar do Corinthians nesses últimos minutos?
4: É, boa pergunta, ironia, né? Dois jogadores, né, do tamanho de Garro e Memphis, né? Com a responsabilidade que eles têm e a expectativa que é gerada em cima deles, saem, né, num momento de decisão, num momento que busca o empate para entrar Matheus Pereira e Pedro Raul. O que esperar? Que pergunta, filho. Difícil de responder. Vai lá você.
0: E vem o Corinthians para buscar o empate. O chute do Vitinho. Ela desvia na marcação. Tem escanteio. Era o Matheus Bidu, ganha escanteio. Corinthians, Vitinho na bola, Rufino.
1: É, escanteio sim. Escanteio confirmado para o Corinthians pelo lado esquerdo. Quem sabe agora, hein? Vai no capricho, hein?
0: Já pensou? Pedro Raul bota essa bola pro fundo da rede, escanteia, a bola vem por baixo, corte feito, tira Bruno Gomes de perto da grande área, vai sobrar pro time do Corinthians, de cabeça, bola recuada pro Felipe. Goleiro Hugo Souza, diga Rufino.
1: É, e o contrato do Pedro Raul termina em dezembro de 2027.
0: Achei que você ia trazer uma boa notícia pro torcedor corintiano.
4: Oh, os empresários desses caras são bons pra caramba. Ou o meu era meia boca. Sei lá, cara. Pelo amor de Deus, bicho.
0: Veio o Internacional. Dominou Carboneiro. Sai da esquerda, atrás por dentro. Passe feito, lado direito. Fora da grande área, mas o chute foi horroroso. Desperdício o Internacional com o Paulinho, Rufino.
1: Ah, o Paulinho. Não sei. Parecia que ele tava com aquele sapato do palhaço, né? Pra chutar desse jeito, meu amigo.
0: Vem o Corinthians no contragolpe. Trabalha essa bola do lado esquerdo. Vai tentar cruzamento. A bola vem por baixo. Sobrou pra Pedro Raul. Deixou essa bola fora da área. Finalização de André. Bateu na marcação. André de novo isolou.
1: O André tá com o pé de palhaço também,
0: Rufino.
1: Sapato do palhaço. Por isso o chute foi igualzinho o que fez há pouco o Paulinho do Internacional.
0: Daqui a pouco tem Cruzeiro e São Paulo aqui no seu dial, aqui na Rádio Nova Brasil FM. Já já o perigoso Hugo Botelho comanda. Cruzeiro e São Paulo ao lado da Fran, ao lado do Felipe Oliveira. Você vai acompanhar as emoções da 29ª rodada em sequência aqui no seu rádio, aqui no seu YouTube. Trabalha o Internacional. Carboneiro pelo lado esquerdo, das costas para marcação, tabelou com Alan Patrick, prende bola, carrega agora Carboneiro, lado esquerdo, invadiu a área, vai pintar finalização, linha de fundo, prendeu a bola, tentou por elevação, Hugo Souza faz a defesa. Deu uma abusada ali o Carboneiro, não deu não, o meu caro Rufino?
1: E deu uma facilitada também o Matheus Pereira, né? Facilmente ficou para trás, quase o terceiro do Inter.
0: Temos já o tempo de acréscimo, Rufino?
1: 6 minutos, subiu, hein? 6 minutos.
0: Vamos a 51 no primeiro tempo, foi quanto?
1: 4 minutos, mas depois ele deu mais um.
0: É verdade, subiu, vem o Corinthians lado esquerdo, bola dentro da grande área, o desvio! Anthony! Numa bola despretensiosa, grande defesa do goleiro do Inter, escanteio Corinthians, Rufino.
1: E o Pedro Raul estava por ali, ficou observando a bola passando, a defesa parcial, escanteio.
0: Lado direito.
1: Mateuzinho.
0: 46, marca o relógio, Corinthians em busca do empate. Será que o empate salvaria o emprego do técnico Fernando Diniz? Mas vem o Corinthians de novo, escanteio, bola dentro da pequena área, fica vivo, goleiro defendeu, Pedro Raul briga pela bola, o corte feito! Tira dali o jogador do Internacional, a bola vai embora pela linha de fundo, na cabeçada do Gustavo Henrique pro chão, o goleiro Anthony não defendeu, na sequência o desvio do Ronaldo, bola vai pela linha de fundo, tem escanteio, Corinthians pressiona o Corinthians, Rufino.
1: É, e a falta cometida ali pelo Guinegão, né? A falta do Guinegão.
0: Ah, o jogo foi paralisado então pela falta do Guinegão e não foi dado o escanteio. E ali saiu estranho o Anthony, hein? Saiu todo estranho o goleiro do Inter. Falta já cobrada, posse de bola, o Internacional tenta partir para o campo de ataque, o Corinthians recupera, desce pelo lado esquerdo, a arbitragem marca falta em cima do Vitinho. Tem falta o Corinthians, campo de ataque, 47, vai bater o relógio. Vamos a 51 minutos deste segundo tempo. Daqui a pouco tem Cruzeiro e São Paulo, perigoso Hugo Botelho comanda ao lado da Fran, ao lado do Felipe Oliveira.
1: Oi. Ele disse que você é o perigoso.
0: Não, ele é o perigoso.
1: Imagina os dois juntos, hein, Weber?
0: Era um perigo. Desce o time do Corinthians. Mas era, né? O verbo no passado. Trabalha o time do Corinthians, bola no corredor central. Mateuzinho empurra de lado. Vai pintar cruzamento. Tenta o cruzamento agora. O Vitinho perdeu a bola. Recupera Alan Patrick. Pressiona. Vitinho faz a falta. Ganha tempo o time do Internacional. O tempo vai passando. Renan Teixeira dá pé pro Corinthians ainda buscar o empate, Renan?
4: Dá, claro que dá. O Inter não consegue segurar a bola, o Corinthians continua pressionando, continua buscando em bolas paradas, em jogadas individuais pelos lados. É bem possível, né? O duro é acreditar que o Pedro Raul vai decidir esse jogo, mas ó, futebol é imprevisível e tudo pode acontecer.
0: 48, vai bater o relógio. 48, bate o relógio, segundo tempo, menos de 3 minutos, foram dados 6 minutos de acréscimos. O time do Corinthians tem aí menos de 3 minutos para buscar o empate. Edson Rufino vai ficar atento a tudo que acontece no pós-jogo. Será que o Fernando Diniz vai cair? Será que o Corinthians pode fazer mudança no comando técnico depois dessa derrota? Será que o Corinthians não vai conseguir pelo menos o empate no Beira-Rio? 48 minutos e meio. Bola lançada da defesa para o ataque. Estava em posição de impedimento ali o Pedro Gaú. Nem foi na bola. A bola vai embora pela linha de fundo. Tiro de meta.
1: E o Vitinho tem... Sabe quando termina o contrato dele? Dezembro.
0: De que ano?
1: 2026.
3: Felipe.
0: Pois é. Tem tiro de meta, o goleiro Vitinho faz a... O goleiro Antônio.
1: 1.100.000 por mês, hein?
0: O Vitinho ganha tudo isso?
1: Tudo isso.
0: E é banco?
1: É que ele estava machucado, né? Tá voltando.
0: 49 minutos, segundo tempo do Beira-Rio. Carboneiro domina, campo de ataque, protege dois jogadores do Corinthians atrás dele, pontapé no Carboneiro, arbitragem diz que não foi nada. O Corinthians vem com Caio César, foge da marcação, André toma falta e pinta cartão amarelo pro Mercado, é isso?
1: Exato, atropelou ali o André, Mercado chegou forte para ali, cartão amarelo.
0: Não foi falta no lance inicial ali, jogador do Internacional, não, Rufino?
4: É, eu achei também.
0: Eu achei que também, antes do jogador antes Carboneiro do tomou a pancada.
1: Ah, também. O árbitro deixou seguir e depois deu até cartão amarelo pro Mercado. Hein?
0: Tem falta o Corinthians, 49 e 50. Vai jogar essa bola dentro da grande área. Vai chuveirar perigo na área do goleiro Anthony. Vai bater 50. Vamos ter menos de um minuto. Tem falta o Corinthians para jogar essa bola dentro da grande área. Lançamento é feito. Teve jogador do Corinthians que foi pro solo. A reclamação de puxão dentro da grande área. Gustavo Henrique reclama com a arbitragem. A bola foi embora pela linha de fundo. Em tese, tiro de meta. Mas tem reclamação de pênalti no Beira-Rio, Rufino.
1: É o Gustavo Henrique tentando o toque de cabeça, teve a disputa dentro da área, não deu para ver ainda se teve o puxão ou não, vamos olhar atentamente, mas não teve não, né? Ele se joga realmente, teve.
0: Ó, Rufino, eu fiquei vamos com a impressão ver. De que pegaram o Gustavo Henrique, hein? Puxaram o Gustavo Henrique dentro da área.
1: É, porque ele é referência dentro da área para tentar o toque de cabeça, teve o puxão realmente, hein?
0: É, e aí agora o jogo...
1: Ah, mas olha o Guinegão também ali, ó.
0: É, no lance anterior, né, o Guinegão ali deu no Ronaldo. O VAR disse que não foi nada, vai cobrar o tiro de meta, vamos chegar a 51. Apita o árbitro, fim de jogo no Beira-Rio. O Internacional bate o Corinthians por 2-1, comemora o banco de reservas do Inter, Eduardo Batista. Estreia com vitória e o Corinthians acumula mais uma derrota. Fernando Diniz está na Copa da Bamba. Vou chamar o intervalo porque daqui a pouco o perigoso assume com Cruzeiro e São Paulo aqui na Nova Brasil FM.

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2: Cuidar da saúde não acontece apenas dentro de um consultório. Uma alimentação equilibrada, a prática regular de atividade física, evitar o tabagismo e reduzir o consumo de bebidas alcoólicas são atitudes que contribuem para uma vida mais saudável e podem ajudar na redução de diversos riscos à saúde. Não precisa ser tudo de uma vez. Pequenas mudanças na rotina também contam. E lembre-se, hábitos saudáveis não eliminam completamente o risco de câncer, mas fazem parte de uma estratégia de cuidado com a saúde.
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8: São 9:32 agora comigo, depois da derrota do Corinthians para o Internacional, com Felipe Camargo aqui no microfone da Nova Brasil FM 89.7. Estamos chegando para contar toda a história de Cruzeiro e São Paulo no Mineirão, em Belo Horizonte. Vamos fazer a partir de agora o futebol do jeitinho que você gosta no seu rádio, com muito mais emoção, descontração, informação, muito mais alegria. Já temos 2 minutos de bola rolando. No gramado, Cruzeiro de azul com calções brancos, meiões brancos. O São Paulo traz o seu tradicional uniforme. Camisa branca, faixa vermelha e preta, altura do peito de cada jogador. Calções pretos, meiões pretos, a bola rolando 2 minutos e meio. Vamos escalar o Cruzeiro. O mandante Mineirão, Belo Horizonte. Como vem o Cruzeiro para o jogo? Boa noite, Felipe Oliveira.
9: Boa noite, Hugo Botelho. Boa noite, amigos ligados na Nova Brasil FM. O Cruzeiro, cabuloso, os donos da casa estão definidos e escalados pelo Arthur Jorge, com 81, oitavo no gol, goleiro de seleção brasileira. Lateral direita para 12, William. Dupla de zaga de 43, João Marcelo, e 34, Jonathan Jesus. Na lateral esquerda, 27 para Rojas. Dupla de volância de 29, Lucas Romero, capitão, e 8, Gerson. 10 é o Matheus Pereira, o cérebro da equipe do cabuloso. Aberto de um lado, 38 para Felipe Moraes, do outro 9 para Bruno Rodrigues. E no comando de ataque, o homem gol cruzeirense 19 para Caio Jorge Hugo.
8: 3 minutos de bola rolando, primeiro tempo, Cruzeiro 0, São Paulo 0. Esse é o Cruzeiro comandado pelo português, o Portuga Arthur Jorge. Vamos conhecer o tricolor, o São Paulo, no futebol da Nova Brasil FM. Eu volto contigo, Felipe Oliveira.
9: O tricampeão da América, tricampeão do mundo, São Paulo Futebol Clube, definido e escalado pelo técnico Dorival Júnior, com 31, Carlos Coronel no gol. Trinca de zaga de 2, Rafael Tolói, 5 para Arboleda e 35 para Sabino. O ala pela direita é o 32, Pedro Lima, pela canhota 18, Wendel. Trinca de volância de 29, Pablo Maia, 16 para Bobadilha e 8 para Marcos Antônio. Dupla de ataque, 37 para Arthur e 9, Jonathan Caleri, capitão da equipe do São Paulo. Esse é o tricolor que visita a equipe do Cruzeiro.
8: 4 minutos de bola rolando, primeiro tempo, Mineirão, Belo Horizonte. Cruzeiro defende o gol da direita, consequentemente o goleiro Coronel do São Paulo defende o gol da esquerda. Escalamos o Cruzeiro, escalamos o São Paulo e vamos conhecer a arbitragem desse que é um dos clássicos do futebol pentacampeão do mundo. O VAR, quem está no comando do VAR, essa ferramenta tão importante, Felipe Oliveira?
9: Rafael Trace, de Santa Catarina, é o nome da polêmica, o nome do VAR na noite de hoje.
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8: Nas quatro linhas, a arbitragem vem para quem, hein, Felipe?
9: Arbitragem capitaneada por Wilton Pereira Sampaio, seus auxiliares. O auxiliar de número 1 é Bruno Rafael Pires, auxiliar de número 2, Daniel Henrique da Silva Andrade. O quarto árbitro dessa partida, João Paulo Cunha Ribeiro. Essa arbitragem de Cruzeiro e São Paulo.
8: Aí os nomes do jogo no microfone da Nova Brasil FM 89,7. No toque do futebol da Nova Brasil FM, eu tô girando. Tempo e placar em Belo Horizonte. 5 minutos de bola rolando, primeiro tempo, placar do Mineirão mostra. Até aqui, Cruzeiro 0. São Paulo também tem 0. Weber Lima, boa noite.
4: Boa noite, Hugo Botelho. Partidas encerradas. Lá no Mangueirão, no final da partida, o Remo conseguiu um empate. 1-1 com o Grêmio encerrado. O Mirassol também, com 1 a menos, conseguiu marcar com o André Luiz e terminou em Bragança Paulista. Bragantino e Mirassol, 1-1.
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8: Cruzeiro tenta sair do campo de defesa para o campo de ataque. Bola com o Matheus Pereira. Inverteu o jogo na esquerda para o William. O William tentou domínio, perdeu, a bola sobrou com o Endo. Evadiu a grande área, canhota na bola, bomba para o gol. Espalma, Otávio! Goleiro do Cruzeiro evita o primeiro gol do São Paulo no jogo. Escanteio está marcado, Felipe.
9: O Endo surpreendendo a zaga do Cruzeiro, aparecendo como elemento surpresa, invadiu a grande área, meteu a pancada de pé canhoto. Otávio fez grande defesa, mandou a bola para escanteio. Otávio, goleirão do Cruzeiro, que volta a equipe do Cabuloso depois de ser titular em um dos duelos contra a Austrália pela seleção brasileira. É escanteio pela ponta canhota. Vem Arthur na bola, Hugo.
8: Gol da direita, escanteio na esquerda, 6 minutos de bola rolando, Arthur. Levantamento na primeira trave, subiu, tocou de cabeça, Tolói, passa a bola à frente do gol, vai saindo pela linha lateral do gramado, ela se perde lado esquerdo do campo de defesa, Emanuel para o time do Cruzeiro, 6 minutos e meio, informação do gol, tem rede balançando o Weber Lima.
4: Tem sim, o Hugo Botelho, 2 gols no Barradão, Eric e Mateuzinho, agora cada um fez 2 gols, Vitória 4, Chapecoense 0, 30 do segundo tempo.
8: Para você participar, colocar a sua voz na transmissão de Cruzeiro e São Paulo aqui na Nova Brasil FM, nós temos o nosso WhatsApp, código de área é 11 994 33 21 21. Quem está atento à sua participação é ele, sempre bem humorado, Gaviva. Gavião, boa noite.
10: Oh, boa noite, Hugo, para você, para Fran, para todo mundo que está chegando agora com o jogo do Tricolor e o seu Cabuloso aqui na Nova Brasil. Vamos participar com a gente, manda o WhatsApp 11 994 33 21 21, 11 994 33 21 21. Cola no YouTube com a gente também, no YouTube é Nova Brasil em Campo ou Jornalismo Nova Brasil, duas opções, Nova Brasil em Campo ou Jornalismo Nova Brasil, é com você. Você, perigoso.
8: Lá vem Cruzeiro, bola na direita, Matheus Pereira na passagem, soltou essa bola dentro da grande área para Bruno Rodrigues, levou no fundo, cruzou para trás, o corte é feito, o jogo está parado. Jogadores do Cruzeiro pressionam o árbitro da partida, Wilton Pereira, Sampaio querendo um pênalti, o que você me diz, Felipe?
9: Estão pedindo um toque de mão da defesa do São Paulo, depois da jogada pela ponta direita, Bruno Rodrigues achou o Caio Jorge, o homem gol, a referência da equipe cruzeirense, quem estava na bola era o Felipe Moraes, ele finalizou em cima do Rafael Tolai e ficaram pedindo toque de braço do zagueirão do São Paulo. Wilton Pereira Sampaio estava muito bem posicionado e vai ter trabalho o Rafael Trace na cabine do VAR, do VAR, Hugo Botelho.
8: 8 minutos, Fran, boa noite, o jogo começa quentíssimo, hein, Fran?
11: Boa noite, Hugo, boa noite a todos os ouvintes da Nova Brasil. Realmente, o jogo começou quente, movimentado, intenso, né? O Cruzeiro é uma equipe que gosta de ter a posse de bola, gosta de pressionar, principalmente jogando em sua casa. O São Paulo já teve uma oportunidade também, o jogo começa bem interessante, viu, Hugo?
8: E a gente conta a história desse jogo para Pão de Alhozinho, com o Pão de Alhozinho da Jogo.
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8: 8 minutos e meio de bola rolando no primeiro tempo, bola no campo de defesa do Cruzeiro com Lucas Romero. De cabeça ele recua na quarta zaga, deixa a bola pro domínio do João Marcelo. João Marcelo trabalha com o pé direito, toca a bola à frente com o Gerson. Arthur ficou no bobinho, ele devolve para João Marcelo, chama pro jogo, Otávio. É o futebol do jeito que você gosta no seu rádio. 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
8: Corinthians se deu mal nessa rodada do Campeonato Brasileiro. Corinthians fez um segundo tempo de uma pressão impressionante para cima do Internacional. Felipe Camargo contou toda a história no microfone da Nova Brasil FM. Mas não deu para o timão no final. Corinthians se deu mal e perdeu o jogo pelo placar de 2-1. Internacional respira, está na zona do rebaixamento. Está lá pertinho, lá por baixo. Saiu o Weber Lima da zona do rebaixamento, o Inter com essa vitória?
4: Não. O Internacional ultrapassou o Grêmio, né? Porque o Grêmio, quando levou o empate, estava fora da zona da degola, né? E aí caiu para os 30 pontos, conseguiu apenas um ponto, Internacional 31 e o primeiro fora da zona da degola, o Corinthians com 32.
8: O Mirassol chegou a 33.

0: ficar com o domínio, São Paulo tentava sair no contra-ataque, e aí o Rojas derrubou o Arthur no círculo que divide o gramado. Lucas Romero bem revoltado com a marcação de Wilton Pereira Sampaio, principalmente ainda falando sobre aquele lance de toque de braço, nada marcado pelo Wilton Pereira. Segue 0-0, 10 minutos de jogo na Toca da Raposa 3, o Mineirão.
1: Muito obrigado, eu gostei da... repita.
0: Toca da Raposa 3. Gostou do conhecimento, Guboteiro?
1: Gostei, gostei. No toque da Nova Brasil FM, eu tô girando tempo e placar no primeiro tempo. 11 minutos jogados na Toca da Raposa 3. Campeonato Brasileiro, placar mostra Cruzeiro 0, São Paulo 0, Eber Lima.
2: 2 minutos da segunda etapa no Engenhão, Hugo Botelho segue Botafogo 0, Vasco 1. E estamos chegando a 35 no Barradão em Salvador, o Vitória segue batendo a Chapecoense por 4-0.
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1: Sabinão na quarta zaga do São Paulo domina, traz a bola para o Tricolor, Tricolor defende o gol da direita, o gol da esquerda no Mineirão em Belo Horizonte, a bola tocada para Marcos Antônio para Tolói, o Tolói na direita deixa essa bola para o domínio do Pedro Lima pisa na bola, deixa mais atrás com o Marcos Antônio, nos chama Arthur para o jogo, Arthur deixa para Tolói, Tolói joga a bola no centro, intermediário defensivo do time do São Paulo, é para Arboleda, Arboleda para Sabino, Sabinão seleção fez a fita, saiu do Matheus Pereira, deram espaço, vem Sabino, linda bola em profundidade lá na esquerda, chegou Arthur. Arthur dominou o Bobadilha, evitou a saída da bola pela linha de fundo, girou o corpo, levantou na cabeça do Jonathan Jesus. Zagueiro do Cruzeiro meteu a testa na bola, a bola foi embora, foi pela linha lateral do gramado, manual está marcado. 12 minutos de bola rolando, eu não peguei opinião, né? Felipe, Cruzeiro ou São Paulo?
0: 1-0 São Paulo.
1: Weber Lima, Cruzeiro ou São Paulo?
2: 1-0 para o São Paulo, para variar o freguês, né? Cruzeiro.
1: Depois eu vou te mostrar. Oi. Quem que é freguês aqui. Gaviva, Cruzeiro ou São Paulo?
4: 1-1, empate.
1: Muito obrigado, Gaviva, pela confiança. Fran, Cruzeiro ou São Paulo?
5: 2-0 Cruzeiro.
1: Ô, Fran. Você
5: uai.
1: Jantou?
5: Oh. Uai, eu tô achando, ué. Eu acho que o Cruzeiro é mais
1: vou te dar
5: um
1: vale-refeição pra você jantar depois, tranquilo. Pode escolher no limite de R$19,90.
4: Vale
1: refeição
4: pra Fran, aí, ó.
1: Oi, e pra você que está curtindo a nossa transmissão, 11-994-33-21-21 da São Paulo, da Cruzeiro. Cabuloso recebe o São Paulo. Os números são gritantes, né? 94 jogos, 46 vitórias do São Paulo, 24 empates e 24 vitórias do Cruzeiro. É uma freguesia. Só que não é bem assim não, quando o jogo é decisivo, são 9 decisões, 7-2 para o Cruzeiro. Aí é uma clientela fora do comum, só que não é o caso de hoje. É bola para Felipe Moraes, ele trabalha pelo setor direito, deixa essa bola mais atrás um pouquinho com o Matheus Pereira. Matheus Pereira, canhota na bola, soltou para Bruno. Bruno Rodrigues, tem Felipe passando, pedindo, recebendo o William, cruzamento, a bola passa à frente do Caio Jorge, cruza da direita para a esquerda. Corre, evita a saída da bola pela linha lateral do gramado. Rojas, Cruzeiro no ataque, Cruzeiro ataca por gol na esquerda. Ele trabalha na intermediária ofensiva com Lucas Romero. Lucas Romero deixa a bola para João Marcelo, já soltou para Matheus Pereira. Matheus Pereira com Gerson, Gerson, canhota na bola. Abriu na direita para o William. O William traz essa bola por dentro para Lucas Romero. Para Gerson, deixou para Matheus Pereira. Canhota na bola, ajeitou para bater. Bateu em cima da marcação do Arboleda. Ela voltou para João Marcelo. João Marcelo com Lucas Romero. Ele domina no peito e chama para o jogo o goleiro Otávio. O Otávio sai na intermediária defensiva do Cruzeiro. 14 minutos e meio jogados. Participações pelo nosso WhatsApp. Gavião, à vontade. Gaviva no bar do Cabeção, é contigo.
4: O César de Atibaia, ele fala, será que o Weber aceitaria uma troca Luciano pelo Pedro Raul? O Júlio César de Morungaba, tô aqui ligado, mas não muito confiante no meu tricolor. E o Orlando tá perguntando pro Felipe Oliveira, como é que ficou a situação dos jogadores do São Paulo? Receberam pagamento, tá atrasado ainda? Dá uma geral aí, Felipe.
0: São Paulo ainda não acertou totalmente o pagamento dos jogadores em atraso. Espera o valor da Ticketmaster, que tinha até 45 dias para fazer o adiantamento de todo o contrato, para aí sim fazer o pagamento. Essa é a prioridade número um do São Paulo, que tem inclusive um transfer ban ativo na FIFA em relação ao Juliano Galoppo de R$1,5 milhões, mas espera ainda quitar todos os salários para aí sim quitar esse transfer ban, viu, Gaviva?
4: Boa, vai lá, Hugo.
1: Legal. 15 minutos e meio, continue participando. 11-994-33-21-21 da Cruzeiro da São Paulo. Fique à vontade, mande o seu nome, a sua localização. Diga pra gente onde você está. Mande áudio, coloca a sua voz aqui na Nova Brasil FM 89.7. Cruzeiro e São Paulo.

0: 0-0 é o placar do jogo no toque da Nova Brasil FM. Eu tô girando tempo e placar no primeiro tempo. Viramos 16 jogados, Belo Horizonte, Mineirão, Campeonato Brasileiro. É mais uma rodada de número 29, a décima do retorno. O placar mostra: Cruzeiro 0, São Paulo também tem 0, Eber Lima.
1: Hugo Botelho tem gol no Engenhão e é do Vasco novamente. David, agora faz o segundo, 7 minutos, Botafogo 0, Vasco 2.
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0: Estamos fazendo o futebol do jeitinho que você gosta. São Paulo se segura no campo de defesa com Tolói, quebrou para o campo de ataque. Domina João Marcelo para William no ciclo central do gramado para Gerson tem a marcação de Marcos Antônio. Ele é seu de Marcos Antônio, meteu a bola em profundidade para Felipe Moraes. Felipe fez que ia arrancar e deu uma puxadinha no freio de mão porque sentiu que não ia pegar essa bola, Felipe.
3: Exatamente. A bola fica tranquila com Carlos Coronel, hoje mais uma vez titular da equipe do São Paulo, porque o Rafael ficou na capital paulista por dores na lombar, além do goleiro titular da equipe do Tricolor, inclusive Rafael que foi revelado pelo Cruzeiro. Danielzinho, Iago e Luciano, os três ficaram em São Paulo por conta do departamento médico. O Iago e o Luciano com problemas no adutor direito, Danielzinho com problema no tornozelo esquerdo. Os quatro desfalques da equipe são paulina para a noite de hoje, viu, Hugo Botelho?
0: 17 minutos jogados, o jogo rolando com pão de alhozinho da Jogo.
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0: Fran, 17 minutos e meio do primeiro tempo, lhe agrada o jogo?
5: Me agrada bastante, viu, o jogo. A equipe do Cruzeiro começou com ritmo intenso, forte, subindo as suas linhas, mas o São Paulo conseguiu aguentar bem essa pressão e a equipe do Cruzeiro já desce um pouquinho mais, marcando num bloco médio ali, deixa o São Paulo um pouquinho mais com essa bola, mas mesmo assim a equipe do São Paulo tem dificuldades de avançar as suas linhas, de conseguir os espaços e aos poucos, né, o Cruzeiro vai saindo ali, empurrando a equipe do São Paulo, prontinho para quando recuperar essa bola, colocar bastante velocidade.
0: Bola na quarta zaga do Cruzeiro com o Jonathan Jesus. O Caleri partiu para cima dele, esticou a canhota, tocou na bola para o campo de ataque, tentou domínio, que é o Jorge, escorregou, caiu, pediu falta. Falta marcada em cima do Bruno Rodrigues. 18 minutos jogados no primeiro tempo. Eu fiz questão de fazer o levantamento no dia de hoje, que eu sabia que o Eber vinha com essa gracinha, sabe, Fran? É freguês. Aí quando o bicho pega mesmo, quando pega pra capar, como a gente diz lá em Minas, tem freguesia não, hein? Esses jogos de três pontos assim, tem muita importância. Não tô certo, Fran?
5: Tá certíssimo. Até porque olha a situação da tabela, né, Hugo? O Cruzeiro ali, sexto, quinto colocado, o São Paulo querendo se distanciar, né? Então não tá valendo tanto assim.
0: Não, eu tinha que vir armado, porque tem o Eber Lima, tem o Felipe Oliveira, tem o Antônio Lima, tem o Gavião, todo mundo torcendo pelo São Paulo, pô.
6: O Gavião o quê, rapaz? Dá licença, que é Corinthians, mano.
0: 18, ah, quase 19 do primeiro tempo. Arboleda, eu toco essa bola de cabeça para o campo de ataque na direção do Arthur. Tem o Fontes. Arthur ganhou na direita, o levou por dentro, ajeitou o canhota na bola de frente para Bobadilha. Pulou para o Wendel, vai marcar, bateu para o gol, desviada a bola na zaga, sobrou com Bobadilha, pé direito na bola, bateu, explode a bola no jogador do Cruzeiro. Fica caído o Lucas Romero, que coisa impressionante. O bombardeio do São Paulo para cima do Cruzeiro. Cruzeiro tenta sair do contra-ataque, é bola tocada no meio para Matheus Pereira. Lucas Romero brigou, ganhou, saiu da marcação do Wendel, solta a bola no círculo central do gramado, é para Matheus Pereira, foi pro solo, pede a falta nele, que bombardeou, foi aquele, o gol tricolor não saiu, hein, Felipe?
3: Boa descida da equipe do São Paulo, trocando de pé em pé, o Bobadilha deixou pro Wendel, que invadia mais uma vez a grande área, tentou a finalização de pé canhoto, bateu fraco na bola, no rebote o Bobadilha ainda tentou a finalização, bateu em cima da marcação do Cruzeiro, segue 0-0 no Mineirão.
0: Cruzeiro volta pro campo de ataque, bola tocada lá dentro na passagem do Willio, corte já foi feita, a bola volta para o time do São Paulo com o Wendel pelo setor esquerdo no carrinho, ele toca na bola, Sabino retornando a zaga do Tricolor, 20 minutos, toca na bola, a bola saiu pela linha lateral do gramado, manual está marcado, é manual para o time do Cruzeiro, tem pressa, 0-0 o placar do jogo, daqui a pouco eu giro o tempo e placar do Mineirão, é bola com Gerson atravessa o jogo da meia direita para a meia esquerda, deixou para o lateral Rojas, ele deixa a bola na saída do círculo central do gramado no campo de defesa do Cruzeiro com Jonathan Jesus. Jesus encostou para o João Marcelo, para o William ficou caído, Matheus Pereira leva vantagem, o árbitro para o jogo e vai dar cartão. Vem o primeiro cartão do jogo. Para quem que é esse cartão aí, o Felipe Oliveira?
3: Primeiro cartão do jogo para o lateral esquerdo do São Paulo, o Wendel. Ele chegou atrasado no lance, acabou calçando o camisa de número 12, o William, pela ponta direita. Falta marcada, falta para o Cabuloso e cartão amarelo para o Wendel. Esse que não estava na lista de pendurados do São Paulo, está pendurado só para o restante da partida no estádio do Mineirão. Cartão amarelo para o lateral esquerdo do tricolor paulista, o Botelho.
0: 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Eu tô girando tempo e placar no primeiro tempo. 21 jogados, Caio Jorge na esquerda, levou no fundo, cruzamento, veio por baixo, chega tirando o Sabino. 21 minutos jogados, o placar mostra Campeonato Brasileiro, a décima rodada do retorno. Cruzeiro 0, São Paulo também tem 0, Eber Lima.
1: Partidas encerradas, Hugo Botelho em Bragança Paulista, Bragantino e Mirassol 1-1 no Beira-Rio, a Nova Brasil transmitiu Inter 2, Corinthians 1 e no Mangueirão, Remo e Grêmio ficaram no 1-1.
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0: Eu acho que o Remo já foi também, né, Weber?
1: Já, 24 pontos, né? Não dá mais. Teria que fazer um milagre aí de ganhar todos os jogos praticamente.
0: João Marcelo domina na zaga do Cruzeiro, toca a bola com Felipe Moraes. Felipe atravessa o jogo da esquerda para a direita para Lucas Romero. Em profundidade pelo setor direito, encontrou Matheus Pereira na marcação do Matheus Pereira. Estava o Arboleda, passou o William, recebeu a devolução para Matheus Pereira. Canhota na bola, levantamento dentro da grande área. O toque de cabeça do Rojas, a bola sobrou para Gerson, para Caio Jorge, tentou um voleio, acabou furando. Chegou tirando o Pedro Lima, a bola de dentro da área do São Paulo. Ela fica em cima da linha da meia-lua, no campo de ataque do time do Cruzeiro, dominada pelo João Marcelo. João Marcelo buscou na direita Matheus Pereira, canhota na bola para Lucas Romero, Lucas Romero para Gerson. Gerson chama João Marcelo para o jogo. Todo o time do São Paulo se segura no campo de defesa. 22 minutos e meio jogado, 0-0 o placar do jogo. É bola com Gerson, Gerson atravessa do círculo central do gramado na esquerda para Jonathan Jesus. Jonathan devolve a bola para Gerson, Gerson na direita para João Marcelo. São Paulo sobe um pouquinho a marcação. João Marcelo busca espaço com essa bola para Caio Jorge, é para Bruno Rodrigues. Bruno deixou na meia direita para Matheus Pereira, inverteu o jogo na esquerda para Rojas, vem o argentino, levou no fundo, canhota na bola, cruzamento, veio por baixo, só na bola, chegou tocando Rafael Tolói. Ele deixou a bola para Pedro Lima, que sofre a falta, o jogo da parada e tem cartão no jogo, Felipe Oliveira.
3: Exatamente, agora cartão amarelo para Rojas. Se no lance anterior o Wendel, lateral esquerdo do São Paulo, tomou cartão, agora o lateral esquerdo da equipe cruzeirense é advertido. Pedro Lima, que saía no contra-ataque, o Rojas tentou pegar a bola, acabou chegando atrasado, só no tornozelo do jogador são paulino. Falta marcada, cartão amarelo pro camisa de número 27 da equipe do Cruzeiro, tá pendurado pro restante da partida.
0: 23 minutos e meio, Mineirão 0, Cruzeiro 0, São Paulo. Tem rede balançando, Eber Lima.
1: Tem, Hugo Botelho no Engenhão. Alex Telles aos 15 no segundo tempo, diminui agora. Botafogo 1, Vasco 2.
0: Aqui 0-0 o placar de Cruzeiro e São Paulo. Cruzeiro arranca pelo setor esquerdo com Gerson, atravessou na direita para Matheus, dentro da grande área, soltou para Caio Jorge no cruzamento, ela bateu no Sabino. Escanteio está marcado, escanteio para o Cruzeiro. Pressão do Cruzeiro no jogo, 24, Felipe Oliveira.
3: Na tabela dos dois melhores jogadores do Cabuloso, de Matheus Pereira para Caio Jorge. Ele pela ponta direita tentou fazer o cruzamento visando Felipe Moraes, bateu em cima da marcação. Sabino fez o corte, escanteio pela ponta direita, vem a equipe do Cabuloso, vem a equipe de Arthur Jorge. Hugo Botelho.
0: 24 minutos e meio, se segura São Paulo, põe lá dentro Cruzeiro, se segura Coronel, põe lá dentro Cruzeiro, escanteio na direita, gol da esquerda, Matheus Pereira, ajeita para fazer o levantamento, o William tá próximo a ele, jogadinha ensaiada, é para o William. Alguém faltou ensaio, né? Alguém faltou ensaio. A bola quase foi no campo de defesa do Cruzeiro com Rojas, e aí o Gabriel Rojas faz essa caca que ele fez. 24 minutos e meio. Esse negócio de jogadinha ensaiada é complicado, hein, o Felipe Oliveira?
3: Não deu muito certo. Alguém, como você falou, faltaram no ensaio da equipe do Cruzeiro. A tentativa era do William de achar alguém na primeira, na entrada da grande área, mas um levantamento muito mal feito do lateral direito cruzeirense. Bola com São Paulo, bola pela lateral esquerda, o Endo na bola.
0: Análise no microfone da Nova Brasil FM para Cruzeiro 0, São Paulo 0 é dela. Fala, Fran.
5: Hugo, primeiro que escanteio horroroso, né, da equipe do Cruzeiro. Tudo deu errado, né? E a sequência da jogada também deu errado. Você leva os seus melhores cabeceadores para dentro da área, e aí você faz uma jogada ensaiada dessa maneira, né? Todos faltaram ali no treinamento, né, pelo visto. Mas é um jogo onde está bem disputado, né? A equipe do São Paulo teve os seus momentos. O Cruzeiro, quando gira a bola de um lado e para o outro, consegue encontrar alguns espaços, mas demora bastante para poder definir as jogadas, né? Não consegue finalizar, às vezes dá um toque a mais, acho que pode tentar definir um pouquinho antes. Isso vale para a equipe do São Paulo também, naquela boa chegada onde o Bobadilha estava de frente ali para o gol, acabou tocando para o Wendel aberto, acabou finalizando sem muita força. Então tá faltando um pouquinho mais de objetivo para essas duas equipes.
0: No toque do futebol da Nova Brasil FM, eu tô girando tempo e placar no primeiro tempo. 26. Mineirão, Belo Horizonte, 26 e bola rolando. Campeonato Brasileiro, placar mostra, confirma, Cruzeiro 0, São Paulo também tem 0, Weber Lima.
1: Hugo Botelho, amanhã, a partir das 7 da noite, a Nova Brasil transmite direto da Vila Belmiro, Santos e Flamengo.
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0: Escanteio para o Cruzeiro, 26 e 40 jogados. O Cruzeiro teve tudo para fazer o primeiro gol, não conseguiu aproveitar. Ganha o escanteio dos males, o menor, hein, Felipe Oliveira?
3: Quase, quase. Chegada do São Paulo, depois do levantamento de Bruno Rodrigues, o Coronel fez a defesa, ela ficou com o Matheus Pereira, que tentou alçar a bola na grande área. Bobadilha fez o corte, mandou a bola para escanteio, escanteio pela ponta direita. Vem o camisa 10 do Cabuloso, vem Matheus Pereira na bola.
0: 27 jogados, é o gol da esquerda, escanteio na direita, 2, 4, 5 jogadores do Cruzeiro dentro da área do Coronel. Autorizada a cobrança, levantamento na cabeça do cão, Jorge para fora do gol. Ela passou à direita do Coronel, goleirão do São Paulo, foi no lance, que cobrança de escanteio, da esquerda para a direita, praticamente em cima da linha frontal da pequena área. Caio Jorge subiu muito, tocou de cabeça, errou o alvo, é tiro de meta para o tricolor, Felipe Oliveira.
3: Melhor chance da partida até agora, de Matheus Pereira para Caio Jorge. O Matheus Pereira cruzou na segunda trave, o KJ subiu no terceiro andar, testou ela como manda o manual, como um bom centroavante para baixo. Ela passou tirando tinta da trave, não teria chance. Chance alguma, o goleiro Carlos Coronel, quase, quase, o Cruzeiro abre o placar, segue 0-0 no Mineirão.
0: Nosso WhatsApp é 11-994-33-21-21, lá no Bar do Cabeção, Zona Oeste, em São Paulo, e está ele, Gaviva.
6: Isso, tem aqui a pergunta para Fran, do Nelson, do bairro do Pari. Fran, o São Paulo acertou em manter o Dorival? Ele pôs o cargo à disposição, mas recusaram a demissão dele. O que você achou?
0: Lá vem Cruzeiro, Caio Jorge arrancou na esquerda, invadiu a grande área, vai marcar, bateu pro gol, Coronel! Eu fiquei com a impressão ali de uma ponta de dedo do goleiro, essa bola passa direto, Felipe.
3: Defesa de Carlos Coronel e uma defesaça, inclusive o Caio Jorge na transição, na velocidade, nas costas da defesa, como gosta o atacante do Cruzeiro, tentou a finalização de pé canhoto invadindo a grande área, Carlos Coronel, defesaça, se esticou por inteiro, fez grande defesa, mais um escanteio, escanteio pela ponta direita, Matheus Pereira, de pé canhoto na bola, vem a equipe do Cruzeiro.
0: Gol da esquerda, escanteio na direita, Matheus Pereira levantou na direção do Caio Jorge, de novo subiu, tocou de cabeça Tolói e tome contra-ataque do São Paulo, a bola está com Bobadilha, Bobadilha, pé direito na bola, faz inversão da meia direita para a meia esquerda, faz a ligação, defesa, ataque para Caleri, Caleri domina, vem para a finta, saiu da marcação do William, eu trouxe por dentro, três dedos na bola, abriu para Bobadilha no bico da grande área, Arthur se apresenta por dentro, ele tocou lá dentro, João Marcelo, o William chegou cortando, bola foi embora, foi pela linha de fundo, Gaviva segura só um pouquinho aí, dá uma seguradinha com carinho que a Fran vai responder daqui a pouco o nosso ouvinte, tá bom?
6: Errado aí, mano.
0: O jogo não para, 29 minutos e meio jogados, escanteio para o São Paulo, quem vem na cobrança, Felipe?
3: Quem vem na cobrança é Arthur, ponta direita do São Paulo, escanteio pela ponta direita, vem a equipe do Tricolor, São Paulo que tenta recuperar o caminho das vitórias, na última semana foi derrotado para o Santos, em rodada em atraso pelo Campeonato Brasileiro, vem a equipe do São Paulo, escanteio pela ponta direita, Arthur na bola.
0: E fez um baita clássico, Arthur escorregou na cobrança do escanteio, a bola saiu baixinha na primeira trave, William chega dando de bico na bola, a bola se perde pela linha lateral do gramado. Ela saiu quando chegamos aos 30 minutos, é lateral para o São Paulo. Dá tempo da Fran, né? Tem, qual que é o nome, o
5: é amigo
0: do nosso ouvinte?
6: Nelson.
0: O Nelson, responda o Nelson para a gente, Fran.
5: Ah, eu acho que só o tempo vai dizer se foi uma decisão acertada, né? Porque é uma situação muito preocupante quando o técnico coloca o cargo à disposição falando que não consegue mais tirar o melhor dos seus jogadores, né? É que ele não vai conseguir fazer essa equipe jogar mais do que está jogando. Mas também olhando para o mercado, né? Quem que o São Paulo ia colocar no lugar? Eu acho que foi uma decisão acertada nesse momento de continuar com ele, que já conhece os jogadores, que já conhece ali o ambiente até o final da temporada e depois ver aí o que acontece.
0: Tem mais participação, Gaviva?
6: Tem sim, tem aqui o Caio de Montes Claros em Minas Gerais. Vamos, meu cabuloso, precisamos dessa vitória. Tem o Teixeira, ele é de Cangaíba, bora tricolor. E tem áudio, seu sim, o áudio da galera no WhatsApp.
4: Boa noite, Nova Brasil. O Ebelinho, São Paulo tem chance sim de cair, ainda mais depender desse professor Pardal, que mexe mal, escala mal, treina mal, tá fazendo de tudo pro nosso tricolor cair. Cássio de São Caetano, um abraço.
7: Boa noite, Hugo Botelho, ao Gaviva, a Fran e a todos da Nova Brasil. 1-0 hoje, magro pro São Paulo, depois a gente vê o Corinthians tomando uma peia, né? Edson do Grajaú.
8: Bola rolando.
6: É você, Hugo Botelho.
0: No tom aqui do futebol da Nova Brasil, eu tô girando tempo e placar no primeiro tempo. 10 da noite, 2 minutos jogados, 30 minutos no Mineirão em Belo Horizonte. Placar do jogo mostra e confirmo. Cruzeiro 0, São Paulo 0. O Weber Lima daqui a pouco traz a informação. Vem Caio Jorge, recebeu do Matheus Pereira dentro da grande área, tentou a finta, acabou perdendo. O Bobadilha chegou, ganhou. Caiu a bola de fora da área, batida pro gol. Pegou o Coronel, ficou esperando uma falta do sistema defensivo do São Paulo. Quase tomou um gol, Felipe.
3: Exatamente, o desarme do Caio Jorge foi na bola. Era o Pablo Maia na frente da grande área, acabou perdendo a bola.
0: Maia.
3: É, exatamente. Felipe Moraes tentou a finalização na entrada da grande área, da meia-lua, na defesa do São Paulo. Bateu mal no centro do gol. Carlos Coronel apenas fez a defesa. Segue 0-0 no Mineirão.
0: 32 jogados. 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Tá 0-0 o placar de Cruzeiro e São Paulo, mas tá bom o jogo, tá legal o jogo. Matheus Pereira na direita, divide com o Wendel, ganhou do Wendel. Deixou essa bola passar para Bruno Rodrigues e Bruno Rodrigues devolveu para Matheus Pereira. Canhota na bola, arriscou, bateu na marcação, a bola bateu na zaga do São Paulo. Voltou para Matheus Pereira, aceitou entre dois, fez a finta, abriu na direita para Bruno Rodrigues. Pé direito na bola, levantamento na direção do Gabriel Rojas. Subiu com ele, ganhou o Pedro Lima, só na bola. Ele deixa com o Arthur, Arthur com o Marcos Antônio com o Pedro Lima. É tudo no sistema defensivo do jogo do time do São Paulo. Eles tocaram até que perderam a bola. Ganhou o Felipe Moraes, soltou por dentro para Bruno Rodrigues, tentou domínio, a bola passou dele. Ela ficou com o Wendel, 33 jogados, o Wendel com o Sabino. Agora sim sai jogando redondinho o São Paulo, Sabino com o Marcos Antônio. Já soltou por dentro com o Arthur, Arthur na direita, tem passando, pedindo a bola Caleri. Ele viu, tocou para Caleri, cruzamento veio por baixo, Gerson chega cortando. O João Marcelo evita o escanteio, toca na bola, a bola se perde e vai embora. Ela vai pela linha lateral do gramado, manual, está marcado, é manual para o time do São Paulo. 34 jogados, o nosso código diário é o 11, é o nosso WhatsApp 994-33-21-21. Gaviva, Gavião, está no bar do Cabeção, atenta a tudo que acontece nas participações nas nossas mídias sociais. E daqui a pouquinho vai trazer a sua participação. 34 jogados, tá 0-0 o placar de São Paulo. E o Cruzeiro, São Paulo trabalha a bola no campo de ataque. É bola com Bobadilha, Bobadilha briga pela posse com Felipe Moraes. A bola foi embora, foi pela linha de fundo. Escanteio para São Paulo, escanteio para São Paulo, Felipe.
3: Escanteio para a equipe do São Paulo, exatamente. O Pablo Maia agora fazendo a pressão lá na defesa da equipe do Cruzeiro. Conseguiu o último desvio da defesa cruzeirense. Escanteio pela ponta direita. vem Arthur mais uma vez na bola, vem o tricolor paulista tentando surpreender a equipe do Cruzeiro. Cruzeiro que precisa da vitória para voltar a olhar para o G4 do Brasileirão. Tá a 2 pontos do Bahia, que abre essa classificação, e o São Paulo em busca de retomar o caminho das vitórias e se afastar do Z4 do Campeonato Brasileiro.
1: Botelho. Foi lá dentro o São Paulo, escanteio cobrado, se segura o Cruzeiro, bola na primeira trave, o Otávio subiu, deu soco na bola, junto a ele o Bruno Rodrigues, a bola foi de novo pela linha lateral, pela linha de fundo, é outro escanteio, Felipe.
3: Tentativa, porque não, de gol olímpico, Arthur bateu fechado, Bruno Rodrigues fez o corte, mais um escanteio, vem Arthur, novamente na bola, ponta direita, vem o camisa 37 do São Paulo.
1: Põe lá dentro o São Paulo, você segura Cruzeiro, põe lá dentro o tricolor, levantamento na linha frontal da pequena área, subiu o Tolói, subiu demais, não alcançou, a bola foi embora, foi pela linha de fundo, tá marcando o tiro de meta, o Calero tava no lance também. 35 minutos e meio, é outro escanteio agora do outro lado, e o Arthur vai atravessar de um lado pro outro para cobrar na direita, é com ele, na esquerda é com ele também, Felipe.
3: O terceiro consecutivo, agora o primeiro pela ponta esquerda, e mais uma vez Arthur na bola, o homem das bolas paradas do tricolor paulista, fez o cruzamento na segunda trave, a defesa do Cruzeiro tirou, é mais um escanteio, mais uma chance pro São Paulo, ponta esquerda, pé canhoto, vem Arthur na bola, vem o São Paulo na bola parada.
1: Põe lá dentro São Paulo, você segura Cruzeiro, põe lá dentro São Paulo, gol da direita, escanteio na esquerda, Arthur, pé direito, levantamento da primeira trave, subiu Bruno Rodrigues, meteu a cabeça na bola, fez o corte, ela sobrou na esquerda com o Wendel, de novo para Arthur, rente a linha lateral do gramado, ajeitou, levantamento, a bola do Arthur bateu no bumbum do William. Saiu pela linha lateral do gramado, manual já cobrado, tem pressa o São Paulo. São Paulo tomou sufoco, suportou a pressão e agora joga um pouquinho mais no campo de ataque, até para dar uma folga, né, Fran?
5: É verdade, Hugo, mas as principais chegadas da equipe de São Paulo são nos escanteios, né? Muito bem batido ali pelo Arthur, principalmente no primeiro pau, onde é uma jogada muito forte da equipe do São Paulo, que tem que tentar aproveitar melhor. Já o Cruzeiro teve boas chegadas, mas não conseguiu concluir e bem as suas oportunidades.
1: 37 jogadas do toque do futebol da Nova Brasil FM. Eu estou girando tempo e placar no primeiro tempo. 37, vem Cruzeiro, vem na direita, vem Matheus Pereira, passou o Lucas Romero, pediu, ele traz a bola por dentro, segura demais e recomeça com o William. Confirmando o placar do Campeonato Brasileiro, Cruzeiro 0, São Paulo 0, Eber Lima.
9: Hugo Botelho terminou no Barradão, vitória 4, Chapecoense 0, e tem gol no Engenhão. Thiago Mendes faz o terceiro do Vasco, agora Botafogo 1, 28 do segundo tempo, Vasco 3.
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1: É, o Vasco deu uma arrumada na casa, hein? 37 jogados, já vamos caminhando para o final do primeiro tempo no Mineirão, em Belo Horizonte. Não temos a casa cheia, mas temos um bom público para Cruzeiro e São Paulo. São Paulo vem de derrota para o Santos pelo placar de 2-1. Cruzeiro fora de casa venceu a vitória por 3-1. Cruzeiro no ataque, João Marcelo na meia direita, avisou que vai bater, não bateu, faltou coragem, deixou para Matheus Pereira, soltou por dentro com Bruno Rodrigues, ele solta a bola mais atrás, bloqueio para o William, o William deixa a bola com Jonathan Jesus, por dentro ele força em cima do Matheus Pereira, cortou a Arboleda, a bola voltou na direita para Lucas Romero, protege Bobadilha, vem na marcação, ele tocou a bola, ajeitada, a bola batida para o gol pelo João Marcelo, chegou soltando o sapato na bola, o zagueiro do Cruzeiro pegou muito embaixo, é tiro de meta, Felipe.
3: Exatamente, e os jogadores do São Paulo reclamavam porque o Arthur tomou uma pegada no tornozelo e ficou caído no gramado, e os jogadores do São Paulo pediram para os cruzeirenses jogarem a bola para fora. O Cruzeiro não jogou, o Wilton Pereira Sampaio também mandou o jogo seguir porque estava bem posicionado, falou que não tinha nada acontecido com o Arthur, mas já está de pé o ponta direita do São Paulo, chance do Cruzeiro, segue 0-0.
1: 38 minutos e meio, WhatsApp 11 994 33 21 21. Bar do Cabeção, Gavião já vai trazer a sua participação. Oi, Weber.
9: Gol anulado do Thiago Mendes, o VAR marcou impedimento semiautomático.
1: 39 jogados, vai lá, Gaviva, na bola, ou melhor, no WhatsApp, é contigo.
6: Celso Gomes, do Jardim São Bernardo. Sou palmeirense e tô ficando preocupado porque os rival estão ficando embaixo na tabela. Tá tirando onda aqui o palmeirense. A Isabel Ribeiro é do Campo Limpo. É, continuo com vocês aqui na Nova Brasil. O Wagner tá falando que o placar no Beira-Rio foi mentiroso, que o Coringão jogou bastante, jogou bem. E o Marcos Balbino, santista, tá na sintonia. Diz que amanhã contra o Flamengo, 2-0 para menos pro Peixe, ele nem comemora, ele quer 4, 5 gols.
0: Legal, daqui a pouquinho o Gavião volta com mais participações através do nosso WhatsApp 11 994 33 21 21. Cruzeiro volta para o campo de ataque com Matheus Pereira, recebeu um presente do Sabino, tocou para Gerson, Gerson na direita, empurra a bola por dentro para Matheus Pereira, de primeira para Bruno Rodrigues. Esse Bruno Rodrigues é uma inconha, rapaz, pelo amor de Deus,
6: é o quê?
0: O jogador ruim, cara. Ô, Fran, é difícil segurar. O cara não acerta uma bola.
5: Me ajuda a te ajudar, né?
0: Ah, tá doido. Meu Deus do céu, como é grosso.
6: Que inconha.
0: E aí o pior é que o Arthur Jorge, esse português, que é meio estranho, escala o cara no jogo contra ele. Bom, eu não... Vamos pro jogo. O que foi, Felipe?
6: É tudo que bem? Que é isso aí que você falou?
3: Tudo sim, eu tô rindo do seu vocabulário com o Bruno Rodrigues, ex-jogador do São Paulo. Depois dessa, tenho certeza que a lei do ex vai entrar em vigor, viu, Botelho?
0: Ele é ex-jogador do São Paulo, né? Foi contratado da Ponte.
3: Exatamente, jogou no início de 2021 com o técnico Hernan Crespo, não teve muitas oportunidades, saiu do São Paulo, rodou Palmeiras e agora tá jogando no Cruzeiro mais uma vez, o Botelho.
0: Daqui a pouco eu giro o tempo pela cara do jogo, porque o São Paulo volta para o campo de ataque, bola na esquerda com Sabino. Sabino tentou toque mais à frente para Bobadilha. Triangulou legal na esquerda com o Endo na área para Caleri. Caleri chegou, dominou, ajeitou para Bobadilha, bateu para o gol. A bola ficou na marcação do Gabriel Rojas. Ele ganha, bota velocidade na saída. Na ligação, defesa, ataque, tocou com o Matheus Pereira. Na esquerda, Matheus Pereira tenta o toque para o Bruno Rodrigues. A bola desviada. A bola foi desviada na marcação do Rafael Tolói. Aí rapidamente repôs a bola em jogo o Bruno Rodrigues. Depois eu que tô errado, olha só, vai ter que cobrar de novo o Felipe Oliveira.
3: Exatamente, estava fora de posição o Bruno Rodrigues, o Wilton Pereira Sampaio mandou retornar alguns passos e aí sim cobrar o arremesso lateral, segue 0-0 na toca da Raposa 3.
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0: 41 minutos e meio jogados, 0 Cruzeiro, 0 São Paulo, esse placar não reflete o que foi o jogo, 1-1 seria de bom tamanho, Fran?
5: Ah, acredito que sim, mas esses últimos minutos, do meu ponto de vista, a equipe de São Paulo melhorou na partida, né? Pelo menos está conseguindo tirar a velocidade da equipe do Cruzeiro, né? Dificultando bastante ali os espaços, o Cruzeiro com bastante dificuldade nesse momento da partida, e pro São Paulo, um empate fora de casa, também não é ruim não, viu, Hugo?
0: Marcos Antônio domina a bola, rente a linha lateral do gramado, ataca por gol da direita ao São Paulo, ele vem na contramão do jogo, marcado pelo Gerson, soltou essa bola por dentro para Pablo Maia, tentou na individualidade o Pedro Lima, chegar, levar essa bola para dentro da grande área, perdeu a bola, tá com o Gerson. O Gerson deixa a bola com Gabriel Rojas, empurra no meio, com Lucas Romero, capitão do Cruzeiro argentino, baixinho, bom de bola, deixa a bola para Gerson, vem atravessando o jogo da meia esquerda para o centro do gramado, intermediário defensivo do time do Cruzeiro, que defende o gol da direita. Ele deixa a bola com o João Marcelo para Jonathan Jesus, 0-0 o placar do jogo, 42 minutos, a bola tocada ali no círculo central do gramado para Caio Jorge, caiu Pablo Maia para o Bruno Rodrigues, ele caiu, o Pablo Maia cometeu a falta, discordou, achou que não cometeu falta não, Felipe.
3: Exatamente, no círculo que divide o gramado, mas foi falta, o Pablo Maia chegou atropelando o Bruno Rodrigues, falta marcada, Cruzeiro com a bola, segue 0-0.
0: 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O Weber Lima está acompanhando a participação do ouvinte no Nova Brasil em Campo e também no Jornalismo Nova Brasil, e daqui a pouco ele assume comandando o intervalo Nova Brasil. 0-0 o placar de Cruzeiro e São Paulo. Bola para Matheus Pereira por dentro da zaga, ele dominou, fintou, tocou para Caio Jorge, vai marcar, bateu para o gol, é gol!
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0: Jogada simplesmente genial do camisa número 10, Matheus Pereira, 10 que falta no futebol. Habilidade, inteligência. Que jogada, o toque do Felipe Moraes quando saiu da falta para o Matheus Pereira. Posição normal, defesa, o domínio. Pisou na bola quando dois jogadores do São Paulo fecharam a frente dele. Deu um toque genial para dentro da grande área na direita para Caio Jorge. Caio Jorge, fazedor de gols. Caio Jorge, fazedor de gols nato. Ele pisa na bola. bola, ajeita o corpo, solta o pé direito, indefensável para o goleiro Coronel. Genialidade de Matheus Pereira, conclusão de quem é fazedor de gols, que é o Jorge. A dupla funciona mais uma vez no Mineirão e Belo Horizonte, e o Cruzeiro abre o placar aos 44 do primeiro tempo. Cai o Jorge, 19 a camisa dele, põe lá dentro, que é o Jorge, põe lá dentro o Cruzeiro, põe lá dentro, que é o Jorge, põe lá dentro o Cruzeiro. Agora Cruzeiro 1, São Paulo 0. Ou nada disso valeu, hein, Felipe Oliveira?
3: Gol marcado, e você aí de casa?
0: Valeu sim, valeu, ô susto. Deixa eu explicar aqui pro nosso ouvinte. Monitor, quando voltou com uma bola dentro da área do São Paulo, com o goleiro Coronel repondo a bola em jogo. Deu-se a impressão de que não teria sido validado o gol do Cruzeiro pelo VAR, que é protocolar, foi lá e verificou. Cruzeiro 1 a 0, Felipe.
3: Atualize aí de casa, você que está acompanhando o jogo, atualize a definição de golaço, um verdadeiro golaço, uma pintura no estádio do Mineirão. Numa bola enfiada por elevação de Felipe Moraes para Matheus Pereira. E aí deixa o recado pro técnico Carlo Ancelotti, na ausência de um camisa 10, Matheus Pereira invade a grande área, e quando o Caio Jorge passa do lado, ele arruma um passe de letra, desmontando toda a marcação do São Paulo, deixando o Caio Jorge livre para fazer a finalização, para marcar o primeiro do Cruzeiro. Ele chega finalizando de pé direito, manda a bola para o fundo da rede, sem chance para o goleiro Carlos Coronel. Um golaço do Cruzeiro, de Felipe Moraes para Matheus Pereira, Matheus Pereira para Caio Jorge, o arco e a flecha da equipe do Cruzeiro. Caio Jorge chega ao seu 18º gol nessa temporada, o seu 8º nesse campeonato brasileiro, e marca um golaço. Sai apontando para Matheus Pereira. O mago do Cruzeiro deu uma pifada de craque, viu, Hugo Botelho? O Cruzeiro tem 1, o São Paulo tem 0 no estádio do Mineirão.
0: Bonito, hein, Fran? Coisa linda o gol do Cruzeiro. Que toque do Matheus Pereira. Aliás, ele fez um primeiro tempo de muita entrega até aqui. O Caio Jorge, oportunista, como sempre, recebeu, virou, bateu, e o Cruzeiro faz 1-0.
5: É, o lance todo foi muito bonito.
0: E volta Matheus Pereira na esquerda para Bruno Rodrigues. E Bruno chegou, dominou, ajeitou, pede direito, fez a finta, saiu da marcação do Pablo Maia, vai levar por fundo, vai invadir a grande área, atrás o Rojas se apresenta, ele tocou por dentro, para Caio Jorge, deixou para Lucas Romero para Matheus Pereira, mais atrás com o João Marcelo, para Lucas Romero tentou o toque, o corte foi feito, ela voltou, ele tocou de cabeça, a bola passou, pegou o Coronel. Na conclusão do Felipe Moraes, o Coronel brilhou no gol do São Paulo. Que coisa impressionante, não sei, o segundo gol do Cruzeiro no jogo aos 47 minutos e meio. Complete seu raciocínio, Fran.
5: Não, eu ia falar que a jogada toda foi muito bem executada, né? Mas chama a atenção a pressão no início da jogada. De novo, o defensor de São Paulo saindo com a marcação muito alta, abrindo espaço nas costas. O passe genial do Felipe Moraes. O Matheus Pereira nem dominou do jeito que ele gostaria, mas ele conseguiu consertar, porque ele é craque, né? Ele é um excelente jogador, deu uma bela assistência para a finalização do Caio Jorge. Eu acho que esse placar, ele é justo, porque as principais oportunidades foram da equipe da casa.
0: Hugo. Weber Lima.
1: Olha, não é oficial ainda, mas já alguns portais e alguns canais da internet já estão postando a queda de Fernando Diniz. Fernando Diniz não é mais técnico do Corinthians, foi demitido no Beira-Rio, Hugo.
0: Quando apita o árbitro, Wilton Pereira Sampaio. Final do primeiro tempo, Mineirão, Belo Horizonte, Cruzeiro 1, São Paulo 0. Vem aí o intervalo Nova Brasil, com ele, o Weber Lima.
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1: 10 horas e 19 minutos. Terminou o primeiro tempo no Mineirão. São Paulo perde por 1-0 para o Cruzeiro. Num erro aí que já é comum, né? Nessa zaga de três jogadores do São Paulo, né? Sempre sai um zagueiro para dar um bote no meio e não mata a jogada. E aí sempre abre um espaço absurdo no miolo da zaga. E o São Paulo sofreu assim o primeiro gol do Cruzeiro, 1-0 no intervalo de jogo. E a notícia é que Fernando Diniz não é mais técnico do Timão. É lógico que a gente vai falar sobre isso, mas olha, ao meu ver, o Corinthians não foi mal hoje. A bola não entrou realmente, 3 bolas na trave, goleiro pegou, o cara tirando de cima da linha, enfim. Aí mandaram embora o treinador. Quer dizer, esperaram todo esse período de data FIFA para mandar o Diniz embora, e agora quem assume, né? Véspera de um clássico cheio de desfalques, o Corinthians, para a partida contra o Palmeiras no próximo domingo, a partir das 4:30, aqui no Futebol da Nova Brasil. Felipe Oliveira, o seu destaque neste primeiro tempo: vitória parcial do Cruzeiro, 1-0, Felipe.
3: Vitória parcial da equipe do Cruzeiro, que se recoloca dentro do G4 do Campeonato Brasileiro com essa vitória parcial. A equipe do Cruzeiro, que foi mais propositiva, Caio Jorge chegando a 18 gols nessa temporada, o mesmo fazendo seu 8º no Campeonato Brasileiro, e a dupla Matheus Pereira e Caio Jorge sendo muito efetiva mais uma vez com a camisa do Cruzeiro cabuloso. O tricolor paulista tem algumas opções no seu banco de reservas para tentar mudar na segunda etapa. A expectativa, inclusive, é de Pedro Ferreira, jogador do sub-20 do São Paulo. A expectativa era até que ele fosse titular no jogo de hoje contra a equipe do Cruzeiro, por uma opção técnica, ficou no banco de reservas, pode pintar na segunda etapa para tentar dar um ar de novidade na equipe do tricolor paulista. São Paulo, que não tem 4 jogadores para hoje: Luciano, Iago, Danielzinho e Rafael. Os 4 ficaram na capital paulista tratando de lesões, e também o Cauli, que passa por um problema respiratório, está tomando um remédio que pode se enquadrar em antidoping pela norma da FIFA, e por isso está fora do banco de reservas para a partida de hoje. O tricolor paulista tem algumas opções e precisa mexer para reverter a situação no estádio do Mineirão, viu, Weber Lima?
1: Tá certo, portanto, aí o nosso Felipe Oliveira trazendo o seu destaque. Fran, em relação ao primeiro tempo, o Cruzeiro mereceu, né? Acho que jogou um pouco mais que o São Paulo, apesar do show de horrores que a gente viu em vários lances do primeiro tempo. Fran?
5: É, o placar justo no meu ponto de vista, Weber. Foi a equipe que mais finalizou ao gol, né? No total 11, e acertou o alvo 4 vezes, conseguiu trabalhar melhor as suas jogadas, e a equipe do Cruzeiro, no meu ponto de vista, tem mais repertório, né? Tem mais alternativas quando está com a bola, né? Além da bola parada, também teve qualidade. O Caio Jorge subiu ali uma das vezes livre de marcação, e você tem um jogador que é muito diferente, que é o Gerson, que é o Matheus Pereira, que são jogadores muito técnicos, que ditam o ritmo da partida a todo momento, e com o espaço que está tendo, vai conseguir gerar situações de perigo. E a equipe do São Paulo cometendo os mesmos erros, né? Jogando ali de uma forma um pouco mais reativa em alguns momentos, esperando a equipe do Cruzeiro errar para poder sair em velocidade. Algumas vezes conseguiu, mas não concluiu muito bem. As melhores oportunidades foram nos escanteios. Placar justo no meu ponto de vista.
1: Legal, Fran. O Gaviva vem depois do break. Agora é oficial. Acaba de sair a nota do Corinthians. O Esporte Clube Corinthians Paulista comunica o desligamento do técnico Fernando Diniz do comando da equipe masculina de futebol. Além do treinador, deixa o clube sua comissão técnica. O Corinthians agradece os profissionais pelo trabalho desenvolvido e deseja sucesso na sequência de suas carreiras. Nota oficial do Corinthians: Fernando Diniz não é mais o treinador do Timão. E não sei não, hein? Marcelo Paes, que fez uma grande administração no Fortaleza, mas levou o Fortaleza pro buraco também, para a Série B do brasileiro. O Fortaleza, que tá brigando para voltar, era com a administração do Marcelo Paes, hein? Marcelo Paes tá administrando mal o clube, hein? Porque ele tinha que ter demitido o Diniz antes da data FIFA. E agora, vai trazer Ramon Dias para resolver o Corinthians? Era melhor ter ficado com o Diniz. Rápido break, voltamos já já no Futebol da Nova Brasil. 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
5: Horas e 27 minutos, você está no intervalo Nova Brasil, na audiência rotativa do rádio, a notícia que Fernando Diniz não é mais técnico do Timão, foi demitido há pouco lá no Beira-Rio, portanto o Corinthians busca novo treinador, na verdade, né, já deve ter acertado alguém e estava esperando só esse resultado de hoje para a demissão de Fernando Diniz, mas é aquela história, né, o treinador é sempre o culpado, né? Não foi o Memphis que hoje perdeu um gol debaixo da trave, que inclusive perdeu o pênalti lá, que poderia levar o Corinthians às penalidades na Libertadores. Não foi o, não é culpa também do Garro, que foi brincar dentro da área, perdeu a bola e saiu o gol do Internacional. Nada disso. Tudo culpa do Fernando Diniz. Não estou defendendo aqui o trabalho dele, nem nada disso. Mas hoje o Corinthians merecia pelo menos um empate contra o Internacional. Ué, né? E muito por conta dos jogadores, acabou perdendo e o Fernando Diniz caindo, Hugo.
6: Quem que é o homem forte do futebol do Corinthians hoje?
5: Marcelo Paes.
6: Marcelo Paes veio de onde?
5: Do Fortaleza. E derrubou, caiu com Fortaleza, né?
6: Fortaleza fez um trabalho que chegou até Libertadores, se não me enganado, com qual técnico?
5: Com o Rogério... Ah, com o Vojvoda, desculpa.
6: O Vojvoda que tá no mercado.
5: Tá no
6: foi
5: mercado.
6: Demitido na última rodada do Campeonato Argentino.
5: Demorou 13 jogos no Racing.
7: É. O que você quer dizer com isso? Que será que ele vai chegar?
6: Pode ser, existe a possibilidade.
7: Tem essa possibilidade, Hugo. Acho que ele e o Ramon Dias, o mais cotado aí, né? Que todo mundo estava falando. A gente estava comentando aqui nos bastidores que foi o cara que conseguiu salvar o Corinthians em 2024, né? Então talvez o torcedor corintiano, a diretoria, se apegue nisso. Mas o momento também, acho que muito delicado. E eu volto a dizer o que eu falei mais cedo aqui. No nosso programa, né, Weber? Uma decisão errada, foi um tiro no pé ter mantido, era melhor ter demitido já antes da data FIFA, porque já sabia que poderia acontecer esse resultado negativo no dia de hoje. Alguns erros individuais que o Corinthians está exagerando, né, e está custando os resultados, e agora vai arrumar mais uma dor de cabeça. Rescisão, agora é mercado, além de ter um clássico aí já no próximo final de semana.
6: Fran, não é informação, não é nada, é uma questão de feeling.
5: É.
6: Pode até que não seja o Vojvoda, mas eu tenho absoluta certeza que esse nome foi citado, foi oferecido.
5: Não tenho dúvidas disso também, não. Bom, 52 minutos lá no Engenhão, Botafogo 1, Vasco 2. Gaviva, participação do nosso ouvinte, Gaviva.
8: Tem perguntas para Fran aqui.
5: Vamos lá.
8: Olímpio. Em São José dos Campos, Vale do Paraíba. Fran, você tá gostando do Coronel no gol de São Paulo?
7: Ah, ele fez boas defesas, viu, Gaviva? Principalmente ali no comecinho, algumas finalizações. Teve do Caio Jorge ali, que ele espalmou. Mas não se compara ao Rafael, né? Eu acho o Rafael bem melhor do que ele, mas ele não comprometeu até esse momento em nada.
8: O Emerson Cruzeirense... O Matheus Pereira, você acha que ele é o melhor jogador do Cabuloso?
7: No meu ponto de vista, sim, tudo passa pelos pés dele, né? Ele é um jogador técnico que tem muita visão de jogo, é muito inteligente, pisa muito bem dentro da área, finaliza de fora da área, né? Tem 5 assistências já nesse campeonato e combina muito bem as jogadas ali também com o Caio Jorge, que é o responsável de fazer a maior parte dos gols também da equipe do Cruzeiro.
8: O Malcom de Pirituba. Fran, o São Paulo está sentindo a falta do Luciano ou você concorda com o Weber Lima que ele não joga nada?
7: Ele não joga nada contra Palmeiras, Corinthians, Santos, é isso que o Ever fala, né? Que ele poderia ser um pouquinho mais decisivo em jogos grandes, né? Mas eu acho que é, a questão do São Paulo é mais a questão defensiva, né? Que se comporta muito mal, a maneira como sofre os gols e quando cria, acaba desperdiçando muitas oportunidades e como acontece essas falhas no sistema defensivo, é a dificuldade de conseguir um bom resultado.
8: E fechando aqui com o Hamilton de Campinas, Fran, eu não acho que a culpa é só do Dorival, os jogadores também não estão fazendo a sua parte dentro de campo, você concorda?
7: É, eu concordo, mas eu acho que tem uma combinação, né? O Dorival é o responsável por escalar a equipe com algumas decisões questionáveis, no meu ponto de vista, alguns jogadores sem estar vivendo um bom momento e ele acaba insistindo, né, em alguns desses jogadores. Ele é o cara para conseguir arrumar soluções. Se ele não consegue arrumar, quem que vai arrumar, né? E também, algumas vezes, parte também dos jogadores de ter um pouquinho mais de personalidade, de chamar a responsabilidade, de tentar minimizar alguns erros, porque os erros que a equipe do São Paulo tem tido na competição, acho que poderiam ter sido evitados.
8: Vai lá, Weber.
5: Vamos lá, então, para os números do jogo, para a Fran falar um pouquinho dos números da partida. 61% de posse de bola do Cruzeiro, né? 11 finalizações do time na casa, 6 do visitante, 7 faltas. Fez poucas faltas o Cruzeiro São Paulo, mas faltoso 10. Nenhum impedimento do Cabuloso, 2 do Tricolor, 3 escanteios para o time do Cruzeiro, que vence por 1-0 São Paulo. 5 escanteios, Fran, os números da partida.
7: É, Weber, os números, eles não mentem, né? Aquilo que a gente falou durante aqui a partida, que a equipe do Cruzeiro da casa estava jogando melhor, se impondo um pouquinho mais em relação à equipe do São Paulo. Na metade do primeiro tempo, a equipe do São Paulo até conseguiu tirar um pouquinho da intensidade, da velocidade da equipe da casa, mas é pouco agressivo quando tem a bola. Fica com uma posse de bola enganosa, né? Mentirosa ali, sem conseguir avançar as suas linhas. Então, o Cruzeiro finalizou mais, teve mais controle do jogo e, por isso, saiu vencedor nesse primeiro tempo. E a equipe do São Paulo vai ter que melhorar tanto a sua marcação quando também tiver com essa posse de bola para conseguir agredir e sair um pouquinho mais.
5: Maravilha, Fran, 10 horas e 34 minutos. Vamos voltar para o segundo tempo de Cruzeiro 1, São Paulo 0. Estamos vendo ali a informação, a imagem, né, com o Dorival Júnior reclamando demais. É o que o Dorival mais faz ultimamente, né? Reclamar de tudo, mas não olha para o que ele vem fazendo aí neste ano de 2026, nem um pouquinho de 2025. Fala, Gaviva!
8: Uma para você aqui, o Ferro da Vila Carrão, ele fala que o São Paulo tá, para variar, tendo muitas contusão e tudo mais. Se o Dorival for mandado embora, preparadores físicos ou o preparador físico vai junto embora, tá no pacote? Sabe, tem essa informação?
5: Às vezes depende, né? Depende da comissão, né? No caso do Diniz, agora que foi demitido, todos foram juntos, né? Então, muda de um clube pro outro, mas eu não acredito que o Dorival vá cair. Não. Você fica agora no segundo tempo de muita emoção no futebol da Nova Brasil com Gavião, Felipe Oliveira, Fran e a narração na emoção de Hugo Botelho.
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10: Desta noite, 36 minutos, quando apita o árbitro. Rola a bola, começa o segundo tempo no Mineirão de Cruzeiro 1, São Paulo 0.
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12: E vamos continuar fazendo o futebol do jeitinho que você gosta no seu rádio, com muito mais emoção, descontração, informação, muito mais alegria. Cruzeiro ataca pro gol da direita, consequentemente o São Paulo no segundo tempo, que vem de branco com calções pretas, meiões pretas, atacando pro gol da esquerda. Temos já uma peça nova no time do Cruzeiro, daqui a pouco a informação do Felipe Oliveira. É bola com Jonathan Jesus, ele chegou fazendo quarta direção do Gerson, não chega na bola, bola com o São Paulo dentro da grande área, recebeu Ferreirinha, ajeitou o pé direito, bateu desviada, a bola Otávio vai lá e pega. Já deu um spoiler, Ferreirinha tá no jogo. Felipe.
13: Mudanças. O Cruzeiro mudou também, saiu com a número 29, o Lucas Romero, capitão da equipe do Cruzeiro, para a entrada do 5, Zé Lucas, jovem jogador que estava no Sport, tá roubando a cena na equipe cruzeirense. A primeira mudança da equipe do Cabuloso, saindo com a 29, o Lucas Romero, para a entrada do 5, Zé Lucas. E também no Tricolor, sai um zagueiro, entra um ponta pela esquerda, sai com a 35, Sabino, para a entrada do 11, Ferreirinha. A única mudança no Tricolor, essas as alterações feitas no intervalo para Arthur Jorge e também Dorival Júnior Botelho.
12: É importante, Frank, que o São Paulo muda o esquema tático, né, com essa substituição. Sai o Sabino, um zagueiro, e entra um atacante.
7: Então, eu tava tentando identificar isso, viu, Hugo? Mas pela imagem que apareceu ali, me parece que o Wendel vai fazer o terceiro zagueiro.
12: Será que ele vai usar o Pablo Maia? Igual
7: é,
12: ele
7: não,
12: usou
7: ali, ó, a gente tô vendo ali o Wendel mais posicionado. Também tem a opção do Pablo Maia, mas eu não acho que vai modificar, não, a forma de jogar, talvez vai soltar um pouquinho mais ali a equipe para tentar ficar um pouquinho mais agressiva. E a mudança da equipe do Cruzeiro é um volante por outro, né? Saiu o Lucas Romero, capitão da equipe, não sei se ele sentiu alguma coisa, e o Zé Lucas, né, que é um jovem, muita personalidade, joga muita bola, gosto muito de acompanhar o Zé Lucas desde a época do Sport, teve a oportunidade de vender ele para fora por muito dinheiro, Sport não fez, depois acabou liberando por muito menos para a equipe do Cruzeiro.
12: Agora ele é nosso. Opa, ele é do Cabuloso, é do Cruzeiro, melhor dizendo. Escanteio tá marcado, Felipe.
13: Escanteio marcado, Ferreirinha fazia jogada pela ponta esquerda, a bola acabou desviando em João Marcelo, e escanteio pela ponta canhota, a equipe do São Paulo, que, como a Fran falava, tem a possibilidade do Pablo Maia jogar de zagueiro, ele que foi elogiado, inclusive, pelo técnico Dorival Júnior. Vem o São Paulo, escanteio pela ponta canhota, Arthur na bola, pé canhoto na bola.
12: Autorizado, Arthur, o baixinho do São Paulo, vem na cobrança, levantamento da primeira trave, subiu o Ine, agora capitão fez o corte, no rebote, a bola batida pelo Pedro Lima, longe do gol, ela foi embora. Houve o desvio no meio do caminho, não é apenas tiro de meta, apenas tiro de meta. 3 minutos jogados, o jogo rolando com um pão de alhozinho da Jogo.
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12: Você continua participando da transmissão de Cruzeiro e São Paulo através do nosso WhatsApp com o Gavião, diretamente do Bar do Cabeção. Código de área é 11-994-33-21-21. Repito, 11-994-33-21-21. 3 minutos e meio de bola rolando. Cruzeiro arranca pelo lado esquerdo com um garotinho, Felipe Moraes. Arrancou, dominou, invadiu a grande área, trouxe pro pé direito, bateu pro gol. Coronel soltou, chegou cortando. O Ender tocou pela linha de fundo. Escanteio tá marcado com o Coronel. Essa patente tá muito alta para ele, viu? Tá muito alta para ele. Parece que ele ainda tá como um soldado raso, Felipe.
13: Exatamente. Segundo jogo consecutivo de titular e mais uma chegada de Felipe Moraes, jogador da base da equipe do Cruzeiro. Fazia jogada pela ponta canhota, invadiu a grande área, tentou a finalização, bateu em cima de Carlos Coronel, que acabou espalmando. O Wendel mandou a bola para escanteio. 1-0 pro Cruzeiro. Vem a equipe do Cabuloso tentando ampliar algo, Botelho.
12: 4 jogadas, gol da direita, escanteio na esquerda. Vem o William, lado de dentro do pé direito, vai bater na bola, autorizado, partiu, levantou, Arboleda, toca de cabeça, a bola vai embora, se perde pela linha lateral do gramado. Manual tá marcado, é manual para o time do Cruzeiro repor a bola em jogo. Campeonato Brasileiro, 10ª rodada do retorno, 29ª rodada, Mineirão, Belo Horizonte, noite de quarta-feira. É 7 de outubro, estamos em campo para pão de alhozinho, com pão de alhozinho da Jogo.
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12: Repõe a bola em jogo, lateral Rojas procurando Gerson, tentou domínio, não conseguiu, a bola ficou com Zé Lucas.

0: Recupera a posse de bola para o time do Cruzeiro, deixou a bola com Caio Jorge. Caio Jorge se aventurou, tentou partir para o campo de ataque, estava tudo concessionado, ele recomeça. Deixa a bola mais atrás com o Rojas. O Rojas para Zé Lucas, 5 minutos e meio. Zé Lucas da meia esquerda para a meia direita para João Marcelo. Se aproxima da linha que divide o gramado, 1-0, o Cruzeiro vence o São Paulo. Ele tocou para o garoto Felipe Moraes, está cheio de moral, está ganhando confiança. Felipe Moraes deixou com Gabriel Rojas. O Rojas entra a linha lateral do gramado para o Incônia do Bruno Rodrigues. Bruno Rodrigues para Matheus Pereira. De novo toca a bola com o Bruno Rodrigues. É pro outro lado, tá no segundo tempo, animal. Pelo amor de Deus. A bola tá na direita para o William. William deixa para Gerson. Gerson na meia direita. Marcado de perto pelo Marcos Antônio. Gerson protege, recomeça, deixa a bola para Jonathan Jesus. O Cruzeiro toca a bola no campo de ataque. É bola com o Matheus Pereira para Gerson. Para o William. Rente a linha lateral do gramado. No meio tem Caio Jorge. Ele viu, tocou para Caio Jorge. Caio Jorge de primeira. Deixou com Gerson. Gerson para Matheus Pereira. Foi pro solo. Pede a falta. É falta nele. No toque do futebol da Nova Brasil FM, eu estou girando tempo e placar no segundo tempo. 6 minutos e meio jogados. Mineirão, Belo Horizonte, placar mostra e confirma, Cruzeiro 1, São Paulo 0, Eber Lima.
1: Hugo Botelho terminou no Engenhão e o Botafogo perdeu para o Vasco da Gama por 2-1. Amanhã a Nova Brasil transmite a partir das 7, Vila Belmiro, Santos e Flamengo, com a narração do nosso Jorge Vinícius.
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0: 7 minutos jogados, é gol da direita, falta para o Cruzeiro, vem na cobrança com a canhota, Matheus Pereira com o pé direito. William Matheus saiu da bola, autorizado. William levantou na marca penal, tentou o toque de cabeça. Gerson procurou João Marcelo do outro lado, cortou a Arboleda, pegou de primeira no rebote Felipe Moraes, ela vai à direita do gol do Coronel. Tentou o Cruzeiro, mas não conseguiu, apenas tiro de meta, Felipe Oliveira.
3: Tentativa de João Marcelo, zagueirão subindo para a grande área, tentou a finalização, mas bateu mal na bola, desequilibrado, bateu de pé direito, longe do gol de goleiro Carlos Coronel. Apenas tiro de meta para o tricolor paulista, segue 1-0 para o Cabuloso.
0: 1 para o Cruzeiro, gol de Caio Jorge, 0 para o São Paulo. O WhatsApp está à sua disposição, no código de área é 11-994-33-2121, mande a sua participação. Vamos lá, vamos ver como que o pessoal está agitado ou está sem botar muita fé. O que o pessoal está esperando nesse início de segundo tempo de Cruzeiro e São Paulo, em Aviva?
4: A Renata, estou aqui em Araçatuba, secando São Paulo depois de sofrer com o meu Corinthians. O Wagner, na freguesia do O. Hugo Botelho, estou reforçando a torcida do Cabuloso. É 2-0 para o Cruzeiro.
0: É nóis.
4: A Regiana falou: zicaram o meu Corinthians, agora eu vou zicar o São Paulo. Galera, vamos deixar o like no YouTube. Valeu, Regiana. Você falou da patente do Coronel aí. Você sabe, Hugo Botelho, porque nunca falta luz no quartel?
0: Por que, Gavião?
4: Porque o cabo foi soldado. Padrão Rufino, hein? Mas,
0: Eu gosto de coisa ruim, rapaz. As melhores piadas são as ruins, cara. Aquela piada desgraçada que você tem vontade de bater no contador. Essas são as melhores.
4: É isso mesmo. Obrigado.
0: O William levanta essa bola lá dentro da área, procurando o João Marcelo. Chega cortando a Arboleda. Você queria falar alguma coisa, Weber?
5: Não.
0: Melhor não. Você queria falar alguma coisa?
5: Eu não.
0: Olha lá. Fran, qual a nota do trocadilho ínfame que
6: Gabi? Eu amo essas piadas. Muito bom.
0: Minha mulher, às vezes, quando eu saio de perto dela, eu chego, começo a contar assim, elas rapidinhas. Ela sai daqui, vai, pelo amor de Deus.
4: Ah, ela sempre fala que é rapidinha com você, Hugo.
0: 9 minutos e meio, Matheus Pereira, canhota na bola, escanteio cobrado, Arboleda absoluta lá no segundo andar, tocou de cabeça, a bola caiu na meia direita no campo de ataque do time do Cruzeiro, não tinha ninguém para o William tocar essa bola lá dentro da área, estava apertado pelo jogador do São Paulo, Wendel, ele recomeça, deixa a bola com o Otávio, sai jogando com o Zé Lucas, abriu na esquerda para Rojas, escorregou quando tentou tocar a bola para o campo de ataque, a bola voltou, tocada pelo Tolói na direção do Marcos Antônio, no pé de ganha, ela fica para o time do São Paulo com Pedro Lima, recua a bola para Carlos Coronel, patente baixa do São Paulo, pé direito na bola, isola pela linha lateral do gramado. Apenas manual para o time do Cruzeiro. No toque do futebol da Nova Brasil FM, eu estou girando tempo e placar no segundo tempo. 10 minutos de bola rolando. Mineirão, Belo Horizonte, placar mostra, Cruzeiro 1, São Paulo 0. Gol de quem, Weber Lima?
5: Gol de
1: Agora você me pegou, não foi uma... Caio Jorge, Matheus Pereira.

0: Assistência Caio Jorge. Amanhã às 8 horas da noite tem Atlético Paranaense e Atlético Mineiro na Arena da Baixada e no Maracanã às 9:30, Fluminense Curitiba.
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2: Daqui a pouco tem gente nova no Cruzeiro, parece que tem uma movimentação ali no banco de reservas. Já já o Felipe Oliveira vai trazer a informação. Ferreirinha ganhou do William, deu bote errado, o William Ferreirinha soltou por dentro com o Marcos Antônio, não gostou do presente o time do São Paulo. Ele devolve para Zé Lucas deixa a bola com o Felipe Moraes. Passou o Zé Lucas, recebeu de volta, lado esquerdo do campo de ataque, abriu na direita. É para Bruno Rodrigues, pé direito na bola, espalma o goleiro, ela sobrou com o Caio Jorge, bateu na trave, no rebote Zé Lucas de cabeça, é gol!
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0: É do Cruzeiro, é do Cabuloso, no Mineirão. Na jogada que começou no erro de Marcos Antônio, ele deu um presente para Zé Lucas. Zé Lucas arquitetou toda a jogada. A bola no primeiro momento foi chutada pelo Bruno Rodrigues. O goleiro Carlos Coronel espalmou. De frente veio Caio Jorge, bateu mascada, a bola quicou, subiu, bateu no poste direito e cobrindo o goleiro que estava se levantando. E ela volta dentro da pequena área, ninguém do São Paulo na marcação. Zé Lucas escora de cabeça para o fundo do gol. Bate no peito, solta o grito e comemora junto com o seu torcedor. 11 minutos jogados no segundo tempo. Zé Lucas, 5 a camisa dele, o garoto brilha no Mineirão em Belo Horizonte. Zé Lucas, 5 a camisa dele, é gol do Cabuloso, é gol azul, é gol do Cruzeiro. Põe lá dentro o Cruzeiro, põe lá dentro o Zé Lucas, põe lá dentro o Cruzeiro, põe lá dentro o Zé Lucas agora. Cruzeiro 2, São Paulo não tem nada. Ô Felipe Oliveira.
1: 18 aninhos para ele, jogador que a Fran já havia elogiado, joia do Sport Recife hoje com as cores do Cruzeiro. Depois da finalização de Bruno Rodrigues de fora da área, o Carlos Coronel deu um presente para o Caio Jorge. Espalmou nos pés do atacante da equipe do Cruzeiro, que quando erra, conta com a sorte. Acabou batendo mal, mascado na bola. Ela explodiu na trave e sobrou com o gol aberto. Liberdade para Zé Lucas, o camisa de número 5 do Cruzeiro, apenas empurrar de cabeça para o fundo da rede, fazer o segundo do Cabuloso, fazer seu primeiro gol com a camisa do Cruzeiro, seu primeiro gol na carreira profissional, o primeiro gol como profissional para Zé Lucas. Ele faz o seu primeiro com a camisa do Cruzeiro, amplia o resultado para o Cabuloso. O Cruzeiro tem 2, o São Paulo tem 0, Hugo Botelho.
0: 13 minutos e meio, São Paulo volta para o campo de ataque na direita, Pedro Lima, cruzamento, João Marcelo escora com o lado de dentro do pé direito. A bola saiu na entrada da grande área, chegou tocando o Gabriel Rojas. Bola sobra para o time do São Paulo na direita, toque com Arthur domina meia direita, campo de ataque, tem Pablo Maia pedindo, ele viu, Pablo Maia dá uma fatiada da direita para a esquerda, para Ferreirinha, ele domina no peito, deixa a bola com o Wendel conduz por dentro, São Paulo vem para o campo de ataque, a bola sobrou com o Arthur, bateu para o gol, espalma Otávio, o rebote é do São Paulo, ela ficou com o Ferreirinha. O William na marcação, Ferreirinha fez o corte, puxou para a direita, levantou, passa a bola à frente do gol, Rojas, seu toque de cabeça. Tivemos substituição onde, Felipe? Daqui a pouco a sua informação. Pablo Maia domina, deixou para Bobadilha na direita para Pedro Lima no cruzamento, ganhou, escanteou o São Paulo.
1: Informação, mudança na equipe do Cruzeiro, a segunda substituição de Arthur Jorge, saiu com a número de 27, o Gabriel Rojas, estava amarelado inclusive nessa partida, para a entrada do meia dúzia Matias Vinha, estreia dele com a camisa do Cruzeiro, ele que pertencia ao Flamengo, estava emprestado ao River Plate, foi para a Copa do Mundo com a seleção do Uruguai e agora faz a sua estreia com a camisa do Cabuloso, o meia dúzia Matias Vinha entrando no lugar do 27, Gabriel Rojas.
0: São Paulo sofre o segundo gol, São Paulo vem em busca do primeiro gol, bota a pressão, escanteio na direita, a bola passa à frente do gol do Otávio, corre muito Pablo Maia, evita a saída, não evitou porque lateral para o time do São Paulo, bem rente a linha de fundo, no toque do futebol da Nova Brasil FM, eu estou girando tempo e placar do Mineirão. 15 jogados, segundo tempo, Mineirão, Belo Horizonte, placar mostra Cruzeiro 2 São Paulo 0, Weber Lima.
2: Hugo Botelho, amanhã a partir das 9:30 da noite, direto da Arena do Verdão, tem Palmeiras e Bahia com a narração de Cleiton Gamarra.
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0: E vem o Cruzeiro, vem com Gerson, dominou, fez a finta, saiu do Pablo Maia, saiu do Wendel, saiu também do Marcos Antônio, deixou a bola para Matheus Pereira, invadiu a grande área, soltou para cá o Jorge, canhota na bola, bateu fraco. Ele fez o corte, ajeitando para a canhota, bateu fraco, Carlos Coronel pegou o Felipe Oliveira.
1: E o Bruno Rodrigues ficou na bronca com o Caio Jorge, porque eram 4-3, o Caio Jorge tentou a finalização meio desequilibrado, e tinha 2 jogadores do Cruzeiro invadindo a grande área. Tanto o Bruno Rodrigues quanto o Felipe Moraes, ele tentou a finalização, bateu mal, segue 2-0 para a equipe do Cruzeiro, e vem mudança tripla no São Paulo. Vai entrar Vitor Sá, Nilton e Pedro Ferreira. Já confirmo quem sai na equipe do Tricolor.
4: Agora vai,
0: hein? Não tenha dúvida. 16 minutos e meio. Eu girei o tempo e placar já?
4: Agirei, muito obrigado pela informação, Aberlino.
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2: Bola com o time do São Paulo no campo de defesa. Arboleda soltou a bola para o Wendel. Wendel apavorado, sem esperar o toque do Arboleda. Ele é obrigado a rifar a bola, tocou de cabeça. Gerson agradece e toca a bola para Felipe Moraes. Felipe Moraes com Zé Lucas. Zé Lucas deixa a bola para João Marcelo. Devolve a bola para Zé Lucas. Zé Lucas domina, rente a linha que divide o gramado. Caleri vem na marcação e toca a bola com João Marcelo. É para Gerson, para Zé Lucas. Lá na esquerda tem Matias Vinha. Ele toca a bola para Matias Vinha. Domina o lateral estreante na noite de hoje com a camisa do Cruzeiro, ex-Palmeiras. Jogador da seleção do Uruguai, jogador de duas Copas do Mundo. O bola com João Marcelo. João Marcelo na direita. Deixou com o William. William, pé direito na bola, levanta. Ligação direta, defesa, ataque para cá. O Jorge dominou no peito, meteu calcanhar indecente na bola, deixou com o Matheus Pereira. Matheus Pereira na direita para o William. Soltou para Bruno Rodrigues. Bruno Rodrigues para o William. William esticou-se todo, tocou na bola por último. É tiro de meta, Felipe.
1: Tiro de meta, o William fazia a jogada pela ponta direita, aparecia como figura surpresa ali no ataque no momento em que vem as substituições do São Paulo, deixando com a 11 o Ferreirinha, que acabou de entrar para a entrada do 27 Vitor Sá, para entender se é alguma questão física, mas não parecia estar mancando o camisa de número 11 do São Paulo, deixando o gramado também com a 29 o Pablo Maia para a entrada do 46 Pedro Ferreira, e sai também com a 8 Marcos Antônio para a entrada do 28 Nilton, para a gente confirmar para você aí de casa, saindo com a número 11, o Ferreirinha, que entrou no intervalo para a entrada do 27, Vitor Sá. Saiu com a número 29, o Pablo Maia, para a entrada do 46, Pedro Ferreira. E com a 28, entrou o Nilton para a saída do 8, Marcos Antônio. Três substituições na equipe do São Paulo.
6: Hugo, agora diga, Fran. É uma situação complicada essa da equipe de São Paulo, hein? Saiu dois meias, né? Por dois meias ali, né? Com o Nilton e o Pedro Ferreira. O Vitor Sá vai fazer a posição do Ferreirinha aqui pelo lado esquerdo. O Ferreirinha que estava jogando mais como ala. Mas é impressionante como o São Paulo não consegue fazer nada bem, né? Nem se defender bem, porque dá muito espaço para a equipe do Cruzeiro atacar. Tem muita liberdade. O Cruzeiro está jogando como quer, na sua zona de conforto, e o São Paulo, quando tem a bola, não consegue envolver essa equipe também, não consegue finalizar, não consegue chegar no gol do Otávio. Uma partida, mais uma, né, ruim dessa equipe do São Paulo.
2: Hugo, daqui a pouco a informação de Felipe Oliveira. O Cruzeiro vem buscando o terceiro gol na direita, bola com o Matheus Pereira, recua essa bola para o William. William tem liberdade, domina, pé direito, tocou por dentro, intermediária ofensiva, bola com domínio de Gerson. Gerson faz a proteção, Pedro Ferreira bota pressão em cima dele, ele recomeça, chama o Otávio para o jogo. Diga lá, Felipe.
1: Uma informação, só para a gente confirmar direto de Minas Gerais, o Ferreirinha sentiu um desconforto no lance anterior, estava com dificuldade para correr e por isso a substituição. Ele que entrou a 15 minutos no intervalo de jogo, saindo com aos 17 para a entrada do Vitor Sá. Botelho.
2: Vitor Sá vem para o jogo, pé direito, levantou a bola dentro da grande área, meteu a cabeça na bola. Matias Vinha tira a bola do sistema defensivo do Cruzeiro, rebote de Arthur. Arthur, como sempre, jogando em alto nível. Ele deixa a bola para Bobadilha, Bobadilha com Arthur. Arthur canhota na bola, atravessa o jogo da meia direita para a meia esquerda. É para Vitor Sá, canhota na bola, bateu para o gol, desviada a bola no Gerson, sai, vai embora, vai pela linha lateral do gramado. No toque do futebol da Nova Brasil FM, eu estou girando tempo e placar no Mineirão. Quase que eu soltei o Morumbi aqui. 20 minutos de bola rolando, segundo tempo. Mineirão, Belo Horizonte, placar mostra. Cruzeiro 2, São Paulo 0, Heber Lima.
7: Hugo Botelho, em Bragança Paulista, encerrado, Bragantino e Mirassol 1-1. E no Beira-Rio, Internacional bateu o Corinthians por 2-1 e o Timão demitiu o técnico Fernando Diniz.
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2: Estamos em campo fazendo o futebol do jeitinho que você gosta no seu rádio. O jogo está parado. Por que está parado, Felipe?
1: Falta marcada para o São Paulo na entrada da grande área. O Arthur foi puxado pelo Felipe Moraes. Os jogadores do Cruzeiro reclamando bastante com o árbitro Wilton Pereira Sampaio. Mas a falta está assinalada. É chance para o São Paulo tentar diminuir e voltar para o jogo no momento em que Arthur Jorge chama Kenny Arroio. Ele que chegou na tarde de ontem, depois de uma longa viagem, estava com a seleção equatoriana no Japão na data FIFA. Por isso, começando no banco de reservas, vai entrar já e confirma quem sai na equipe do Cabuloso, Hugo Botelho.
4: Volta pro São Paulo, vem na cobrança Arthur. Gol da esquerda, goleiro Otávio tá no canto direito, a barreira de 4. Defendeu Otávio, a bola veio a meia altura, uma bola fraca. Pensei que ele fosse fazer, vai ser melhor. Ele deu o tapa espalmando a bola pela linha lateral do gramado, correu e Vitor Sá soltou a bola por dentro com o Arthur. Arthur dominou, fez o giro, abriu a bola na esquerda para Newton. Newton, pé direito na bola, levantamento, João Marcelo subiu, meteu a cabeça na bola, a bola tá viva lá dentro da área do São Paulo da área do Cruzeiro. São Paulo é todo pressão, acaba com a brincadeira. Felipe Moraes dá de bico na bola, a bola sai pela linha lateral do gramado. Achei que o Otávio ia acabar aceitando aquele gol ali, viu, Felipe Oliveira? Ele foi lentão pra bola, né?
5: Exatamente, o Arthur que bateu aberto, né, bateu no atrás da barreira, era a bola para encaixar. O Otávio, que também não teve boa atuação com a camisa da seleção brasileira, pode estar pressionado pro jogo de hoje, viu, Botelho?
4: E vem Vitor Sá, vem o São Paulo pro campo de ataque, 2-0 Cruzeiro. São Paulo busca diminuir a diferença no placar. Gerson chegou na cobertura do William, tocou na bola, tá pedindo a reposição de bola pro time do Cruzeiro. Gerson, a bola saiu, o último toque foi dele mesmo. 22 minutos e meio jogados. Teremos mais substituições, o jogo está parado. Kenny Arroyo vem aí.
5: Exatamente, mudança na equipe do Cruzeiro, saindo do gramado o amor de Hugo Botelho. 9, Bruno Rodrigues sai do gramado, entra com a 99, Kenny Arroyo, esse que é titular do Cruzeiro, mas como falava anteriormente, estava junto com a delegação, por isso a dúvida para o jogo de hoje. Kenny Arroyo está no gramado no lugar de Bruno Rodrigues.
4: 23 minutos jogados. Gaviva 11-994-33-21-21. A participação do ouvinte diretamente do Bar do Cabeção. Vai você, Gavião. É, não estou ouvindo o Gavião, hein? Daqui a pouquinho a gente traz o Gavião. 23 minutos e meio. Fran, substituições acontecendo. São Paulo mexeu de forma meio estranha e o Cruzeiro vem com o Arroyo, estava na seleção equatoriana.
6: É, o Arroyo é titular absoluto dessa equipe, né? Chegou, como o Felipe trouxe a informação recente, aí em cima da hora do jogo, mas é um jogador que vai dar mais velocidade, jogador que tem muita habilidade e só para constar, muito melhor do que o Bruno Rodrigues, né? Então vai em busca aí do seu terceiro gol.
4: Matiazinha desarma o ataque do São Paulo com Vitor Sá lá na direita, com Pedro Ferreira. E aí depois o contra-ataque do time do Cruzeiro, deixou essa bola por dentro com Caio Jorge, deixou para Zé Lucas, autor do primeiro gol, toca a bola para o autor do segundo gol. Cruzeiro vence o São Paulo 2-0, é futebol na Nova Brasil. 24 jogados, Caio Jorge para Zé Lucas. Zé Lucas na marcação do Calleri, tentou a fita na contramão do jogo, Calleri deu nele, fica caído o garoto, falta marcada, falta contra o São Paulo, 24 minutos e meio. Volta contra o São Paulo. Galera, quase roubou a bola do Zé Lucas, hein, Felipe?
5: Exatamente. O São Paulo ficou reclamando de um possível pênalti, porque o Otávio parou a bola. Em tese, tinha cobrado o tiro de meta, mas o Wilton Pereira Sampaio ainda não tinha assinalado. Aí o Jonathan Jesus pegou com ela na mão e aí sim cobrou o tiro de meta. Segue 2-0 no Mineirão.
4: E volta o São Paulo para o campo de ataque, levantamento de bola na área do Cruzeiro. O William domina no peito. Canhota na bola, foi bater travado pelo Vitor Sá. A bola subiu, desceu. João Marcelo tocou de cabeça no rebote. Domina a bola batida pelo Pedro Ferreira. Ela saiu à esquerda do gol do Otávio. Foi embora, foi pela linha de fundo. No toque do futebol da Nova Brasil, eu estou girando tempo e placar no segundo tempo. 25 jogados no Mineirão, Belo Horizonte. Campeonato Brasileiro, Cruzeiro 2, São Paulo 0, Éder Lima.
7: Hugo Botelho hoje no Mangueirão, Remo e Grêmio 1-1 no Barradão. Vitória atropelou a Chapecoense 4-0. E no Engenhão deu Vasco da Gama 2-1 para cima do Botafogo de Tite.
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4: E vem Felipe Moraes, tenta sair do campo de defesa para o campo de ataque do time do Cruzeiro, atropelado pelo Rafael Tolói. Tolói foi só na bola do tornozelo do garoto Felipe Moraes. 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
4: Amanhã tem Palmeiras e Bahia. Cleiton Gamarra vai soltar aquele vozeirão no microfone da Nova Brasil. O Cruzeiro vem para fazer o terceiro gol no contra-ataque, bola para Caio Jorge. Saiu o goleiro, ele deu a cavadinha, a bola vai entrando. Pá! Passa a bola à direita, vai embora. Ela vai pela linha de fundo, perdeu Caio Jorge, uma chance impressionante de fazer o terceiro gol do Cruzeiro, Felipe Oliveira.
5: E com muita facilidade chega mais uma vez a equipe do Cruzeiro, na bola, nas costas da defesa, o Caio Jorge, na saída do goleiro Carlos Coronel, tentou a cavadinha, tentou matar o resultado fazer o terceiro da equipe cruzeirense, mandou para fora quase um golaço da equipe do Cruzeiro. Na sequência, Matheus Pereira acabou apelando. Falta marcada em cima do Newton, cartão amarelo pro camisa de número 10 da equipe cruzeirense, não estava pendurado para os próximos confrontos, fica pendurado pro restante da partida. Matheus Pereira, camisa de número 10 da equipe do Cruzeiro. Boteiro.
4: Ô Fran, e esse lance que o Caio Jorge sai na cara do goleiro, que cadê a defesa do São Paulo, Fran? Daqui a pouco você fala, Arthur rabiscou, canhota na bola, puxou, bateu pro gol, pra fora do gol. É apelidoso demais o tal do baixinho Arthur, ele puxa a bola com o lado de dentro do pé esquerdo e com o lado de fora e com o lado de dentro, ele busca o ângulo superior direito, o goleiro Otávio, a bola foi embora, foi pela linha de fundo, mas toma um baita susto o torcedor do Cruzeiro, eu também tomei, viu? Felipe.
5: Jogadaça do Arthur fazendo fila pelo centro do gramado, invadiu a grande área, tentou a finalização de pé canhoto, pé bom, bateu por cima, tirando tinta da trave do goleiro Otávio, quase o São Paulo diminui, mas tem muito espaço, a equipe do Cruzeiro segue 2-0 na toca da Raposa 3.
4: 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espaço para tocar, encontrou Matias Vinha no bico da grande área, na esquerda Vinha, se toca a bola lá dentro, Zé Lucas tenta dominar, aliás é o Felipe, deixou a bola mais atrás um pouquinho para Matheus, tentou, canhota na bola, ela passou à frente do gol, foi embora, foi pela linha de fundo, tocou, caprichou demais o Cruzeiro, esqueceu de fazer o terceiro gol, que coisa, Felipe.
5: Exatamente, com muito espaço mais uma vez, vai trocando passes dentro da grande área do time do São Paulo, Matheus Pereira tentou a finalização, bateu por cima com um pouco de excesso de preciosismo por parte do camisa de número 10 do Cruzeiro, segue 2-0 para a equipe do Cabuloso. O Cruzeiro com esse resultado vai voltando ao G4 do Campeonato Brasileiro, e o juiz corrigiu, Wilton Pereira Sampaio corrigiu, é escanteio para a equipe do Cruzeiro, ponta direita, Matheus Pereira na bola.
4: 28:40 jogados, quem sabe o terceiro gol do Cruzeiro, põe lá dentro o Cruzeiro, se segura tricolor, põe lá dentro o Cruzeiro, gol da direita, escanteio na direita, vem na cobrança Matheus Pereira, canhota na bola, arbolida na linha frontal da pequena área, subiu, tocou de cabeça para fora do gol, se fosse para dentro do gol seria gol contra, é outro escanteio, Felipe.
5: Outro escanteio, Matheus Pereira fazendo cruzamento no primeiro poste, o Arboleda mandou a bola para a linha de fundo, o Cruzeiro tem zero pressa nessa reta final de segundo tempo, vai fazendo o resultado, vai construindo o resultado, segue 2-0 diante do seu torcedor.
4: 29 jogadas, daqui a pouco análise da comentarista Fran no microfone da Nova Brasil FM 89.7 São Paulo. 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Escanteio cobrado pelo Willian, levantamento na segunda trave, o Coronel dá um tapa na bola, dá essa bola de presente ali para o Bobadilha, Bobadilha levanta para o campo de ataque, Matheus Vinha domina para o time do Cruzeiro, abre bola na esquerda, é para o Willian, deslocado pelo setor esquerdo, o lateral do Cruzeiro lá dentro da área, encontrou Caio Jorge, fuzilou para fora! Perdeu Caio Jorge, uma chance impressionante de fazer o terceiro gol do Cruzeiro. Que jogada do Willian, os dois laterais do Cruzeiro pelo setor esquerdo. E foi o famoso face me abraça e não teve gol, não teve abraço, Felipe.
5: Caio Jorge foi com excesso de vontade, invadiu a grande área e tentou a finalização de pé canhoto com muita força. E aí acabou mandando por cima do gol do goleiro Carlos Coronel. Segue 2-0, quase o Cruzeiro faz o terceiro. E posso falar algo, Botelho?
4: Pode.
5: Tá pertinho de ampliar esse resultado, viu, Hugo?
4: Tá pertinho, Fran?
6: Oxe, já passou da hora já, viu, Hugo? O Cruzeiro tá jogando, sabe, como se fosse videogame ali, envolvendo passes curtos, rápidos, com muita facilidade, a equipe adversária ali no modo, sei lá, nem dá pra explicar. Porque
4: modo
6: o São
4: sono.
6: Paulo... Exatamente, só tá assistindo ali as movimentações da equipe do Cruzeiro, que só não tá fazendo mais porque não quer, né? Tá se precipitando muito ali na conclusão das jogadas, querendo fazer gols bonitos, e se não, esse placar já poderia estar uns 4, 5 facilmente.
4: 31 jogados, daqui a pouco gira o tempo e placar. Vitor Sá traz o São Paulo por campo de ataque, recebeu de Arthur, partiu para cima da marcação do João Marcelo, aí chegou cortando o Willian, fica caindo o lateral do Cruzeiro, pede uma falta, o Wilton manda seguir o jogo, a bola está com o Wesley. Daqui a pouco o Gavião traz a sua participação através do nosso WhatsApp 11 994 33 21 21. Eu falei Wesley, esqueçam onde eu disse Wesley. É o Wendel. O Wesley está no banco de reservas do Cruzeiro. E o Wendel pede a bola pelo setor esquerdo. O Newton não toca para ele. Abriu para Vitor Sá. Partiu para cima da marcação do Willian. Fez a finta, levou no fundo. Só na bola no carrinho. O Willian toca na bola. E o torcedor do São Paulo, Felipe Oliveira, fala assim: o Vitor Sá é muito ruim. Você concorda?
5: Desprovido de qualidade. Tentava a jogada pela ponta esquerda do Vitor Sá. No momento em que vem a última substituição do técnico Dorival Júnior, vem de Ordine. Ele que está de volta para essa partida. Estava com a seleção sub-20. Deixando o gramado com a 16, o Bobadilha entra com a 48 de Ordinei. Última substituição do técnico Dorival Júnior, vem o São Paulo.
4: De Ordinei, bola na área do Cruzeiro, ela sobrou no rebote, solta o pé direito na bola, Calera, a bola foi embora, foi pela linha de fundo. Eu vou escrever do jeito que se pronuncia, porque não dá pra escrever do jeito que eles inventaram esse nome, não. De Ordinei.
5: Soletrando, soletrando. DJORDNEY. De Ordine, jogador da base do São Paulo.
4: Esquece esse monte de coisa. Escreve de Ordine, do jeito português mesmo. Aliás, não tem nem origem esse nome, né? Eu duvido alguém dar um Google e achar o outro de Ordine. Coisa absurda, né, Gavião? E a participação aí no Bar do Cabeção, como que tá, Gaviva?
8: Bom, tinha aquele jogador do basquete, do Chicago Bulls, o Michael Jordan, mano. Você é louco, mano. A Valdete Matos, Corinthians vai cair. O Arlindo, tô ligado aqui em Vitória, no Espírito Santo. É show de transmissão, Nova Brasil. É que a Adriana de Arthur Alvim. Acho que os problemas externos atrapalham o time dentro de campo, hein? Se não se mexer, o São Paulo vira time de Série B.
4: 33 jogados, daqui a pouquinho o Gaviva volta trazendo mais participações através do nosso WhatsApp 11 994 33 21 21. São Paulo tenta sair do campo de defesa para o campo de ataque no círculo central do gramado. Vitor Sá recebe a bola, ele domina, deixa mais atrás, deixou para o Wendel. Wendel já solta essa bola.
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4: Deixou essa bola, o São Paulo mexeu tanto, tem de ordem, tem Pedro Ferreira. Tem um monte de jogador que, vou te dizer uma coisa, São Paulo já viveu dias bem melhores, viu? Jonathan Jesus, ganha a bola, Jesus, põe a mão, abençoa esse zagueiro que é bom de bola. Ele deixou para Matias Vinha, Vinha deixou para Zé Lucas, aliás, para o Caio Jorge. Caio Jorge abre o jogo na direita para o Willian. O Willian domina, vai romper a linha que divide o gramado. Vitor Sá volta na marcação, ele deixa a bola para Arroio. Arroio encarou a marcação do Wendel, 2-0, Cruzeiro vence o jogo, 34 jogados, 34, vamos para a reta final do segundo tempo do Mineirão em Belo Horizonte. Cabuloso está passando o carro no São Paulo. É bola na meia direita, bola com o Matheus Pereira. Abriu lá na esquerda para Matias Vinha. Ele tentou o toque mais à frente. Pedro Lima cortou a bola, volta para Jonathan Jesus. Jonathan Jesus põe a mão e abençoa. Deixa a bola para João Marcelo. João Marcelo para Jonathan. Jonathan pisou na bola no círculo central do gramado para Zé Luca. Não está mais com ele. Está com Jonathan, não está mais com ele. O Otávio é acionado. Vai na marca penal. Goleiro do Cruzeiro domina com o pé direito. Tocou para João Marcelo. João Marcelo é de novo para Otávio. Otávio. Otávio sai jogando perigosamente, a bola voltada, batida para o gol. Não deu para identificar qual foi o jogador de São Paulo, me parece que foi o Toloi que tentou responder, surpreendendo o goleiro ali, Felipe.
5: Não sei se foi por querer também, Hugo Botelho, na rebatida de Rafael Toloi, quase pega o Otávio de surpresa, mas segue 2-0. Otávio fez a defesa tranquila, segue 2-0 na toca da Raposa 3.
4: 35, eu repito, no tom aqui do futebol da Nova Brasil FM, o tempo e placar do segundo tempo. 35, Mineirão, Belo Horizonte, Campeonato Brasileiro, Cruzeiro 2, São Paulo 0. Weber Lima.
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4: E muito mais participação através do 11 994 33 21 21, que é o nosso WhatsApp. Vá lá, coloque a sua voz na transmissão do Cruzeiro em São Paulo. Mande áudio, Gaviva, daqui a pouquinho vai trazer a sua participação. O Cruzeiro volta para o campo de ataque, o Caio Jorge tentou domínio, perdeu. A bola ficou no círculo central do gramado com o Arthur. O Arthur caberia bem no Cruzeiro, viu? Seria um bom reserva para o Arruio. Ele domina a bola, canhota na bola, soltou pelo setor esquerdo. Para Vitor Sá, já segura, trabalha com o pé direito, empurra a bola por dentro. O Arthur é bom de bola, baixinho do São Paulo. Arthur deixa a bola na esquerda para Vitor. É o 27 ali, não é o Vitor Sá, não. É o Vitor Sá, sim. O 27 é o Vitor Sá. Quem está do lado dele ali, ó, Felipe? Você conhece todo São Paulo. É o Pedro Ferreira.
5: Pedro Ferreira, 46.
4: Não, Pedro, não derruba o narrador, não, que o número não dá para ver. Você entrou lá na direita fazendo o que aqui na esquerda? Joga lá na direita. Ou eu tô errado, Felipe?
5: Não, tá certíssimo. Pedro Ferreira, que é fazendo seu 11º jogo como profissional, seu 10º nessa temporada. Ele ficou um longo período sem entrar. Ele que entrou no começo do ano com o Crespo, mas não teve tantas oportunidades nem com o Roger Machado, nem com o Dorival Júnior.
4: 37 jogados, São Paulo tenta se organizar, vem o tricolor, vem com Pedro Ferreira, corneteamos o garoto, eu conduzo a bola com a canhota da meia esquerda para a minha direita, para Arthur, na passagem do Pedro Lima, ele tocou para o lateral do São Paulo, no carrinho, só na bola Vinha cortou, ele deixa a bola para cá, e o Jorge, caiu o Jorge por dentro para Felipe Moraes, está no círculo central do gramado, Cruzeiro ataca por toda a direita, ele gira o corpo, ele tocou para Matheus Pereira, tentou por dentro da zaga, enfiar na bola para o Jorge, o corte foi feito pelo Tolói, a bola sobrou com o Arroio, do jeito que ele gosta, do jeito que ele sabe, ele bateu pra fora! Ele joga na direita, puxa pra dentro com a canhota, ajeita o corpo, solta um petardo, a bola subiu demais, foi embora, Felipe Oliveira.
5: É a bola que Kenny Arroio gosta, da ponta direita, puxando pro pé canhoto a lá Arjen Robben, viu, o Botelho? Tentou a finalização de pé canhoto, bateu por cima, quase o Cruzeiro faz o terceiro e fecha o caixão na toca da Raposa 3.
4: Quem fazia essa jogada assim, Felipe, com uma maestria impressionante, que encheu os olhos, você nem imagina quem.
5: Quem?
4: Joãozinho do João Surdo. Um amigo meu lá em Lavras.
5: Era bom de bola?
4: Bom demais. Puxava pra dentro. Todo mundo sabia que ele ia cortar da direita pra esquerda, puxando pra dentro. Igual o Kenny Arroyo. Igual o Robin. O Robin se esperou nele.
5: É, com certeza. Com certeza. O Kenny Arroyo também.
4: Não tenho dúvida disso. Não tenho dúvida.
10: O Messi também.
8: O quê? Só não foi profissional.
10: O Messi também, né? Se inspirou nele também.
6: Do Felipe, sabe o Felipe que jogou no Vasco? Ele fazia muito isso também. O Felipe,
4: os dois são contemporâneos, ele e o Felipe.
8: O Joãozinho só não foi profissional por causa das drogas.
4: Mas você acertou, Gabriel. O Gabriel, sem saber da história do cara, já entregou o cara. Verdade, você é detetive das horas vagas, né, Gabriel?
8: Sim, conheço o Joãozinho.
4: O grande Joãozinho do João Surdo. A bola da direita, pra quem foi pra ele?
11: Olha o coronel.
4: Olha o coronel. Vocês ficam rindo, olha o coronel. Vou baixar da Recruta Zero nesse momento. Pra quem não sabe, tem o personagem Recruta Zero. Que coisa, que conta pro ouvinte.
5: Tá, Carlos Coronel quase acaba com a carreira do Endo. Ele recuou de forma tranquila, um passe tranquilo para Carlos Coronel, que errou o domínio, quase a bola morre dentro do gol, escanteio para a equipe do Cruzeiro. Aí a fase não é nada fácil, tanto do Coronel quanto do São Paulo. Dorival coça a cabeça, não tá fácil. São Paulo tá a 5 pontos da zona do rebaixamento, viu, Botelho?
4: E agora vem mais duas substituições do Cabuloso. Lúcio Rodrigues.
5: Isso mesmo, Lúcio Rodrigues e também o Mateuzinho, Matheus Henrique, saindo com a 8. O Gerson, para a entrada do camisa de número 7, o Matheus Henrique. E também entrando com a 97, Lúcio Rodrigues, para a saída do camisa de número 19, Caio Jorge. As duas substituições, as últimas duas substituições de Arthur Jorge.
4: Escanteio por Cruzeiro na esquerda, gol da direita autorizando. Levantamento é feito pelo William, subiu o Arboleda, cortou a bola, sobrou com o Kenny Arroio. Na direita ele inverte, lá na esquerda para o William, dominou o bonito, pé direito na bola, levantou na linha frontal da pequena área, cortou Arboleda. O rebote é do Cruzeiro, mais uma vez na primeira participação ali do Matheus Henrique. Ele toca de cabeça, o Matheuzinho, né? Matheuzinho joga com a camisa número
5: 7. 7 para o Matheuzinho.
4: Matheuzinho, camisa número 7. 2-0, o Cruzeiro está vencendo o jogo. 41 minutos, saíram Gerson e Caio Jorge. Gerson e Caio Jorge na entrada do Lúcio Rodrigues e do Matheus Henrique, o Mateuzinho. Fechamos assim, né, o Felipe Oliveira?
5: Isso mesmo, 5 substituições para cada lado. Lembrando que o São Paulo substituiu o Ferreirinha no intervalo, que sentiu e saiu no meio do segundo tempo. Vem o tricolor.
4: Pedro Ferreira na esquerda, recebeu do Vitor Sá, caprichou, canhota na bola, levantou, Matias Vinha, cortou a bola, sobrou com o Pedro Lima, tá rente a linha de fundo, lateral do São Paulo. Ele pisa na bola, Matias Vinha, fecha o corredor, ele toca mais atrás um pouquinho, encontra livre de marcação, Arthur, canhota na bola, inverte o jogo da esquerda para a direita, 2-0, Cruzeiro vence o São Paulo, 41 minutos e meio. Reta final do jogo no Mineirão em Belo Horizonte, está dando o Cruzeiro. No turno deu São Paulo numa partida inspiradíssima do Ferreira. Ferreirinha marcando 3 gols e o São Paulo goleou o Cruzeiro pelo placar de 4-1. Hoje o Cruzeiro devolve e recupera os 3 pontos que ele perdeu no Morumbi. E aí fica uma vitória para cada lado e o Campeonato Brasileiro segue com o Flamengo na liderança. O Flamengo que amanhã joga com o Santos. Transmissão aqui do microfone da Nova Brasil FM 89.7 de Santos e Flamengo, e depois Palmeiras e Bahia, Jorge Vinícius de um lado, Cleiton Gamarra do outro, e o jogo tá parado por quê? Hein, Felipe Oliveira?
5: Falta de Vitor Sá, Kenny Arroyo tentava o contra-ataque, acabou sendo derrubado pelo camisa de número 27 do São Paulo. Uma informação pro pessoal aí de casa, Vitor Sá que recebe na casa dos 750 mil reais, na próxima temporada vai pra bagatela de uma milha, contrato dele com o tricolor.
8: Você mata o Weber Lima.
4: É, rapaz, tem empresário que é bom de serviço. E bom com sobra, viu, Gavião? O Gavião, aproveita, traga pra gente aí as últimas participações com a bola rolando. Depois tem o
8: Charles.
4: Confira comigo no replay, tem mais. Segura só um pouquinho, Gaviva. Traz essa bola, Lúcio Rodrigues, pelo lado esquerdo, abaixou demais a cabeça, escorregou, acabou caindo, pede a falta, o árbitro manda seguir o jogo. Vai lá, Gaviva, a participação do ouvinte.
8: Charles de Santo André, além de todos os problemas que o São Paulo tem, tem muita contusão. Ramon de Mococa, o São Paulo. São Paulo perdeu tempo, poderia ter mudado o técnico na data FIFA. E tem áudio, Celcinho. Vamos soltar o áudio, Celcinho.
12: Pessoal, tá fácil não, viu? Se tá ruim pro corintiano, que tentou e não fez o gol, e pro São Paulo então, que nem tentando tá. Edson do Grajaú.
13: Fala, Hugo. Não dá pra pedir pra terminar o jogo, não? Pede pra terminar o jogo aí, por favor. 2-0 tá bom, vamos fechar 2-0. Márcio Vieira, tricolor aqui de Campinas. Termina, pelo amor de Deus.
14: Boa noite, Gaviva. Rapaziada da Nova Brasil, aqui é o Will de Jundiaí. Ô, Gaviva, fala pro Weber aí. Ele aceita se quiser, mas o Luciano faz muita falta. São Paulo sem Luciano não é nada.
15: Bola rolando.
8: Jogo.
4: Torcedor gosta do Luciano, pega no pé do Weber Lima. O Weber Lima chega daqui a pouquinho para apresentar o Confira Comigo no replay. Oi, Felipe.
5: Torcedor de São Paulo marcando presença no estádio do Mineirão e canta já fazendo protestos nesse final de jogo. Torcedor de São Paulo nesse momento entoando o muito respeito com a camisa tricolor no final dessa partida. São Paulo que está 5 pontos da zona do rebaixamento, corre riscos sérios nessa reta final de Campeonato Brasileiro.
4: É interessante que o GC da transmissão, né, da televisão responsável pela transmissão, mostrou que o Matheus Pereira saiu do jogo.
5: É, eu vi o Gerson saindo, exatamente, eu vi o Gerson saindo.
4: É, o Gerson eu vi também.
5: Já
4: eles tiraram o Matheus Pereira e o Matheus Pereira tá no campo, não tá não?
6: Matheus Pereira tá ainda.
4: É, tá no campo. Ele e o garoto Felipe Moraes continuam no campo. 5 minutinhos, é isso aí?
5: Mais 5.
4: Tamanho, Felipe?
5: Vamos até 50 nessa reta final de partida. Matheus Pereira tá no campo. Erraram. Tá. Mesmo a transmissão. Exatamente. Camisa de número 10. Artilheiro do Cruzeiro nesse campeonato brasileiro.
4: Botelho. Era o Gerson sacar o Matheus Pereira, mas não deu certo. Ele continuou no jogo. 45, Fran. 5 minutos de acréscimo, ficou de bom tamanho?
6: Ah, já podia até acabar, né, Hugo? Porque a situação do São Paulo bem complicada, sem forças, né, para ir em busca do primeiro gol e, quem sabe, sufocar para conseguir o empate. E como a gente falou, né, o Cruzeiro tirou o pé do acelerador, tá mais ali ditando o ritmo, sem muita pressa, porque tá vencendo o jogo, um jogo que sofreu muito pouco, né, defensivamente. Um jogo muito tranquilo dessa equipe do Cruzeiro hoje.
4: 46 jogados. 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
4: Daqui a pouquinho tem Confira Comigo no replay, apresentado pelo Weber Lima. Vai vir numa choradeira. Nó. Jesus, põe a mão, abençoa. Fran de Deus, você não imagina. Ele vai até pegar o tricão ali. Treme, enche a fralda.
8: Tá com a fralda cheia.
6: Hugo, mas hoje esse resultado já era de se imaginar. O que não pode acontecer é o São Paulo perder pontos pro Vitória e Vasco dentro da sua casa, que são as próximas duas rodadas, né? Então é o momento do São Paulo respirar em busca desses 45 pontos.
4: E o São Paulo toca a bola no campo de ataque com Pedro Ferreira. Ele recua para Nilton. Nilton tem espaço, avisou que vai bater, pé direito, bateu pro gol. A bola passa à esquerda do gol do Otávio. Ela foi embora, foi pela linha de fundo. Que bomba do Nilton. Soltou o sapato na bola, pé direito, só em direção, bem de verdade. Mas saiu um foguete, hein, Felipe?
5: Exatamente, o Nilton de fora da área, como elemento surpresa, tentou a finalização de pé direito, ela passou à esquerda do goleiro Otávio, um pouco longe da meta do goleiro cruzeirense, segue 2-0, o Nilton quase tenta diminuir a vantagem cruzeirense.
4: 47 jogadas, a bola está com o Otávio não tem a mínima pressa, o Cruzeiro vence o São Paulo pelo placar de 2-0 em jogo da 29ª rodada, a décima do retorno do Campeonato Brasileiro, a temporada de 2026. Amanhã tem Flamengo e Santos, amanhã tem Palmeiras e Bahia, tudo aqui no microfone da Nova Brasil FM 89.7, estamos e vamos continuar fazendo o futebol do jeito que você gosta no seu rádio, para pão de alhozinho, com pão de alhozinho da jogo.
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4: Continue mandando a sua participação, 11-994-33-21-21, daqui a pouquinho o Gaviva volta com a sua participação, você ouvinte da Nova Brasil, dentro do Confira Comigo no replay, o pós-jogo comandado pelo Weber Lima. Arboleda toca na bola, deixou de lado para Vitor Sá marcado pelo Matheus Pereira, o 10 do Cruzeiro já toma a frente, deixa a bola atrás com o João Marcelo, é mais à frente, nossa, que canelada que deu na bola o Lúcio. Que canelada fantástica, coisa bonita, né? Bonito foi o que o Arroio fez agora, bateu no tornozelo do Pedro Ferreira. O jogo tá parado, Felipe.
5: Falta na intermediária defensiva do São Paulo. Os dois times em ritmo lento, querendo que acabe, mas veio o Cruzeiro, Hugo Botelho.
4: Zé Lucas roubou, deixou a bola para Matheus Pereira, aceitou, canhota na bola na esquerda para Lúcio, solta a bomba, espalma o goleiro Carlos Coronel. E tome contra-ataque do São Paulo, quem sabe o golzinho de honra para o tricolor do finalzinho do jogo no Morumbi. 49 jogados, Pedro Ferreira tentou, o Vitor Sá já perdeu para o William, o Cruzeiro recupera, o William partiu para o campo de ataque, já soltou a bola para Arroio na meia direita, dominou, puxou para a esquerda, olhou lá no lado esquerdo para ver onde estava o Matias Vinha está no campo de defesa, ele segurou a bola, pediu a falta nele, Felipe.
5: Falta, Kenny Arroio puxava o contra-ataque, foi derrubado pelo Nilton, ele que podia ter acelerado um pouco mais, mas já em ritmo lento, já cadenciando nessa reta final, acabou sendo derrubado, falta na intermediária ofensiva para a equipe do Cruzeiro, 2-0 no Mineirão.
4: Sobe o hino, Celcinho. Sobe o hino do Cruzeiro. Cruzeiro vence no Mineirão, em Belo Horizonte, passa pelo São Paulo, faz 2-0. Vai terminar o jogo, torcedor do Cruzeiro esperando apenas a cobrança de falta. 2-0, não dá mais para o São Paulo aspirar nada. Tem que se segurar agora o tricolor no finalzinho do jogo para não tomar o terceiro gol, isso sim. 49-40, ataca por gol da direita o Cruzeiro, falta Matheus Pereira, canhota na bola, levantou lá dentro, toque de cabeça, pegou o goleiro, tentou, Lúcio não conseguiu, passou da linha da bola. O Coronel, eu não sei dizer se ele fez uma bela defesa ou se ele deu uma bela entregada, que ele foi todo torto pra bola, Felipe.
5: Mais uma espalmada pro meio da área, mas estava em posição irregular no momento em que caminhamos pro encerramento, Botelho.
4: Quando
0: quando apita o Wilton Pereira Sampaio. Final de jogo no Mineirão em Belo Horizonte. Deu cabuloso, foi cabuloso. Cruzeiro, Cruzeiro 2, São Paulo 0. Primeiro gol marcado pelo Caio Jorge, o segundo pelo garoto Zé Lucas e só. Final de jogo, vitória azul, Cruzeiro 2, São Paulo 0. 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O Eber Lima para comandar o Confira Comigo no replay.
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2: 11 horas e 27 minutos. Você está curtindo a partir de agora o Confira Comigo no replay. 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Vamos ao destaque do Felipe Oliveira em mais uma derrota do São Paulo. Felipe, 2-0 para o Cruzeiro.
5: Cruzeiro que com esse resultado sobe alguns níveis na tabela do Campeonato Brasileiro, chega a quarta colocação, volta ao G4, pelo menos de forma momentânea, porque ainda Fluminense nem Bahia entraram em campo e podem ultrapassar a equipe cruzeirense. Mas o Cruzeiro está na quarta colocação e com esse resultado, com essa posição, se classificando para a próxima Libertadores de forma direta para a fase de grupos. Já o São Paulo, que com essa derrota permanece, por enquanto, na 11ª colocação com 36 pontos e fica a 5 pontos da zona do rebaixamento. Antes do jogo contra o Santos, antes dessa partida, a distância era de 7 pontos. Se vencesse o Santos, abria 10 pontos. São Paulo foi derrotado pelo Peixe, derrotado agora para o Cabuloso e fica cada vez mais próximo da zona da degola. O São Paulo que teve bons resultados no Campeonato Brasileiro, mas que não voltaram a aparecer nessas últimas duas rodadas, e o São Paulo que segue perto da zona do rebaixamento. Que tenho de informação, São Paulo não trabalha com possibilidade de demissão do técnico Dorival Júnior. O que pode acontecer é que com o contrato dele se encerrando no final da temporada, ele simplesmente não permanecer na equipe São Paulino. E é o que deve acontecer, diria até com a sensação de momento do que está acontecendo com o São Paulo Futebol Clube. Nesse momento, São Paulo não trabalha com demissão de técnico. O Tricolor Paulista agora se prepara para o final de semana encarar a equipe do Vitória, num duelo de 6 pontos, duelo na parte de baixo da tabela, jogo no Morumbi, sábado às 9 horas da noite, que você acompanha aqui na Nova Brasil FM, Weber.
2: Felipe Oliveira trazendo o destaque do Tricolor. Fran, antes do nosso break, eu tenho a impressão, informação do Felipe aí, que o São Paulo não demitirá o Crespo. Mas
5: o Dorival.
2: O Dorival. Crespo é o homem dos 45 pontos. Quer falar sobre os 45 pontos do Crespo, né? Que realmente o São Paulo vai ter de lutar para conseguir esses 9 pontos. E a partida próxima no sábado é importantíssima, ter ganhado vitória no Morumbi. Mas o Dorival pode não ser demitido pelo São Paulo, Fran. Mas como ele já entregou o cargo, ele vai chegar lá e vai falar: olha, não dá mais, não tem jeito, gente, eu não quero continuar, eu abro mão da multa, toquem a vida aí, porque eu não vou conseguir tirar mais nada desse time. Tá muito claro e evidente pelo que a gente vê dentro de campo. Fran, a sua opinião?
6: É isso que a gente tava conversando aqui em off, né, Weber? Já é a segunda vez que o Dorival coloca o cargo dele à disposição. Aconteceu uma situação na Sul-Americana também, onde ele tava vivenciando ali uma sequência sem bons resultados no Campeonato Brasileiro e estava refletindo, ele colocou o cargo dele à disposição. Na última semana, novamente depois da derrota para a equipe do Santos. Então, às vezes, o técnico também ele está falando: gente, eu não estou dando conta, não estou conseguindo tirar mais nada dessa equipe, nada do que eu estou propondo está dando certo. Tudo bem que às vezes ele inventa um pouco, né, colocando jogadores ali fora de posição, seria mais fácil você utilizar os jogadores nas suas posições de origem, e a equipe de São Paulo corre sérios riscos ainda, é que o pessoal lá de baixo também está facilitando essa permanência da equipe do São Paulo na elite do futebol brasileiro, mas eu acho que o São Paulo não vai demitir, mas pode sim de acontecer do Dorival falar: pessoal, muito obrigada, muito obrigado, mas é esse o meu limite, não consigo te dar mais nada, e é melhor para o clube, né, para a sequência da competição, não quero correr esse risco. Pode ser também, pode acontecer também aí nos próximos dias, ué.
7: Tá certo, Fran. O Gaviva vem daqui a pouco com a sua participação, torcedor corintiano, que hoje acabou vendo a derrota do Corinthians e a queda de Fernando Diniz. E o São Paulo também derrotado pelo Cruzeiro 2-0. Subiu bem, né? Foi a 48, passou o Fluminense e o Bahia. Fluminense, eu acredito que vai ultrapassar amanhã o Cruzeiro novamente, né? Pelo menos um empate vai conseguir com o Coritiba no Maracanã. Só o Bahia realmente fica mais difícil, já que pega o Palmeiras aqui em São Paulo. E a Nova Brasil transmite amanhã a partir das 9h30. Rápido break e voltamos já já com Confira Comigo no Replay, o melhor pós-jogo do rádio.

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0: 11 horas e 35 minutos, voltamos com o Confira Comigo no Replay, o melhor pós-jogo no rádio aqui na Nova Brasil FM. Bom, São Paulo perde mais uma, eu estava aqui lendo para a Fran, deixa eu ver se eu encontro aqui, se não sumiu. A gente vai falar muito aí do São Paulo, muito não, né, que hoje é mais curtinho, a gente vai até a meia-noite. Eu tava aqui com uma lista, rapaz, dos... Aqui, ó, achei, Fran, olha que beleza, ó. 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Aqui é o nível dos jogadores do São Paulo, né, desse time mequetrefe, sem alma, sem vontade, né, jogadores mortos, mas vamos lá. Peguei alguns salários aqui, o Felipe Oliveira pode até ir dando o check se é verdade ou não. Vitor Sá... Como o Felipe já trouxe a informação aqui, 700 mil, mas a partir do dia 1 de janeiro de 2027, ele passa a receber R$1 milhão. Vitor Sá, Ferreirinha, 600 mil, Wendel, 850 mil mensais, Cauli, 620, Tolói, 400, André Silva, 400, Arboleda, 700. Tá, é mais ou menos por aí, Felipe?
1: É, né? Isso mesmo, isso mesmo.
0: Que beleza, Fran. Olha que maravilha. E só jogador bom, Fran. Só craque ganhando quase R$1 milhão todos eles, Fran.
2: Cara, que loucura, né? O Weber que virou a equipe do São Paulo, né? Com contratos longos, né? A maioria desses jogadores que estão defendendo a equipe do São Paulo. E a gente vê que são jogadores limitados, né? Que tem muita dificuldade ali de se impor dentro das partidas. A gente vê a diferença até das substituições da equipe do Cruzeiro para a equipe do São Paulo, né? E você vê um Zé Lucas, você vê um Arroi, um Vinha, enfim, aí você me coloca os meninos que vieram da base numa fogueira ali, né? O Dorival fala que gosta tanto dos meninos e coloca eles numa situação que eles não conseguem nem fazer nada. Aí a maré tá tão ruim que coloca o jogador, sente com 15 minutos depois de ter colocado, tem que tirar de novo uma maré de lesões, né? Já tem alguns jogadores aí desfalcando a equipe do São Paulo. Realmente é um ano, acho que para ser esquecido, como a gente vem falando, né? O São Paulo precisa passar por uma reestruturação se quiser voltar a disputar títulos novamente.
0: Weber, fala, Felipe.
1: Só para também concluir, né, nessa questão, até para te informar, hoje o São Paulo tem a quinta maior folha salarial do futebol brasileiro.
0: É isso.
1: Fica atrás de Flamengo, Palmeiras, Corinthians, Fluminense e do Cruzeiro. É a sexta maior folha salarial do futebol brasileiro. Acho que não é a sexta melhor equipe em desempenho do futebol brasileiro. Tá complicada a situação do tricolor.
0: E o Corinthians, vou te falar também, o Corinthians tá ali, tá dentro, quase na zona do rebaixamento. O Corinthians é o primeiro fora da zona da degola e provavelmente, se nada de absurdo acontecer, se tiver um vencedor no clássico lá entre Internacional e Grêmio no final de semana e o Corinthians perder para o Palmeiras, o Corinthians estará na zona de rebaixamento do Campeonato Brasileiro. Bom, Gaviva, vamos lá com a participação do ouvinte. Eu tava vendo aqui, rapaz, 7 derrotas seguidas do Corinthians, né? A gente tá falando de Corinthians e São Paulo aqui. 7 derrotas seguidas do Corinthians. Eles têm o Palmeiras pela frente na Arena do Verdão no próximo domingo, a partir das 16h30 aqui na Nova Brasil. Estão sem o Garro, sem o Caio Jorge, que é o único que faz alguma coisa diferente desse time do Corinthians. Caio Jorge também está fora da partida e poderiam estar sem o Breno Bidon se o Felipe, árbitro do jogo, tivesse apitado correto.
3: Caio Jorge é do Cruzeiro.
0: Caio Jorge,
3: falou Caio Jorge.
0: Não, Breno Bidon deveria ter sido expulso se o Felipe, o árbitro da partida, o Felipe Lima, tivesse apitado corretamente, dado o segundo cartão amarelo pro Breno Bidon, e aí atrapalhado ainda mais a vida do Corinthians, e sem treinador, né? Porque vai pro clássico também sem treinador.
2: Ué, mas eu tava olhando aqui, né? Os jogos que faltam da equipe do Corinthians são jogos com adversários diretos, né? Porque tem o Palmeiras, que é um derby, é um clássico, é sempre muito complicado. Pega o Vitória, dentro de casa. Isso. Vasco, que deu uma respirada.
0: Vasco melhorou. Lá no Rio, né?
2: Mirassol, um confronto direto, porque tá ali também na...
0: Mirassol é aqui.
2: Exato. E só tem o São Paulo, né? Que é um clássico. Botafogo, Atlético Mineiro. E os últimos dois jogos do Corinthians é Grêmio, que tá brigando, né? Na zona de rebaixamento. E Remo, praticamente já rebaixado. É. Então, os Corinthians têm condições ainda de se salvar.
0: Não foi no jogo do Grêmio que o Corinthians foi rebaixado da outra vez?
3: Foi.
0: Foi, né?
2: Foi.
0: Foi.
3: Foi. No meio da semana ele não conseguiu vencer o Vasco.
0: Isso.
3: Esse jogo eu lembro sempre. E no final de semana ele perdeu.
0: Por que você lembra sempre esse jogo?
3: É o jogo do Arce, pô. Foi aquele jogo contra o Vasco.
0: Ah, é. Foi.

0: entregando. É.
1: Eu e o Felipe Vassigani abraçados no estúdio, velho. Pulando, cada. Volta o pênalti, volta!
0: O estúdio era numa esquina, do outro lado da esquina tinha um bar chamado Barbatana.
1: Isso.
0: Não existe bar, aquele bar lá deixou boas lembranças.
1: Deixou. E tinha a Casa do Norte na frente.
0: Tem a casa, tem até hoje. De vez em quando eu vou lá comer um baião de dois.
1: Lá é gostoso.
0: E eu vou te dizer uma coisa, correram um risco enorme, porque o bar tava lotado de corintiano, rapaz. Não sei como que os caras invadiram lá. Até hoje eu me pergunto
1: verdade.
0: Por que invadiram.
1: Você me lembra disso daí, rapaz. Gaviva, eu vou te falar.
2: O bordel do lado ali.
1: Bom dia feliz, viu, Gaviva?
0: Ô, Weber, deixa eu mandar um abraço aqui pro Lucas. O Lucas é São Paulino, está em Cotia. Ele manda um texto aqui pra mim que eu fiquei muito mexido. O torcedor do São Paulo vai entender. Ele coloca aqui uma justa e merecida noite de sono aos guerreiros do Morumbi. Afinal, nossos bravos guerreiros, que infelizmente lidam com a ausência de salários, deram tudo de si hoje e não lograram êxito. Uma pena. Eu corroboro com o Lucas. Eu também tô triste com a derrota do São Paulo.
1: Você tá de sacanagem. Vá pro inferno. E eu parei pra ouvir achando que vinha alguma coisa importante. Vá pro inferno. Ô, Gaviva, vamos lá com as mensagens, Gaviva.
2: Olha aqui. Tem o Ivanilson, fora Dorival, todo mundo ganha do São Paulo, isso é vergonhoso. A Maria Fonseca, que torceu pro Cruzeiro hoje. Rafael de Guarulhos, que adianta o São Paulo ter o coronel, né, se não tem um xerife na zaga. José, esse tá tirando sarro de você aqui, Weber. José Willames, o Luciano no São Paulo tem o mesmo peso que o Arrascaeta no Flamengo. Ambos são craques.
1: Pessoal, agora tem que deitar mesmo, né? Uma vergonha o São Paulo. E o pior, Fran, é que não consegue produzir nada, né? O Cruzeiro, quando vinha pro ataque, parecia que tinha vários buracos no time, tocava a bola como queria. Como aconteceu nesse lance aí, pô? O Matheus Pereira no primeiro gol dá o passe de letra dentro da área sem pressão, pô.
3: O Weber, a equipe do Cruzeiro só não goleou a equipe do São Paulo hoje porque não quis. Porque jogou pra fazer o 4 dos 5 gols. Tava, de fato, deixando muitos espaços defensivamente. Eu falei aqui no nosso programa mais cedo que a linha de 3 zagueiros não estavam funcionando e cada jogo fica mais evidente. E quando a gente achou que no segundo tempo ia voltar pra linha de 4, não, coloca jogador improvisado lá pra fazer o terceiro zagueiro e não deu certo. Não dá certo porque os jogadores são limitados e o Cruzeiro fez o que quis na partida, acelerou quando quis, ditou o ritmo a todo momento e só não foi pior porque os jogadores acabaram desperdiçando muitas oportunidades.
1: Maravilha, Fran. Bom, vamos lá. Felipe Oliveira, o seu destaque final. Felipe, um grande abraço. Vamos ficar de olho aí se não acontece nada, né, de especial, porque eu tô achando que São Paulo pode não demitir o Dorival, mas eu acho que ele vai pedir para sair de qualquer forma. Eu acho que o Dorival não continua no São Paulo. Felipe, o seu destaque final, um grande abraço e até amanhã com muita polêmica pros lados do Tricolor, Felipe.
4: Grande abraço, Weber, grande abraço, amigos que nos acompanharam em mais uma jornada esportiva aqui na Nova Brasil FM. O Tricolor Paulista, que não treina amanhã, tem folga, retorna para São Paulo no período da tarde de amanhã, se reapresenta no CT da Barra Funda na próxima sexta-feira às 10 horas da manhã, visando o confronto contra o Vitória no próximo sábado às 9 horas da noite no estádio do Morumbi com cobertura completa. Você já está acostumado aqui da Nova Brasil FM. O Tricolor Paulista ainda não abriu a sua coletiva de imprensa, a gente fica de olho justamente para possíveis movimentações, principalmente a respeito do técnico Dorival Júnior, que, como eu falei, tem contrato até o final da temporada só. Ele que chegou hoje ao seu 19º jogo à frente do São Paulo Futebol Clube. São apenas 5 vitórias em 19 partidas, 6 empates e essa a 8ª derrota sob o comando do São Paulo Futebol Clube nessa terceira passagem. Jogando fora de casa, 8 jogos, 5 derrotas e 3 empates. Nenhuma vitória jogando longe do estádio do Morumbi ainda nessa terceira passagem do técnico Dorival Júnior. O Cruzeiro, quarta colocação do Campeonato Brasileiro, está de volta ao G4 e na próxima semana, na segunda, às 9 horas da noite, fora de

0: casa, visita o Red Bull Bragantino em busca de manter essa boa sequência no Campeonato Brasileiro. A gente se encontra amanhã, a partir das 5h30 da tarde, com toda a repercussão dessa derrota do São Paulo no Nova Brasil em Campo. Grande abraço, gente.
1: Valeu, Felipe. Parabéns pelo trabalho. O Marcelo Paz deu uma entrevista, diz que quer contratar um técnico antes do derby. É, vai contratar, mas o cara não vai poder dirigir, né? Dirigir um dia ou dois dias antes de chegar no clube. A gente já vai para quinta-feira, sexta, sábado, tem dois dias antes do derby. Realmente muito difícil aí pro time do Corinthians. Mas o Abel Ferreira vai reclamar, né? Que teve um dia menos para descansar do que o Corinthians no próximo domingo no derby, no clássico Palmeiras e Corinthians.
2: Mas
1: Fran,
2: o Palmeiras joga em casa, né? O Corinthians teve que viajar.
1: Então acaba. Não, mas ele vai reclamar, mesmo. Vai reclamar. Time sem treinador.
3: Eu também vou falar uma coisa para vocês. Tá numa frescura esse negócio de futebol, né?
1: Tá.
3: Uma viagem de São Paulo a Porto Alegre, nem duas horas de avião, gente.
1: Rapidinho, né? Rapidinho.
3: Eu, é mais curto que na Argentina. Quando eu morava em Poços de Caldas, eu ia transmitir Caldense e Democrata em Valadares, dá 820 quilômetros. Trabalhava do meio-dia até às 7 da noite, pegava o carro, batia de volta, chegava em casa às 7 da manhã.
1: Pô.
3: Ah, pelo amor de Deus. Os caras fazem uma viagemzinha de nada, qualquer 200 quilômetros, tem que ir de avião. Não dá nem tempo de levantar o voo, o cara já tá fazendo o processo de aterrissagem. É uma reclamação danada. Ninguém aí come angu com melado para matar a fome. É tudo com nutricionista, com condicionamento físico para lá, para cá. Se tem uma dorzinha, não pode jogar. Olha, tá uma baita de uma frescura, né, rapaz? Qualquer viagem, mas viajou um dia a mais. Viajou um dia a menos. Ah, para com isso, pô.
1: E uma notícia...
3: Dá 800 mil pra mim por mês, pra vocês verem se eu não corro 99 minutos sem parar. Não vou resolver nenhum, mas não vou, vocês vão vir correndo mais que o Matheus Pereira na noite hoje.
1: Ou uma notícia lá pra Minas, né, que hoje o América perdeu para o Fortaleza e está rebaixado à Série C. Hugo Botelho, seu destaque final, um grande abraço e até a próxima, Hugo.
3: Olha, Weber, destaque positivo pro meu coração, a vitória do Cruzeiro, não escondo de ninguém que eu sou cruzeirense, agora o profissionalismo tem que sempre falar mais alto, as brincadeiras fazem parte. O São Paulo tá ladeira abaixo, hein? O jogo do São Paulo hoje foi terrível, um destaque negativo, se não der um choque nesse time do São Paulo aí, o torcedor vai sofrer, faltam ainda 10 rodadas.
1: Nove agora,
3: para terminar o Campeonato Brasileiro. Tem muita coisa para acontecer. Ou dá uma ajeitada na casa, ou o torcedor pode preparar o coração aí, que vai ser duro até o final, hein?
1: Inclusive o próximo jogo, né? Contra o Vitória tem de ganhar algo. Tem de ganhar do Vitória no Morumbi.
3: Tá fácil ganhar do Vitória, né?
1: Então.
3: Time certinho. O filho do Jairzinho lá, como é que ele chama?
1: Jair Ventura.
3: Jair Ventura arruma defensivamente os times que ele comanda de forma, assim, muito legal. Eu hoje colocaria minhas fichas no Vitória frente ao São Paulo no Morumbi.
1: É que o Vitória vai mal, viu, Hugo? Fora de casa vai muito mal. O negócio deles
3: Mas o São Paulo vai mal dentro e fora.
1: Isso é.
3: O problema é o São Paulo, não é só o Vitória.
1: O São Paulo oscila demais. Grande abraço, Hugo.
3: Um abraço.
1: Valeu. Fran, o seu destaque final, um grande beijo, Fran. Estaremos juntos amanhã, né?
2: Sexta-feira
1: o Renan também, né? Sexta,
2: isso.
1: Né? Repetiu, né? Hoje a Fran e o Renan. E na sexta, a Fran e o Renan novamente no Nova Brasil em Campo. O seu destaque final, Fran, para esse time do São Paulo que realmente dá medo, Fran.
2: Dá medo, preocupa o seu torcedor. Acho que o São Paulo está precisando de algo novo. Igual aconteceu com o Inter, com o Eduardo Batista, teve um pouquinho de sorte também. Um pouco de falta de eficiência da equipe do Corinthians, sim, mas logo no primeiro jogo sob o comando novo, conseguiu uma vitória muito importante dentro da sua casa. Eu acho que o São Paulo está precisando disso para conseguir terminar essa temporada, salvar, né, essa temporada e depois recalcular a rota aí para o próximo ano, porque está bem complicado. Esse é o meu destaque, viu, Weber? Boa noite para todo mundo, agradecer sempre todos que fizeram parte aqui da nossa transmissão e até sexta-feira.
1: Boa, Fran, até sexta-feira. Alô, e a gente Weber. Vai pra dica cultural, mas antes fala, Gaviva.
4: Não, que a Giz Creuza tá pedindo pra mandar o parabéns pra Fran, que ela que acertou o placar do jogo, 2-0.
5: É verdade, Fran.
2: Isso acontece raramente, viu? Eu consigo acertar, raramente.
1: Maravilha, antes do Gaviva, 29ª rodada do Campeonato Brasileiro, tivemos em Bragança Paulista, Bragantino daqui também, rapaz. Vou te falar, conquistou um ponto, foi a 37, mas tá mal também, hein? Wagner Mancini não tá conseguindo tirar nada desse time. Hoje jogou desde os 26 do primeiro tempo com um jogador a mais, com um atleta a mais e não conseguiu bater o Mirassol. 1-1, vale uma vitória pro Mirassol, fora de casa, empatou com o Bragantino. No Beira-Rio, a Nova Brasil transmitiu Inter 2, Corinthians 1, com a narração do Felipe Camargo e a queda de Fernando Diniz, que não é mais treinador do Corinthians. No Mangueirão, o Grêmio vencia o Remo por 1-0 até os 42 do segundo tempo, tomou um gol no Mangueirão. 1-1, o Grêmio permanece na zona da degola.
2: O Weber, de novo, né? O Inter derrubando o técnico
1: do Corinthians.
2: No primeiro turno e agora no segundo turno.
1: Derrubou o Dorival e agora derruba Fernando Diniz. No Barradão, o Vitória, que faz muito bem o papel em casa, 4-0 para cima da Chapecoense. No Engenhão, o Botafogo perdeu pro Vasco por 2-1. E aí teve um lance, rapaz, Chiquinho Soares fez o gol de empate, 2-2. E aí o Tite saiu para comemorar, invadiu o campo e tal, foi expulso e o gol foi anulado, né? Então o Botafogo perdeu pro Vasco por 2-1. No Mineirão, Cruzeiro 2, São Paulo 0. Amanhã Nova Brasil transmite a partir das 7, Vila Belmiro, Santos e Flamengo, na sequência Palmeiras e Bahia, mas nós temos também Atlético Paranaense e Atlético Mineiro na Arena da Baixada às 8 da noite e às 9:30 no Maracanã, Fluminense e Curitiba. Neste momento, Flamengo 60, Palmeiras 57, Atlético Paranaense 49, Cruzeiro chegou 48, Fluminense 48, Bahia 46, Atlético Mineiro 43, Santos 41 com 38, Coxa. O Bragantino conquistou um ponto, ultrapassou o São Paulo, 37, São Paulo, Vitória 36, Botafogo 35, Vasco 34, Mirassol 33, o primeiro fora da zona do rebaixamento é o Corinthians 32, Internacional 31, Grêmio 30, Remo 24, Chapecoense 18 e a dica cultural Gaviva.
4: Ei, Weber Lima, Celcinho, Lucas Monteiro nas imagens. Você já ouviu falar de uma cidade no interior da Bahia chamada Pintadas, Weber Lima?
1: Eu não, Hugo Botelho falou que já viu essas pintadas.
4: O Rufino me falou que um dia ele passou férias, faz uns 3 anos atrás. Pintadas fica a 258 quilômetros de Salvador. O Lucas Monteiro vai colocar a imagem aí. Pra não falar que eu tô mentindo, que eu tô inventando. A entrada da cidade tem aquele negócio que o pessoal põe, o letreiro, né?
1: É, aquele eu negócio amo. De coração, né?
4: É, tipo, eu amo Itupeva, eu amo Jundiaí, eu amo Indaiatuba, eu amo, sei lá, Santos, eu amo São Vicente. Você teria coragem de tirar uma foto, Weber Lima, do lado dessa placa aí?
1: Não.
4: Que você ama pintadas ou não?
1: Não, tô fora, pô. Vou ficar coraçãozinho, eu amo pintadas, tô fora.
4: Eu tenho uma foto do Rufino aí, depois... tem ele do lado. Não tenho agora, mas ainda não consegui arrumar essa foto dizendo que ele amava pintadas e tudo mais. Só sei que Pintadas tá em festa, 41 anos emancipada, é uma cidade que desde 1985 já tá, né, uma cidade independente e tudo mais. E... essa cidade surgiu, como a maioria das cidades do interior do Brasil, né? Começa com um vilarejo e tal. Tinha um cidadão que ele tinha uma fazenda. Essa fazenda tinha vacas malhadas. A maioria das pessoas chama vacas malhadas, aquelas vaquinhas brancas com as pintas pretas, né? Então o pessoal chama de vacas malhadas e ele chamava de vacas pintadas. Eu não tô brincando, é verdade. Isso aqui você pode pesquisar, dar um tia Google.
1: Olha, aí, né? Tá aí, ó.
4: Fala.
1: Aí o escudo da cidade, ó.
4: É, o cara colocou lá no nome da fazenda dele, Fazenda das Pintadas. Aí o pessoal passava de charrete, passava de cavalo, passava... O pessoal, nossa, deve ser um bordel isso aqui. Aí entrava, dava uma confusão desgraçada, porque o pessoal achava que era casa de tolerância. Mas você tá vendo aí, Weber, aí você e os ouvintes que estão no Nova Brasil em Campo, no YouTube, Nova Brasil em Campo, ou Jornalismo Nova Brasil, que a gente não tá mentindo. A cidade tem o escudo dela, né, o brasão. Você vê que do lado esquerdo a produção do café, do lado direito a produção de milho. Mas o que dá muito dinheiro para pintadas, pintadas produz muito leite. Então você vê que tem a figura você de um...
3: Tá de sacanagem. De
4: uma, não, é Nelore, acho que é gado Nelore, não sei o que é, mas não é gado de corte, não.
3: Ué, mas gado da leite? Que conversa é essa, Gavi?
4: É, tem o gado leiteiro e o gado de corte, você é do interior, pô. Então, pintadas produz muito leite, né? E então eu... Os caras estão rindo aqui no Bar do Cabeção, rapaz. Só sei que Pintadas é uma cidade que está prosperando cada vez mais. E a dona Alzira, aqui do Bar do Cabeção, namorada do Hugo Botelho, ela mandou essa foto para mim. A próxima foto, por favor, Lucas Monteiro, a cachaça que Pintadas produz. Olha aí, não tô mentindo, tá na tela. Ô.
3: É, tô vendo.
4: Cachaça de Pintadas. A dona Alzira disse que foi lá com o Hugo Botelho. Que ela tomou 3 pintados. 3. Mas disse que ela não ficou nem tonta. Disse que não fez nem cócega, viu?
3: Ah, é?
4: Disse que essa cachaça não é forte, não, viu, Weber?
3: Ah, não. Falou que a cachaça é fraquinha.
4: Ele disse que é fraquinha. Disse que parece água com açúcar. Não deu fogo, não.
3: Não deu fogo, né, Gaviva?
4: Não deu fogo, não.
3: Nosso Celcinho.
4: Cidade, né?
3: Quer dizer, o nosso Celcinho vai pra aí o final de semana. E como é que você falou? Qual é o termo que falou que ficou devendo aí pras meninas?
5: Ô, Gaviva, eu ainda estou aqui.
4: O Celso Roberto, nosso sonoprasta?
3: Como é que você falou?
4: Ele ficou inadimplente.
3: Inadimplente.
4: O Celso Roberto veio aqui no Bar do Cabeção. E nós temos esses quartinhos aqui. Quem tá vendo pelo YouTube sabe que tem uns quartinhos. Agora aumentou um pouquinho o preço, porque agora é suíte. Tá 40. Quanto é que tá?
3: 45.
4: Isso. 45, porque
3: inadimplente com as meninas e também lá no quartinho, né?
4: Então, o cara que é inadimplente é aquele cara que deve e não paga. Então, o Celcinho Roberto, ele é inadimplente na bebida que ele consome aqui no balcão e com as meninas, ele falou, ele é inadimplente, ficou devendo. Inadimplente sexual, o novo termo para Celcinho Roberto, Eberlin.
3: Ô, Gavive, só pra gente fechar de pintadas, tinha lá na porta da cidade, então, lá eu e o coraçãozinho, eu amo pintadas, né? E na cidade do Garrincha, tem isso também, ô Gaviva?
4: Garrincha nasceu em Pau Grande, né?
3: Exato.
4: Garrincha nasceu em Pau Grande, no Rio de Janeiro. É verdade, existe essa cidade. Muita gente pensa que a gente inventa, né? Agora, não sei se existe esse letreiro igual que ama a cidade de Pintada, se existe esse letreiro na frente. Eu duvido que existe, mas vou pesquisar. E se tiver, eu vou trazer aqui na Dica Cultural, viu, Weber?
3: Boa, boa, Gaviva. Gaviva, um grande abraço e até amanhã.
4: Valeu, mano. Até amanhã, se Deus quiser. Um abraço, gente.
3: Valeu, valeu. Olha o Celcinho, olha o Celcinho. Colocando a música.
4: Só na trairagem.
3: Trairagem. Meia-noite em São Paulo. A gente vai fechando assim a nossa jornada esportiva do futebol da Nova Brasil com Pão de Alhozinho. Você curtiu Inter 2, Corinthians 1, com a narração de Felipe Camargo, os comentários de Renan Teixeira e as reportagens de Edson Rufino na queda de Fernando Diniz, o 19º técnico demitido no Campeonato Brasileiro. E na sequência, Cruzeiro 2, São Paulo 0, com a narração de Hugo Botelho, os comentários da Fran, as reportagens de Felipe Oliveira. O humor a cargo do Gavião e comigo, Weber Lima. E nos trabalhos técnicos de Clodoaldo Júnior, Lucas Monteiro, na produção de Antônio Lima e Celcinho Roberto na mesa de som. Obrigado pela audiência, pelo carinho. Voltamos às 5h30 da tarde com o Nova Brasil em Campo. Fiquem com Deus, até amanhã, tchau.
6: A sorte pra você, Weber, eu te amo.
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1: Bom dia para você que tá aqui na sintonia da Nova Brasil nesta quinta-feira. Hoje é dia 8 de outubro de 2026. Por aqui, Cláudia Nakazato. A gente abre essa hora curtindo o som de Vânia Abreu, As Quatro Estações. Bom dia para você.

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12: Olá, muito bom dia. Começa agora o Nova Manhã aqui na Nova Brasil FM, a mais que moderna brasileira. Por aqui, música de qualidade, informação na medida certa e um dia com muito mais leveza. Agora são 6h04. Eu sou Jéssica Cruz.
13: E eu sou Laerte Novaes. Bom dia, Jéssica.
12: Bom dia, Laerte.
13: Muito boa quinta-feira pra você.
12: Estamos de branco.
13: De branco, combinamos hoje.
12: Só me liguei agora nisso, hein? Quando eu olhei assim pra você de hoje, que eu tô aqui batendo papo com você.
13: Sim, sim. Estamos de branco. Pois é, hoje também é dia. Muito bom dia. Deixa eu desejar um bom dia. Claro, para os nossos ouvintes, não pode faltar o nosso
12: te
13: bom dia. Bom dia.
12: Né, Laerte?
13: Nada, que é isso. Muito bom dia a você que nos acompanha aqui no Nova Manhã pela 93.5. Olha, estaremos com você a partir de agora, te fazendo companhia hoje, quinta-feira, 8 de outubro. Hoje é o dia, sabe de quê? Hoje é o dia do nordestino. Dia do Nordestino é um dia em que celebramos a cultura, a diversidade, as tradições e o povo da região Nordeste.
12: É, pois é, a data foi criada em São Paulo em 2009 e faz alusão ao aniversário do poeta, cantor e compositor cearense Patativa do Assaré, nascido em 8 de outubro de 1909.
13: Opa,
12: você conhece ele?
13: Patativa do Assaré, inclusive conheço uma música dele que foi gravada na voz de Luiz Gonzaga.
12: E você sabe cantar?
13: A Triste Partida.
12: Sabe cantar?
13: Que diz no início mais ou menos assim. Setembro passou com outubro e novembro, já estamos em dezembro. Meu Deus, o que há de nós? Em referência à seca do Nordeste que aconteceu
12: há
13: alguns
12: só,
13: anos atrás.
12: Tá vendo aí? Eu gosto de Laerte, que ele traz a cultura do Nordeste. Ele sempre nos lembra da força do nordestino. E é isso.
13: E eu amo ser nordestino. Tenho muito orgulho disso.
12: Nós temos muito orgulho. Somos nordestinos, temos força, garra, posicionamento, temos resiliência.
13: Resiliência. E falamos nordestino.
12: É. Às vezes a gente bota um...
13: Às vezes tem um chiadinho na frente.
12: É a diversidade, gente, desse país maravilhoso.
13: E viva o Dia do Nordestino.
12: Viva o Dia do Nordestino.
13: Olha, para esta quinta-feira, a previsão aqui no estado de Sergipe é de predomínio de sol e tempo firme em grande parte de Sergipe, né? As temperaturas seguem elevadas no estado, com baixas probabilidades de chuva e no litoral e também no Agreste.
12: Aqui em Aracaju, o dia terá predomínio de céu ensolarado, sem chuva, tá, gente? Muito calor, porque desde cedo que eu tô esperando o vento não vem,
13: não,
12: mas o calor tá aqui. A temperatura mínima para hoje é de 23, máxima de 30 graus. É um 30 graus, assim, são 30 graus de muito calor mesmo, né? Porque às vezes tem 31, hoje é 30.
13: Uma sensação mais alta, né?
12: Eu já tô sentindo calor, né? Mesmo aqui dentro do estúdio, mas não quer dizer que o ar-condicionado tá quebrado.
13: Tá, não.
12: Não, quer dizer que nós estamos realmente, gente, enfrentando uma onda de calor, de seca em muitos municípios, né? Nós falávamos ontem da Defesa Civil de Sergipe, que fazia esse alerta de pouca chuva e seca extrema em algumas regiões do nosso estado. 6h08.
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13: E no Nova Manhã de hoje, você vai saber.
12: Homem de 39 anos é preso em Propriá, investigado por estupro de vulnerável.
13: Denúncia de violência doméstica termina com a apreensão de armas e munições em Laranjeiras.
12: Idoso de 72 anos é indiciado por inventar falso roubo de celular em Poço Redondo.
13: Caminhão de cerveja tomba na BR-101 em Japaratuba e carga é saqueada.
12: Bombeiros resgatam o idoso de 86 anos que caiu em cisterna de 15 metros em Lagarto.
13: Secretaria da Fazenda alerta para golpe do falso WhatsApp em nome da Prefeitura de Aracaju.
12: Trabalho em equipe, disciplina, foco no Enem e preparação para a vida. Como aliar tudo isso no dia a dia da escola? Bom, para responder essas e outras perguntas, a gente recebe hoje no estúdio a Daniela Bandeira, que é coordenadora do ensino médio do Colégio Pio X, e a Mônica Andréia, que é coordenadora de esportes da instituição. Nós vamos falar sobre os diferenciais do ensino para alunos da instituição e o papel do esporte na cidadania dos jovens.
13: Maravilha. O programa de hoje está imperdível. Uma excelente quinta-feira para vocês. Sejam todos bem-vindos. Estamos aqui, né, Jéssica, na missão em mais um dia de deixar o nosso ouvinte do Nova Manhã bem informado e bem atualizado do que acontece em Sergipe, no Brasil e no mundo.
12: E lembrando a você que a participação sua é fundamental no Nova Manhã.
13: Sim.
12: Vou lançar um aqui, tá? O que é que te deixa mais orgulhoso, orgulhosa de ser nordestino?
13: Maravilha.
12: Nordestina, responde pra gente, manda no nosso WhatsApp 79981111665. O que é que te dá orgulho de ser nordestino e nordestina?
13: Vamos ler a sua mensagem no ar aqui.
12: Exatamente, hoje é dia de você se comunicar com a gente aqui do Nova Manhã.
13: Pois é, e hoje é dia também de aumentar o volume, porque o Nova Manhã
12: começou.

0: Eu vi só pra te mostrar com Herbert Viana e teve também Lilás com Djavan. 6h15 agora.
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2: Olha, um homem de 39 anos acusado de estupro de vulnerável foi preso em flagrante após cumprimento de mandado pela Polícia Civil no município de Propriá.
0: E a ação ocorreu no bairro Centro, onde os investigadores da Delegacia Regional localizaram o investigado após diligências iniciadas com a expedição da ordem judicial pela comarca de São Francisco.
2: O homem é apontado pelas investigações como autor do crime contra vulnerável e já teve sua prisão preventiva formalizada na unidade policial. O preso segue à disposição da justiça para o prosseguimento dos atos processuais e audiência de custódia.
0: E um idoso de 72 anos foi responsabilizado pela Polícia Civil de Pouso Redondo após inventar, Laerte, um roubo do próprio celular. O homem havia registrado um boletim de ocorrência afirmando ter sido assaltado perto de uma vaquejada.
2: Olha que coisa, hein? Durante as investigações, os policiais constataram que o telefone continuava associado às contas do idoso. Ao ser localizado, ele estava em posse do aparelho e alegou ter recuperado.
0: Que coisa, né? Qual foi o objetivo dele com isso? Diante da farsa, a polícia lavrou um termo circunstanciado de ocorrência por falsa comunicação de crime. E o suspeito vai responder na justiça.
2: E tem que responder, né?
0: É, gente. Por quê? Sabe? Porque é a máquina pública que você está utilizando em vão. Você não pode fazer isso, né? E você é responsabilizado. Eu não sei qual foi o objetivo desse idoso, né? Não sei se esse celular tinha algum seguro e aí ele queria acionar o seguro do celular pra, de repente, pegar outro celular. Não sei, né, qual é o objetivo dele. Porém, agora ele vai ter que explicar a história na justiça.
2: E bem explicado.
0: 6h17.
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2: Olha, o carinho é a linguagem mais bonita do afeto. Não precisa de barulho para fazer o outro se sentir abraçado. 6h18 na Nova Brasil.

0: com Jorge Benjó na Nova Brasil FM. E antes teve Fernanda Takai, Diz Que Fui Por Aí. 6h25, hora certa.
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3: Olha, uma denúncia de violência doméstica mobilizou a Polícia Militar e resultou na apreensão de 2 armas de fogo em Laranjeiras.
0: A equipe foi acionada com relatos de pedido de socorro e da presença de armamento na casa do casal. Embora a mulher não apresentasse ferimentos e ambos negassem a briga, o homem admitiu guardar o material na residência.
3: Foram recolhidos uma espingarda calibre 12 caseira, um revólver 22 e 5 munições intactas. O suspeito foi conduzido à central de flagrantes para os procedimentos legais. 6h25.
0: E o Corpo de Bombeiros resgatou na tarde desta quarta-feira um idoso de 86 anos que caiu em uma cisterna de aproximadamente 15 metros no centro do município de Lagarto. A vítima tentava realizar a manutenção de uma bomba d'água quando ocorreu o acidente.
3: Meu Deus, que perigo, hein? Militares do Corpo de Bombeiros montaram um sistema de salvamento com equipamentos de poço para acessar e retirar o homem com segurança do local. Durante o atendimento, o idoso relatou sentir muito frio, mas foi retirado com êxito e consciente. Graças a Deus.
0: Após o resgate, a vítima foi entregue aos cuidados do SAMU, né, para avaliação médica e transporte hospitalar. Que ele fique bem. 6h26 agora.
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3: Amizade genuína é encontrar um porto seguro em outro coração. Então procure a sua amizade genuína. 6h28, tem Legião Urbana. Eu sei.

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0: Nova Brasil FM, mais que moderna brasileira, Raul Seixas, Tente Outra Vez. Agora 6:43.
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2: Olha, você já sabe, nosso WhatsApp tá aberto, disponível para você. 7998111665. Deixa eu ver se dá tempo de mandar um beijo para um garotinho que está nos ouvindo. É, o filho da Mari, que trabalha lá no GAC. Ele tá ouvindo a gente antes de 6:30, antes da gente ir pro intervalo. E eu esqueci de mandar o um beijo pra ele. Ah. O João Guilherme. Tomara que ele esteja ouvindo ainda. Acho João que não Guilherme. Chegou na escola ainda não, né?
0: Acho que não, tá cedinho ainda. João Guilherme, um abraço pra você.
2: Um beijo pra você, querido.
0: Tá nos ouvindo. Obrigado pela sintonia, João, o pequeno João Guilherme. Quem mais tá com a gente aqui, Jéssica, no nosso WhatsApp? 811-1665. Ricardo Nascimento.
2: Ricardo Nascimento. Eu perguntei, né, o que que deixava os nossos ouvintes orgulhosos, né, em ser nordestinos. E aí o Ricardo Nascimento respondeu: o que me dá orgulho é esse lugar maravilhoso, as paisagens, o cheiro em si, sentir que estar vivo no Nordeste é outro patamar. Eu concordo
0: com você, Ricardo. Até o cheiro da terra molhada, isso me agrada, sabia, Jéssica? É muito bom.
2: Cheiro de terra molhada.
0: Eu amo ser nordestino. Como é bom ser nordestino. Quem mais tá com a gente aqui mandando mensagem?
2: Um alô para o José Joelson dos Santos. Bom dia, querido. Ele é de Itabaianinha. Alô, Itabaianinha. Bom dia.
0: Um abraço a todos vocês. Ótima quinta-feira. Quem mais tá com a gente mandando mensagem? Um abraço aqui para o Anderson, tá nos ouvindo aqui no bairro Industrial, pertinho da gente. A Áurea também tá ouvindo na Atalaia, né, Jéssica?
2: É, a Áurea falou assim: é ter nascido no sertão de Pernambuco. Pobre, sem pai, criada pela mãe guerreira, que hoje não está mais entre nós. E ter me tornado uma mulher guerreira que criou e educou dois filhos sozinha. Eu e Deus, ela disse. E ter caráter inigualável. É isso mesmo, viu, Áurea? Aliás, aqui no Nordeste, nós temos muitas mulheres como a Áurea, como a mãe dela. Mulheres guerreiras, mãe solo. Muitas mulheres. Um beijo pra você e pra todas as mulheres nordestinas.
0: Um abraço, Áurea. Obrigado pela sua participação aqui no nosso programa. Moisés, tudo bem com você? Moisés está em Itaporanga, tá ouvindo a gente? Olha a turma de Itaporanga.
2: Tá no Rio, às margens do Rio Vazabarris.
0: Que maravilha.
2: Muito bom, José.
0: Povoado Tapera.
2: Povoado Tapera. Um alô especial pra ele e também pra Perla, do bairro Farolândia. Hoje é aniversário dela.
0: Hoje é aniversário. Os parabéns pra Perla. É bom demais ter você conosco aqui, viu,
2: que
0: Perla?
2: Que privilégio.
0: Que privilégio.
2: Nascer no dia do nordestino.

0: Paparatuba. O motorista teve ferimentos leves e foi socorrido pelo SAMU, enquanto a pista seguiu parcialmente interditada para o tráfego.
1: Durante o atendimento da ocorrência, parte da carga acabou saqueada por populares. A ação que foi filmada e enviada à polícia para identificação dos suspeitos, tá? Porque isso é crime.
0: Isso, e vale ressaltar que o saque de mercadorias, como a Jéssica falou, isso não é um achado, tá? Mas é enquadrado como crime de furto ou roubo pelo Código Penal Brasileiro, passível de pena de prisão.
1: Fique ligado, hein? Nada de saquear carga não, gente. Respeita, aconteceu um acidente, aconteceu uma situação. Chama a polícia para resolver, para ajudar essa pessoa que tá ali envolvida em uma circunstância difícil e não saquear, né? Eu sei que tem gente que tem pouco acesso a alimentos, né? É uma situação difícil, mas saquear uma carga, gente, a quantidade de pessoas que estava ali envolvida nesse caso, achando que não ia dar em nada, vai sim, porque tudo foi filmado e está com a polícia. 6h48.
0: A Secretaria Municipal da Fazenda de Aracaju emitiu um alerta para a população sobre tentativa de golpe via WhatsApp. Atenção, hein? Usando o nome financeiro Aracaju Pagamentos.
1: Olha, a secretaria esclarece que não possui número oficial no aplicativo para cobranças, atendimentos ou pagamentos de fornecedores e contribuintes. A orientação do órgão é não fornecer dados, não acessar links e jamais efetuar transferências solicitadas.
0: Exatamente. E em caso de dúvidas, o atendimento oficial ocorre pelo telefone 79-3179-1100, 3179-1100 ou diretamente no site da Secretaria da Fazenda. Então, muita atenção. 6h49.
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1: Olha, parceria mesmo é ter certeza de que nenhum desafio precisa ser enfrentado sozinho. 6h50, você ouve Zé Cabaleiro, Proibida Pra Mim.

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0: Nova Brasil FM, você ouviu Somos Quem Podemos Ser com Engenheiros do Havaí. Agora 7:09.
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2: E o nosso WhatsApp está liberado para você participar e interagir conosco. 811-1665. 811-1665. Fique à vontade, onde quer que você esteja. Mande sua mensagem, sua sugestão. Sugestão de música também, né, Jéssica? Fique
0: seu
2: à vontade.
0: Alô.
2: Seu alô. Seu beijo.
0: Seu beijo. Bom, agora, gente, é hora da gente saber como é que está o trânsito, né?
2: Como é que está o trânsito nessa quinta-feira, chegando o final de semana. Muita gente se preparando para viajar por conta desse feriadão que está chegando aí.
0: Ah, é? Tem um feriadão. Aí. Olha só, gente, a Avenida Augusto Franco agora tá com um trânsito intenso, a velocidade média de 10 km por hora, e esse trânsito movimentado é principalmente para quem está no sentido dia. A gente sempre fala da Avenida, aliás, é isso mesmo, né? Ayrton Teles, é que eu tô confundindo aqui com a Adélia. Para quem tá indo para Adélia Franco, tá? Adélia não, gente, Ayrton Teles.
2: Ayrton Teles.
0: Olha, se você estiver no sentido Ayrton Teles, sentido Detran, velocidade média de 10 km por hora, atenção redobrada. Se você estiver no outro sentido, sentido contrário, o trânsito também está um pouco lento. A velocidade média aqui, ó, de 12 km por hora.
2: Isso, vamos aqui falar da Barra dos Coqueiros, partindo para a Barra dos Coqueiros, onde temos muitos ouvintes que ouvem o Nova Manhã pela 93.5, na rodovia SE100, né, rodovia José de Campos, em Barra dos Coqueiros. A velocidade média nesse momento, sentido Aracaju, sentido Ponte Barra Aracaju, 7 km por hora.
0: E eu confundi tudo mesmo, porque eu falei Ayrton Teles, na verdade é Teuvino Alves, né? Depois ali da Avenida Augusto Franco. Mas aí eu vou falar da Adélia, né? Já que eu quero tanto falar da Adélia, que ela tá tão na minha cabeça, vou falar dela porque tem um semáforo sem funcionar. A gente sempre fala de um semáforo ali próximo à Marieta Leite, que acaba até congestionando um pouco o trânsito. Então, pois então. O trânsito está lento agora, velocidade média de 8 km por hora. Se você estiver na via, por favor, tenha paciência, respeite a vez do outro. Esse trânsito ele fica intenso também ali na Avenida Hermes Fontes, logo após a rotatória do Sinhazinha. A velocidade média por lá é de 9 km por hora no sentido centro.
2: Muito bem, Jéssica, perfeito sua colocação. Respeite a vez do outro, isso chama-se direção defensiva. É muito importante no trânsito, tá? Continua aqui na Zona Norte, porque vamos falar dessa avenida, falei da Barra dos Coqueiros, vamos falar agora sobre a Avenida João Rodrigues aqui em Aracaju. Saindo Ponte Barra Aracaju, você já encontra um quilômetro de 10 quilômetros por hora nesse momento na João Rodrigues, sentido centro.
0: Avenida Paulo Barreto de Menezes, para você que tá ali no bairro Farolândia, o trânsito agora tá tranquilo, mas tem uma rua ali próximo a Paulo Barreto que faz cruzamento, que é a avenida, na verdade é a avenida já, Paulo Silva, gente. Tem até um semáforo novo ali próximo e as pessoas ainda não estão tão adaptadas. Às vezes tem um congestionamentozinho. Agora, por exemplo, a velocidade média é de 4 km por hora.
2: Exatamente. Vamos continuar aqui falando sobre a Otoniel Dória. Olha, na Otoniel Dória, nesse momento, sentido centro, a velocidade média nesse momento é 14 km por hora. Logo ali próximo tem a Simeão Sobral, aqui no bairro Santo Antônio. Simeão Sobral, 9 km por hora. E falo também, Jéssica, sobre a Avenida João Ribeiro, que nesse horário de pico sempre tem esse congestionamento. Ainda também está em 7 km por hora, sentido centro.
0: Você viu esse acidente que aconteceu aqui na Avenida Beira-Mar? Não, né?
2: Não.
0: Falou não, né? Gente, olha, se você estiver ali próximo a Codevasf, atenção. O trânsito tá lento, velocidade média de 10 km por hora. Aconteceu um acidente, a gente não sabe as circunstâncias ainda, mas já serve de alerta para você que é condutor, condutora e está na via neste momento.
2: Isso, e isso impacta também na avenida, né, Jéssica? Nessa
0: com
2: avenida
0: certeza.
2: Paulo Barreto de Menezes, lá na frente teve esse acidente. E também essa rua aqui, a Francisco Porto, 6 km por hora em torno ali daquele acidente.
0: É, a Francisco Porto também, ó, Avenida Francisco Porto, que faz cruzamento com outras avenidas, Laerte, a Jorge Amado, por exemplo, tá com um trânsito bem lento. A velocidade média agora é de 7 km por hora e tem uma outra avenida que é a Pedro Valadares. A gente sempre fala dela. Ela sempre está congestionada no sentido a Crise Cruz, a velocidade média de 11 km por hora. Sabe quem está ouvindo a gente no trânsito agora? O Doug.
2: Doug está vindo para
0: Doug tá
2: Nova vindo. Brasil e ouvindo
0: deve,
2: nosso programa.
0: Deve estar vindo, ele está com a esposa, eles estão ouvindo o nosso programa, um beijo enorme para eles.
2: É, só não vou dizer que ele é corintiano, tá?
0: Ele é corintiano.
2: Ele perdeu ontem, inclusive. Foi ontem, acho que foi ontem que perdeu para o Botafogo.
0: Foi ontem, Doug. Fala aí pra gente.
2: Fala pra gente.
0: Ele deve estar dirigindo. Fica quietinho, Doug.
2: Inclusive com a lambança do Hugo Souza.
0: Tá vendo? Quem tá acompanhando... Ô, Doug, ele tá acompanhando o Corinthians mais que você. 7h14 agora.
2: E olha, vamos mudar de assunto, hein? 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
2: Agora 7h15, Geraldo Azevedo.

0: Nova Brasil FM, você ouviu Fixação com Kid Abelha. E antes nós tivemos dois nordestinos aqui representando neste grande dia, né? Ivete Sangalo com Coleção e Geraldo Azevedo com Dia Branco. Agora 7h25.
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2: Olha, mais informações aqui no nosso Nova Manhã. Cerca de 6 milhões de brasileiros vão precisar renovar a CNH até dezembro, hein? Mas pendências no CPF podem travar esse processo.
0: Sim, segundo a Secretaria Nacional de Trânsito, a Senatran, cadastros suspensos ou pendentes de regularização na Receita Federal impedem a validação nos DETRANs estaduais.
2: A restrição não cancela uma habilitação já válida e não tem relação com dívidas financeiras, mas sim com dados desatualizados ou falta de declaração do imposto de renda.
0: O motorista deve consultar sua situação cadastral nos canais oficiais e resolver o problema junto à Receita antes de retomar o agendamento no DETRAN. 7h26.
2: E a Organização Mundial de Saúde lançou nesta quarta-feira seu primeiro guia global com recomendações para prevenir e tratar a obesidade em crianças e adolescentes.
0: O alerta vem acompanhado de dados preocupantes. Os casos na faixa de 5 a 19 anos quadruplicaram desde 1990, atingindo cerca de 170 milhões de pessoas.
2: A diretriz foca no acompanhamento comportamental, alimentação saudável e prática de atividades físicas, desaconselhando medicamentos ou cirurgias para crianças de até 9 anos.
0: O documento destaca ainda o impacto na saúde mental e a necessidade de políticas públicas para facilitar o acesso a hábitos saudáveis. Agora, 7h26.
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2: Olha, nem sempre podemos controlar os ventos do destino, né? Mas podemos escolher com quem dividimos o barco. Pense nisso. Agora, 7h27, tem Maria Bethânia. Gostoso demais.

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0: Nova Brasil FM, mais que moderna brasileira, Skank, balada do amor inabalável. Agora 7:43.
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3: Nova Manhã de hoje traz aqui no estúdio duas mulheres especiais para falar sobre um tema importante, né? Sobre trabalho em equipe, disciplina, foco no Enem, preparação para a vida, né? Dos nossos jovens, dos nossos estudantes. Como associar, lidar com tudo isso, fazer valer tudo isso no dia a dia, né? Então, temos aqui no estúdio Daniela Bandeira, coordenadora do Ensino Médio, e Mônica Andréa, que é coordenadora de esportes do Colégio Pio Décimo. Bem-vindas.
0: Bom dia.
4: Bom dia. Tudo bem, meninos?
3: Tudo bem.
4: Bom dia.
3: Vou começar com Daniela, que é coordenadora do Ensino Médio, porque é um desafio muito grande, né? Lidar com jovens que estão aí com muitas pressões, né? Pressão da família, pressão do próprio jovem, do próprio adolescente, que está prestes a entrar numa nova fase de vida. E proporcionar o bem-estar para esse jovem é o papel do colégio também, né?
4: Com certeza, com certeza. Chegamos numa fase crucial, né? Esse final de ano aí é crucial. E assim, o Colégio Pio Décimo, ele não abre mão de uma formação integral do aluno, né? Nós sabemos que o Enem é uma prova importante, é uma prova decisiva, porém, a vida acontece apesar do Enem, né? Então, é muito importante a gente investir nessa formação integral, potencializar as habilidades, as competências. Então, assim, o Colégio Pio Décimo, ele vem há 72 anos construindo histórias, ajudando a construir histórias, né? Então, é muito fácil você estar no mercado há tanto tempo quando você caminha lado a lado com a atualidade, com a modernização da educação e com esse entendimento de que eu tenho um aluno na minha mão, mas eu tenho, além de tudo, um ser humano. E um ser humano que vai viver em sociedade, que tem que ser um bom cidadão, que tem que aprender a se expressar, que tem que dar valor à leitura, que tem que dar valor ao estudo. Então, assim, a gente tem muita satisfação de ser uma escola que não se preocupa só com o resultado no Enem. O resultado no Enem, ele é uma consequência de todo um trabalho feito no ano. Porque é um ser humano que a gente tem na mão. É uma joinha que a gente vai ali lapidando e mostrando os caminhos, não é verdade?
0: Isso, que está com a gente também a Mônica Andréa, ela que é coordenadora de esportes do Pio Décimo. Mônica, como é que, com essa pressão toda que o aluno sofre, vem aí o Enem, tem esses novos desafios, como é que o esporte, ele ajuda o aluno nessa questão?
5: O esporte ajuda no desenvolvimento físico e motor, na saúde mental, no desenvolvimento cognitivo, na inclusão, na cidadania, né? Melhora a força, a resistência, a coordenação motora, ativa o nosso cérebro, né? Para a gente pensar melhor, entender as disciplinas na sala de aula, né? Graças a Deus, lá nós temos bastante aluno praticando esportes.
3: Como é que vocês conseguem inserir isso nesse dia a dia escolar? Qual a estratégia que vocês montam? As modalidades que são oferecidas também para esses meninos e meninas?
5: Pronto. Lá na escola, né, como vocês já devem estar sabendo, né, nós temos uma nova estrutura, que é a nossa quadra esportiva, né, que antes os nossos alunos, eles faziam esporte em outro local, né, tinham de se deslocar. Agora eles fazem esporte na nossa

0: queria, ah, não, eu quero focar aqui no Enem, depois eu faço essa atividade aqui, mas não, ela também é importante, porque se você só focar ali no ensino, e na vida, o que é que você leva, né? Isso. O seu corpo precisa de uma educação também. A gente, às vezes o adolescente não tem maturidade para entender isso, mas é para isso que serve a escola, né, não, Mônica?
1: Isso, e a gente ensina a disciplina, o esporte traz a disciplina, a responsabilidade, o trabalho em equipe, né? Uhum. Ele aprende também a valorizar as derrotas, porque ele aprende com a derrota, não só com a vitória. Empatia com o próximo, né? Que a gente, no Colégio Pio X, a gente tem muito essa parte de solidariedade também, de ajudar o próximo.
0: Uhum. O colégio já tem uma tradição, né?
2: Tem uma tradição, né? Na gincana, por exemplo, que nós temos, eles arrecadam toneladas e toneladas de alimentos. Esse ano, por exemplo, foram mais de 5 toneladas, mais de 3 mil peças de roupa para doação. Você acredita? Eles se unem mesmo, assim. Existe a disputa entre as salas, mas eles realmente, assim, se unem. Então, para a gente é muito gratificante, porque nós temos hoje alunos que são filhos e netos de ex-alunos, sim, né? 50% pelo menos do nosso público são filhos e netos, uhum, de ex-alunos. Prova de que, assim, quem entra vai ficando e a família vai vindo, né?
3: Colégio de mais de 70 anos.
2: Mais de 70 anos, 72 aninhos aí. Hoje a gente conta com uma, né, com a educação infantil, ensino fundamental, anos iniciais, anos finais, ensino médio. Agora nós temos o Aprova Pio, que é o pré-vestibular. Temos o curso técnico em enfermagem e tudo isso dentro de uma estrutura enorme. Para quem não conhece, vá lá visitar, né? Uma estrutura grande, com salas amplas, com equipamento de mídia. Temos uma biblioteca com mais de 1.200 livros no acervo.
0: Não é mesmo?
2: Temos um laboratório de informática com 35 máquinas. Temos um teatro, gente, um teatro com 400 lugares, com palco, com mezanino. A coisa mais linda. Tem um laboratório de biologia, né, o laboratório de ciências. Tem um laboratório de robótica e numa estrutura absurda de grande. Então, assim, o nosso aluno, ele entra lá e ele é acolhido de todos os lados. Uhum. Para todo lado que ele tem esse acolhimento. Então, isso faz com que ele realmente se desenvolva integralmente, né? Como eu falei, resultado é bom, mas o resultado é consequência. É consequência do processo da aprendizagem.
0: Ainda mais nos tempos de hoje, que a gente precisa, a escola está tendo que competir com outras coisas na vida desse aluno, como, por exemplo, as redes sociais, né?
2: Nem
0: nós tivemos algumas
2: fale.
0: Decisões do passado, recente, né? Para dar um certo controle, mesmo assim, esse desafio ele permanece, né?
2: Olha, não fale, viu? Porque em 2025, né, nós tivemos a Lei 15.100, a Lei Federal de Proibição do Uso do Celular nas escolas, né? E que eu acho assim, foi um ganho muito grande, porque realmente a leitura ficou defasada. Uhum. O que o menino quer? Um vídeo de 10 segundos, uhum, né? Então, assim, hoje o celular, ele virou um desafio pedagógico. Não só porque você compete com ele, mas você tem que usar ele a seu favor, né? Em pesquisas, atividades que envolvam a tecnologia do celular, mas tudo isso de forma pedagógica. Então, nós temos um projeto lá chamado Clube de Leitura, em que a gente leva o aluno para a biblioteca, que é um espaço grande, então também te convido aí lá, tá? A conhecer. E a gente leva a turma para ler por prazer. Uhum. Então, eles vão pegar o livro, qualquer livro do acervo, e vão ler por prazer. Você precisa ver. Até eu, assim, fico impressionada, tá? Que acompanho, porque fica um silêncio na biblioteca. E é como se eles estivessem descobrindo um mundo novo nessa era, né? Nessa era de rede social, de TikTok, de que tudo é dancinha. Quando eles se veem imersos numa história de verdade, que é a da literatura, você vê assim que parece que eles, meu Deus do céu. E obviamente que a gente faz um trabalho depois com isso, de roda de conversa, compartilhamento, né? Em que eles vão falar dessa leitura. E o gosto que eles têm de terem conhecido uma história literária, né? E geralmente de autores, né, famosos.
3: Perfeito.
0: Pode falar.
3: Eu ia falar sobre esse assunto com a Mônica, porque é o seguinte, é nessa hora que o esporte chega para desvincular as redes sociais, esse vício, vamos dizer assim, no celular, é a hora que o esporte chega no momento certo, né, Mônica?
1: Com certeza, e os alunos estão assim super animados com a nossa quadra nova.
2: Mas tá linda, gente.
1: Imagina. Impressionante, né? Eu, só para complementar aqui a fala da professora Daniela, eu costumo dizer, né, quando conversam comigo sobre o Pio X, que o aluno que entra lá no maternal, nós temos alunos que entram lá com 2 aninhos e saem pós-graduados. Porque além do colégio, nós temos a Unipio, uhum, que é a faculdade, e temos cursos de pós-graduação. Então, quem entra lá normalmente entra pequenininho e só sai já formado.
3: Isso é um orgulho do Colégio Pio X, né?
2: Com certeza. Muito grande, porque assim, é uma história.

0: Sólida, né? É uma história sólida e que está cada vez mais crescendo. Antes era faculdade, agora é centro universitário, né? A nossa escola cada vez mais aumentando o número de alunos, aumentando a estrutura. E isso não é uma questão de propaganda, é uma questão de trabalho. É ter professores que são referências no estado, nas suas áreas de atuação. É você ter, né, um corpo docente comprometido realmente com essa formação, com a entrega de conteúdo de qualidade, acompanhando o que está acontecendo no mundo, né? Atualizados, um sistema de ensino que também esteja em consonância ali com o que o Enem pede. Então, é um conjunto, realmente é um sistema muito bem amarradinho.
1: Uma engrenagem.
0: Era isso que eu queria dizer.
2: E você veja,
0: uma engrenagem.
2: Como é legal também ver quando esse aluno, né, ele saiu já, passou por todas as etapas lá no Grupo Pio Décimo e ganha a vida, né? Vai pra vida, vira referência em algo. Ontem eu postei na minha rede social uma deputada estadual que foi eleita agora por São Paulo. Ela foi a terceira mais bem votada, mais de 400 mil votos. E ela é sergipana, a Sofia Favaro, e ela estudou sabe onde?
0: Adivinha?
2: Na faculdade, a época era Faculdade Pio Décimo.
0: Tá vendo?
2: Fez psicologia lá, hoje ela é doutora em psicologia, escritora, ativista. Então eu fiquei muito feliz. Gente, uma sergipana tá lá, estudou no Pio Décimo, tá representando
0: tanta
2: gente. E tem
0: vários por aí, viu? Nós temos referências mundiais em pesquisa de saúde, por exemplo, né, que são oriundos do colégio e da faculdade. Então eu sempre digo assim, que é do maternal ao profissional.
2: Sim.
0: A gente forma realmente todo mundo, né, de forma integral. Isso pra gente é motivo de muito orgulho, né?
2: Sim.
0: Eu costumo dizer que quem não tem competência não se estabelece,
2: né?
0: Então são 72 anos de história e com muito assim, uma prospecção absurda daqui pra frente.
2: Sim. A gente já tá na reta final do Enem, né?
0: Ai,
2: como é que tá essa preparação? É revisão agora, né?
0: Ai, menina, olha, agora é foco total. Agora, assim, cada minuto é precioso, né? Agora é foco realmente em resolução de questões, nos assuntos que realmente caem na prova, indica, macete. Então, assim, realmente agora é o sprint, né? Lá da corrida, é o gás final. Agora a gente está incentivando. Obviamente, teremos também aí um momento de lazer com eles para dar aquela,
1: sim,
0: né, a desanuviada, para também relaxar. Porque, como você disse no início, já tem a pressão da família, a pressão, de alguma maneira, da escola, a pressão pessoal de querer, né, conseguir, mostrar que conseguiu. Mas a gente sabe que eles têm que estar bem, têm que estar relaxados, seguros, confiantes. Então, assim, é tenso, porém... eu tenho certeza que teremos excelentes resultados.
1: Isso.
0: Eles estão sendo muito bem preparados.
1: Tem alguma aula preparatória para um Enem, para dizer, olha, é mais ou menos assim, como é que funciona?
0: Então, olha, a partir do segundo semestre, a gente já vem com os aulões. Então, nesses aulões, inclusive, são lá no nosso auditório, né, nosso teatro. Esses aulões, eles já vêm assim, na base da dica, do macete, como ler o enunciado da questão, palavras-chave, exatamente já no modelo que ele precisa... entender que é o que vai acontecer lá no momento, entendeu? Então, assim, esses aulões já vêm acontecendo mês a mês, por área, né? Que são quatro áreas de conhecimentos que caem no Enem. Então, os professores já estão no ritmo. Então, ele já está vindo. São revisionais, né? Vamos dizer assim.
2: Uhum.
0: São revisionais. Já está acontecendo já desde agosto que a gente já vem para, na reta final, eles já estarem afiados.
2: Agora, qual é a preocupação do Colégio Pio Décimo com a formação desses alunos? De formar um cidadão mesmo, né?
0: Olha, eu vou dizer para você, eu acredito, eu posso dizer com toda certeza que essa é a maior preocupação, né? Porque assim, é como eu disse, a gente quer que saia do nosso colégio cidadão responsável, que sabe que vai enfrentar um mercado de trabalho, que sabe que ele precisa de habilidades que são essenciais, como a comunicação, a convivência, o espírito de equipe, né? Como a Mônica falou, a empatia. Né? A gente quer que ele entenda que, além do resultado, existe uma pessoa que vai viver em sociedade. Né? Então, os nossos projetos, por exemplo, a gente faz bastante projetos em que assim, os pais são convidados para assistir e eles ficam assim: Daniela, eu não pensei que esse menino era capaz disso. Gente, eu tô aqui besta. Olha meu filho apresentando em público. Ele tá falando. Né? Então, assim, tudo isso é importante. Tudo isso é importante. Porque a prova do Enem, ela acontece em dois dias, né? Dois domingos. Porém, a vida, ela acontece o resto da vida. e ele vai carregar. E eu tenho muito orgulho, assim, sabe? Nós temos ex-alunos que vão visitar a escola de vez em quando e falar, ah, meu Deus, eu olho para esse pátio e lembro dos projetos. Eu nunca mais vou esquecer, porque agora toda vez que eu preciso falar com alguém, eu lembro que eu consigo, né, falar em público, que eu consigo me comunicar, que eu consigo aprender. Então, para a gente, isso é assim, é realmente motivo de muita satisfação, viu? Eu sou muito orgulhosa dos meus alunos. Queria até aproveitar aqui e mandar um beijo para todo mundo.
2: Sim, pode mandar.
0: Do Colégio Pio Décimo. Que são os queridos, educados, sabe? Eles são, assim, muito prestativos, companheiros, solícitos. E eu acho que isso, assim, é fundamental. É fundamental.
1: É motivo de orgulho.
0: Muito, muito.
1: Falando
0: eu,
1: em orgulho.
0: Eu sou, assim, igual coruja. Eu adoro, eles são realmente pessoas especiais.
1: Falando nisso, tem uma ex-aluna mandando mensagem para vocês aqui, que é a Gabriele.
0: Oh,
1: ela diz
0: tá
1: assim, ó, bom dia, me chamo Gabi, sou ex-aluna do Pio Décimo, sou enfermeira e sou uma das coordenadoras do Centro de Pesquisas Clínicas da UFES.
2: Olha
1: de Laranjeiras.
2: Tá vendo aí?
1: Olha que
2: tá
1: maravilha.
2: Vendo aí? E eu tenho vários amigos que também são excelentes profissionais e que estudaram no Colégio Pio Décimo. Will Rodrigues, meu amigo Will, né, estudou a vida inteira no Colégio Pio Décimo. Larissa, advogada, nutricionista.
0: Tá vendo?
2: Larissa Almeida. E também a Hartfan, que é uma fisioterapeuta de primeira aqui no nosso estado. Então, são profissionais renomados que passaram pelo Colégio Pio Décimo.
0: Exatamente.
2: A gente está aí quase chegando no fim do ano. É época de renovação de matrícula, né, de fazer matrícula. Como é que conversa com vocês?
0: Já estamos a todo vapor lá, viu, galera? Já estamos a todo vapor. Visitem a nossa escola. Eu sempre digo assim, ó, não liguem só. Visitem, porque eu gosto que vocês vejam com os próprios olhos.
2: É, e visitar a quadra, por exemplo.
1: A quadra deve estar linda, né?
0: Ah, tá uma coisa mais linda, coisa mais linda, colorida. Meu Deus, assim, é realmente impressionante. É enorme, com toda a estrutura, né, de vestiário, de banheiro.
3: E quem vai
0: tudo.
3: Visitar, com certeza fica, porque realmente é impressionante.
0: Imagina. Realmente. E olha, só pra isso que você falou dos profissionais, pode ter certeza que eles não seriam tão bons se eles não tivessem aprendido que não é só ter uma profissão, mas é saber olhar para o outro, é saber como
2: assim.
0: Exercer.
2: Eles,
0: né?
2: São assim.
0: E isso, assim, a gente realmente planta lá na sementinha do maternal, né? E vão lá conhecer, gente, vão ver com os próprios olhos, porque eu gosto assim, eu gosto de pegar na mãozinha e dizer, bora ali, vamos passear, porque só vendo, né? Pra ter certeza daquilo que a gente fala, porque o olho da mãe sempre brilha pelo filho, né?
2: É.
0: Mas eu gosto que as pessoas vão ver, porque realmente quem entra, fica, porque é realmente o nosso... a nossa parte pedagógica é muito bem estruturada também, né? Junto ao sistema. Então... Realmente, vamos lá, gente, é muito bacana.
2: Onde é que fica?
1: Eu percebo o brilho no olho.
0: Não é? Eu
1: no olho
0: sou
1: dela,
0: apaixonada. Meu olho, sou apaixonada, meu olho brilha mesmo. Rua Estância, número 362, Centro, tá? Vão lá, vão visitar. Estamos lá já abertos, já estamos com a campanha de matrícula, com um desconto especial, tá? Então tem toda uma... Nosso time está preparado para te receber.
1: Me chegou uma parte boa, um desconto especial.
0: E leva os filhos, leva os filhos.
1: Leva os filhos.
0: Leva o filho, porque o filho tem que sentir o clima.
1: Senti.
0: Eu gosto disso. Traga o menino, que é para o menino sentir o clima da escola.
1: Visitar as salas.
0: Isso, a gente entra em todos os ambientes.
2: Mandar um alô para o Sebastião, filho que está sempre ligado aqui no Nova Manhã. Está sempre ouvindo as nossas músicas. Então, alô especial.
0: É isso aí, Tião. Tamo aqui, viu?
2: Meninas, que bom conversar com vocês.
0: Adorei.
2: Adoramos também. Nós conversamos aqui com a Daniela Bandeira, coordenadora do ensino médio do Colégio Pio Décimo, e a Mônica Andréa, coordenadora de esportes também do Colégio Pio Décimo. Muito obrigada
1: pela participação
0: de vocês. Obrigada pelo convite, obrigada pelo espaço. Estamos lá, tá? À disposição.
2: E Mônica, ó.
1: Ana Passos está aqui também acompanhando.
2: Ana, obrigada, viu?
1: Que inclusive é ouvinte do Nova Manhã, né?
2: Todo mundo. 8 horas, 1 minutinho.
1: Pois é, final do nosso programa Nova Manhã, Jéssica, desta quinta-feira. Hoje é o quê, Jéssica?
2: Hoje é pré-sexta, né?
1: É.
2: Depois tem um feriado.
1: Feriadão.
2: Exatamente.
1: E você vai viajar?
2: Eu não vou trabalhar.
1: Eu vou fazer essa pergunta a você amanhã, deixa. Eu me antecipei, hoje é quinta.
2: Amanhã a gente fala, quem sabe não surge aí uma
1: quem
2: viagem.
1: Quem sabe, não
2: né?
1: surge.
2: Não, tudo pode acontecer,
1: isso.
2: inclusive nada.
1: Muito bem, chegamos ao final do nosso Nova Manhã pela Nova Brasil 93.5. Mais uma vez, Jéssica Cruz, obrigado pela sua parceria.
2: Obrigada pela parceria, Laerte. Obrigada a você, ouvinte, pela audiência de todos os dias. E fica aqui na Nova Brasil, porque sempre tem música de qualidade para os seus ouvidos. Agora tem o quê?
1: Tem Titãs, toda cor.
2: Toda cor.
1: Tchau, tchau.
2: Tchau.

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2: Nova Brasil FM, 8h29.
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0: Nova Brasil FM, 8h57.
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1: Episódios de tontura nem sempre são simples desidratação ou queda de pressão. A tontura persistente pode indicar labirintite, uma inflamação no ouvido interno que altera o equilíbrio e causa vertigem, a sensação de que tudo está girando. Crises frequentes podem vir acompanhadas de enjoo e zumbido e exigem investigação médica. Durante os sintomas, permaneça em local escuro e foque em ponto fixo. Manter-se hidratado e controlar o estresse ajudam a prevenir novas crises.
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0: Nova Brasil, e essa foi Rita Lee, Baila Comigo. Também passou por aqui o Roupa Nova, Bem Simples. 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São 9h16, bom dia. 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
0: De volta com Ivete Sangalo, Azul da Cor do Mar.

0: Nova Brasil e esse foi o Vini Versilo. É sobre. Também teve Kid Abelha, Lágrimas e Chuva, 9h36.
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3: Existe um produto que está dominando o mercado brasileiro e, olha, ele demorou bastante para crescer aqui, porque ele já é um fenômeno nos Estados Unidos e na Europa. São os ETFs. É a sigla para fundos de índice. O que é um fundo de índice? Basicamente, é um fundo listado na Bolsa de Valores. Então, você pode comprar uma carteira de investimentos já pronta e ser negociada na Bolsa. Então, você compra e vende quando quiser. Você já tem uma liquidez muito maior do que outros fundos e também tem um custo de transação muito menor do que os fundos de investimentos tradicionais. E através deles você pode diversificar a sua carteira. Essa é a grande vantagem dos ETFs. Custo baixo de acesso, facilidade para acessar porque está na bolsa e a possibilidade de diversificar porque comprando uma carteira pronta você já diversifica num outro mercado como ações, renda fixa. E nos próximos áudios eu vou explicar um pouco mais sobre os melhores ETFs do Brasil.
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21: Nova Brasil FM, 9h40.
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0: Lulu Santos, Toda Forma de Amor. A gente ouviu também Djavan com Si, fechando essa hora aqui pela Nova Brasil.
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0: Olha, Manaus amanheceu hoje encoberta por fumaça após um incêndio de grandes proporções numa área de descarte de resíduos do Distrito Industrial 2. A poluição atingiu níveis críticos, com índices próximos de 500 microgramas por metro cúbico na região metropolitana. A exposição pode causar irritação nos olhos e nas vias respiratórias, dor de cabeça, tontura e mal-estar. O incêndio começou na terça-feira, dia 6, num lixão particular e já atingiu mais de 15 mil metros quadrados. Os bombeiros investigam as causas do fogo, que pode ter começado após uma fagulha. Funcionários de uma fábrica vizinha precisaram ser dispensados por causa da fumaça e do risco provocado pelas chamas. 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Eu, Cláudia Nakazato, tô indo embora. Quem fica com você é a Ana Pellicer. Um beijo e uma ótima quinta-feira. Tchau.
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2: Nova Brasil FM, 9:59.
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Muito bom dia! Quinta-feira! Já estamos aqui na quinta-feira, hoje, 8 de outubro de 2026. Que honra! Alegria enorme ter a sua companhia, viu? Bem-vinda! Bem-vinda!

você também pode ouvir a nossa programação pelo nosso site, novabrasil.com. Vamos juntos até às 3 da tarde, abrindo com Insensível, som acústico dos

0: Brasil. Teve também a Marisa Monte, acontecimento 10 e 19.
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0: Nova Brasil com Lucas Félix, todas as canções. Teve também Paralamas do Sucesso, Tendo a Lua, 10h39. 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
9: Nova Brasil FM, 10h44.
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0: Nova Brasil, fechando essa hora depois do perigo com a Zélia Duncan, teve também Fala Mansa, A Origem de Tudo. Agora 11 horas. 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

0: 11, Mariana Volker, devagarinho. Teve também Roberta Campos com Nando Reis, de janeiro a janeiro, 11:20.
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1: Nova Brasil FM, 11:24.
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0: Com Eliette Jack, teve também Caleidoscópio Tem Que Valer, 20 para o meio-dia. 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
1: 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Informa a temperatura. 29 graus.
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0: Tanque de Abelha na Rua, na Chuva, na Fazenda. Teve também Edu Herédia, Leis Escritas com Giz. Agora faltando 2 minutos para o meio-dia.
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0: O Datafolha divulga ainda hoje, depois das 6 da tarde, a primeira pesquisa para o segundo turno da eleição presidencial entre Flávio Bolsonaro, do PL, e Lula, do PT. No primeiro turno, Flávio teve 47,03% dos votos válidos, contra 45,16% de Lula, a menor diferença já registrada em uma eleição presidencial. O Instituto entrevistou 2.520 pessoas com 16 anos ou mais entre terça e hoje. O Datafolha também divulga, ainda hoje, uma pesquisa sobre o segundo turno para o governo do Distrito Federal. Nova Brasil, agora faltando 1 minuto para o meio-dia. 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

0: lado do Açaí Adélia Franco. Passa aqui.
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Placarona, onde quer que você esteja, seja sempre bem-vinda, viu? Nessa edição do Sob Medida tem, sabe quem? Roupa Nova. A gente vai curtir também o som do Barão Vermelho e muito mais. Começando com Marisa Monte, a sua.

Pedro Mariano e a Zélia Duncan, você vai ver. TV também, Barão Vermelho, maior abandonado. Meio-dia 35 agora, uma excelente tarde para você. Obrigada pela companhia. A gente continua aqui curtindo uma hora de música direto, sem intervalos. É o Sob Medida. E agora com a Maria Rita. Tá perdoado.

0: direto sem intervalos. Teve também o Djavan com Samurai.
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0: Spotify anunciou o SFX, festival inédito focado em superfãs, que terá sua primeira edição mundial no Brasil nos dias 23 e 24 de janeiro de 2027, no distrito Anhembi, em São Paulo. O evento vai contar com shows de nomes como Marina Sena, Ludmilla, Matuê e Luísa Sonza, além de gravações de podcasts e experiências imersivas. A pré-venda de ingressos para assinantes premium começa hoje. Agora faltando 2 minutos para uma.
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9: Nova Brasil FM, 1:02.
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Vivi Bueno com a mais bonita. 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
1: Nova Brasil FM, 1h24.
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0: Noite, com Caetano Veloso. Teve também Família Titãs, agora 1h39.
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2: 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Ninguém precisa atravessar esse caminho sozinho. 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
10: Nova Brasil FM, 1h43.
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0: Nova Brasil com Adriana Calcanhoto. Vambora! Passou por aqui também o Fagner com Canteiros. Agora faltando 2 minutos para as 2.
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0: Quem não votou no primeiro turno das eleições pode participar normalmente do segundo, marcado para 25 de outubro. De acordo com o Tribunal Superior Eleitoral, cada turno é considerado uma eleição independente. No entanto, você deve justificar a ausência de 4 de outubro até o dia 3 de dezembro. O procedimento pode ser feito pelo aplicativo e-título, pelo site do TSE ou em cartório eleitoral com documento que comprove o motivo da falta. Caso não consiga justificar sua ausência, existe uma multa que deve ser paga no valor de R$ 3,51. Agora, 1h59.
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0: Nova Brasil, Maresia, na voz do Zé Cabaleiro. Teve também Ana Vitória com Ai Amor, 2h20. 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
6: 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Informa a temperatura. 29 graus.
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15: Nova Brasil FM, 2h24.
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0: Nova Brasil, último dia. Sobre música, teve também a Zélia Duncan com Alberto Continentino, Pontes no Ar, 12h42. 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

0: Agora com Ivete Sangalo, eu nunca amei alguém como te amei. Teve também Nath Roots, quero ser feliz também.
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0: A Mega Sena tá acumulada e pode pagar 100 milhões de reais no sorteio de hoje, hein? Ninguém acertou as 6 dezenas do concurso passado, mas 85 apostas fizeram aqui e vão receber mais de 33 mil reais cada, um dinheirinho bom, né? Bom, quem quiser tentar a sorte, tem até as 20h para apostar nas lotéricas pelo site ou aplicativo da Caixa. O jogo simples custa R$6 e olha só, hein? Se o prêmio for aplicado na poupança, pode render pelo menos 500 mil reais por mês. Já tá bom, né? Já dá pra fazer uma feirinha boa, né? Bom, eu sou Ana Pelicer, tô indo nessa. Obrigada pela companhia. Fique bem, cuide-se bem. Uma linda tarde de quinta-feira pra você. Tô indo embora, mas já já você fica na boa companhia do Júlio César. E já vou abrir o microfone, porque junto com o Júlio César tem esses meninos bonitos que vão bater. Esses meninos bonitos, sim.
2: Obrigado pelos meninos, hein?
0: Meninos, sempre seremos eternos.
2: Meninos mineiros.
0: Meninos mineiros.
2: Bacana.
0: Quest. Rogério Flauzino já já batendo um papo com o Júlio César depois do intervalo. Espalha pra todo mundo, tá bom? Um beijo.
2: Valeu.
0: Até amanhã.
2: Daqui a pouco,
0: um
2: Nova.
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1: A você, ótima tarde, obrigado pela sintonia. 3 e 5, hoje a gente recebe Jota Quest. Não vou fazer cerimônia, não. É isso mesmo, vamos conversar com esses camaradas aqui sobre o lançamento histórico. É isso mesmo, comemorando 30 anos de estrada com o álbum Jota Quest e Tim Maia. Dança Enquanto é Tempo, um super tributo ao padrinho e rei da Soul Music Brasileira, um projeto que reúne relíquias, participações de peso e até a voz do próprio Tim Maia. Rogério Flauzino, PJ, sejam bem-vindos à Rede
2: Obrigado,
1: Nova Brasil.
2: Obrigado, mano. Como é que introdução estão? Bonita, hein?
1: Pois é, o pessoal que escreve aqui são bons.
2: Bacana. Muito feliz de estar aqui com vocês. Aqui é mais
1: dois
2: uma vez.
1: Dois atleticanos aqui hoje.
2: Opa, aí hoje não vai ter aquele blá-blá-blá de cruzeirense, igual da outra vez que o Marturo tava, né?
1: Verdade, verdade. Hoje, mas conta pra gente aí desse... Fala pra gente aí desse
2: palhaço, né, velho? Galho e galinha.
1: Desse projeto novo de você. Quer dizer, nem tão novo, na verdade, ainda que vocês já vieram antes pra falar. Mas sim, marca esses 30 anos, que é algo diferente pra vocês também.
2: Não, legal demais, cara. Eu tive aqui, como eu falei, em dezembro, a gente tava lançando a primeira música do álbum, que é o Acendo o Farol.
1: Isso.
2: Fez um circuito bacana, enquanto isso a gente tava lá terminando o disco. E o disco no inteiro saiu, Jota Quest e Tim Maia, Dança Enquanto é Tempo. Um prazerzaço, assim, ter concluído esse projeto, que é uma ideia da banda de muitos anos, de quase 30 anos, né, mais ou menos, que é quando a gente conheceu o Tim Maia. O Tim Maia meio que apadrinhou a banda naquela chegada da banda como uma banda de meninos querendo tocar soul music, black, funk, disco e tudo mais. Chegou agora na hora de celebrar os 30 anos desse Jay Quest, a gente resolveu ir se aprofundar mais fazendo um álbum não sobre o Jota, mas sobre a nossa referência número um dentro da soul music brasileira, que é o Tim Maia. E aí tá lindão, o PJ tá aqui comigo muito, porque o PJ é o produtor desse álbum.
1: Que bacana.
2: É a primeira vez que a banda faz um disco produzido por ela mesma, no caso pelo PJ, que pegou esse projeto com o maior carinho e se desdobrou em cima. E tá lindo, agora é a gente usar o espaço que vocês, Nova Brasil, por exemplo, que é uma parceira da gente de muitos anos, pra contar pra todo mundo que o disco tá aí pra gente poder ouvir bastante.
1: Que bacana. PJ, ele fica lá igual o Tim. Ô, oh, me dá retorno. Como é que é?
3: Cara, cara, não, ele é tranquilo. Ele é muito detalhista.
2: Ele,
3: né,
2: fala assim, ele até me ajudou.
3: Eu falei, ele até me ajudou. Não, mas ele se dedicou muito ao projeto. Ele é taurino, mas parece virginiano.
2: Oh.
3: Cheio de detalhes. E cara, se não fosse, eu acho que todo mundo da banda, obviamente, né, eu produzi o disco, mas a participação do Rogério foi fundamental, não só na parte artística, né, porque ele é o cantor, mas também na parte de ajudar com opiniões, de botar a galera pra trabalhar também, porque banda tem disso, né.
1: Chama, às vezes, junto,
3: cara,
1: tá,
3: o cara soma uma semana,
2: botar, falei, a galera pra trabalhar,
3: aí
2: falei,
3: Rogério, chama o cara lá, velho, vai atrasar ele, né?
2: Aí faz lista e faz isso aqui, agenda, galera.
1: É. Falando em chamar o cara lá, me fala um pouco aí do Carmelo Maia, que é filho do Tim, ele apoiou bacana aí o projeto, liberou as originais,
2: claro,
1: pra vocês.
2: Cara, o Carmelo foi fundamental, né? A primeira coisa que a gente fez, depois de ter umas 6 músicas, umas 6 demos, assim, foi chamar o Carmelo lá, pra gente conversar, pra gente mostrar pra ele o que a gente tinha, como a gente estava fazendo e o que a gente pretendia com o projeto, né? Então, levamos ele lá para Belo Horizonte, sentou lá no estúdio, a gente colocou Acendo o Farol para ele com a voz do Tim Maia rolando, e a gente tava nessa...
3: Não, foi engraçado que a gente tinha uma dúvida, né? Desculpa te interromper.
2: Não, de boa.
3: Se a gente mostrava com a voz do Tim Maia...
2: Usei, né?
3: Sem a voz. Aí eu falei com o Rogério, o que você acha? Cara, não vai ter sentido não ter a voz do Tim Maia. Então já mostra com a voz do Tim Maia.
2: Sim.
3: A gente trouxe o cara para BH, eu não conhecia... E colocamos eles no nosso estúdio, devidamente posicionado, triângulo equilátero, as caixas. A gente deu play, seja o que Deus quiser, né? Porque se ele não concordar, como é que você continua com esse projeto?
1: É, tem que mostrar também, né, o trabalho pra pessoa sentir.
3: Aí deu no meio da música, o Tim Maia começou a cantar, eu olho pra cara dele, ele tá chorando, né?
2: De emoção.
3: Ou, eu falei, legal, ou o cara tá chorando porque ele gostou, porque ele não gostou.
2: Ou tá, né, ruim demais.
3: Aí, cara, parou a música, ele falou assim, cara, posso te falar uma coisa? Em toda a minha vida administrando a obra póstuma do meu pai, uhum, eu nunca fiquei tão emocionado, parecia que ele estava aqui. Aí as portas, são várias portas que tinham que se abrir, e a principal foi aberta nesse momento, né?
1: É que aí foi o aval de uma pessoa.
2: E assim, aí ele, de lá pra cá, ele tem acompanhado todo o processo, né? A gente até na época falou, cara, fazer só umas músicas assim, cara, uma música, nada, foi ficando tão legal, falei, não, vamos fazer um álbum inteiro, um álbum longo, são 16 faixas, né? são 15 grandes hits do Tim Maia e B-sides misturados, mas tem uma música que é uma faixa de abertura que chama Seroma, né? Que é Sebastião Rodrigues Maia, é um instrumental que o PJ construiu com o Tim Maia falando um monte de coisa ali em cima, aquelas coisas engraçadas que a gente vê o Tim falando, ele falando da vida dele mesmo, contando a história da vida dele, que é a faixa de abertura. E assim, 16 faixas, quer dizer, não é um disco pequeno, mas fica aquela sensação de que podia ter muito mais música, porque tem muita música boa.
4: E como é que foi pra decupar isso? Me fala aí.
2: É, cara, não é fácil. Coisa. Foi natural, a gente foi fazendo com muita naturalidade. A música que chegava, todo mundo curtia muito, ia tocando, isso aqui. Quando vê, a gente tinha 16 faixas. Falei, cara, vamos, para, porque senão a gente não termina o disco. Né? O álbum foi todo gravado de forma analógica, então baixo, bateria, guitarra, teclado, metais, backing vocal,
4: tocando mesmo.
2: Cordas, tudo como manda o figurino, como cara, o Tim Maia gostaria.
3: Eu acho que involuntariamente, até porque isso tá dentro da gente, a gente fez um disco, um álbum, uma homenagem pro Tim Maia, pra quem gosta de ouvir música, né? Igual eu falei assim, cara, não vamos ficar aquela história de introdução curta que hoje tem, né? Hoje a música tem música que começa com um compasso de introdução, já o cara já entra cantando. Falei, cara, vamos fazer uma música como ela tem que ser feita, como o Tim Maia gostaria que fosse feita. Pra quem gosta realmente de música, que são os ouvintes, por exemplo, da Nova Brasil, sim, entenderem tudo aquilo ali. Que tem metais gravados de verdade, os backings black, femininos, né? Meio, um pouco de gospel na medida certa, porque o black, os backs, sim, de black tem a ver. Eu fiz questão de resgatar. Tinha tempo que a gente não ouvia um backing black, cara, feminino na música brasileira. Você pode anotar aí, você vai ver como que é raro. Então a gente trouxe toda essa roupagem, né, da black music, muito estudo em cima, não é só produzir, você tem que estudar, você tem que mergulhar naquilo, entender a história do Tim Maia, né, ver pra onde que ele ia, pra onde que ele foi, as referências. Então foram quase 2 anos pra fazer isso daí.
4: É, essa homenagem ficou de fato com a cara do Tim justamente por conta disso. Vocês foram lá, além de já, claro, o conheciam muito bem, trouxeram familiar. Agora fala dos outros participantes aí também, né?
2: Que legal.
4: Teve inspiração ali, teve o Tony Tornado, tem aí a Negra Lee, em Descobridor de Sete Mares, que a gente vai ouvir daqui a pouco. Como é que foi a participação dessa turma aí, dos garotinhos também?
2: Cara, a gente tinha ali essa gama de canções e muitas ideias foram pintando e tudo foi acontecendo com muita naturalidade, assim. A gente queria, já que a gente vai convidar a galera, vamos tentar abrir esse leque. Então, acho que tinha que ter um grande mestre com a gente para assinar embaixo. Então, tá aí o Tony Tornado, o alto dos seus 96 anos de idade.
4: Que legal.
2: Não é 80, energia, não é 86, né? Não, é 96 energia. Anos de idade.
4: Sim.
2: E trouxe o filho dele, que é Lincoln. Que é o Lincoln Tornado, que é um menino muito legal, que canta muito bem também, que dança muito bem como pai e tal. Uma dupla dinâmica. Participaram da música, da versão de Sossego, né? Uhum. Aí Descobridor dos Sete Mares, como você falou, Negra Lee, que canta e rapa, né? Então é uma menina, assim, muito especial, uma amiga que a gente já se conhecia, mas não tínhamos trabalhado juntos ainda. É, aí Tiaguinho cantou Réu Confesso.
4: Que legal.
2: Que é uma das músicas do Tim Maia mais com pé no samba. Então a gente queria chamar alguém do samba. E eu encontrei com o Tiaguinho e o Tiaguinho tava fazendo o lance dele também, Black. Falei, bicho, tem um negócio pra você fazer com a gente.
4: É, ele tá com a turnê.
2: Ele falou, pode me mandar. É um grande amigo, um cara muito fino. É, tem uma cantora que chama Manhana, você já ouviu,
4: sim,
2: falar?
4: Toca, a
2: Manhana
4: toca aqui. Sim.
2: A gente tava procurando uma das músicas em inglês que chama I Don't Know What to Do With Myself. Que é. Tim Maia canta em inglês e entra uma cantora cantando uma vozinha de bossa nova, cantando uma parte em português. Eu já tinha conhecido a Manhana lá em Salvador, num show e tal. Eu já tava ouvindo ela por causa do disco do João Gomes, que ela. Sim. Manhana canta João Gomes, a gente. Ele falou, vou chamar amanhã. Eu falei, ótima pedida. E ela cantou legal pra caramba nessa faixa. Tô esquecendo de alguém.
3: Carlinhos Brown.
2: Ah, é. E aí, que beleza, né? Que é a música mais, talvez a música mais famosa do álbum.
3: O lado B mais famoso do Tim Maia.
2: O lado B mais famoso, que agora virou lado A, do Tim Maia Racional. Que é Racional Kill. Como é que é o nome da música? Não, Imunização Racional.
4: Sim.
2: Que beleza.
4: Sim.
2: É o apelido, sim, dela.
4: Agora, pra juntar.
2: Com o Carlinhos Brown e os Garotinhos, que é essa, boa, turma nova aí que tá chegando, fazendo soul, fazendo black.
4: E como também é que faz pra juntar essa turma toda aí? Compilar as agendas também, além das músicas?
3: Cara, tem que primeiro.
2: Foi indo, né?
3: Você tem que ter uma paciência e você se adaptar, né? a agenda deles. Uhum. Até porque...
4: É porque comprar esse tipo de projeto você, é
3: não
4: fácil.
3: Você, não dá pra você marcar tal dia, vem aqui. Que dia que você, qual os dias que vocês podem? E os caras davam as opções pra gente. Muitas vezes a gente foi até os caras, uhum. até pra deixar a galera mais à vontade no território deles, né? Porque trazer eles pra BH. O Carlinhos Brown foi interessante porque eu chamei o Carlinhos Brown e ele falou comigo, pô, BJ, mas qual música você quer que eu cante? Eu falei, cara, eu não quero que você cante nenhuma música. Eu quero que você toque percussão. Ele falou, porra, tem mais de 20 anos que ninguém me chama pra tocar percussão, vambora. E coincidiu dele ter ido pra Belo Horizonte e ele me ligou. Eu tinha feito convite, porém não tinha programado o dia. Ele foi em BH, me ligou, nem sabia que ele tava lá. Falei, cara, o Carlinhos Brown tá aí, cara. Falei com ele, vamos lá gravar com ele?
4: Boa.
2: E aí a gente arranjou uma percussa lá. Falou, pô, mas eu não trouxe minhas percussões. Falei, a gente arranja. Legal demais. Bom,
4: a turnê teve pontapé inicial aí no Rock in Rio, a gente sabe, vocês vão passar. Vai ter show em São Paulo, ó, a gente tá em Salvador, a gente tá em Campinas.
2: Eu tô ligado.
4: A gente tá na rede Nova Brasil bombando aí. Como é que vai ser?
2: Cara, a gente resolveu fazer uma festa. É uma festa show. É, vai acontecer primeiro, inicialmente, e a gente obviamente espera que dê certo pra gente poder rodar com isso pro Brasil todo. Primeiro, Rio e São Paulo.
4: Boa.
2: Então, 12 do 12 no Rio de Janeiro, lá na Arena Jockey, e dia 19 do 12 aqui em São Paulo, na Suhai Music Hall.
4: Legal.
2: Que é aquela casa mais ali. Putz, como eu não sou de São Paulo, meu, tem que ver qual é o bairro lá mesmo. Você sabe? Depois a gente fala. Suhai é uma casa nova, mas muito bacana, dentro do shopping. Uhum. E tem tido grandes shows lá. E a gente vai fazer lá, vai estrear lá, essa festa show. Por que que é festa? Porque você vai chegar, vai ter um DJ tocando, animando a pista. Nós estamos falando dos casras mais conhecidos da Black Music São Paulo, que é o DJ Grandmaster Ney, que tem 50 Sim. anos de estrada.
4: Manda muito.
2: Ele tá fazendo agora, manda muito. Ele é nosso amigo de muitos anos, desde quando a gente lançou o J-Quest há 30 anos.
4: Sim.
2: Vai estar lá esquentando a pista, fazendo um baile mesmo pra galera, com um repertório de soul music, black, essas coisas que a gente adora. Uma galera dançando também e tal. E lá pelas tantas entra o Jota Quest.
3: Pra estragar tudo.
2: Bom, com o repertório misturado do nosso álbum do Tim Maia e algumas músicas que marcaram a nossa trajetória nesta praia da Black Music, sabe?
4: Então, na Suhai Music Hall, a gente vai ter Jota Quest, toca Tim Maia, segue o baile dia 19 de dezembro, não é isso? Daqui a pouco eu vou conversar aqui com o Daniel, pedir essa liberdade aí pra conversar com o Daniel aí, que tá junto com vocês aí na divulgação do evento nas rádios. E deixar os ingressos aqui pro ouvinte da Nova
2: Brasil. Lógico, claro, com certeza.
4: Tá combinado, Daniel? Eu peço mesmo, Daniel.
2: Combinado.
4: Aí, ó. E tá bonito.
2: O Daniel que tá no...
3: Charles Bronson.
2: O Charles tá Charles Bronson. Caralho, tá parecendo o Charles Bronson mesmo. Meu Deus do céu. Tá igualzinho o Charles Bronson.
4: O bigodinho do Charles Bronson. Eu já vou dar o serviço, tá aqui, ó, em suhaimusic.com.br, tá certo? Você já pode adquirir por lá. Está chegando. E tem um tempo bacana pra você se programar, você que tá ouvindo a gente.
2: Tem uma coisa que eu não falei, porque na verdade, além do DJ, né, do Grandmaster Ney abrindo e fazendo essa intro black, a gente pode ter um final também, a gente vai ter convidados especiais para esses shows também.
4: Que aí você
2: convidados especiais.
4: Agora.
2: Não você pode não falar ainda, agora. Mas ficar. Daqui a pouco
4: bom,
2: a gente revela.
4: Eu gostei muito. Pô, é sempre bom receber vocês, Jota Quest, aqui na Rede Nova Brasil FM. Por mim, ficava a tarde toda. Eu sei que vocês
2: Nós
4: têm,
2: também.
4: Tem outros lugares aí para irem. Contem sempre com conosco.
3: Mas com essa vista maravilhosa.
4: Aqui é sensacional.
2: Cara, eu digo mesmo, a Nova Brasil é uma rádio super querida nossa parceira de muitos anos e agora aqui de Casa Nova, né? Já é minha segunda vez na Casa Nova, mas obrigado pelo espaço de sempre, pelo
4: traga
2: carinho.
4: Traga mais o PJ aí, traga o Paulinho.
2: Trazer a galera traga toda, né? Aqui tá dando pra jogar um futebol aqui,
4: tá,
2: né?
4: Tá, tem sim.
2: De tão
4: tem,
2: grande que é.
4: Tem outros programas aí que vocês podem participar também, tenho certeza. Bom, deixa eu colocar então o PJ e também o Rogério Flauzinho, locutores por um dia, anunciem a próxima canção aqui, parceria do Jota Quest com a Negra Lee.
2: Ah, ok. É isso aí, galera, ligada na Nova Brasil. Flauzino e PJ do Jota Quest na área para chamar agora Descobridor dos Sete Mares com a participação da nossa querida Negra Lee e o mestre Tim Maia. Se liga.

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2: 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Perceber mudanças que não costumavam estar ali pode ser importante para cuidar da saúde. 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
1: 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Informa a temperatura. 28 graus.
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13: Agora 3:28, boa tarde. Você tem Marisa Monte, eu sei.

0: Nova Brasil, o som de Patrícia Marques. Quando chove, agora 3h37.
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9: Nova Brasil FM, 3h40.
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3: De volta ao som do Ira com Samuel Rosa.

0: Nova Brasil e a novidade, JP, até outro dia, amor. Mais que moderna, brasileira, agora 2 para as 4, boa tarde. 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

Nova Brasil, mais que moderna brasileira, agora 4h26, ótima tarde. 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Agora 4h27, muito boa tarde.

0: Nova Brasil com Paula Toller, aqui na Rede Nova Brasil, mais que moderna brasileira.
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0: A atriz Giovanna Lancelotti vai viver Carmen Miranda em uma cinebiografia com orçamento de 61 milhões de reais. O projeto foi apresentado no Festival do Rio e terá a direção de Esmir Filho, responsável pelo filme sobre Ney Matogrosso. As gravações começam no segundo semestre de 2027, no Brasil e nos Estados Unidos. Em Maricá, no Rio, será construída uma réplica da casa da cantora que poderá virar um museu. A estreia nos cinemas está prevista para o segundo semestre de 2028. 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

0: Délia Franco, passa aqui!
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4: Chique Ponto, boa tarde. De volta com Jorge Benjora, a banda do Zé Pretinho.

0: Nova Brasil, este é Caetano Veloso, você é linda. Fique na sintonia, daqui a pouco tem o Weber Lima e mais uma edição do Nova Brasil em Campo. Imperdível, fique por aqui na rede Nova Brasil FM, mais que moderna brasileira. Agora 5h20, boa tarde. 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
4: 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Informa a temperatura. 27 graus.
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18: 5 horas e 28 minutos. Boa tarde para você ligado na Nova Brasil FM. 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Dá jogo, vamos até às 7 da noite, falando da 29ª rodada do Campeonato Brasileiro. E olha, o bicho tá pegando na parte de baixo da tabela. E a gente vai falar sobre isso a partir de agora, comigo, Weber Lima, ao meu lado, Celso Cardoso, Luiz Ademar, nos trabalhos técnicos de Clodoaldo Júnior, Lucas Monteiro, na produção de Antônio Lima, na mesa de som, Celcinho Roberto. Estamos juntos para trazer mais uma edição do Nova Brasil em Campo, que você curte no seu rádio, no aplicativo e também no youtube.com/Nova Brasil em Campo, youtube.com/jornalismo Nova Brasil. Brasil. A enquete de hoje é a seguinte: você concorda com a demissão de Fernando Diniz? Sim ou não? Vote lá, tanto no Jornalismo Nova Brasil, deixe o seu like, se inscreva no nosso canal, acione o sininho de notificações. E aí, você concorda? Eu já coloquei aqui não, não concordo, e aqui novamente, não. Mas o pessoal está aqui na maioria, 75%, dizendo que sim, e no Jornalismo Nova Brasil, meio a meio, 50-50, daqui a pouquinho as mensagens de todo mundo que participa conosco aqui do nosso Nova Brasil em Campo, que vai direto para as manchetes neste dia 8 de outubro de 2026, com Edson Rufino, Lucas Basílio, Felipe Oliveira, Felipe Camargo e Antônio Lima.
4: No Corinthians, com a 7ª derrota consecutiva no Campeonato Brasileiro, que já era esperado, aconteceu com atraso, é verdade, mas Fernando Diniz foi demitido do cargo da comissão técnica. Apenas Léo Porto, auxiliar do Fernando Diniz, permanece trabalhando no Corinthians. Agora a busca é para encontrar um técnico para substituí-lo. Ramon Dias aparece como plano A.
16: São Paulo é derrotado para o Cruzeiro no estádio do Mineirão, não consegue retomar o caminho das vitórias e volta a se reaproximar da zona do rebaixamento do Campeonato Brasileiro. Agora, a distância do tricolor paulista para a zona perigosa do Campeonato Nacional é de apenas 5 pontos.
19: Palmeiras volta ao Campeonato Brasileiro de olho em recuperar a liderança da tabela de classificação. Pro duelo de daqui a pouquinho diante do Bahia em casa, atletas selecionáveis ainda são considerados dúvidas.
20: No Santos, Neymar volta a ser relacionado, mas será apenas opção no banco de reservas. Gabriel Bontempo retorna da seleção brasileira. Será titular? Felipe Coutinho também é outra novidade entre os 11 iniciais para pegar o Flamengo daqui a pouco, 7:30 da noite, na Vila Belmiro.
21: No clássico carioca, Vasco vence o Botafogo no Nilton Santos. Técnico Tite é expulso e assume seu erro. Treinador do Gigante da Colina, Pedro Manuel, cita o gramado sintético como um problema. E Flamengo entra em campo hoje contra o Santos desfalcado.
18: Portanto, aí as manchetes do programa de hoje do nosso Nova Brasil em Campo, que você participa pelo YouTube e também pelo WhatsApp 11 943 805 100. E aí, demissão do Diniz, você concorda sim ou não? Antes das opiniões, o boa tarde, Celso Cardoso. Celso, boa tarde, tudo bem, Celso?
22: Grande tarde para você, meu querido Hebe Lima, Demar e ouvinte Nova Brasil em Campo. Gaviva tá com a gente hoje também?
18: Não, Gaviva não. Só mais tarde.
22: Mesmo assim, um forte abraço pro Gaviva também, enfim, para quem nos acompanha aqui no Dion e também no YouTube.
18: Maravilha, Celso. Luiz Ademar, boa tarde, Ademar, tudo bem?
23: Boa tarde, Weber, boa tarde, Celso, boa tarde a vocês que estão nos acompanhando, estão aumentando a nossa audiência, a gente fica muito feliz por isso, é sempre um prazer. E já posso responder, mas...
18: Não, vamos trazer primeiro as informações do Corinthians,
23: então Corinthians,
18: com o nosso Edson Rufino, e na volta a gente vai dar a nossa opinião, porque estou de olho aqui, né, porque o nome ainda não saiu, né, o provável Ramon Dias realmente é o favorito, mas já falaram de Vojvoda, falaram de Zubeldía, enfim, opções.
23: Vojvoda é o unicário.
18: É, do Marcelo Paes.
23: Marcelo Paes.
18: Né? É, ontem, logo depois do jogo, o Hugo Botelho, na hora, falou isso, né? Falou, ó, o Vojvoda caiu lá no Racing, amigo do Marcelo Paes. Mas, enfim, vamos ver. São opções, eu vejo assim. Não existe nada certo, né? Mas o Zubeldía, meu Deus.
23: Deus é pai.
18: É perigoso, hein? Vamos lá então com as informações do Corinthians com o nosso Edson Rufino. E aí, Rufino, beleza?
4: E aí, beleza, Weber? Tudo certo? Salve, salve, amigo torcedor. Vamos juntos atualizar os detalhes e as informações do Timão. O Corinthians ontem conheceu a 7ª derrota consecutiva no Campeonato Brasileiro. O que já era esperado aconteceu. Com atraso, é verdade, mas Fernando Diniz foi demitido do cargo da comissão técnica. Apenas permanece um dos auxiliares. O Léo Porto segue trabalhando no clube. o Fernando Diniz esteve no comando no período de 6 meses em 34 jogos, foram 13 vitórias, 9 empates, 12 derrotas, 36 gols marcados, 31 sofridos. Essa foi a campanha do Fernando Diniz comandando o Corinthians. O anúncio veio logo após a derrota do Corinthians para o Internacional. Vamos ouvir o que disse Marcelo Paz anunciando a demissão.
0: A gente vem falar aqui do encerramento do trabalho do Fernando Diniz e sua comissão técnica. Momento de muita dor, momento muito difícil, pelos resultados, né, pelo momento que o clube atravessa dentro de campo, e perdeu o convívio de uma grande pessoa, de um grande profissional, de um cara que se doou ao máximo, deu tudo que podia, e infelizmente é uma decisão que precisa ser tomada, buscar um fato novo. Não acho nem justo que a responsabilidade seja só do Diniz, da comissão técnica. Todos nós somos responsáveis, eu, jogadores, direção, como um todo. Mas uma medida precisava ser tomada e a gente acredita que é o que deve ser feito no momento, né, para buscar um fato novo, uma nova forma de jogar, uma nova forma de pontuar. A gente precisa voltar a pontuar, a gente precisa voltar a ser protagonista dentro de casa e também dizer que já vamos trabalhar de imediato para buscar um novo comandante, né, para que ele possa estar em São Paulo quanto antes para já trabalhar para o clássico de domingo. A gente precisa voltar a pontuar, precisa voltar a vencer. Infelizmente chega uma situação que tem que ser resolvida.
4: Muito bem, ouvimos atentamente o que disse o Marcelo Paz, anunciando a demissão do técnico Fernando Diniz. Repito, da comissão técnica, apenas permanece um dos auxiliares, o Léo Porto. Clube correndo contra o tempo para anunciar o novo treinador, plano A, Ramon Dias, e seu filho Emiliano Dias. Nas próximas horas, possivelmente, teremos novidades, porque a intenção é anunciar o novo técnico antes do clássico contra o Palmeiras. Então é isso, falei do Corinthians, até mais, um abraço, amigo.
18: Bom, vamos lá, Celso Cardoso, a sua opinião em relação à demissão do Fernando Diniz, você concorda ou não? Nosso ouvinte pode participar pelo 11 943 805 100 ou também pelo YouTube. Celso.
1: Web Ademar, claro que 7 derrotas seguidas pesa para qualquer um, isso é um ponto. Mas ainda assim, eu discordo da demissão e vou explicar por quê. Ora, se era para demitir o Fernando Diniz, demitisse antes da data FIFA, depois da derrota para o Fluminense. Você segura o cara faz todo o trabalho durante a data FIFA. O Corinthians não jogou mal contra o Internacional.
2: Foi melhor que o Inter.
1: Foi melhor que o Inter. 3 bolas na trave, criou mais chances, jogou como se estivesse jogando em casa, teve gols incríveis perdidos pelo time. Então o time não foi mal. Não foi mal. Então se o Corinthians não foi mal e perdeu um jogo por circunstâncias, que culpa tem o técnico? Aí você está falando assim, aí quando eu ouço a entrevista do Paes, que para mim é uma grande decepção, porque primeiro ele vem a público e fala, não, o Diniz é o nosso treinador, não corre nenhum risco. E aí depois ele vem a público dizer que precisava de um fato novo. Isso é muito amadorismo, que futebol, tem muita gente, o Weber mesmo fala, vassoura, efeito vassoura nova, mas isso para mim não é profissionalismo. Profissionalismo é você acreditar num trabalho. Se o time vai, joga, cria as possibilidades, cria as alternativas e não vence por circunstâncias, você manda o treinador embora às vésperas de um clássico contra o Palmeiras para ter um fato novo. Fato novo é o Corinthians pagar em dia. Fato novo é o gerente de futebol, que é o Paes, ter pulso firme, ter autoridade, bancar o que ele fala e ter autonomia para decidir. Ele tá lá, parece que ele é simplesmente uma marionete, que ele não tem autonomia, que ele faz o que o presidente manda e aí ele vai a público e dá a declaração em nome do Corinthians, cheio de ingerência. Desculpa, mas o Marcelo Paes, para mim, está sendo extremamente incompetente. Incompetente ou incapaz de exercer o seu papel como diretor como se deve e batalhar por isso. Certo? Então ele está sendo, no mínimo, omisso.
22: Então, por essas e outras, demitir o Fernando Diniz agora não vai resolver. Pode até ganhar do Palmeiras, pode escapar do rebaixamento, mas para mim a demissão, ela é totalmente, sabe, totalmente sem sensatez. Porque se fosse para mandar embora, mandasse antes da data FIFA, não faltando 2 dias para o jogo contra o Palmeiras.
18: E na sua opinião, Luiz Ademar, sobre essa demissão de Fernando Diniz, se você concorda ou não, Ademar?
2: Não, eu não concordo e vou explicar por quê. Primeiro, o Corinthians tinha que ter um cara que acompanhasse os treinos. Se eu vou supor, eu sou o gerente de futebol do Corinthians. Eu sou o cara
18: Essa
2: que...
18: é boa, Ademar.
2: Você entendeu? Eu vi o Fernando Diniz colocando um cara que tá mal... Quanto tempo tá mal?
18: Um bom tempão.
2: Eu fiz alguns jogos, a derrota pro Santos, a derrota pra Chapecoense, o Garro passeou em campo. Aí eu vejo ele no treino durante a data FIFA, que teve tempo pra você ver muito o treino. Teve tempo pra você analisar o que ele tá preparando pra jogar com o Inter. E aí ele tá preparando, a novidade dele foi o Garro de volante. E o André no banco. Eu, como cara que trabalha futebol, eu não posso mandar e nem vou escalar seu time. Mas eu sou seu chefe, eu quero uma satisfação. Vem cá, Diniz, o empate é nosso lá, irmão. Você vai com um cara que não tem pegada, um cara que não tá nem no meio rendendo, você vai de volante? Vamos pegar o gol com 40 segundos lá, é um buracão na defesa. Ah, o passe é fenomenal e tal, mas enfim. Eu já tentaria impedir. E aí, se o cara não respeita a hierarquia... Aí eu mandaria embora na data FIFA, pra ter um cara que vem, trabalha e tal. Pra, ó, aí não dá. Desse jeito que você quer escalar o time, não vai dar não, irmão. Como foi, aconteceu com o Crespo, que o Rafinha alegou que ele falou um discurso que a diretoria não queria, ele falou, bancou. Não, é insubordinação. Tudo bem, cada um tem o seu. Mas eu impediria ele de fazer aquela escalação. Agora, mesmo com a escalação que ele fez, o Corinthians foi melhor. Dominou o jogo, criou. O gol que o Memphis perdeu, te juro por Deus, foi por frescura. Ele quis ir com os dois pezinhos pra fazer. Sabe quando o cara quer de pescoço tá bonito, de lado, né? Aquela. Se o cara vai com o pé direito ou com o pé esquerdo, é só dar um tapa na bola.
18: Ele vai com seriedade, né?
2: É, exatamente, ele faz o gol. Então o Corinthians dominou, o Corinthians foi melhor, o Corinthians criou mais, finalizou mais. E agora que o cara cai, depois que o Paes vai e fala que não tem risco nenhum. E aí o fato novo é que o Corinthians vai entrar final de semana na zona de rebaixamento. Esse é o fato novo. Vai ser o fato novo. Ó,
22: E agora, só em defesa do... Porque se você... Ah, não tem que colocar o Garro. Mas o elenco do Corinthians...
2: Mas se não
22: desespero... É, não, ali, tudo bem que você
18: ele poderia, o André, mas... Ele poderia, mas, né, entendeu? Celso, colocar o André...
22: Garro, exato.
18: O Garro, poderia colocar o Garro. Mas mais eu até entendo, frente, mas
22: ele
18: proteger mais.
22: Ele quis dar mais saída de bola pro Corinthians atrás, só que perdeu na marcação. O Corinthians ficou com 72% de posse de bola, o Inter também não fez nada. É que o Garro errou ali no lugar, e errou por soberba também, que ele tinha opção de passe. Mas tentou dar o drible e perdeu a bola. Aquele... O Memphis perdeu um gol incrível.
2: Não sei
22: é
2: se
22: que
2: você
22: estourar no técnico, porque não dá para você jogar um trabalho... Por causa de uma bola que não entrou. Se o Memphis tivesse feito o gol.
2: Exatamente.
22: Se empatasse, não caía. Se o Yuri Alberto tivesse feito o gol, ia cair, não ia. Então você condicionar um trabalho para um resultado, para mim é mais do mesmo. Não tem fato novo nesse processo.
2: O que eu acho que pode ter irritado todo mundo por causa do Diniz, assim, o Garro faz aquele tipo de jogada lá no ataque. Aquela que ele perde a bola, tenta dar um driblinho, perde a bola, o cara. Mas ali não.
22: Exatamente.
2: Agora lá, perdeu, dançou. Né? E quando o André entra, o time que já era melhor cresceu, ele fez um gol, ele é bom de bola, né?
22: Ele é bom de bola.
2: Então, cara, se você vê essas coisas, mas cara, mesmo na minha interpretação e na minha opinião, errando a escalação
22: não era pra...
2: nesse jogo, você é sem sentido mandar o cara embora nesse jogo.
18: Também concordo com o Celso, com o Ademar. Não era o momento para mandar o Diniz embora, não era. A gente discutiu aqui, falamos várias vezes que antes da data FIFA, aí sim, se você tinha que tomar aquela decisão, era antes, não agora. Agora você está buscando um técnico que sabe, o treinador sabe do tamanho do Corinthians e sabe do tamanho da pressão que vai ter nessas 9 rodadas finais do campeonato. Então agora você tem que buscar um treinador para jogar já domingo. É, não vai dar tempo, nós estamos na quinta. Como é que o cara vai dirigir o time sexta, sábado, vai estar no banco domingo? Tem o problema do Ramon Dias, que tem a cumprir ainda 6 jogos no STJ, né? No STJD, por conta do que fez no Internacional, ele tem jogos a cumprir, suspensão. E aí, o que, que eu faço? Eu trago o cara e o filho é que vai ficar no banco? Vou atrás do Beldia, que eu acho uma loucura isso daí. Falaram de Pezzolano no passado. Olha, a coisa ficou complicada para o Corinthians. Não por conta do time, porque o time jogou bem. Jogou bem ontem, não jogou mal não. É que perdeu gols incríveis, né? Perdeu muitas oportunidades. Mas eu vejo que o momento era de continuar com o Diniz. Continua com o Diniz. Né? Continua com o Diniz. O Diniz poderia, no clássico... Clássico a gente sabe que... Muitas vezes, né, o inferior, né, o que a gente não acredita, vai lá e ganha.
23: Principalmente Corinthians e Palmeiras.
18: Então era o caso de, às vezes, você continuar com o Diniz e dar mais uma possibilidade para ele no clássico.
23: Claro.
18: Se o Corinthians ganha o clássico, a coisa vira, muda. Agora não, agora ficaram sem rumo, sem treinador e o Marcelo Paes está indo muito mal à frente do Corinthians.
23: Muito mal.
18: Eu me lembro que tinha o CEO anterior, que era o que veio do Flamengo.
23: Fabinho Soldado.
18: Não, o CEO mesmo.
23: Ah, o CEO,
18: que tá. Ninguém lembra mais dele. O Marcelo Paes ainda aparece mais, mas pelo visto já deu para perceber também que esse negócio de CEO no Corinthians também não dá certo. Eu vou lembrar o nome dele, era um cara que fazia parte, um dirigente que fazia parte do Flamengo.
23: Eu vou lembrar.
18: E veio, trabalhou com o Bandeira, e veio para o Corinthians, mas no Corinthians ele sumiu. Ele não tinha voz, e é isso que o Celso falou, o cara não tem voz. Então o CEO do Corinthians...
23: Fred Luz.
18: Então o CEO do Corinthians é uma, tipo, como se fosse uma rainha na Inglaterra. É, não manda nada, cara. E o Marcelo Paes tem um trabalho que foi bom no Fortaleza, mas terminou com o rebaixamento do tricolor cearense. Vamos ver se a coisa não se repete no Corinthians. Mas o Corinthians ficou meio sem rumo agora, hein? 5h45... Vamos lá, com a opinião do povo. O povo fala, o nosso ouvinte no 11 943 805 100. Você envia a sua mensagem e ela vai pro ar. Vamos lá.
3: Fala, Weber Lima. Fala, pessoal da Nova Brasil. Beleza? Ricardo de Jundiaí. É o seguinte, não concordo com a demissão de Diniz porque a culpa não é dele. A gente vai ver isso nos próximos jogos. Tomara que o Corinthians não caia. E, Weber Lima, sabe alguma coisa com relação ao name rights da Caixa? Tá fechado? Forte abraço.
18: Ainda não.
5: Fala, Weber Lima. Aqui quem tá falando é o Mike Vélez de Maceió. Boa noite aí pra rapaziada da bancada aí da Nova Brasil e Campo. O Diniz já passou o tempo, demorou demais, e também o Memphis, tá? O Memphis é o próximo.
6: Berima Marcio Oliveira, tricolor de Sorocaba, grande abraço pro nosso mestre Celcinho Cardoso, pro nosso querido José Ademar. Esse Diniz já Luiz chega demitido, Ademar. Qualquer time que ele chega, ele já chega demitido. Técnico fraco. Eu duro com o amigo dele também, logo vai ser demitido domingo, Dorival Júnior. Tamo junto, abraço.
7: Fala, Heber Lima, Ricardo Zona Sul, Vila Mariana, vamos São Paulo, o trânsito tá, você tá de brincadeira, meu, tá zicado o trânsito hoje, ô Heber, São Paulo perdeu ontem, mas não cai, agora o Corinthians cai, um abraço.
24: Fala, Weber, fala, turma, boa tarde, aqui é o Guilherme, corintiano, direto da Moca. Quer saber? Tem que cair Diniz, tem que cair o meu time Corinthians pra segunda divisão.
18: Isso daí é furada.
24: Quem sabe alguém vai aprender alguma coisa. Vergonha esse time.
25: Weber Lima, é sempre assim no futebol brasileiro, sempre sobra pro técnico. O Diniz já foi, daqui uns dias o Dorival, e é assim, previsão é São Paulo e Corinthians na Série B, sou São Paulino, mas a previsão é essa, São Paulo e Corinthians na Série B se continuar assim.
26: Pessoal da Nova Brasil, é José, aqui de Santo Amaro. Então, os jogadores não fazem gol, os diretores não pagam, e a culpa é do Diniz. É assim que se vê o futebol? Porque não dá para entender. Quem errou foi o Diniz?
27: Fala, Weber Lima, Marcos Vinícius, São Bernardo do Campo. Ô, Weber, um time com desempenho tão baixo, um retrospecto tão ruim, até dentro de casa, que é uma das fortalezas do clube, fica insustentável, né, segurar o técnico. É muito difícil. Mas, ô, Weber... do Corinthians não pode duvidar nada, hein? Daqui a pouco vai que anuncia o Diniz de novo, aí, igual fizeram com o Memphis. Vamos esperar.
8: Boa tarde, pessoal da Nova Brasil. O São Paulo já caiu faz tempo, só falta o carimbo, né, de Série B mesmo, porque o São Paulo tá morto.
18: Esquece.
8: Um time do tamanho do São Paulo deixar cortar até a luz, Deus me livre. Se cair, fica três temporadas na Série B. Forte abraço, Geraldo aqui, porteiro de São Mateus.
9: E outra, o Brasil brasileiro não tem treinador bom. O único treinador brasileiro bom é o Jair Ventura. O resto é mais do mesmo. Olha o Vasco, investiu em outro treinador. Olha o Vasco como é que tá jogando bola. No Brasil não tem. É a imprensa que faz nome de treinador. E sempre faz nome de treinadores errado.
18: Maravilha! 5 horas e 49 minutos, ó. Eu falei aqui no SBT Esportes, que você vai curtir daqui a pouco, tanto no SBT Interior, lá em Araçatuba, como na SBT Vale, TH+, SBT Vale, mandando um abraço a todos que trabalham lá, 5 anos de TH+, SBT Vale hoje, parabéns a todos, e também lá para João Pessoa. Eu tava falando aqui, ó, muita gente falando de São Paulo rebaixado, os dois jogos de São Paulo são esses próximos, o Vitória, que não ganha de ninguém fora de casa, joga no Morumbi, e o Vasco, que vai estar entre os jogos do Boca Juniors. Falei isso no SBT Esporte, falei, a chance do São Paulo tá aqui, dia 42, e aí relaxar, porque eu acho que 42 não cai. Aí chega aos 42, aí conquista um ponto ali, outro lá, e escapa. É, são os dois jogos, são as duas finais do São Paulo. Em relação ao Corinthians, Celso, quem você indicaria para novo treinador do Timão, Celso?
22: Cara, do jeito que a situação tá,
10: Você não tem
22: Salvador.
10: O que você tem que pegar? Sabe o que acontece? Eu vou falar, é sempre um círculo vicioso. Você pode ver os nomes aí. Zubeldía. São sempre um círculo vicioso, né? Sempre um círculo vicioso. Porque a gente tem que pensar em cara que está acostumado com Série B, com elencos modestos, que salva os times de rebaixamento. Guto Ferreira, Vila Nova. Enderson Moreira. Enderson Moreira.
18: Mas não vou largar Bortinho, agora, não.
10: Maurício Barbieri, Juventude. Você tem que. Eu tô falando.
18: Você falou de três times que estão brigando para subir, mas não vão largar.
10: Largar agora?
22: Eu acho que...
10: Para vir pro Corinthians, aí, um contrato de dois.
18: Aí cai e ele já vai embora.
10: Se você cai, se você põe uma multa...
18: O Corinthians não vai aceitar, Ademar. O Corinthians não vai aceitar a multa.
10: Isso que eu tô falando. Você quer um planejamento, é cara que conhece de Série B, que conhece em não cair, que conhece elencos medíocres. Você tem que ser cara que. A gente só fica num círculo.
18: Você
10: acha que o Zubeldinho é melhor que o Guto Ferreira? Não é. Você acha que o Zubeldinho é melhor que o Anderson Moreira?
18: Não é.
10: Um desses aí, Ramon Menezes, o Cabo. O que você pedir, cara? Eu acho, tá? Eu acho que os clubes grandes, eles não apostam nos caras que estão acostumados com o problema.
18: Porque as diretorias não têm peito para depois dar respaldo pro cara.
22: A torcida também aceita. O cara já chega demitido. Se ele tropeça no Palmeiras, por exemplo, já tem... Vira um inferno. Não dá.
10: É por isso que a tia Leila passeia com esses caras aí.
22: Por isso que tem que ser um nome que seja... Que tenha bons trabalhos recentes. Então, desses que têm bons trabalhos recentes, que você pode... Os nomes estão aí. O Ramon Dias teve um trabalho com o Corinthians. Mas foi demitido também. Mesmo ganhando o Campeonato Paulista, já estavam fritando ele lá.
10: Você
22: vai lembrar...
10: Que os caras assinaram incompetência. Mandaram embora o cara.
18: Eles mandaram embora o Silvinho. Silvinho fazendo um bom trabalho, classificando o time para Libertadores.
22: E aí ficavam fazendo ainda a chacota do
18: que era

0: Voivoda.
1: Voivoda. É, o Voivoda
2: Salvado,
1: passou muito rápido lá, como o Pedro Caixinha também.
0: Caixinha. O Zubeldía.
1: Ah, isso é loucura, cara.
2: Loucura.
0: Isso aí é loucura. Entendeu?
2: A gente tá num círculo vicioso falando de só nego ruim, cara.
0: E aí você vê um cara que, renomado, foi CEO no Fortaleza, contrata alguém pra Fato Novo. Fato Novo é trabalho, meu velho. Um cara vai chegar lá, vai fazer o quê? O Diniz já tem um método de trabalhar, uma maneira de trabalhar. Que o cara novo vai fazer? Fechar a casinha? Com eles não é nem questão de fechar a casinha. Com eles precisa vencer jogos. Sabe? Então, é tudo atrapalhado. Sinceramente, qualquer um que assumiu o Corinthians, eu vou falar, boa sorte. E não vai assumir contra o Palmeiras, porque é uma bucha. Vai assistir no máximo do camarote.
1: Camarote.
0: Para dizer, olha, eu assumi, mas eu não tenho minha digital, não está nessa derrota.
2: O Weber falou de cara que não sairiam da Série B para vir pro Corinthians. Então, você pega o Mozart, que subiu com o Mirassol,
0: mas
2: colocou, o Mozart tá no Goiás, o Goiás não vai classificar.
0: Mas não
1: que agora, Ademar,
2: tem que dar agora respaldo pro cara e o cara...
1: Não,
2: cara
1: agora...
2: Tá somado com o elenco modesto,
1: Ademar, ruim. Como é que você vai explicar isso pra torcida? Como é que você vai explicar isso pra torcida corintiana? Estamos contratando o Mozart.
2: Tá bom.
1: Meu, no primeiro dia a torcida fala, vocês estão loucos, pô.
2: A torcida falou que vai fazer um movimento segunda-feira do Palmeiras, ou sábado agora, pra ir até o Palmeiras e quer conversar com os jogadores, que temos que colocar na zona do rebaixamento do Corinthians. A tia Leila falou, vocês nem passem na porta que eu ponho todo mundo em cana. Se quiser fazer movimento.
1: Então, mas aí. Não vai conversar com ninguém. Mas tudo bem.
2: Se o presidente.
1: Não, Ademar, mas a situação do Palmeiras é diferente. Outra.
2: Não, mas
0: não tá no caos.
2: Eu preciso. O meu time é ruim, eu contratei ruim, nós estamos brigando para não cair, eu preciso de cara que está acostumado a não cair. Agora é hora da gente não cair. Então eu vou trazer um cara de Série B.
0: Não.
1: Ah, não, é loucura. Agora.
0: É de nome campeão ou de cara histórico de bons trabalhos.
2: Então me fala, quem?
1: É, difícil.
0: Por isso que mandou. Ruim, mas
2: eu tô falando histórico de bons trabalhos na Série B. Bons trabalhos.
0: Se o máximo você tem trabalhos, você tem o Silvinho, fez um bom trabalho lá na...
1: Fez, na Albânia.
0: Na Albânia. Acho muito difícil que ele assume o time agora numa encrenca dessa.
2: Acho que ele assumiria, pelo corintianismo.
1: O Silvinho poderia ser uma solução, hein? É um bom nome.
0: O Zubeldía, ele fez um bom trabalho na LDU quando ele foi campeão, mas
1: só
0: lá pra cá não fez mais nada. No Brasil ele não conseguiu.
1: Faz mais circo à beira do gramado do que trabalha.
0: O Voivoda tem lá o trabalho com Fortaleza, que foi realmente um trabalho bom.
1: Foi espetacular, né?
0: Mas só...
1: No Fortaleza, espetacular.
0: Mas só... Quer dizer...
2: Crespo.
0: Não, também não.
1: É que o Crespo acabou de chegar lá também.
2: Sim, mas eu tô assim, a gente tá falando de nomes que a gente tava trabalhando.
1: Exato.
2: Porque na verdade são tudo nota 6, é o mesmo nível do Fernando Diniz.
0: Aí, Roger Machado. Aí, o Pezzolano, que foi demitido do Internacional. Você não tem... É isso que eu. Quer dizer, eu quero partir do pressuposto que o Corinthians esteja conversando com alguém já antes para poder mandar o.
1: Exato.
0: Mas agora, já estava conversando.
1: Isso não aconteceu, pior ainda.
0: Mas você sabe o que acontece, Weber, ó.
2: Você tá seguinte. Falando trairagem desgraçada.
0: Ah, mas é o que tem.
1: Mas eles fazem.
0: É o que eles fazem.
2: Antes do cara já.
0: É o que eles fazem. Eu não duvido, porque o Ramon Dias até já se ofereceu pro Corinthians. Lembra no Olímpia, tinha cláusula Corinthians?
1: Sim.
0: Olha, se o Corinthians me chamar de volta, que já tem conversa. Então alguém no Corinthians já deve ter falado pro Ramon Dias, ó. A história é a seguinte, não sei se eu consigo segurar o Diniz se perder pro Internacional. Então, se cair pro Internacional, vou ter que demiti-lo. Você topa, Vi? É isso.
1: É, eu concordo.
2: E o cara do Mirassol?
1: O Rafael Guanais?
0: Você acha que ele não aceita?
1: Rafael Guanais é o seguinte, tá reservado lá no São Paulo. Quando assumir o novo presidente, já vai acertar com o Guanais. Fica quieto, Ademar.
2: Não, Rafael Guanais não sai.
1: Não, Rafael Guanais não.
2: 8 milhões, não dá não.
1: Vai ser, ó, pode anotar aí que eu tô falando, vai ser a primeira contratação do novo presidente do São Paulo, Rafael Guanais. E aí o negócio, aí ele vai colocar moleque pra jogar, vai fazer os caras jogarem bola. Não fica dando essas ideias não, que os outros vão lá e pegam.
2: Rapaz.
1: Vamos lá, 5h57. É o seguinte, você manda a sua mensagem através do YouTube. Deixa eu ler aqui, ó. Levi Pedroso mandando um abraço pra gente lá do Lausanne. Zé Roberto de Leme. O Inter mudou de técnico, ganhou. O Timão vai ganhar do Palmeiras. Vai.
2: Onde veio o técnico do Inter?
1: Do Criciúma.

0: Série B. É?
1: Verdade.
2: Mas então.
0: Ah,
2: mas...
0: Da onde ele veio? Do time que tá lá no
2: mas,
0: G6.
2: Mas, gente, tá tudo todo. Bem. Mas não vamos também nos iludir com o resultado. O Inter foi amassado.
1: Foi verdade. Isso é verdade.
2: Foi amassado pelo Corinthians.
1: É, o time é ruim.
2: O Inter não saía.
0: O Inter
2: não saía da defesa, a torcida vaiando o time. O Eduardo Batista, me desculpa, ele ganhou na estreia, mas o que o Inter apresentou ontem foi um fiasco.
1: O que teve a mão do Eduardo Batista foi a troca do goleiro. Ele tirou o Matheus Cunha, colocou o Antônio, fez duas grandes defesas.
2: É que a fase do Corinthians é tão ruim. Se o Corinthians tivesse ganhando até agora, tinha tomado mais uns três gols e não tinha feito.
1: É isso. O Ever, Corinthians não cairá. É o Edinaldo Pereira. Um abraço pra você. Vamos aqui no Nova Brasil em Campo. Ali era o jornalismo Nova Brasil. Vicente Gonçalves. Não deveria ficar até cair para a segunda, não entendi. Luizão do Parque Peruche.
2: Não, deveria
1: ficar. Deveria ficar até cair, é isso mesmo. Luizão do Parque Peruche, um abraço para você. Edson Orrilha de Nagoya, também. William Apolinário, melhor programa esportivo do rádio. Corinthians vai jogar a Série B com Ramon Dias. Ivanildo França. Como eu comentei ontem, era para ter ido embora antes. Só falta sair o Marcelo Paes, outro incompetente. Um abraço a todos. Reinaldo, em Americana. Dali Peixão, tava lindo. Deixa o Diniz. Eduardo Vieira, um abraço para você. O América tá rebaixado para a Série C, isso mesmo.
0: Praticamente,
1: já foi. Natan Henrique, Fred Luz, ele escreveu aqui também. Tricolor é incaível, Ivanilson. Um abraço para você. Acho que o Vojvoda vem por aí. O Wagner Marim, Márcio Teodoro. Eu também achava que o meu Peixão nunca ia cair, mas infelizmente nunca é muito tempo. Márcio Teodoro, de novo. Chama o Abel Braga. Vanderlei José Cremasco, tem que cair mesmo, é muito arrogante esse Diniz. Weber, esqueceram do acho que é o Thiago. Não sei se é isso que ele está querendo dizer, não entendi aqui. Manda de novo o nome aí, ô Vanderlei, um abraço para você. Bom, por enquanto aqui na enquete, sim, 52% concordam com a demissão do Diniz, e no jornalismo Nova Brasil, sim, 56%. A gente vai para um rápido break e volta já falando outro assunto de outro time que também briga para não cair, o São Paulo, que ontem não jogou nada. Depois do break aqui no Nova Brasil em Campo com pão de alhozinho, resenha boa, tem pão de alhozinho, dá jogo!
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0: 18:06, voltamos com o Nova Brasil em campo, com pão de alhozinho, com pão de alhozinho da jogo. Vamos lá com o pessoal que participa conosco, mandando a sua mensagem via WhatsApp, áudio, mande áudio, mande áudio, mande áudio, vamos lá.
1: Mande áudio.
2: Boa tarde, Nova Brasil, César São Paulino aqui da Vila Formosa. São Paulo já tem que tirar o Dorival, não dá mais, infelizmente. Podia chamar o Zago, Antônio, o Carlos lá, que foi zagueiro do São Paulo tempo atrás. E é um treinador que acho que linha dura e que talvez daria jeito. Um abraço.
3: Boa tarde, Weber. Humberto de Caíras, corintiano. Desmereceu, já devia ter saído faz tempo, meu. Devia ter saído antes da data FIFA. Ele já oito jogos sem fazer ponto, sem fazer nenhum ponto. De 24 não conseguiu fazer nenhum. Não dá. Tem que sair fora. Tchau. Adeus.
4: Boa noite, Weber. Boa noite, essa bancada maravilhosa aí, essa equipe top aí. Ô, Weber. E bancada. O Corinthians vai atrás de Danilo, que tá no Uberlândia. Conseguiu subir o Uberlândia pra terceira divisão. Vem fazendo um trabalho excelente lá. Um abraço. Jacques de Maceió.
5: Uberlândia. Boa tarde a todos. Donizete aqui no congestionamento, perto de Mogi das Cruzes. Ah, o Diniz está desgastado, né? Tinha que mandar embora mesmo. Senão ele ia cair junto com o Coringão. Que no Internacional trocou o técnico e deu certo. Ó. Quem sabe agora o Coringão dá certo e não cai. Abraço a todos.
6: Boa tarde, bancada. Boa tarde, Nova Brasil. Boa tarde, Weber Lima. Ô, Weber Lima, não era pra mandar o Diniz embora, não, Weber Lima. Era pra deixar ele lá, Weber Lima. Deixar até o final do campeonato. Por que foi mandar o cara embora, Weber Lima? Oh, meu Deus do céu, viu? Acabou a nossa alegria. Um abraço.
7: Fala pessoal da Nova Brasil em Campo, Giovani aqui de Campinas novamente. É, fez certo, tinha que ter mandado embora mesmo, porque fica insustentável, mas poderia ter mandado na data FIFA. Porém, aí eu pergunto pra vocês, adiantou poupar em jogador? Poupou jogador do Corinthians em todos os campeonatos, foi eliminado de todos os campeonatos e tá na zona de rebaixamento. Alguém tem que acabar com esse negócio de poupar jogador aí, ó. Agora tá pagando preço, né?
8: Boa noite, Nova Brasil. Boa noite, ô Cabeça Branca. Deixa eu dar uma dica pra você. Grêmio Internacional sobe. Mirassol e Corinthians desce. Você entendeu? E pra treinador aí, pode pôr eu, André Negão aí. E eu vou treinar o time através das cachaças do bairro Cabeção lá. Pode me pagar em cana. O Gavião pode me pagar em cachaça.
0: Seja, ó. Tem que pagar a posse.
9: Nada, né, grande? Pelo amor de Deus, é grande. O Denis foi mandado embora. Bora fazer o que, né, grande? É time, hein? Corinthians tá ferrado, hein? Falou. Tenha uma boa noite aí, galera. É nóis.
10: Boa tarde, Vanderlei de Diadema. Devia chamar o Carpini pra treinar o Corinthians.
0: Tchau, Carpini.
10: Ele é bom pra time de Série B.
0: Aí, ó, o pessoal mandando sua mensagem, participando conosco. E tá aqui uma notícia no UOL, né, do UOL, dizendo que o Zubeldía teria recusado a proposta do Corinthians. E foi uma ideia do Marcelo Paes, segundo o Samir Carvalho do UOL. É, tentaram emplacar aí o Zubeldía realmente e houve a recusa do treinador. 18:10. Vamos falar de mais sofrimento, rapaz. Vamos falar do São Paulo.
11: Aliás, São Paulo e Corinthians,
0: nas
11: mãozinhas.
0: Em tudo, né?
11: Em
0: tudo.
11: Pô, mas vem cá, o São Paulo ontem era zebra contra o Cruzeiro.
0: É, não, mas...
11: Era zebra.
0: Mas o caso não é esse, né, Ademar?
11: É
0: o caso,
11: a vontade, né?
0: É a atitude dos jogadores em campo. Isso que assusta,
11: que
0: né?
11: Eu falei que eu aceitaria a demissão? Porque o ser demitido do Erival são 6 milhões. São Paulo não tem, certo? Ele pediu pra sair.
12: Fernando,
11: aceita, porque os caras não vão nem... Se ele falou que ele não tira mais nada do grupo, é o grupo. Nós vimos o grupo ontem,
0: tá morto,
11: cara.
0: Morto.
11: O grupo.
0: Morto. A gente vai ver os lances aí durante... Quem tá no YouTube vai ver os lances. Tem coisa que o cara não tem vontade de dar o pique pra dar o bote.
11: É.
0: O menino que faz o gol do Cruzeiro, o segundo lá, o cara sai da área, da grande área, e vai até o outro lado fazer o gol. E ninguém chega chegar junto em ninguém. As informações do São Paulo com o nosso Felipe Oliveira.
1: Um abraço, Weber Lima, um abraço, amigos ligados na Nova Brasil em Campo, todo mundo sintonizado na Nova Brasil FM. Falaremos sobre o São Paulo, que na noite de ontem foi derrotado por 2-0 para a equipe do Cruzeiro no estádio do Mineirão, 29ª rodada do Campeonato Brasileiro. E com isso chega a sua segunda derrota consecutiva no Campeonato Brasileiro. O tricolor paulista, que não conseguiu retomar o caminho das vitórias desde o término da data FIFA, já enfrentou o Santos na última semana, acabou sendo derrotado dentro do estádio do Morumbi e agora perde também para o Cruzeiro no estádio do Mineirão. E com isso se enxerga cada vez mais próximo da zona do rebaixamento. O tricolor paulista, que nas últimas rodadas venceu o Red Bull Bragantino e Atlético Mineiro, que deu uma confiança para o time do técnico Dorival Júnior, mas que não conseguiu manter essa boa sequência. O Dorival Júnior, com essa derrota, chegou à sua 8ª derrota à frente do São Paulo Futebol Clube em 19 jogos. O técnico são paulino venceu apenas 5 vezes e ainda não conseguiu triunfar jogando jogos fora de casa. Atualmente, o São Paulo Futebol Clube é o 11º colocado, com 36 pontos, 5 pontos a mais do que a zona do rebaixamento internacional, que é o primeiro time dentro do Z4. O técnico Dorival Júnior falou sobre a urgência em voltar a pontuar do São Paulo Futebol Clube para sair dessa situação.
12: Nós temos a obrigação de fazermos o nosso melhor sempre, pontuarmos a todo instante. Infelizmente, nas últimas 2 rodadas acabaram não acontecendo para uma equipe que vinha num processo de recuperação. Tínhamos um jogo aqui hoje muito difícil, por tudo que circundou a nossa equipe nos últimos dias, mas nós temos que entender que a partir de agora teremos 9 partidas fundamentais, importantíssimas, dificílimas. Conto muito com o apoio do nosso torcedor. No domingo, teremos aí, se Deus quiser, o retorno já do Lucas em condições de poder atuar alguns minutos. E eu acho que vai ser um fator importante para que nessa sequência nós possamos ter aí um elemento do gabarito do Lucas, que tem uma identificação, uma identidade com o clube e que com certeza vai acrescentar muito ao nosso grupo.
1: O São Paulo que volta para a capital nesta tarde. O tricolor paulista está de folga nessa quinta-feira. Se reapresenta amanhã no CT da Barra Funda para encarar o Vitória no sábado, às 9 horas da noite, no estádio do Morumbi. São Paulo que deve contar com alguns retornos para essa partida. Luciano deve seguir de fora do jogo contra o Vitória deste sábado. Mas Iago, Danielzinho e Rafael, que ficaram fora do jogo contra o Cruzeiro, são dúvidas e podem estar de volta à disposição do técnico Dorival Júnior. O nome que é certo para o duelo contra o Vitória, para estar à disposição ao menos no banco de reservas, é o retorno de Lucas Moura. Ele que treinou com o Sub-20 na tarde de ontem, fará um amistoso, um jogo treino com o Sub-20, nessa quinta-feira, para estar apto a disputar a partida contra o Vitória nesse próximo final de semana. O tricolor paulista precisa voltar a pontuar para se distanciar da zona do rebaixamento. Essas são as informações do São Paulo nessa quinta-feira. Volto com vocês aí do estúdio. Grande abraço, Weber.
0: Estamos vendo o lance aqui do Arboleda. O Arboleda trotando para dar o bote no cara que vai chutar, cara. É uma vergonha. É uma vergonha. Se der para voltar nesse lance aí, que o jogador do Cruzeiro pega a bola lá no campo de defesa e vai até o campo. Ó, Arboleda. Ó, Arboleda trotando, ó. Ó lá, ó lá. Que é isso, cara? Isso é uma vergonha. E o culpado é esse torcedor aí, Tricas Nutella Tindereno, que acha que esse zagueiro vai resolver alguma coisa. Esse não deveria ter voltado nunca mais a vestir a camisa do São Paulo. Mas antes você, Ademar, em relação a esse time do São Paulo, que é o que eu falei ontem até na jornada aqui, né? Eu e a Fran, a gente acreditava que o Dorival ia entregar o cargo mesmo. Falar, não, já entreguei 2 vezes, agora eu vou sair mesmo, não vou ficar. Mas pelo jeito vai ficar até o final, Ademar.
11: Nós estávamos comentando aqui. O São Paulo tem 2 jogos em casa, com o Vitória que não ganha de ninguém e está atrás do São Paulo na tabela.
0: Não ganha de ninguém, fora de casa, não ganha de ninguém, é fraquíssimo.
11: E está atrás do São Paulo. E aí depois pega o Vasco, mas o Vasco, se fosse com o time completo, São Paulo, nossa senhora,
0: entre as partidas
11: hoje em dia tinha que tremer. Só que o Vasco vai ter o jogo na terça-feira, joga no outro sábado com o São Paulo no Morumbi, duvido que ele vai ir.
0: Não, vai, vai.
11: Vai preservar.
0: Vai focar na Sul-Americana.
11: Na terça-feira vai vir sábado à noite aqui. Sim. E ele já está afastando da zona de rebaixamento. Quer dizer, o São Paulo tem.
13: Está ascendente.
11: Então, mas ele deve ir. Ele não vai.
0: Vai jogar com o time reserva.
11: Vai jogar aqui, vai jogar com o time reserva. Terça-feira ele joga com o Boca. É. Mas o detalhe. Eu acho que o Dorival, quando ele entrega o cargo contra o Santos, falei aqui, eu teria aceitaria, porque agora você vai querer mandar embora o cara é 6 milhões. Não dá pra mandar embora, não dá. E ele disse, eu não consigo tirar mais nada do grupo. A gente viu, não tirou nada de Santos. São Paulo, pelo contrário, contra o Santos, finalizou 17 vezes e o Santos finalizou 6. Quer dizer, o São Paulo até criou e finalizou mais, aquela coisa foi meio Corinthians e Inter, Santos e São Paulo. Mas ontem, perdeu de pouco. Não fez nada. Por quê? Se o técnico fala pra você, pô, eu não consigo mais tirar nada de você, acabou, cara. Os caras não têm mais nem motivação pra trabalhar com um cara desse. Então, essa é a preocupação. Tirar esse morto-vivo. Porque os caras estão morto-vivo em campo. Parece um time de zumbis. Se não tirar essa coisa aí, perde do Vitória no Morumbi, hein?
13: Aí é que eu quero entrar numa questão, Weber. E Ademar, não sei se vocês vão concordar comigo, mas vamos lá. Os salários hoje, eles são estratosféricos. Sabe, um salário de um executivo aí, de um executivo, um cara... Eu ia falar um palavrão, mas um cara fera. Sei lá, 80 paus, 90 paus. Né? Os caras ganham 3 milhões. 3 milhões, 2 milhões, 1 milhão e meio. Gente, é dinheiro a dar com pau. Quando você vê um salário desse, você imagina o quê? Que esses caras, para ganhar o que eles ganham, eles trazem soluções. E quando tem que apresentar soluções, e eu tô pegando o Dorival agora como referência, mas não é só o Dorival, é a maioria deles.
11: Ou quase todos da primeira divisão.
13: A culpa é sempre do outro. Então, vamos só para pegar as desculpas do Dorival, ele tá falando o quê? Sim. Não quer entrar no mérito, é o mercado. Mas é muito dinheiro. Pra você simplesmente chegar e falar assim, olha, o time perdeu porque os jogadores sentiram a pressão da torcida.
0: É, não dá.
13: O time perdeu porque internamente a gente vive uma bagunça, não tem salário, não tem isso, não tem aquilo. Ah, eu não consigo extrair mais nada dos jogadores. Se eu não consigo extrair mais nada dos jogadores, meu amigo, vai embora. Vai embora, porque é muito dinheiro pra simplesmente não trazer solução. Tem que trazer solução e parar de arrumar desculpa. Ah, a solução é porque eu não tenho calendário. E passa a data FIFA inteira, 10 dias treinando, trabalhando. E qual é o futebol? A mesma coisa. Então, ou os caras estão superestimados, supervalorizados.
11: Então.
13: Estão, tanto que por isso começaram a trazer treinador estrangeiro.
11: Não.
13: E alguns permaneceram assim com alto salário. O Dorival tem a grife Seleção Brasileira e essa grife valoriza. Só que é muito dinheiro para quem não traz solução. É muito dinheiro também para quem vai lá na cara do gol e manda na trave.
11: Ele contratou dois caras, só interrompendo, que entraram ontem, Vitor Sá e o Hilton. O Vitor Sá chegou para ganhar 800 pau, ano que vem 1 milhão.
0: Milhão.
11: Você pede o cara, você me pediu. O cara não joga.
0: Não joga.
11: Pô. Peraí.
0: E o Nilton não joga mais de volante, joga de zagueiro improvisado agora.
11: O Rafinha é o quê? O Rafinha é o quê no São Paulo? Pelo amor de Deus, Rafinha, você é o Bozo, você fica lá toda hora pra todo mundo rir da sua cara. Não é possível, um cara te pedir um cara que custa 800 pau e vai ganhar 1 milhão ano que vem e ele tem jogo que ele nem joga. É o Nilton. Os caras... Rapaz, como que você pode pedir dois jogadores que você não joga? E caros?
13: Sim.
11: Caros? Então você percebe que você falou o negócio que eles não têm solução e eles inventam moda e os bozos da vida que cuidam do departamento de futebol traz. Pô, agora se ganhar oposição, vai querer se livrar. Como vai livrar com um cara que ganha 1 milhão? Quem vai contratar um cara desse?
13: Então é isso, é sobre trazer soluções para justificar o que é. Para mim é simples assim.
0: 18 horas e 20 minutos. Bom, sobre o São Paulo, eu já dei uma letra aqui da vergonha, né? O treinador não tem mais, não consegue mais colocar em campo ou praticar o que tem em mente com os seus jogadores em campo, mas no mínimo, o jogador do São Paulo deveria jogar com um pouco mais de raça. Com um pouquinho mais de raça. Não é possível que você entre em campo para jogar da forma que o São Paulo jogou. O Calleri saiu e falou, ah, mas no começo, que no começo? Tem, o jogo, a gente tem que parar com esse negócio. O jogo é no, são 90 minutos em uma partida. Você tem 90 minutos. O segundo gol é uma coisa absurda, é nojento, cara. Eu fico vendo aquilo ali, me dá nojo. Ah, mas o Weber, os caras estão devendo mesmo. Ah, vão pagar agora, vão pagar tudo aí, receberam a grana, já vão pagar. Entendeu? E se você está insatisfeito, você entra na justiça, vai brigar na justiça para receber e vai embora do clube. Agora não fica essa história, então. Aí pareciam uns mortos. O cara pega a bola lá da zaga do Cruzeiro e vai passando, e vai passando. E ninguém chega. Aí o Arboleda vai trotando para chegar no cara. O Arboleda, que essa torcida carente gosta desse cara, não sei o que vê de futebol nele, que ele não deveria nunca mais vestir a camisa do São Paulo, o cara vai trotando, que nem um morto, para dar o bote no cara, o cara chuta. O tal do Coronel, fraco também, limitadíssimo. Nossa, o goleiro Coronel, que foram...
11: da base.
0: Então.
11: Pelo amor de Deus.
0: Aí um cara limitadíssimo, foram buscar o cara. Aí vai o Arboleda que nem um morto, o cara chuta, a bola rebate, volta pro gol do Cruzeiro. No mínimo, se não tem futebol, joga com raça, pelo menos, com amor à profissão, ao que faz. Ontem, o Cruzeiro só não enfiou uma goleada porque não quis. O Cruzeiro só não enfiou 4, 5, no São Paulo 6, porque não quis. Porque o time do São Paulo é um time de morto, sem amor, sem vontade, cara. No mínimo tem que ter isso. E os dois jogos são jogos decisivos para o São Paulo. Se Vitória morto fora de casa, que não ganha de ninguém, o São Paulo tem que ganhar. E do Vasco vai estar com o time em reserva, porque vai estar disputando Sul-Americana com Boca entre as partidas. Aí chega em 42, acabou o ano, né? Vamos ver se chega a 45, que o tal do Rafinha achava que ia ganhar título. Tô uma vergonha, Rafinha. Tô
11: soberba, né?
0: Soberba. Falando em São Paulo, inclusive o Marcelo Marcucci, Portugal Gouveia, candidato a presidente do São Paulo, falou que isso daí não existe mais no São Paulo, não vai existir mais, que vai viver a realidade. O que é a realidade do São Paulo hoje? E não essa soberba desse Rafinha e do outro que já foi embora, do Ricoski. Nenhum treinador pode falar que o São Paulo vai brigar só por 45. Tá brigando pelos 45.
13: O Crespo, ele me parece muito educado, muito nobre, né? Então, talvez ele esteja rindo inteiramente, mas ele está rindo.
0: Tá, lógico que tá.
13: É claro, assim, tá vendo? Não me mandaram embora? Não falaram que eu errei, que eu não fui, né? E olha aí, olha o São Paulo onde tá. Simples assim.
11: Eu custava metade do Dorival.
13: Ele e o Luiz Gustavo?
0: Luiz Gustavo. Falou aí. Também, chutaram.
11: O titular do Atlético, embora. Onde tá o Atlético Paranaense?
0: É.
11: Aonde? É. Ah, vai jogar Libertadores?
0: É.
11: Porque... Vai. Ah, vai, né?
13: Assim, ah, tá bom. Existe um problema em falar a verdade.
0: É. Existe.
13: Se você fala a verdade, você é punido.
0: É. 18h23, rápido break na volta para falar dos jogos que vamos transmitir. Palmeiras e Bahia, às 9h30 da noite, com a narração do Cleiton Gamarra, os comentários do Luiz Ademar e as reportagens de Lucas Basílio. E às 7h, já vamos dar uma olhada na escalação aqui. Às 7h, tem Santos e Flamengo na Vila Belmiro, com a narração do avassalador Jorge Vinícius, os comentários de Celso Cardoso e as reportagens, e agora esqueci, rapaz, reportagens de Santos e Flamengo, não lembro, é o Edson Rufino, é o Rufino, é o Edson, então é o Rufino, grande Rufino, rapaz, obrigado, Ademar, Edson Rufino, tudo isso com o Gavião, e também estarei nessa, rápido break, voltamos já já.
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0: em campo. 18 horas e 29 minutos. A partir de agora a gente vai falar dos jogos que movimentam a rodada 29ª do Campeonato Brasileiro nesta noite. A Nova Brasil transmite em instantes Santos e Flamengo direto da Vila. A gente está de olho aqui para ver se é a escalação do Peixe, para a gente trazer ao vivaço também do Flamengo. Um jogaço para você. E lógico, também tudo de Palmeiras e Bahia. A nossa transmissão começa às 9h30 da noite. Vamos direto com as informações do Verdão para Pão de Alhozinho, com Pão de Alhozinho da Jogo. Lucas Basílio, grande tarde, grande noite, Lucas.
1: Grande tarde, grande noite, enfim, um grande abraço pra você, Weber Lima, abraço especial pra quem curte o futebol Nova Brasil em Campo. Falamos de Palmeiras, que se reencontra com a sua torcida nesse pós-data FIFA, né? O Palmeiras volta ao Campeonato Brasileiro daqui a pouquinho, diante do Bahia, na Arena Alviverde, né? Palmeiras buscando recuperar a liderança do campeonato, afinal de contas, nesse momento é o vice-líder, 60 pontos do primeiro colocado, o Flamengo, contra 57 do segundo, que é o Alviverde. Pro jogo de hoje, técnico Abel Ferreira segue sendo a baixa, né? O treinador está suspenso pelo STJD, cumpre seu último jogo de gancho hoje, o treinador português. Com isso, o time palmeirense vai ser comandado pelo auxiliar João Martins, que pode comemorar o retorno dos atletas selecionáveis, né? Paraguaios, colombiano, uruguaios, também jogadores brasileiros servindo seleção sub-20, todo mundo tá de volta, mas cada um com sua condição física respectiva, né? Por isso que cada um deles, inclusive, é considerado como dúvida. A gente mencionou ontem que os paraguaios têm mais chances de começarem jogando, né? Porque voltaram antes. Mas de terça para quarta, os demais também chegaram. Antes de projetarmos o time titular para já, vamos ouvir um desses selecionáveis, o lateral direito Agustín Giai, que atuou pela Argentina naquele amistoso, inclusive, da despedida do Messi, né? Foi ele que sofreu o pênalti pro Messi marcar, inclusive, seu último gol com a camisa da seleção nacional, e ele fala justamente sobre esse sentimento agora no nosso Nova Brasil em Campo.
2: Bueno, feliz porque sempre é muito bom representar seu país. Tivemos a sorte de jogar na Argentina, que minha família, meus amigos, todo mundo possa estar aí no estádio. Foi muito legal. Bom, também feliz por a causa desse pênalti que foi seu último gol na seleção argentina. Então, feliz por esse momento. Acho que foi um momento muito emotivo e histórico, que vai ficar minha memória sempre.
1: Esse então é o Agustín Giai, que, como a gente mencionou, deve ser utilizado hoje, ainda que não seja titular, deve entrar no decorrer da partida de daqui a pouquinho. A respeito de Paulinho, falamos sobre ele aqui no período data FIFA, né, que ele tinha boas chances de retornar já para o jogo de hoje, mas ainda não foi relacionado. Comissão técnica e médica do Verdão opta por preservá-lo um pouco mais, ele que atravessa a famosa transição física. Provável time do Palmeiras, com Carlos Miguel no gol, Giai ou Kelvin na direita, dupla de zaga formada por Gustavo Gomes e Murilo, na esquerda tem mais chances de atuar o Arthur. Meio campo com Lucas Evangelista, Marlon Freitas e Andreas Pereira. Outra dúvida ali na frente: Felipe Anderson ou Arias, Flaco Lopes e Vitor Roque.
0: Maravilha, portanto aí é o time do Palmeiras, que pega daqui a pouco o Bahia. Daqui a pouco também a gente traz as escalações de Flamengo e Santos para você aqui no futebol da Nova Brasil. Luiz Ademar, em relação a esse jogo do Bahia, né? O Bahia realmente, né? O Rogério Ceni teve tempo para treinar o time. O Abel nem tanto. O Abel tinha 11 jogadores fora desse período, né? E o Palmeiras, na volta da Copa do Mundo, o desempenho foi ruim, não foi um desempenho bom. O que você acha que pode vir aí nesta noite na Arena do Verdão, Ademar?
3: A gente tem que lembrar que o Palmeiras vai pegar um adversário que vem brigando pelo G5 esse ano, é G5 o tempo todo. Vem brigando pelo G5 o tempo todo, até perder o último jogo antes de a gente sair para a data FIFA, tinha 11 jogos de invencibilidade, aí perdeu para o Atlético Paranaense na Arena, e o Atlético que vem fazendo campanha, assim como o Bahia.
0: Foi o dia que perdeu o pênalti? Foi, né?
3: Foi. Aí o Bahia perdeu 11 jogos de invencibilidade ali, mas num time que também está brigando pelo G5 e também tem uma campanha brilhante como o Bahia. Então, o Rogério vem fazendo um grande trabalho, um trabalho de um longo tempo, e o Palmeiras perdeu todos esses jogadores. Perdeu, entre aspas, né? Que estavam. O Giai sofreu o pênalti que saiu o gol do Maradona. Olha como o Giai chega.
4: Não, do Messi. Oh,
3: perdão.
4: Messi.
3: Perdão. Ainda bem que você me lembrou.
4: Tava ali.
3: O Giai.
4: Encarnado no Messi.
3: O Giai, né? Que deve ser nesse novo ciclo aí, um cara mais convocável. O próprio Flaco, que fez gols, né? Você vai ter aí o Arias. Eu acho que todos esses caras, Piquerez, acho que todos esses caras que estavam fora vão jogar, né? Eu acho que vão jogar. O Palmeiras, apesar de você não ter esse tempo para treinar com esses jogadores, eles têm entrosamento porque eles vêm jogando muito tempo junto. Agora, fica que o Weber falou. Quando teve a retomada depois da parada da Copa, o Palmeiras começou mal e agora não tem tempo. Eu quero crer hoje que o Santos pode aprontar, pode vencer, pode empatar, e se o Palmeiras vence, dá aquela colada, né? E na teoria, o Palmeiras vai ter um jogo com o Corinthians com problemas, com crise e tal, na teoria, né? Um jogo tranquilo, um clássico, se é que a gente pode falar isso, e o Flamengo vai ter um clássico também pela frente com um time que sempre dá problema pro Flamengo, né? Então, de repente, este meio de semana com final de semana pode fazer com que o Palmeiras retome a liderança. Essa é a expectativa do torcedor.
0: E na sua opinião, o Palmeiras de hoje, Celso, de um time que precisa dar a resposta, pelo menos no Campeonato Brasileiro, depois de terminar a Copa bem à frente do Flamengo e tomar a virada e o Flamengo abrir já, Celso?
5: O Palmeiras caiu muito, né? Caiu muito do ponto de vista de performance. Não vinha jogando bem já há um tempo, só que em alguns jogos o Palmeiras, mesmo jogando mal, conseguia vencer. Depois vieram alguns tropeços que custaram a liderança, mas ainda vejo um Palmeiras muito forte, um Palmeiras muito competitivo. E de novo, para mim foi continuar brigando com o Flamengo rodada a rodada. Não vou dizer, porque o Flamengo também precisa ver com o que ele vai jogar, como vai estar contra o Santos, como o Santos, a gente vai falar sobre isso daqui a pouquinho. Mas eu vejo o Palmeiras brigando, não vejo o Palmeiras roubando essa liderança do Flamengo, mas vejo um Palmeiras brigando rodada a rodada e, sei lá, faltando 9 rodadas. 9 ainda nós temos?
0: 9. Pro Palmeiras, 10, né? Palmeiras,
5: 10. Quer dizer, a partir de hoje, eu acho que dá para brigar.
0: Olha, cadê aqui André Santos? Um abraço para você. Quem mais aqui? Vanderlei José Cremasco, pessoal participando. Você concorda com a demissão do Diniz? 51% não. E no Jornalismo Nova Brasil, 55% sim. Levi Pedroso de Ali, Carlos Henrique Zanata falando, dou razão ao Crespo. O mundo inteiro dá razão ao Crespo, viu, o Carlos Henrique Zanata? São algumas das mensagens. 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Fala, Demar.
3: A gente tá falando de 10 rodadas, mas pro Palmeiras são só 8, para ele tirar o de...
0: Porque... Ah, é verdade, é verdade. Ah,
3: tem
0: verdade.
3: 3 pontos e 2 vitórias.
0: Sim.
3: Então o Palmeiras tem 8 rodadas para tirar isso.
0: É isso aí.
3: O Flamengo pode descartar 2.
0: Pode tirar até mais 2, porque o Flamengo pega o Curitiba e a Chapecoense nas últimas 2 rodadas.
5: Pronto direto, né?
0: Tem um confronto direto?
3: Tem um confronto direto.
0: Mas são duas mesmo assim.
3: Se o Flamengo chegar lá, vamos supor, com essa mesma diferença, ele pode até perder pro Palmeiras, que ele tem ainda mais
0: uma rodada.
3: Você tem 8 rodadas pro Palmeiras. Por isso que o Palmeiras não pode perder hoje, não pode perder do Corinthians.
0: Sim.
3: Na minha visão.
5: Claro.
0: Não, são 2 rodadas importantíssimas aí pro time do Verdão, que joga hoje contra o Bahia em casa, e no final de semana o Palmeiras joga fora contra o Atlético Paranaense, é isso?
3: Não.
0: Ou eu tô enganado? Ah, o Corinthians, né? O Atlético Paranaense é na outra. É fora de casa na outra. O Corinthians no clássico que a Nova Brasil transmite a partir das 16h30 no domingão. Bom, vamos fazer o seguinte, as mensagens pelo WhatsApp 11 943 805 100. Vamos lá.
6: Fala, Eberlin, é Gerson de Maceió, tudo bom?
0: Opa!
6: O Diniz devia ter caído agora, não. Era para ter caído junto com o Corinthians e o Diniz com o São Paulo. Eles caírem tudo juntinho, de mãos dadas, para estarem juntos na B o ano que vem. Abraço.
7: Boa noite, Weber. Carlos de Campinas. Olha, o jeito que está tendo contusão no São Paulo, não duvido nada se o Lucas voltar e machucar de novo, hein?
8: Boa tarde, Weber Lima, Luiz Ademar e a galera toda aí da bancada. Fernando aqui de Campinas. O nome aí que estão cogitando no Corinthians é Márcio Zanardi. O Corinthians tentou uma vez, não conseguiu, e agora parece que entrou em conversa com ele novamente.
0: Acabou?
8: Uma boa?
0: Acabou de acertar com a portuguesa.
9: Weber, hoje é dia do Palmeiras, hein? Se o Abel não montar o time bem caprichado aí, esse negócio de colocar reserva, vai tomar pau hoje, hein? É Antônio de Capivari.
10: Boa noite, Weber Lima, e a todos aí no estúdio da Nova Brasil em Campo, Ângelo Carlos de Araçatuba. Olha, com dinheiro, qualquer técnico vai pra frente. Outra coisa, muita gente aí no estúdio elogiava o Fernando Diniz no início no Corinthians, viu? Eu lembro disso.
11: Boa noite, Nova Brasil. Boa noite, bancada. Levi Pedroso, Dona Norte. Hoje tem peixão, hoje tem sofrimento, tem show na vila, hein? E o Corinquinho, hein? Batendo lá atrás pra cair, hein? Abraço a todos.
0: Um abraço, Levi.
12: Boa noite, Aberlima. Fernando Mazoca da Vila Ema. Hoje, Santos e Flamengo 1-1 e Palmeiras 2-1. Vamos encostar, hein? E domingo vamos empurrar os gambá lá pra baixo, hein? Avante, palestra!
13: Uber Lima, galera da Nova Brasil FM, a Fran, Gavião, toda essa galera maravilhosa aí. Uber Lima, é o seguinte, o meu Corinthians vai ganhar do Palmeiras e vai fazer aquela arrancada, igual fez aquela arrancada daquele Brasileirão, você tá lembrado?
0: Tô.
13: Um abraço, meu amigo.
0: Mas aquela arrancada teve um pacote de jogadores que desta vez não vai ter, né? Essa é a única diferença, que daquela vez houve um pacote de atletas que chegaram no Corinthians e que resolveram, qualificaram demais o time. Bom, e por enquanto nada, hein, gente? Por enquanto nada de novidade no time do Corinthians. 18:41, rápido break. Na volta, as escalações já de Flamengo e Santos, as informações do Peixe, o giro pelo Brasil, tudo isso pra você no nosso próximo bloco com pão de alhozinho. 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

0: 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Tá diferente a programação da Nova Brasil. Bom, e sempre no final de tarde, início de noite, o momento do futebol e, lógico, as transmissões esportivas da Nova Brasil, agradecendo sempre a sua audiência e seu carinho. Também pelo rádio no 89,7, um abraço pessoal de Campinas, no 103,7, Ribeirão Preto, 91,3, 93,3 em Mococa, São José dos Campos, é o Vale do Paraíba, no 91,5 e Araçatuba no 90,1 e também lá no sul de Minas Gerais, em Andradas, Nova Brasil, Mantiqueira, no 100,5. Bom, vamos falar do Santos antes da gente trazer as escalações, o giro pelo Brasil que tem informação do Flamengo. Vamos começar com o nosso Felipe Camargo. Tudo bem, Felipe?
1: Fala, Weber, tudo bem? Um abraço a você, um abraço, amigo ligado aqui no Nova Brasil em campo. Santos, daqui a pouquinho, 19h30, encara o Flamengo e busca a sexta vitória seguida no Campeonato Brasileiro, numa Vila Belmiro que estará completamente lotada. Ingressos já esgotados. A principal novidade, Neymar, volta a ser relacionado, está recuperado de uma lesão, ficou pouco mais de um mês fora dos gramados. Neymar será opção no banco de reservas nesta noite. Felipe Coutinho, a grande novidade, será titular pela primeira vez com a camisa do Santos. Ele que jogou ali alguns minutos, pelo contrário, né? Alguns minutos não, ele jogou metade do tempo no clássico contra o São Paulo e participou de forma ativa da vitória por 2-1 no último compromisso do Peixe pelo Campeonato Nacional. Gabriel Bontempo é outra novidade, está de volta após servir pela primeira vez a seleção brasileira profissional e ele fala desta experiência aqui no Nova Brasil em campo.
2: Ah, foi muito legal, experiência muito bacana que vou levar pro resto da minha vida. É um sonho realizado, né? Muito feliz de ter recebido essa oportunidade. Experiência também onde busquei aproveitar, aprender lá com os que já estão, então foi um período muito, muito legal e para buscar experiência também.
1: Gabriel Bontempo retorna da seleção brasileira e será titular diante do Flamengo. Camisa 8 do Peixe fala da expectativa para o confronto.
2: A expectativa é vencer o jogo, a gente, graças a Deus, está numa sequência muito boa. Sabe que o torcedor vai estar lá enchendo a vila, lotando o estádio para nos apoiar, então a gente espera fazer um grande jogo e vencer essa partida.
1: Esse então, Gabriel Bontempo e o Peixe que vai a campo daqui a pouco de Diógenes no gol, Rodinei na direita, Lucas Veríssimo e o Ilharão na dupla de zaga com Escobar na esquerda. Dois homens de marcação, Oliva e Gustavinho, três homens de articulação. Por dentro, Felipe Coutinho, na ponta direita, o Bontempo, na esquerda, Álvaro Barreal. No comando de ataque, Gabriel Barbosa, o Gabigol. Esse é o Santos que pega o Flamengo, Weber Lima.
0: Tá certo, Felipe Camargo. Vamos a um giro pelo Brasil com Antônio Lima.
3: Fala, Weber Lima, um grande abraço a você e a todos que acompanham o Nova Brasil em campo. Nesta quinta-feira daremos um giro pelo Brasil, trazendo as últimas informações dos clubes brasileiros. Ontem, pela 29ª rodada do Campeonato Brasileiro, o Vasco venceu o Clássico Carioca diante do Botafogo por 2-1 no Nilton Santos. Os gols foram marcados por Lescano e David do lado do Gigante da Colina e do lado do Fogão, quem diminuiu foi Alex Telles com um golaço de falta. O técnico Tite invadiu o campo numa comemoração do gol de Tiquinho Soares, que depois foi anulado, seria um empate do Botafogo no Clássico, e o técnico foi expulso do gramado. Depois da partida, assumiu o seu erro e disse que deveria ter se contido.
4: Esse é o erro que o técnico cometeu em vibrar o gol, porque entendia o como era importante, no momento importante, a equipe buscando e a equipe tendo conseguido. E ele errou. Ele errou e foi expulso. Devia ter ficado sendo contido na sua emoção.
3: Do lado do Gigante da Colina, o técnico Pedro Emanuel citou o sintético do Engenhão como um problema e fez um apelo para que a partida da volta da semifinal da Copa Sul-Americana contra o Boca Juniors não seja no estádio do Botafogo.
5: com todo o respeito que eu tenho pelo Nilton Santos, para mim jogar num gramado sintético já é um problema. Era para mim enquanto jogador e agora na preparação deste jogo foi também. Porque eu acho que não deveria ser jogado em gramados, mas isto é a minha opinião, como apaixonado pelo futebol.

0: Nacional. Hoje, às 7h30 da noite, o Flamengo visita o Santos na Vila Belmiro em partida válida pela 29ª rodada do Campeonato Brasileiro. Na equipe de Leonardo Jardim, Pedro Samuelino e Antônio Valência retornam após servirem as suas seleções e estão à disposição. Os desfalques são Arrascaeta, Ayrton Lucas e Everton Araújo lesionados, além de Léo Ortiz, que foi liberado para acompanhar o nascimento de sua filha, e Varela, que se reapresentou tarde após defender a seleção uruguaia. Weber Lima.
1: Maravilha, portanto, aí o nosso Antônio Lima trazendo o giro pelo Brasil. Vamos lá, ó, para as escalações dos times, começando com o time da casa, o Santos, para a gente comentar nessa reta final aqui do nosso Nova Brasil em Campo. Vamos lá, ó. Diógenes, o gol, Rodinei, Lucas Veríssimo, Ilharão e Escobar, Cristian Oliva, Gustavo Henrique, Gabriel Bontempo e Coutinho, Gabriel Barbosa e Barreal. Neymar está no banco de reservas, portanto Neymar não começa jogando. Nem o Rolaser começa jogando também. O meio de campo, então, com o Gabriel Bontempo, o Coutinho...
2: Voltando da seleção, né?
1: Cristian Oliva, Gustavo Henrique, Gabriel Bontempo, Coutinho, Gabriel Barbosa e Barreal. Vamos para o Flamengo aqui. O time do Flamengo vem a campo com Rossi no gol, Emerson Royal, Danilo, Léo Pereira e Alexandre.
2: Danilo?
1: Porque o Léo Ortiz foi liberado para ver o nascimento da filha.
2: O Santos trouxe a chance do Santos em cima do Danilo.
1: Léo Pereira, Alexandro, Jorginho, Eric Pulgar, que agora eles colocam Eric, né? Lucas Paquetá, Carrascal, Samuel Lino e Pedro é o time do Flamengo.
2: Tem o Arrascaeta e olha o time.
1: Não dá.
2: Não tem o Arrascaeta.
1: Não, e o banco? Você quer que eu fale o banco?
2: Fala o banco.
1: Eu quero chorar,
2: peraí.
1: Eu não vou falar aqui da zaga tal. Tem o Vitão lá, que foi uma grande contratação em valores, né? Eu nunca achei grande jogador, mas o Vitão do Internacional tá lá no banco. De La Cruz, Saúl, Luiz Araújo, Valência, Bruno Henrique. Plata. E é isso daí.
3: Só cara ruim.
2: Você acha que esse banco aí seria titular do São Paulo?
1: Vários.
3: Quantos desses seriam os titulares do São Paulo?
1: Vários.
2: Acho que todos.
3: E no Corinthians?
1: Até também.
2: O Corinthians ainda eu acho melhor. O Vitão seria o xerife ainda do São Paulo.
1: E esse meio de campo, Celso?
4: O Flamengo, eu falei aqui, tem Palmeiras.
1: Não, esse meio de campo do Santos que eu quero dizer, diferente.
4: É bem melhor, né? Você tem bom tempo, por isso que o Rolaiser tá no banco. Então o Neymar tá no banco, o Neymar agora...
2: Mas o Neymar não dava pra voltar.
4: Nem se incomoda.
1: Mas entra com o Coutinho, né, Celso?
4: Sim, Coutinho, você tem bom tempo.
2: Não sei se você concorda, já falei isso aqui. Neymar, Coutinho e Gabigol não cabe no
1: mercado. Já tem Gabigol e Coutinho. O Coutinho entrou no final contra o São Paulo.
4: Aí você tem Coutinho, você tem bom tempo que tratam bem a bola. Você tem o Gustavinho também, que é bom jogador.
2: Sem dúvida.
4: É um Santos muito melhor. Eu repito, o Santos me lembra muito aquele Corinthians de 2024. Que
1: é verdade. É o que o Ovo falou aqui.
2: Vai até Libertadores, né? E tem possibilidade de fazer isso mesmo. Até porque pode virar G6, G7, G8 e o Santos tá ali.
4: Ou seja, salvou o Neymar. Podem falar o que for. Mas ele...
2: Fora de campo,
4: ele não pôde jogar. Ele falou assim, tudo bem. Gerente de futebol. Ele já fez a transição de carreira dele.
2: Ele ficou nas redes sociais falando, olha, o Santos tá começando a ficar engraçado, hein? E isso é bom, porque de repente ele fica pro ano que vem. E todos ficam, né? Vai saber.
1: Boa, 18h57. Vamos lá, vamos fazer os palpites aqui pra gente fechar o programa. Algumas mensagens no WhatsApp também, pra gente ir pro break e voltar com o Santos e Flamengo. Seu palpite para Santos e Flamengo, Celso.
3: Flamengo 2-1.
1: Você, Ademar.
2: 1-1.
1: Flamengo 2-0. E Palmeiras e Bahia.
3: 1-1.
1: Luiz Ademar.
2: 2-2.
1: Eu vou com o Celso. Tô achando que vai dar empate, viu? 1-1. 1-1 na Arena do Verdão. Além desses jogos, né, teremos na noite de hoje também o Fluminense que recebe o Coxa. E o Fluminense recebe o Coxa e temos mais uma partida na noite de hoje. O Atlético Paranaense que recebe o Atlético Mineiro na Arena da Baixada. Vamos fazer o seguinte, 18h58. Mais algumas mensagens para a gente fechar o programa de hoje. Por enquanto, na enquete, ó, pessoal, no Nova Brasil em Campo, 53% concordam com a demissão do Diniz.

0: E lá no Jornalismo Nova Brasil, 58%. Agradecendo o Binho Favaro. Um abraço para você. Ah, Binho Favaro, mas depois assinou como Kleber de Hortolândia. Falou que o Palmeiras vai ressuscitar o Corinthians. Vamos lá, WhatsApp.
1: Boa tarde a todos. Fernando aqui de Itu. Eu acho que o Corinthians fez certo de mandar o Denis embora. O Corinthians já está pensando no futuro, está pensando no ano que vem. Tem que trazer aí Guto Ferreira, Lisca doido, já pensando no ano que vem, Série B. Cai, Corinthians!
2: Heber Lima, Luiz Ademar, Celso Cardoso, Gavião, boa tarde para todos. Concordo sim com a saída dele, foi a decisão certa que o Corinthians tomou. Ele jamais poderia ter sido contratado, jamais. Foi embora e já foi tarde demais. Ivan Carlos de Mauá.
0: Maravilha, 18h59, rápido break. Na volta vem Celso Cardoso com Jorge Vinícius e também o Edson Rufino e o Ademar. Vai dar um descanso e volta daqui a pouquinho com Palmeiras e Bahia, com Cleiton Gamarra e também o Lucas Basílio. Estarei ao lado do Gavião na abertura, no intervalo e no Confira Comigo no Replay, o melhor pós-jogo do rádio. Hoje vamos até a 12h30 na jornada esportiva do futebol da Nova Brasil, com pão de alhozinho da Jogo. Rápido break, voltamos já.

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7: 19 horas e 6 minutos. Boa noite, grande abraço para você ligado na Nova Brasil FM. A partir de agora, você vai curtir a emoção do futebol na Nova Brasil. Campeonato Brasileiro, 29ª rodada. Você vai curtir Santos e Flamengo na Vila Belmiro com a narração do avassalador Jorge Vinícius, com as reportagens de Edson Rufino, os comentários de Celso Cardoso, a interatividade, o humor do Gavião e comigo Weber Lima, na abertura, no intervalo e no pós-jogo, no melhor pós-jogo do rádio, o Confira Comigo no replay.
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7: Vamos direto aos destaques, começando com o time da casa, o Santos. Boa noite, Edson Rufino.
9: Ah, boa noite, Weber Lima. Grande abraço a você, os amigos que estão acompanhando conosco mais essa transmissão. O Santos tem voltas e também ausências. O Neymar recuperado de lesão. Luan Pérez voltando de suspensão e tem um bom tempo que estava com a seleção brasileira. Estão fora Cebolinha, Arthur e Cabadeiro.
7: Tá certo, portanto, aí Edson Rufino trazendo o seu primeiro destaque. Lembrando que no Campeonato Brasileiro, hoje, às 8 horas da noite, tem Atlético Paranaense e Atlético Mineiro na Arena da Baixada. No Maracanã, às 9:30, Fluminense e Coritiba. E na Arena do Verdão, a Nova Brasil transmite em instantes com Cleiton Gamarra, Luiz Ademar e Lucas Basílio. Palmeiras e Bahia, e o destaque do Mengão, o malvadão, que a minha bola de cristal já viu. Campeão brasileiro de 2026, Rufino.
9: A exemplo do Santos, 7 jogos sem derrota, lidera o Campeonato Brasileiro com 60 pontos, mas também terá desfalques, mas o elenco do Flamengo realmente é maravilhoso. Estão fora do jogo de hoje Arrascaeta, Ayrton Lucas, Everton Araújo, Léo Ortiz e também o Varela.
7: Tá certo, Celso Cardoso, a opinião no futebol da Nova Brasil. Um Santos diferente com o Neymar no banco, um time mais encorpado no meio de campo, e o Flamengo que, mesmo com a ausência do Arrascaeta, tem um time aí perigosíssimo, inclusive com peças no banco de reserva. Celso, boa noite.
10: Grande noite para você, meu querido Web Lima, Rufino, ouvinte, Nova Brasil em campo, Nova Brasil FM. Sem dúvida alguma, o Flamengo ele é favorito em qualquer jogo do Campeonato Brasileiro, seja contra qualquer adversário. Você pega os 19 times que disputam o campeonato com o Flamengo vai ser favorito até contra o Palmeiras. Para mim, isso é indiscutível. Claro, mas a gente tá falando de futebol. E futebol você não tem necessariamente a lógica prevalecendo em todos os jogos. E neste caso, a gente tem que considerar o ótimo momento que vive o Santos. O Santos vive um momento que nem o mais fanático santista, já diria o famoso narrador, poderia apostar. Imagina, cinco vitórias seguidas fora de casa. Hoje, sonhando com Libertadores América, um time que até antes da Copa do Mundo estava lá, pouquíssimos pontos da zona do rebaixamento e lutando para não cair. Então o Santos deu um passo, hoje já fugiu da zona do rebaixamento, já está numa zona de classificação para a Sul-Americana e pensando em Libertadores. Portanto, pela performance do Santos nos últimos jogos, teremos jogo hoje. Quando eu digo teremos jogo, vai ser um jogo equilibrado.
7: Com certeza, Celso. Portanto, aí é o nosso Celso Cardoso, trazendo o seu destaque inicial. E tá lá na enquete no nosso YouTube, youtube.com/NovaBrasilEmCampo, youtube.com/JornalismoNovaBrasil. Você vota lá, quem vence o jogo? Santos, Flamengo ou dá empate? Santos, Flamengo ou dá empate? Tanto no Jornalismo Nova Brasil, como também no Nova Brasil em Campo. Deixa eu votar aqui, ó. Eu acho que vai dar Flamengo 2-0, tá? 44% para cada lado e 12% para o empate. E aqui no Jornalismo, vamos ver aqui. Jornalismo Nova Brasil, 50% Santos, 25%, 25% Flamengo, empate. É isso daí. Bom, lembrando que ontem no Campeonato Brasileiro já tivemos 6 partidas. Em Bragança Paulista, o Bragantino empatou com o Mirassol em 1-1. No Beira-Rio, o Internacional bateu o Corinthians por 2-1. No Mangueirão, empate entre Remo e Grêmio 1-1. No Barradão, o Vitória atropelou a Chapecoense por 4-0. No Engenhão, Botafogo venceu, o Botafogo perdeu para o Vasco por 2-1. E no Mineirão, a Nova Brasil também transmitiu Cruzeiro 2, São Paulo 0. Quem vai trazer a emoção no futebol da Nova Brasil é o nosso Jorge Vinícius, o avassalador. Jorge Vinícius, boa noite, JV. A sua expectativa de um Flamengo sem Arrascaeta, com ele, né, em jogos oficiais deste ano, 70%, 70,5% de aproveitamento. Sem ele cai demais, JV, 55,6%, e o time do Santos já com meio de campo diferente, JV.
5: Um abraço para você, boa noite, Weber, a todos os nossos companheiros, a galera ligada conosco também em todo o Brasil. É claro que o Arrascaeta faz falta, mas pelo elenco que tem o líder do campeonato, o Flamengo, não é tanta falta assim não, pelas possibilidades que tem o técnico Leonardo Jardim. Fato é que a Vila Belmiro está completamente lotada, todos os ingressos vendidos, e esse confronto, Weber, marca a partida entre os dois melhores times neste momento do retorno do Campeonato Brasileiro. O Santos tem 20 pontos, o Flamengo 20 pontos. Nos critérios de desempate, o líder do campeonato, o time rubro-negro, leva vantagem diante do Peixe. É promessa de um jogaço. Santos e Flamengo na direção da emoção a partir de agora para todo o Brasil, Weber.
7: 19:13 no futebol da Nova Brasil. Você está curtindo a nossa abertura da jornada com pão de alhozinho, com pão de alhozinho da jogo. Celso Cardoso, seu palpite, qual que é o palpite mesmo que você deu pro jogo, Celso?
10: O meu palpite no Nova Brasil em Campo foi Santos 1, Flamengo 2.
7: Maravilha, maravilha. Celso Cardoso, trazendo o seu destaque aí do palpite, né? Eu trouxe o palpite, esqueci. Mas é isso daí. Bom, é o seguinte, vamos com o nosso Gaviva, que vai trazer a interatividade. Opa! Com o nosso ouvinte, o humor do Gavião. Ah, agora melhorou, hein? Oh, aí sim, hein? Aí sim. Opa, nova vida, hein, Celcinho? Que maravilha. É. Bom, é isso daí. Flamengo 60 pontos, líder do campeonato. Palmeiras 57. É a briga, Gaviva. Boa noite. E como é que faz o pessoal participar, Gaviva?
11: Boa noite, Weber, JV, Celso Cardoso, Rufino, toda a galera que vai trabalhar na produção, no vídeo, no áudio, a nossa audiência. Para participar é muito fácil. Quer mandar um WhatsApp? Coloca então o teu nome, né, se for texto. o teu nome, a cidade ou o bairro onde você curte o futebol Nova Brasil, pode mandar uma mensagem de áudio, 20 segundos mais ou menos. Vamos interagir, vamos participar, diz o que, que você gosta, pode mandar o seu palpite do placar, 11 994 33 21 21, 11 994 33 21 21. Tô aguardando seu WhatsApp. Vem com a gente na live do YouTube, hein? Nova Brasil em Campo lá no YouTube ou Jornalismo Nova Brasil. Nova Brasil em Campo ou Jornalismo Nova Brasil. Você participa do chat lá, tamo de olho, mandou sua mensagem, vamos falar teu nome no ar. E a dica cultural de hoje, em sua homenagem, Weber Lima, você que falou que tem aí a descendência de português, né? O Lima no seu sobrenome vem lá de Portugal, e eu vou falar, fazer a comparação da diferença do Portugal, o português que é falado em Portugal e o português que é falado no Brasil, Weber. Você vai ver cada palavra que você não vai acreditar, mano.
7: Eu já imagino. Eu já imagino, Gaviva. Já tenho.
11: Já imagina,
7: já tenho,
10: Weber.
7: Já tenho uma noção. Fala.
10: Não, eu não quero dar nenhum spoiler, nem sei se está dentro, mas devo dizer que estou muito contente com a sua camisola.
7: Ah, é, boa, tá vendo?
11: Olha aí, ó. O Weber de camisola.
7: Já mandou, já mandou. Tinha essa aí na lista, Gaviva?
11: Tem camisola, né? Sim.
10: E aquele pãozinho, tem aí?
11: Tem o pãozinho também. Tem a injeção, tem de tudo.
7: Boa, Gaviva, muito bom. E você manda sua mensagem pro Gaviva no 11 994 33 21 21, 994 33 21 21. Olha, acabou de sair uma notícia antes de a gente trazer mais informações do Santos e do Flamengo. Palmeiras acabou de soltar uma nota oficial, informa que o lateral esquerdo Jefté testou positivo para a substância especificada furosemida em exame realizado fora de competição no início de agosto. O atleta esclareceu que a utilização ocorreu de forma involuntária e inadvertida, fora do ambiente do clube e sem o conhecimento dos profissionais do núcleo de saúde e performance. Diante da possibilidade conferida pelas normas aplicáveis e visando esclarecer o fato imputado, o jogador anuiu com a sua suspensão provisória e ficará afastado voluntariamente de suas atividades enquanto não houver análise definitiva do caso pelo Tribunal de Justiça Desportiva Antidopagem. Palmeiras acompanha de forma próxima o caso e confia em sua pronta resolução.
10: O furosemida é um remédio para os rins.
7: É,
10: verdade, ele é
7: você já viu aí?
10: É, ele é um remédio, até porque eu já vi prescrição,
7: diurético.
10: Diurético, pode ser para pressão, pode ser para pressão, pode ser para tratamento renal. É, então, num primeiro momento, a substância, até que prove o contrário, não tem nenhum, digamos assim, objetivo de levar vantagem esportiva. Pelo menos é o que parece num primeiro momento. Mas se é proibido pelo regulamento antidopagem...
7: Mas quando ele toma isso daí é para eliminar excesso de líquido no corpo, né?
10: É, pode funcionar tanto para baixar a pressão, pode funcionar para alguma questão relacionada a cálculo renal, coisa do gênero.
7: Bom, é isso daí. Mas não tem...
10: Para um atleta, realmente é difícil você ter a prescrição por questões...
7: Não,
10: quem tem que explicar é ele.
7: Exato, e realmente não tem... vantagem, né, esportiva neste caso aí do Jefté. Bom, 19 horas e 18 minutos. Vamos com mais informações do Santos. O Peixe Rufino.
12: Ah, vamos juntos, destacando o Santos, preparado, pronto para enfrentar o Flamengo, time que vem numa crescente nesse segundo turno do Campeonato Brasileiro, igualando a pontuação com o próprio Flamengo. O Santos correu risco de queda, mas hoje vive uma situação mais tranquila, terá retornos, mas também ausências. Estão voltando o Neymar, recuperado de lesão, Luan Pérez voltando de suspensão, seleção e tem ainda um bom tempo que esteve servindo a seleção brasileira, estreando sua primeira convocação, também voltando para a partida de hoje. Os desfalques, o Cebolinha, para utilizá-lo, o Santos teria que desembolsar 2 milhões ao Flamengo, portanto ele não será utilizado. Arthur sentiu uma lesão muscular, também está vetado, e o Cavadeiro está fora da lista de relacionados. Eu trago como convidado o técnico Cuca, falando a respeito do avanço do time no Campeonato Brasileiro. Vamos ouvi-lo.
13: Ele está muito contente, né? Os números aí falam. O segundo turno a gente está em primeiro lugar, junto com o Flamengo, né? Com uma arrancada fantástica. Na parada da Copa, a gente tinha 21 pontos e estava um ponto da zona do rebaixamento. Mas estava um ponto do Grêmio, um ponto do Inter, um ponto, né, junto, acho, até um ponto do Vasco. E hoje a gente disparou, está lá em cima, graças a 5 vitórias fora de casa, tendo aí 2 clássicos, né? E vencemos, coisa que eu acho que há muito tempo, desde o tempo do Pelé, se eu não me engano, que falaram que não acontecia. Então a gente tem que comemorar bastante isso, né? Quinta-feira é um jogo maravilhoso, que tem tudo para ser um jogão, nós e Flamengo, então nos preparar bem para fazer outra grande partida.
12: Muito bem, ouvimos, acompanhamos o que disse o técnico Cuca, o Santos já definido, Diógenes, Rodinei, Lucas Veríssimo, o William Arão e o Escobar, Cris de Oliva, Gustavo, o Gustavinho, Gabriel Bontempo, Coutinho, Gabigol e Barreal. Esse é o time do Peixe já no papel, Weber Lima.
7: Maravilha, Edson Rufino, rápido break, voltamos já já no futebol da Nova Brasil com pão de alhozinho da Jogo.

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1: Episódios de tontura nem sempre são simples desidratação ou queda de pressão. A tontura persistente pode indicar labirintite, uma inflamação no ouvido interno que altera o equilíbrio e causa vertigem, a sensação de que tudo está girando. Crises frequentes podem vir acompanhadas de enjoo e zumbido e exigem investigação médica. Durante os sintomas, permaneça em local escuro e foque em ponto fixo. Manter-se hidratado e controlar o estresse ajuda a prevenir novas crises.
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0: Você fica agora no Futebol da Nova Brasil com Santos e Flamengo, com Edson Rufino, Celso Cardoso, Gavião e a narração na emoção imbatível do rádio com o nosso avassalador Jorge Vinícius.
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2: Brasil no Campeonato Brasileiro, 29ª rodada, Vila Belmiro, protocolo com a entrada dos times já realizado, a Vila Belmiro completamente lotada, público máximo, capacidade máxima para um dos grandes jogos desta rodada do Campeonato Brasileiro que você curte no som da Nova Brasil entre Santos e Flamengo, o líder, o Flamengo no campeonato com 60 pontos, está a 7 jogos invicto, são 6 vitórias, um empate e um Santos avassalador no retorno, num processo meteórico de reabilitação, saindo lá quase que junto à zona de rebaixamento e ocupando aqui a 8ª colocação do Campeonato Brasileiro. Os dois melhores times do segundo turno, com 20 pontos, cara a cara, frente a frente, a partir de agora no Futebol da Nova Brasil, Edson Rufino, confirmando aqui, o Santos para encarar o Flamengo rapidinho, a escalação do técnico Cuca, grande abraço, boa noite Rufino.
3: Ah, boa noite JV, o Santos oficialmente escalado, anote aí comigo, torcedor em todo o Brasil, Diógenes é o camisa número 1, Odinei 23, Lucas Veríssimo 4, William Arão 15, o Escobar 31, Cristian Oliva 28, o Gustavinho 48, o Bom Tempo 8, Coutinho 11, Gabigol 9 e Barreal camisa 22.
2: Vai começar o jogo, Flamengo também em campo, escalado pelo Leonardo Jardim, Edson Rufino.
3: Ah, também no papel, Rossi, camisa número 1, Everton, Royal, camisa 22, o Danilo 13, Léo Pereira 4, Alexandro 26, Jorginho 21, o Eric Pulgar 5, Lucas Paquetá 11, Carrascal 15, Samuel Lino 16 e Pedro, camisa 9.
2: Aqui quem apita o jogo, Rufino.
3: O apito, Anderson Daronco, auxiliar número 1, o Michael Stanislau, auxiliar 2, o Leone Carvalho, quarto árbitro, Emerson Souza Silva e no VAR, Rodolfo Toschi Marques.
2: Neste momento sendo respeitado, minuto de silêncio, Celso Cardoso, tem favorito aqui, Celso, um abraço, boa noite.
4: Grande noite para você, meu querido JV, para mim jogo equilibradíssimo com um leve favoritismo do Flamengo, os dois melhores do segundo turno.
2: No bar do Cabeção tá o Gavião, você interage com a gente todo o tempo todo, para Santos e Flamengo, a saída do líder do campeonato, apita Anderson Daronco, na Vila Belmiro, com a saída do Flamengo, a bola já rola solta, com o som da Nova Brasil.
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2: No Brasileirão, na Vila Belmiro, com o Flamengo buscando o ataque, Emerson Royal faz o lançamento, mete a bola pela ponta direita, chega a defesa do Santos bloqueando com Escobar, a bola volta, recuperada no sistema defensivo do Flamengo, com o zagueiro e capitão Léo Pereira, erra o passe, fica de graça para o Santos, domina Cristian Oliva, tenta arrancada na ponta, o lançamento para o Felipe Coutinho, bola levantada com muita força, sai, vai para a linha de fundo, tiro de meta, reposição para o goleiro do Flamengo, Rossi, fazer a cobrança. Nós somos a Nova Brasil FM. Estamos em São Paulo, 89.7. No Rio de Janeiro, com a Nova Paradiso. Em Brasília, no Distrito Federal. No interior de São Paulo. No sul de Minas, Espírito Santo. No Nordeste brasileiro. Comigo também no bar do Cabeção, Gavião. Alô, Gavião! Gavião. Um abraço, boa noite. Tá tudo dominado hoje aí no Bar do Cabeção, Gaviva.
0: Tudo dominado, boa noite, JV. Saudade do amigo. Aguardando a galera participar, mandando mensagem no WhatsApp 11994-33-2121. 11994-33-2121. Manda seu WhatsApp e também no YouTube. Cola com a gente, Nova Brasil em Campo e Jornalismo Nova Brasil. Bom jogo, JV.
2: Valeu, Gavião, com a gente. Mande a sua mensagem. Nós estamos também nos nossos canais oficiais do YouTube. Jornalismo Nova Brasil e Nova Brasil em Campo. 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Arranca o time do Flamengo pro ataque. Léo Pereira faz lançamento, tenta enfiada de bola para Lucas Paquetá. Pela esquerda chega Samuel Lino. Junta-se ali na proteção. Rodinei tira pro Santos. Rouba a bola, volta, ela sai, escapa e vai pra lateral. É arremesso pro Peixe bater no começo de jogo. Futebol do Brasileirão. É o campeonato brasileiro para você na sua 29ª rodada. Arremesso lateral aqui pro Santos bater. Vem Rodinei. Ele arremessa a bola, põe pra ponta direita. Vem pra fazer o domínio. Junta-se a ele, Alexandro. Bate no corpo do jogador santista e a bola sai. Arremesso lateral pra cobrança. Alexandro pro líder Flamengo. Ele arremessa, busca na frente Pedro. Corta na antecipação. Tira aqui atrás, Lucas Veríssimo. Volta a sobra do Lucas Paquetá. Abertura feita na esquerda. Lançamento da extremidade esquerda para a direita do Samuel Lino. Lance errado. Tenta tirar de cabeça. Barreal volta. Rebote ali do lado direito com Emerson Royal. Que faz a proteção e deixa a bola ganhar a lateral do campo. Arremesso manual cobrado. Emerson Royal aqui atrás para o Danilo. E o recuo até a grande área para o goleiro Rossi, que sai jogando. Procura a saída mais tranquila com o capitão Léo Pereira. Abre aqui do lado esquerdo, pede bola Alexandro. Léo Pereira toca então para Alexandro. Alexandro um pouco mais atrás, na chegada de Eric Pulgar. Por ali domina a bola, apertado pelo Felipe Coutinho. Vai buscar ali na pressão, tirar a bola do Pulgar. Rolou a bola na grande área para o Rossi, que sai jogando de uma forma mais fácil com o Léo Pereira. Léo Pereira por dentro, toca no Jorginho. Jorginho para o Eric Pulgar. Pulgar aqui na esquerda, passa a bola para Alexandro. Busca Pedro na meia. Devolve Pedro para o Alexandro. Arruma para o Eric Pulgar, de pé direito, de primeira. Aciona Jorginho. Jorginho vem aqui atrás da defesa. Faz a passagem para o zagueiro Léo Pereira. Léo Pereira pela meia esquerda. Paquetá tenta sair da marcação, por ali o jogador Samuel Lino, toma o tranco, é falta em cima dele, parado o jogo, falta pro Flamengo, pegada do Lucas Veríssimo, pra cima do Samuel Lino, na metade do campo aí, Rufino.
3: Exatamente, estava sendo driblado, chegou atrasado, cometeu a falta, bola parada para o Mengão.
2: Falta já batido o Flamengo, outra vez buscando o lado direito do seu ataque para chegar, para buscar a primeira finalização da partida. Emerson Royal faz a passagem, põe a bola pela ponta direita no lance por ali, vai buscar Carrascal, a saída contra a marcação de Escobar, volta, recupera a bola para o Santos, toca por dentro, Oliva domina e já é tocado ali na sequência da jogada. Partida parada com falta para cima do jogador do Santos, Gabriel. Bom tempo, jogo tá parado, lado esquerdo do sistema defensivo, bola pro Santos, bola pro Peixe, falta pro Santos fazer a cobrança com o William Arão. O William Arão bate a falta e recua a bola pro goleiro Diógenes na sua grande área, ele faz a abertura do lado direito, Lucas Veríssimo recebe, faz o lançamento, bota a bola na direita, no ataque do Santos pro Gabriel Montempo, tentou o domínio, não ajeitou legal a bola, não foi desarmado, Danilo fica com a bola na sequência, o zagueiro do Flamengo faz o lançamento, suspende pro ataque que Lucas Veríssimo na cobertura, tira para o Santos, a sobra de Jorginho, abre para Emerson Royal pelo lado direito, chama a jogada com Carrascal, Pedro se adianta no comando, Samuel Lino aberto aqui na esquerda, vai o Santos se defendendo, o Flamengo atacando pela direita, Emerson Royal joga no Jorginho, devolveu para a ponta para Emerson Royal, por baixo chega Escobar, afasta, põe a bola para lateral, o Flamengo com pressa bate, Emerson Royal na área, busca Carrascal, tira a defesa do Santos, desarme do Lucas Veríssimo, volta com Jorginho, abertura, Paquetá para a ponta, Emerson Royal, tenta o cruzamento, bate na marcação, explode por ali no meio do caminho do Gustavo Henrique, bola para fora, arremesso lateral na Vila Belmiro para o Flamengo, Emerson Royal para reposição, ele cobra, joga na ponta direita, tenta Carrascal, cruzou na grande área, protege o Ilharão, chega Lucas Veríssimo, sai Diógenes, fica com a bola o goleiro do Santos na pequena área, Rufino.
3: Foi importante o Ilharão fazendo a proteção e o Diógenes, que foi muito bem no clássico contra o São Paulo, esperto, atento, se antecipou, fez a defesa, é início de jogo 0-0, JV.
2: E atenção, a Nova Brasil marca, Vila Belmiro, 29ª rodada do Brasileirão, aqui o tempo de jogo. Futebol com som da Nova Brasil, 7 minutos jogados, primeiro tempo, girando o placar do Brasileirão. Comigo na direção da emoção, Santos 0, Flamengo também 0, começo de jogo 0-0 aqui na Vila, você o Weber Lima.
0: Jorge Vinícius, daqui a pouquinho às 8 da noite, tem na Arena da Baixada, Atlético Paranaense e Atlético Mineiro.
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2: Interaja no som da Nova Brasil conosco. O Gavião tá lá no bar do Cabeção. Envie agora sua mensagem de áudio. Mande mensagem áudio curta, 15, 20 segundos. A sua cidade, onde você está nos acompanhando, seu nome e para quem você tá torcendo aqui. Pro Santos, pro líder Flamengo. Por enquanto, nada de gol, 0-0. O nosso WhatsApp é o 11 994 33 21 21. Arranca o Flamengo outra vez pro ataque na direita, domina a bola por ali, Emerson Royal, joga no Paquetá, chega Jorginho, por dentro passa Pedro, domina Carrascal, abriu para Samuel Nino, devolveu na área para Carrascal, ajeitou pro Samuel Nino, tenta a batida, afasta o Ilharão, tira da grande área do Santos, chegada perigosa do rubro negro, outro bom lance de ataque do Flamengo, Rufino.
3: Arrondando a área do Santos e mais uma chance desperdiçada pelo Flamengo. Samuel Nino tentando a finalização. No meio do caminho apareceu o Ilharão. Olha o Santos.
2: O Santos tenta chegar do lado direito, tenta por ali com Gustavo Henrique, recebe a bola, contorna, sai da marcação, deixa para o Ilharão, junto ao círculo central, sai jogando o Ilharão do lado esquerdo, para Felipe Coutinho, ele domina, leva a marcação, ainda com a bola no campo de ataque, Felipe Coutinho prefere devolver para Gustavo Henrique, agora faz a passagem para Lucas Veríssimo, aparece Rodinei livre na direita, passe de primeira para ele, já recebe a bola com ela, a marcação tem que recuar para o Ilharão. O Ilharão abre na esquerda para o Felipe Coutinho, preparou na ponta para o Escobar, cruzou na área, quem Gabigol, Barrial bateu, defendeu Rossi, segura o goleiro do Flamengo na primeira finalização do Santos, na primeira boa chance de gol do Peixe, Rufino.
3: Ah, o melhor momento do Santos no jogo, criando essa oportunidade, o Barrial chutou não com tanta força assim e apareceu o goleirão do Flamengo, Diego Rossi, fazendo a defesa.
2: Segue 0 para o Santos, 0 também para o Flamengo. E aí, Gavião? Mensagens, a galera interagindo. Noite de fortes emoções. Esta é a primeira sessão de hoje no futebol da Nova Brasil. Aqui com Santos e Flamengo na sequência. Tem o vice-líder Palmeiras diante do Bahia. E aí, Gaviva?
6: O Pedro Azevedo manda mensagem. O Marcelo vai Peixão, tamo junto. Gilson de Interlagos, Santos na liberta, o Aloysio dizendo que o Cuca não tem mais do que reclamar, elenco ele tem. Vamos soltar dois áudios, vamos lá, Celcinho, de dois em dois a gente vai soltando, vamos lá.
7: Alô, pessoal da Nova Brasil, aqui é o Flávio de Campinas. Santos rumo a Libertadores e campeão que vem da Libertadores disparado.
8: Olá, boa noite, Nova Brasil. Tô aqui na preliminar, Santos 2, Flamengo 0. Depois é Verdão, 1-0 contra o Bahia. João Batista de Mococa, vamos lá, Palmeiras, vamos lá, Palmeiras. E o Santos também, 2-0, Santos. Vai, Santos. Um abraço a todos.
9: Bola rolando.
2: futebol, é bola rolando, é a galera participando. De dois em dois, o Gavião tá lá no bar do Cabeção, tá muito econômico hoje. Ele é só de quatro em quatro, hoje é de dois em dois, Gaviva.
6: É de dois em dois, porque hoje vai ter muito gol para não te atrapalhar na ração aí, JV.
2: Tá certo, Gavião. O nosso WhatsApp é 11994-33-21-21. Sai jogando Rossi, o goleiro do Flamengo. Lançamento pro Emerson Royal, segura pro Paquetá, tentou fazer a tabela. É tocado o Emerson Royal, o jogo tá parado.
9: Amarelo.
2: Lado direito da defesa, falta pro Flamengo bater, diga!
9: Escobar recebe cartão amarelo, quase tirou o calção ali do Royal, hein? Mas não conseguiu tirar o cartão, mas ganha... não conseguiu tirar o calção, mas ganha o cartão, viu, JV?
2: Tá certo, Edson Rufino, cartão para Escobar, lateral direita na defesa, falta pro Flamengo bater. Já já eu vou ouvir o nosso Celso Cardoso, o nosso comentarista. Vila Belmiro, placar de 0-0, mas antes eu confirmo aqui para você ligado conosco na Nova Brasil em todo o território brasileiro, o tempo de jogo na 29ª rodada do Brasileirão. Chegamos a 12 minutos de bola rolando. 12 passados, primeiro tempo. O placar do Brasileirão na sequência. Olha o Santos chegando, apertando. Felipe Coutinho dominou, invadiu a grande área, vai marcar, bateu pro gol. Gabigol pra fora! À esquerda do gol de Rossi. Na metida de bola do Felipe Coutinho, que recebeu na esquerda, avançou, meteu a bola para a área, para Gabigol, ele dominou, girou e bateu na diagonal no canto esquerdo do Rossi para fora. Gabriel Barbosa, Gabigol, perde a melhor chance da partida para o Santos, girando o grande placar do Brasileirão. Comigo até aqui na direção da emoção, segue Santos 0, Flamengo também 0. E vem Flamengo na direita, domina a bola, tenta Emerson Royal para área para o Samuel Lino de primeira, bate para fora, linha de fundo. Resposta rápida do Flamengo. Gabigol perdeu agora para o Santos e na sequência, Samuel Lino também. Deixa de abrir o placar pro Flamengo. Por isso o Weber Lima que segue. Santos 0, Flamengo também 0, Weber.
0: Jorge Vinícius, às 9:30 da noite no Maracanã, tem Fluminense e Curitiba. E na sequência, Nova Brasil transmite direto da Arena do Verdão, Palmeiras e Bahia.
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2: Celso Cardoso, nosso comentarista, 14 do primeiro tempo. Jogo começa animado, movimentado e com chances dos dois times até o momento, hein, Celso?
4: Sem dúvida alguma, o Santos já chegou duas vezes, chegou com o Gabigol, o Samuel Lino, agora que teve liberdade, ficou todo mundo olhando o cruzamento, olhando a bola, o Samuel Lino conseguiu também finalizar. Um jogo equilibrado, é interessante do ponto de vista tático também, vai lá.
2: E vem Flamengo, lançamento na frente para Pedro, recebeu, virou na área, Carrascal tentou devolver no Pedro, sai Diógenes. Sai bem o goleiro do Santos ali, antecipa o atacante do Flamengo, Pedro, segura e faz a intervenção. Pode concluir o seu raciocínio aí, Celso.
4: Não, ele tá até aqui do meu lado, a gente estava observando aqui e o Gustavinho, ele tá marcando o Samuel Lino, praticamente fazendo marcação individual. É, de alguma maneira também, isso libera o Rodinei para jogar pelo lado direito, para aproveitar o corredor aqui em cima do Alexandre. E o Coutinho, ele lutou muito pelo lado esquerdo, muitas vezes. E o Barreal fechando ali a segunda linha defensiva de meio campo do Santos. Portanto, é um jogo equilibrado. O Flamengo tenta ficar um pouco mais com a bola. A melhor chance do Santos foi uma bola roubada pelo meio. Aliás, uma bola roubada justamente do Samuel Lino. E o Gabigol teve a chance de finalizar. É um jogo equilibrado até aqui, meu querido JV. Aliás, eu queria só fazer uma pergunta pro Rufino, se você me permite. Se por algum acaso ele já recebeu um cartão amarelo por não conseguir tirar o calção alheio.
9: Calção alheio? Não, só a calcinha.
6: Opa! Ei,
10: Rufino Golosão.
2: Esse é o Edson Rufino. Cada vez melhor o nosso Edson Rufino e cada vez mais surpreendente o nosso Rufino. 0 para o Santos, 0 também para o Flamengo. 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Arremessou lateral aqui para o Flamengo bater. Alexandro vem para a bola na reposição. Arremessa para Pedro. Passa Samuel Lino. Tentou devolver no Pedro. É bloqueado pelo Gustavo Henrique. Chega Cristian Oliva. E a bola volta na defesa do Santos, que sai jogando mal aqui atrás. O Flamengo recupera. Paquetá na direita. Toca no Emerson Royal. Recebe. Devolve a bola por ali na meia. Para Paquetá. Passa o pé sobre ela. Toca de novo no Emerson Royal, que recebe. Gira. Solta. Volta na ponta, dali ele entrega para Carrascal, Carrascal por dentro a Jorginho, Jorginho chama para a jogada ali junto ao círculo central, o lateral esquerdo Alexandro, mas muito avançado, ele prefere por Léo Pereira vem, domina a bola, faz inversão da esquerda, levantamento na ponta direita para o Emerson Royal, ajeitou para o Paquetá, passou Pedro, dominou Paquetá, tem dificuldade para sair da marcação, dobra a marcação em cima do Paquetá, ele deixa de lado, abertura feita para o Pulgar. Pulgar na ponta esquerda no ataque. O passe feito para o Alexandro. Balançou o corpo, ensaiou a fita para cima dele, fecha aqui atrás. Tira Cristian Livre, põe a bola para fora. Sede lateral para a equipe do Santos bater. Vem para reposição de novo do lado do canhoto ofensivo. Alexandro arremessa da bola para Eric Pulgar. Mais atrás da defesa da equipe do Flamengo. Por ali para o Danilo. Danilo na abertura feita pela meia direita. Jorginho encosta Danilo. Recebe o zagueiro. Põe atrás na defesa no círculo central para Eric Pulgar. 0 a 0 na Vila Belmiro. Os dois times já tiveram chances para abrir o placar. Ninguém conseguiu balançar a rede. O líder Flamengo contra o oitavo colocado Santos. E os dois melhores times do retorno do Brasileirão. Tem bola o Flamengo na esquerda, outra vez com o Alexandro. Recolhe, domina, joga na defesa aqui atrás para Léo Pereira. Impulsiona o lance ofensivo com Pulgar. Pulgar para Danilo. Danilo na passagem na direita do Emerson Royal, ele recebe, devolve na meia, agora chega Jorginho, marca muito o time do Santos e obriga o Flamengo a recuar e começar toda a jogada junto à grande área com o goleiro Rossi. Rossi na lateral esquerda para o zagueiro e capitão Léo Pereira, suspende na metade do campo, é para Lucas Paquetá, chega, domina, traz a bola à frente para o Pedro, tenta o passe, Samuel Lino junta-se à defesa do Santos na proteção, tira, afasta com ele. Arão, toca no Lucas Veríssimo, abertura para Felipe Coutinho, dominou Felipe Coutinho, demorou para passar a bola, é desarmado, retoma o lance da defesa do Flamengo, e é com Pedro na tentativa do lançamento da esquerda para a direita, por ali para o Carrascal, passou, recebeu, devolveu na área, é para Pedro, Pedro recebe, domina, sai da marcação de Lucas Veríssimo, rola para Alexandro, para Pedro, meteu para Samuel Lino, chega por baixo para tirar. O William Arão antecipando a Diógenes e na sequência a arbitragem pega a falta de Samuel Lino. Falta para cima do lateral direito do Santos, Rodinei. O jogo parado. Falta para o Peixe bater aqui atrás da sua defesa. Jogo rolando. 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Anunciando na sequência de Santos e Flamengo, Palmeiras e Bahia. O Palmeiras na sua arena recebe o tricolor baiano. Cleiton Gamarra, Luiz Ademar e Lucas Basílio. Na melhor transmissão para você já já. O vice-líder Palmeiras, que aqui neste momento, através da sua torcida, ele fica interessado no resultado e no tropeço do Flamengo. Uma derrota do líder Flamengo abre a chance do Palmeiras encostar de vez e se igualar ao mesmo número de pontos do Flamengo, mas o rubro-negro avança, vem pro ataque na direita com perigo, chega Jorginho, recebe, põe na ponta para Emerson Royal, devolve Jorginho por dentro, Lucas Paquetá, vem Carrascal na direita, por dentro Pedro, abre na esquerda Samuel Lino, o toque pro zagueiro Léo Pereira, que erra o lançamento, a bola fica fácil na grande área pro goleiro Diógenes. Atenção torcedor do Brasil, Brasileirão, 29ª rodada, Nova Brasil, marca aqui para você o tempo de jogo. 21 minutos passados, 21. Primeiro tempo, Vila Belmiro girando o placar do futebol do Brasil. Comigo, na direção da emoção, segue Santos 0, Flamengo 0, Hebe Lima.
0: Jorge Vinícius, ontem Bragança Paulista, o Bragantino ficou no empate com o Mirassol em 1-1. E a Nova Brasil transmitiu o jogo do Beira-Rio. Internacional 2, Corinthians 1, que derrubou o técnico Fernando Diniz.
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2: Santos 0, Flamengo também 0. Gavião no bar do cabeção, já comigo. E você pode mandar a sua mensagem interagindo. Flamengo rouba a bola, escapa na direita com o Carrascal. Vai pra grande área, bloqueado por Gustavo Henrique. Na cobertura chega Cristian Oliva junto pra cortar. Volta, recupera-se o Santos. Felipe Coutinho tenta fazer o lançamento pra ponta esquerda. O passe dele não sai com precisão e a bola volta de graça, recuperada pelo time do Flamengo. Na metade do campo com o Jorginho, faz a abertura pela esquerda, Alexandre chega por ali, avança pela ponta, vai para a linha de fundo, prepara a bola no levantamento para o Pedro na área, passou por ele, voltou o Carrascal, ajeitou para o Paquetá, virou o corpo e perdeu. Perde a bola para Gustavo Henrique. Lançamento para Felipe Coutinho, ajeita para Gabigol. Gabriel Barbosa na ponta esquerda, busca de novo na linha de fundo Coutinho. Barreal encosta para fazer o domínio. Gabigol leva a bola com ele, dá para Barreal, prepara no passe da esquerda ali pro Felipe Coutinho, que vem para fazer o domínio. Escobar avança, Gabigol vai para grande área, o levantamento para área errado. Tentativa do Santos ali pela ponta esquerda, mas a bola ainda bateu na marcação adversária, tá marcando a arbitragem, escanteio aqui pro Santos bater, Rufino.
9: Há um bom tempo tentando fazer o cruzamento, a bola tocando no adversário, indo pela linha de fundo, escanteio confirmado para o Peixe.
2: Escanteio para o Santos cobrar. 0-0 Santos e Flamengo na Vila. Escanteio, vem levantamento.

0: ano que vem, com ele no elenco, vamos ganhar tudo. Podem escrever. Solta mais áudio aí, Celcinho, meu filho.
1: Boa noite a todos. Nova Brasil FM, aqui é o Marcos Balbino, de Embu das Artes, Santista. Boa transmissão a todos aí. Gavião, eu sou seu ídolo. Um forte abraço pra você. Fiquem com Deus.
2: Boa noite, rapaziada da Nova Brasil em campo. Aí, JV, monstro da narração. Hoje eu tô aqui pra secar o Flamengo, Arubuzada. Você vai gritar uns 3 golzinhos do Santos aí. Daqui a pouco tem o meu Verdão. Abraço pra todos vocês da bancada aí. Gaviva, abre uma pra nós aí, meu guerreiro de fé.
0: Aê, no copo pro nosso ouvinte. Olha aí que categoria do Celta aí, JV.
3: É verdade. Agradecendo cada um de vocês aqui no som da Nova Brasil FM e através também da nossa plataforma na internet, no YouTube, com os nossos canais oficiais do YouTube, Jornalismo Nova Brasil e Nova Brasil em Campo. Você tá aí pelo YouTube, vai dando o seu like, pode curtir sem moderação, like, deixe o seu like, mande a sua mensagem pra cá também. Segue Santos 0, Flamengo 0, defesa do Santos, dá vacilo com Lucas Veríssimo, Pedro toma, dá para Samuel Lino, dominou, foi pra grande área, vai fazer, sai de Ginis para salvar o Santos, Edson Rufino.
4: Ah, com muita confiança, o goleiro Diógenes, antecipação providencial, fazendo a defesa, evitando o gol a favor do Flamengo. O jogo é lá e cá, é a vez do Santos do ataque.
3: Vai pro ataque o Peixe, segue 0-0, Rodinei livre, sem marcação, domina aqui na direita, ele arma, prepara o lançamento para a área, tenta o cruzamento, bate no Paquetá e a bola se perde, vai para a linha de fundo, escanteio para o Santos bater, Alexandro fora do campo, trocando chuteira, Alexandro fora de campo, Flamengo tem um jogador a menos nesse momento, escanteio, chance para o Santos. Do lado direito, o Santos vem para fazer a cobrança. Tá 0-0. O Peixe em busca do primeiro gol. Vai ser autorizado para a batida de escanteio. Santos na direita, na bola. Partiu Felipe Coutinho, cruzou na grande área. Rossi lá no alto, lá em cima. É bola para o goleiro do Flamengo. E aí o jogo, Celso Cardoso. Segue 0-0. Quem é que tá melhor, Celso?
5: Flamengo.
3: Tá melhor o Flamengo? Joga mais o Santos? É um jogo equilibrado.
5: Não, melhor o Flamengo. O Flamengo se impõe. É um Flamengo propositivo. É um Flamengo que fica mais com a bola. O Santos faz um trabalho defensivo mais sólido de marcar. Tem todo um trabalho de marcação que está vindo em cima do Samuel Lino. O Rodinei, muitas vezes sem a bola. Vai lá, JV.
3: O Santos vem pro ataque, rouba a bola. Felipe Coutinho preparou pra Gabigol. Ajeitou, bateu, Gabigol pra fora. Impressionante! A defesa do Flamengo bobeou aqui atrás. Felipe Coutinho roubou, meteu pro Gabigol. De longe, de fora da grande área. Gabigol arriscou e quase marca. Quase abre o placar na Vila pro Peixe. Celso Cardoso pode completar.
5: Então, o Santos chega quando consegue roubar essa bola no meio. E nas duas vezes conseguiu roubar, criou chance pro Gabigol. Porque essa bola é roubada, o Gabigol ataca o espaço, ele é lançado. E nessa ele consegue finalizar. Então as duas finalizações mais perigosas do Santos foram justamente nessas bolas roubadas pelo Peixe no meio de campo, né? Mas fora isso, é um Flamengo propositivo, um Flamengo muito consistente. Eu dizia, né, que o Gustavinho está fazendo a marcação praticamente homem a homem em cima do Samuel Lino. E o Rodinei, ele é liberado para atacar pelo lado direito, mas deixa espaço nas costas também. E o Alexandre muitas vezes acaba se aproveitando desse espaço deixado pelo Rodinei. E o Rodinei muitas vezes, quando o Samuel Lino cai pelo lado esquerdo, aí o que acontece? O Rodinei vai para o meio para fazer o papel de volante ao lado do Oliva e também do Bontempo.
3: Jogo parado, falta em cima de Gabriel Bontempo do lado esquerdo. Falta para o Santos bater. 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
3: Falta perigosa para o Santos cobrar do lado esquerdo. Edson Rufino, a chance do gol.

0: do Peixe aí.
1: Ah, Pulgar cometendo a falta para cima do Bom Tempo. Agora o Santos tem a chance. Por ali o Felipe Coutinho ajeitando a bola com carinho para a batida.
0: Para a batida da falta, o Santos do lado esquerdo. Audácia pura, Peixe. Vem Felipe Coutinho autorizado. Partiu pé direito, cruzou na grande área. Tira de cabeça, aqui atrás deu Pereira, voltou. A bola escapa e vai para a linha de fundo. O Pedro, atacante do Flamengo, estava ali no interior da grande área, ajudando, auxiliando o sistema defensivo do time rubro-negro. A bola se perde em escanteio para o time santista bater do lado canhoto. Felipe Coutinho para cobrança, ele bate, joga a bola para Escobar, domina, devolve no Felipe Coutinho, levantou na área, segunda trave no alto, Rossi cata o goleiro do Flamengo, e atenção torcedor, a Nova Brasil marca para você no Brasileirão em Santos da Vila o tempo de jogo. Primeiro tempo de bola rolando. Chegamos a 30 minutos exatos. Primeiro tempo girando o placar do futebol do Brasil. Comigo até aqui na direção de emoção, segue Santos 0, Flamengo também 0, Eber Lima.
2: Jorge Vinícius, ontem no Mangueirão, Remo e Grêmio ficaram no empate em 1-1, e no Barradão, o Vitória atropelou a Chapecoense por 4-0.
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0: Anunciando daqui a pouquinho, Palmeiras e Bahia, na Arena do Palmeiras, Cleiton Gamarra. Quem narra esse jogaço? Quem narra é o Gamarra. Cleiton Gamarra, Luiz Ademar, Lucas Basílio, Weber Lima e o humor de Gavião lá no Bar do Cabeção, na sequência de Santos e Flamengo. 0-0, a defesa do Santos tocando bola ali, numa dificuldade tremenda de hoje. O seu goleiro procura uma saída mais fácil com Escobar. É lançado, ele acelera, escapa para o campo de ataque. O Santos com Escobar meteu na ponta. Barriel cruzou para o Gabigol, ajeitou para trás. Tenta Gabriel Bom Tempo. Felipe Coutinho tira no meio do caminho, afasta Jorginho para o time do Flamengo na recuperação do lado direito do sistema defensivo aqui atrás do time carioca. Segue 0-0 na Vila Belmiro. O Santos com a bola dominada. Aqui atrás, o Ilharão para Lucas Veríssimo, aciona Cristian Oliva, prepara a bola pela meia direita, vem buscar jogo do lado direito do ataque, Felipe Coutinho empurra a bola pela extremidade esquerda, Gabigol ajeita, bate pro gol, para fora! Tentativa agora do Felipe Coutinho, com Gabigol tocando, ele tocando no Felipe Coutinho, e o camisa do 11 do Santos finalizando pra fora essa bola, Edson Rufino.
1: Ah, desperdiçando mais uma oportunidade, vai atacando, vai tentando, mas ainda não conseguiu marcar, nem Santos, nem Flamengo, 0-0. O Santos que quitou hoje salários do mês de setembro, vencidos na quarta-feira, pagamento confirmado pela assessoria do Santos, e tem também como novidade o Santos sofrendo um novo transfer ban na FIFA, dívida com o auxiliar do Pedro Caixinha, JV.
0: A situação financeira delicada do Santos, delicada do São Paulo, delicada do Corinthians e de muitos grandes clubes do futebol brasileiro, infelizmente, o quadro financeiro é terrível neste momento para a maioria dos grandes clubes, e se os grandes estão passando por essas dificuldades financeiras, imaginem os médios e os pequenos times do futebol brasileiro. Aqui vem para o campo de ataque o time do Flamengo com o zagueiro Danilo, deram liberdade para ele. Danilo levou a bola à frente da grande área, o passe para Lucas Paquetá, recebeu, virou para Emerson Royal, cruzou para Pedro, subiu para cortar, ar, Lucas Veríssimo. Tira o zagueiro para o Santos ali na grande área. O Gavião, o Arnaldo Castilho, sim, torcendo pelo Santos com seu neto, o Noá, em Araçatuba, faz uma pergunta, você me responde já já, porque avança no contra-ataque aqui o time do Santos. Na direita domina a bola Felipe Coutinho, toca a bola por dentro, Barreal, acionou Felipe Coutinho, girou para batida, é desarmado, afasta Danilo, volta para o Santos à frente da grande área, gira Gabigol, vai para o chão ali na entrada da grande área, o árbitro manda a partida seguir, o jogo prossegue e só para na sequência com a falta do Gustavo Amarelo. Henrique, falta do volante do Santos, Gustavo Henrique, e cartão amarelo para ele, confere aí, Edson Rufino.
1: Confere, cartão amarelo para o Gustavo Henrique, o Gustavinho, e na jogada anterior o Santos ficou reclamando uma possível falta para cima do Rodinei, ficou na bronca, dois cartões mostrados até aqui, os dois para a equipe do Santos.
0: O Gavião responde, sim, então, lá para o Arnaldo Castilho em Araçatuba, com o Neto Moá torcendo pelo Santos. Ele quer saber se esse ano ainda vai rolar aí no Bar do Cabeção o baile das calcinhas.
4: Ah, vai rolar baile da calcinha. Alô, Arnaldo, alô, Noá. Vai ter baile da calcinha. Com calcinha branca, R$15 a entrada. Calcinha preta, R$10. Sem calcinha não paga nada.
0: Em breve, viu, Rufino? Esse a gente não perde, hein, Rufino?
1: Ah, com certeza não perderemos, não. Agora, você viu que vai entrar na faixa, né, JV? Sem calcinha, você não paga.
4: Olha aí, ó.
0: 0 Santos, 0 também pro Flamengo. Primeiro tempo de partida na Vila Belmiro. Já já no nosso intervalo, Weber Lima. Aqui arranca o Flamengo. Danilo dominou com liberdade de longe. Arriscou a bola, desviou. Vai na trave. Voltou na sobra de Diógenes. Na tentativa do Pedro, pegou o rebote. Diógenes salva o Santos. Mas no lance anterior, a bola bateu no pé da trave. Na trave esquerda, por capricho não entrou, quase o Flamengo abre o placar diante do Santos da Vila Belmiro, Rufino.
1: Que defesa maravilhosa do Diógenes na origem da jogada, o chute do Pedro teve desvio, a bola bate no poste, na sequência o Pedro finalizando e o Diógenes fazendo uma belíssima defesa, evitando o que seria o primeiro gol do jogo.
0: Quase o gol do Flamengo, a trave salvou o Santos, e na sequência, no chute do Pedro, a bola explodiu no rosto do goleiro Diógenes, Celso Cardoso, quase o gol do Flamengo, você disse agora há pouco que o Flamengo estava melhor, Flamengo estava mais próximo do gol, e ele quase saiu agora, hein, Celso?
5: Quase saiu, o primeiro foi um lance que ia matar o goleiro Diógenes, porque a bola desvia, e no que desvia tira ele de jogo, só que caprichosamente a bola bate na trave. Aí o rebote, o Pedro tem uma chance incrível, a melhor chance do jogo e que qualquer artilheiro faria. Ele encheu o pé. Eu, no primeiro momento, achei que o Diógenes tinha feito uma defesaça, mas não. A bola bateu no rosto, né? Então, claro que ele estava bem colocado, o goleiro, mas contou com a sorte também e azar ao mesmo tempo que ele sentiu o gol.
0: Falta perigosa para o Flamengo bater do lado direito na bola. Vem Lucas Paquetá, o levantamento feito. Diógenes rebate o goleiro do Santos. Sobra para o Gabigol, que não consegue fazer o domínio. E a bola volta na defesa do Flamengo. Posicionado fora da grande área, o goleiro do Flamengo, Rossi, suspende para um ataque para a ponta, buscando lá na frente Carrascal. Tira da defesa do Santos Escobar. Informação, Rufino.
1: Ao Barreal, no lance anterior, recebe cartão amarelo e a pergunta para o Celso Cardoso. Se alguma vez ele sentiu o golpe.
4: Bolada no rosto?
5: Eu já senti o golpe, mas não porque tomei bolada no rosto. Isso não aconteceu.
0: Aqui avança o Santos, Gabriel Bontempo, aciona na esquerda, Felipe Coutinho, chega Escobar, tenta acertar a marcação, cai o jogador do Santos, a sobra ainda do Peixe na ponta, Fadel vem, Escobar, ele recebe, vai para a linha de fundo, tenta fazer o cruzamento para a área, com ele na cobertura, chega o jogador do Flamengo, Jorginho, para tirar, põe a bola para fora, 0 a 0 Santos e Flamengo, reta final do primeiro tempo na Vila Belmiro, vem para a batida de lateral Escobar, arremessa, põe para a ponta para Felipe Coutinho, muito marcado, devolve a bola de primeira, é para Escobar, um pouco mais atrás, Barreal chega, passa, recebe Escobar de novo e é tocado, falta em cima dele, atenção torcedor do Brasil, Brasileirão 29ª rodada Vila Belmiro, a Nova Brasil confere para você aqui o tempo de jogo. 39 minutos, 39 passados, primeiro tempo, girando o placar do futebol do Brasil. Comigo na direção da emoção, segue na Vila Belmiro, Santos 0, Flamengo 0, Eben Lima.
2: Jorge Vinícius, bola rolando na Arena do Furacão e tem gol, Vargas aos 7 minutos, abre o placar. O Atlético Paranaense tem 1, Atlético Mineiro 0.
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0: Na Vila falta, é pro Santos bater na esquerda, vem Felipe Coutinho, deixou então para Escobar, cruza, cruza mal, levanta lá em cima, lá no alto, bola para longe, liga de fundo, tiro de meta, reposição para Rossi, goleiro do Flamengo, com pão de alhozinho da jogo, resenha boa tem que ter pão de alhozinho.
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0: Anunciando daqui a pouquinho Palmeiras e Bahia, na Arena do Palmeiras, em São Paulo, Verdão, vice-líder do Brasileirão, recebe o Bahia, Cleiton Gamarra, Luiz Ademar, Lucas Basílio, Eber Lima e o Gavião, aqui sai jogando perigosamente a defesa do Flamengo, vem a bola na abertura feita para Pulgar aqui na esquerda, Alexandre chega e a bola tacada para a lateral de uma maneira rápida pelo jogador do Santos, tirando a bola, bom tempo e mandando a bola para fora, e aí no bar do cabeção, Gavião, mais mensagens, a galera mandando mensagem, mandando ver hoje aí no bar do cabeção, Gavião.
4: Bárbara de Campinas junto com o pai, o William, os irmãos Cris e Márcio na torcida do Peixe, Luizão do Parque Peruche mandando abração pro Eber Lima, o Wagner Marinho, hoje é 3-2 pro Flamengo, depois desse ataque, aí tem áudio, vai lá JV.
0: Pode soltar aí, vamos lá, Celcinho!
6: Vai lá, Celcinho! Boa noite, Gavião, boa noite a todos da transmissão da Nova Brasil. Fábio de São José do Rio Preto, São Paulino, cabeça inchada, inchadíssima. Esse São Paulo vai me infartar ainda, Gavião, meu Deus do céu. Abre uma pra nós aí, Gavião. Vamos torcer pro Santos ganhar do Flamengo. Um abraço.
7: Gavião, fiz um levantamento aqui sobre o nome comercial do Bar do Cabeção em Pirituba e está cadastrado lá na Junta Comercial de São Paulo como Bargunça. Por isso que essa zorra total, ô Gavião, ô Cabeção, me ajuda aí. E o Palmeiras já descobriu a música dele quando perdeu o campeonato. Chora, chora, chora, Carolina. Giovanni de Itatiba, parabéns, Nova Brasil.
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0: É bola rolando! É você interagindo, mandando a sua mensagem de áudio. 0-0 Santos e Flamengo.
1: Amarelo.
0: Na Vila Belmiro, olha o Santos escapando. Escobar dominou, preparou, meteu para a grande área. Felipe Coutinho chega, bate cruzado, Gabigol! Para fora! Passa a bola de novo e vai à esquerda do gol de Rossi. Outra oportunidade criada pelo Santos com o Gabigol, mas a arbitragem, principalmente o Bandeira, correu até a linha de fundo, deixou o jogo seguir, o lance ser finalizado com o Gabigol, para depois, de maneira tardia, mente falando, marcar o impedimento do camisa 9, o capitão do Santos, Gabriel Barbosa. Diga, Edson Rufino.
1: É, e também camisa 9, só que do outro lado, Pedro recebeu cartão amarelo.
0: E aqui volta para o ataque o Flamengo. Levantamento feito para a direita, para Carrascal. Por dentro, pede Samuel Lino. Domina, gira, entrega outra vez da meia. Vem Lucas Paquetá. Jorginho um pouco mais atrás. Eric Pulgar para receber. Lucas Paquetá tenta o toque no Pulgar. Bate contra Gustavo Henrique. Voltou para Paquetá. Por dentro, toca no Pedro. Para Samuel Lino. Vai fazer, bateu! Gol! 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

0: pro Samuel Lino, rolou para Pedro, Carrascal era opção do lado esquerdo, Samuel Lino na área para receber, o Pedro tocou para ele, na saída do goleiro Diógenes, ele castigou Danilo, Danilo, Danilo pro fundo do gol. Abrir o placar pro Flamengo. E a jogada, fazendo justiça ao Danilo, teve a participação dele. Ele com Lucas Paquetá e ele na tabela com Pedro para finalizar. Danilo para mandar a bola pro fundo do gol, para abrir o placar pro líder do Brasileirão na Vila Belmiro. Aos 43 minutos, o zagueiro Danilo faz 1 para o Flamengo, 0 para o Santos. Edson Rufino.
1: Lei do ex funcionando. Danilo, na troca de passes perfeita, aparece dentro da área e finaliza com perfeição. Bola no fundo do barbante. Danilo é o dono do gol, motivo da alegria do Flamengo em todo o Brasil. O placar mostra, a galera faz festa. Mengão na frente, 1-0.
0: 1-0 agora pro Flamengo diante do Santos. E atenção, torcedora Nova Brasil, marca para você, Vila Belmiro, mais uma vez aqui, o tempo de jogo. 45, chegamos aos 45 regulamentares do primeiro tempo, girando o grande placar do futebol do Brasil. Comigo na direção de emoção agora, Danilo, avassalador, marcou para o Flamengo. 1 para o Flamengo, 0 para o Santos, o Weber Lima.
2: Jorge Vinícius, no Mineirão ontem a Nova Brasil transmitiu a vitória do Cruzeiro por 2-0. E segue neste momento 15 minutos da primeira etapa na Arena do Furacão. Atlético Paranaense 1, Atlético Mineiro 0.
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1: Subiu.
0: Subiu, quando sobe você atentamente confere aí, Edson Rufino.
1: Ai, você percebe com certeza, mais 3 minutos, vamos até 48, JV.
0: Vamos a 48, mais 3 minutos, chegamos agora a 46, só 2 para terminar o primeiro tempo. 1-0 para o líder Flamengo, que vem para o ataque. Jorginho recebe, tenta Lucas Paquetá na sequência, erra o lançamento ali para o Pedro e a bola vai para a linha de fundo. Celso Cardoso, Danilo marca, Flamengo 1-0 nesta reta final de primeiro tempo aqui, Celso.
4: Num primeiro momento até achei que houve uma falta em cima do jogador santista no meio campo, mas depois a arbitragem entendeu como lance normal, obviamente o lance foi revisto e os gol em dois destaques. O primeiro, Pedro, né? A capacidade, a visão de jogo dele, um passe perfeito, uma bela assistência e a chegada de surpresa do Danilo, né? E chapando a bola, batendo como se fosse um atacante. Justíssimo o placar, porque o Flamengo foi muito melhor que o Santos no primeiro tempo.
0: Tem escanteio na Vila Belmiro, Flamengo para fazer a cobrança. Vai terminar o primeiro tempo, 47, vamos para o último minuto. Levantamento, Paquetá para a grande área, rebate, tira a defesa do Santos lá com Gustavo Henrique. Vai terminar aqui o primeiro tempo. O Weber Lima pedindo passagem, ele comanda já já o nosso intervalo. Depois de Santos e Flamengo, tem Palmeiras e Bahia aqui na Nova Brasil. Vem Flamengo, avança na direita, Carrascal passa, Samuel Lino na grande área, bateu, tirou Diógenes, voltou de cabeça, tentou Paquetá, a bola é desviada, vai pra fora, escanteio na ponta do dedo, Diógenes na elasticidade tirou no primeiro momento, Gustavo Henrique na sequência, mandando a bola para escanteio. O filho, escanteio para o Flamengo.
1: Escanteio sim, defesa parcial do Diógenes, depois o Gustavinho salvando de cabeça, escanteio.
0: Para a batida de escanteio, vem o Flamengo na esquerda, Paquetá cobra, joga no Alexandre, devolveu, Paquetá cruzou, o toque de cabeça. Gol! Acréscimos no primeiro tempo. cruzou para a área da esquerda, para a direita, o levantamento do Samuel Lino, na cabeça de Lucas Paquetá, que se antecipou e de cabeça mandou a bola para o canto direito do goleiro do Santos, Diógenes. Avassalador Lucas Paquetá, amplia o líder, amplia o placar na Vila Belmiro, Flamengo. Agora, 2 pro líder, 2 pro Mengão, 0 pro Santos, Rufino.
1: Lucas Paquetá, bem posicionado, toque de cabeça, mesmo estando distante, a bola foi no fundo do barbante. O Diógenes até que tentou, mas não conseguiu evitar. 2 a 0 Flamengo. O Lucas Paquetá é o dono do gol, motivo da alegria do Flamengo em todo o Brasil. Placar mostra, a galera faz festa. 2 a 0 Mengão na Vila.
0: Vai terminar aqui o primeiro tempo. Amplia o Flamengo, 2 a 0 Flamengo, chegando a 63 pontos e 8 jogos de invencibilidade. Anderson Daronco aponta o centro do campo e encerra a primeira etapa. Termina aqui o primeiro tempo, Vila Belmiro, de 0 para o Santos, 2 para o Flamengo. A bola parou de rolar. A partir de agora, começa o nosso intervalo com o comando de Weber Lima.
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2: 8 horas e 21 minutos. Edson Rufino, vamos com o destaque do time, o destaque do jogo, né? O Flamengo vence o Santos da Vila por 2 a 0 e vai abrindo 6 pontos do Palmeiras, Rufino.
1: Exato, com 2 gols marcados, o Flamengo vence de forma parcial, jogando na Vila diante do Santos. Danilo, ex-jogador do Peixe, também o Lucas Paquetá, 2 a 0 Flamengo. Opções que tem o técnico Cuca, que reclamou bastante com a arbitragem. O Santos reclama de uma possível falta na origem da jogada, na marcação do primeiro gol. As opções que tem o técnico Cuca: João Paulo, João Schmidt, Neymar, Luan Pérez, Tassiano, Igor Vinícius, Gabriel Menino, Miguelito, Roleiser, Rony, João Paulo, Lima e Samuel Pierre. Intervalo de jogo, hora do recreio, 2 Flamengo, 0 Santos.
2: Maravilha, Edson Rufino, trazendo o seu destaque neste primeiro tempo. A manchete, Celso, deste primeiro, primeira etapa, já com a vitória do Flamengo, me parece garantida, Celso.
4: Flamengo muito superior, vence Santos com facilidade nesta noite na Vila Belmiro.
2: Rápido break, voltamos já já no Futebol da Nova Brasil com o Gavião, a sua participação. Celso Cardoso analisando o primeiro tempo. 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

0: 8:26, voltamos com o intervalo Nova Brasil para, por enquanto, Santos 0, Flamengo 2. O Flamengo vai abrindo vantagem na liderança do Campeonato Brasileiro. Flamengo, neste momento aqui, deixa eu ver se já atualizou a tabela. Já atualizou. O Flamengo vai chegando a 63 pontos, 6 do Palmeiras. Tá abrindo 6 do Palmeiras, 57 pontos. 57 pontos gols marcados, o Flamengo, 23 sofridos. Já tem 10 gols a mais que o Palmeiras. Na zaga, o Palmeiras ainda tem a melhor defesa com 21 gols. Celso Cardoso, antes do Gavião, vai ficando difícil, hein, para jogar agora na Arena mais tarde. Tem a pressão de ganhar do Bahia de qualquer jeito, senão o campeonato está indo para o espaço.
1: Ah, não tem a menor dúvida disso, né, Weber? O Palmeiras vai entrar pressionado, porque o Flamengo vai se mantendo, né, líder e com um resultado muito importante, porque o adversário do Flamengo é simplesmente o time de melhor campanha do segundo turno. É o Santos, fora de casa. E o Flamengo não toma conhecimento do Santos, não corre grandes riscos, vence bem por 2-0. Tem até a possibilidade de aumentar ainda esse placar no segundo tempo, dependendo do que acontecer no jogo, porque o Santos vai ter que se abrir um pouquinho mais. E ao se abrir um pouquinho mais, obviamente, o Flamengo com espaço tende a ser mais eficiente, né? O Flamengo é um time matador, né? Tem jogadores com muita qualidade. Então, realmente, pro Palmeiras, fica muito complicado. O Palmeiras entra com a obrigação de vencer, não pode nem pensar em tropeçar. Imagina o clima pro jogo contra o Corinthians no domingo.
0: Realmente, né? Já estão falando de faixas do lado externo da Arena do Palmeiras. Com domingo é guerra e tal, realmente, hein, o palmeirense está pensando já no domingo, na partida contra o Corinthians. Mas é bom agora tomar cuidado para não ficar muito com a cabeça lá no domingo e perder do Bahia. Hoje o campeonato foi para o espaço.
1: Não, e de repente vai que tropeça no Bahia hoje, empata.
0: Acabou.
1: E acontece, porque a gente está falando de um derby. Derby, acontece. Tudo pode acontecer.
0: Verdade.
1: E você imagina se depois perde para o Corinthians.
0: E aí, quarta-feira tem a Libertadores.
1: Então, imagina.
0: No Rio de Janeiro.
1: Imagina o astral. O astral para Libertadores, dependendo do que acontecer nesses dois jogos.
0: Verdade, Celso. 8:28 no futebol da Nova Brasil. Vamos falar com o Gaviva. Gavião aí no bar do Cabeção em Pirituba. Gaviva e o povo aí que está participando, mandando mensagem. Vamos lá com o pessoal que participa no bar do Gavião, Gaviva. No bar do Cabeção, né, Gaviva? Gaviva, não tô ouvindo o Gaviva. Ah, agora vamos lá com o Gaviva, vamos lá.
2: Aí, tenho 5% do bar só aqui pela divulgação. O Marquinhos de Cesário Lange, tô ligado, torcendo pro meu Mengo, hoje é 4-0 e o menino Ney vai ficar triste. O Marco Matos, ele tá acreditando que o Gabigol vai parar de perder gol, porque perdeu um caminhão de gol no primeiro tempo, ele falou que no segundo tempo guarda 2 gols. Tem 2 áudios, Celso, ou Weber, desculpa, que o Celcinho vai soltar agora, e tem uma denúncia contra o integrante da equipe.
0: Ah, é?
2: Segura essa aí, ó. É, ouve aí,
3: Weber. Boa noite, rapaziada da Nova Brasil em campo. Aí, esses bagulho tem que falar aqui ao vivo, sabe por quê, mano? Eu acho mancado isso aí. Fui comprar aquela marmita nossa de cada dia no bar do Cabeção hoje. Aí, quem eu vejo lá, tipo, dando umas cantadas na Dona Alzira da Unha Preta? Pô, o José Rufino, cara. Ele tá querendo, tipo, beliscar a carne do Guinho, mano. Mancado isso aí, é talarecagem, hein, ô Rufino? O que é isso? Ô, Gavião, fala pro cara aí, mano. Mancada, mano. Abre uma pra nós aí, Gaviva. Abraço, da grafite de taipas.
4: Aê. Boa noite, o Elber Lima, Gavião e toda a equipe esportiva da Nova Brasil. Aqui Hélio Ribeiro de Suzano, Vaso Meirense. Sabe o que é um Vaso Meirense? É que torce pro Vasco e pro Palmeiras. Eu, como palmeirense aqui em São Paulo, achei injusto, viu, a demissão do Diniz no Corinthians. Um dos melhores técnicos do Brasil, técnico de seleção. Devia ter deixado o Diniz lá. Um abraço, Hélio Ribeiro.
2: Ele está tirando onda, tá vendo? E agora ele chamou o nosso Edson Rufino de José Rufino, mas fica a denúncia, né? Tá laricando, o né? Tá mexendo na gaveta do Hugo Botelho, pô.
0: É, o Rufino tá furando o olho, Rufino, do nosso Hugo Botelho?
1: Nunca furei o olho do Hugo Botelho. É. Nunca. Não que ele não quisesse, né?
0: Boa, boa. Ó, Gaviva, tem pergunta aí pro nosso, sim, Celso Cardoso?
2: Tem sim, o Regis de Perus. Celso, você acha que o Coutinho consegue ter uma sequência de jogos ou devido à idade dele e tal, tem que revezar, vai ter que dar uma poupada de vez em quando?
1: Na verdade, ele precisa ser melhor preparado, né? Ele jogou alguns minutos contra o São Paulo, foi relativamente bem. Hoje, nesse primeiro tempo contra o Flamengo, já não rendeu. Para mim, ele foi, de longe, o pior jogador do Santos. Imagino até que nem deva voltar para o segundo tempo. Coutinho é um ótimo jogador, tem uma qualidade absurda, mas ele precisa estar em forma. Então, ele acabou de voltar, né? Então, não adianta forçar com o Coutinho, não. Tem que ir lançando mão dele aos poucos, progressivamente. Tipo, Marcelo, até aqui, né, Weber? Que uma coisa é ele entrar quando os jogadores estão mais cansados. Outra coisa é ele começar jogando quando tá todo mundo ali, ó, tinindo. Então, se eu fosse Cuca, eu deixaria o Coutinho como opção para entrar no segundo tempo dos jogos e apostaria no Roleza.
2: Edmilson do Tremembé, Celso Cardoso, Arrascaeta, tá fazendo alguma falta pro Flamengo?
1: Cara, o Arrascaeta faz falta porque ele é um grande jogador, mas essa falta, ela é minimizada pela qualidade do elenco do Flamengo, né? Você não tem Arrascaeta, mas você tem Paquetá, você tem Pedro, você tem Carrascal, você tem Samuel Lino, e fora o banco, né, do Flamengo, que é absurdo. Então, o Arrascaeta faz falta, mas ele não é fundamental para o Flamengo. O Flamengo tem opções justamente para manter essa qualidade e não à toa. O Flamengo lidera o campeonato e o Palmeiras já ficou triste comigo. Falei no Nova Brasil em Campo para não ficar magoadinho. O Flamengo era o favorito em tudo que disputasse e está se confirmando no Campeonato Brasileiro.
2: Fechando aqui com o Ravi de Ribeirão Preto. Celso, desses reforços aí que o Peixe trouxe, qual está te agradando mais e qual não está rendendo, na sua opinião?
1: Olha, eu devo dizer que, para mim, quem mais me agrada é o Arthur, que não tá jogando hoje. O Arthur me agrada muito, muito mesmo. E o Cebolinha também, que também é outro que não tá jogando hoje. Agora, dos jogadores que vieram, não diria que tem... Não, acho que o Coutinho, né? O Coutinho ainda não disse que veio, mas tem muita qualidade, né? Você tem que ter paciência e tolerância com ele, porque ele é um grande jogador, mas de todos que vieram, é o cara que ainda não está rendendo aquilo que se espera.
2: Valeu, Celso Cardoso. Você, Weber Lima.
0: Maravilha, maravilha, Gaviva. Olha, é o seguinte, o Bernard fez o gol de empate do Atlético Mineiro lá na Arena da Baixada. Por enquanto, agora Atlético Mineiro 1, Atlético Paranaense 1 na Arena da Baixada, o jogo que acontece neste primeiro tempo, chegando a 34. Ah, rapaz, na verdade foi o Viveiros. O Bernard cobrou a falta e o Viveiros desviou. Então, gol contra do Atlético Paranaense. Portanto, 1-1, 34 minutos da primeira etapa.
1: Escaparam de gol, né? O cara marca a favor e marca contra.
0: É, rapaz, é verdade. Mais um gol do Viveiros no Campeonato Brasileiro. 8 horas e 34 minutos. 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O João Matheus Vaz dos Santos, lá de Cravinhos, falou qual o melhor técnico do Timão. A gente ficou tentando achar, viu? O melhor técnico pro Corinthians. Eu falei do Silvinho, né?
1: Silvinho, acho que seria um caminho. Seria, né? Seria um caminho pensando de médio e longo prazo, né? Um cara que pode chegar, tem qualidade, tem identificação. Agora, é que o Corinthians passa por um período de eleição. Então, o técnico que vier vem para ser tampão até o final do ano e depois, mas o Silvinho seria realmente o ideal. Ah, a gente tava falando do Jefté, da nota do Palmeiras.
0: Sim, sim,
1: sim. A gente tava na dúvida lá no programa lá atrás. Depois, se você quiser retomar, a gente fala.
0: Sim, vamos falar.
1: Então tá bom.
0: Não, vamos falar, pode falar, então, Celso.
1: É porque depois pesquisando, por que que a furosemida ela é proibida no doping? Primeiro, porque você pode emagrecer mais facilmente, então você leva vantagem, porque você acaba, diurético, então você libera muito líquido, você perde peso. E também porque pode mascarar o uso de outras substâncias. Portanto, quando você vai diluindo ali a urina, você pode mascarar o uso de outras substâncias que também vai ser eliminada nessa urina. Por isso que é proibido, por isso que é considerado doping a furosemida.
0: Weber. Maravilha. Fala, Rufino.
5: Neymar e Rony, novidades do Santos. Felipe Coutinho e Barreal foram embora e o Flamengo é o mesmo.
0: Tá certo, e com isso a gente volta para o segundo tempo de muita emoção no futebol da Nova Brasil, com, por enquanto, Santos 0, Flamengo 2, com as reportagens de Edson Rufino, os comentários do Celso Cardoso, a interatividade, o humor do Gavião, e na narração, a emoção imbatível do rádio, o rádio imortal, com o nosso avassalador Jorge Vinícius.
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7: Tudo pronto aqui. Vai começar o segundo tempo na Vila Belmiro. 2 para o Flamengo. Flamengo 2, 2 para o Flamengo, 0 para o Santos. A saída agora pertence à equipe do Peixe. Com Neymar em campo. Apita Anderson Daronco. Bola rolando. Começa o segundo tempo em Santos.
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7: É a Nova Brasil em campo na 29ª rodada do Brasileirão. Duas mudanças então no Peixe para o segundo tempo. 2 a 0 vence a partida aqui o time do Flamengo, que já chega pressionando nos primeiros instantes do segundo tempo, buscando o terceiro gol. A defesa do Santos faz o desarme com Lucas Veríssimo. Lançamento feito na meia direita, Gabriel Bontempo passa, Neymar encosta, vai para o Gabigol, levantamento feito, Neymar para Rossi fazer a defesa. Cata a bola, segura a bola o goleiro do Flamengo no primeiro minuto do segundo tempo, no avanço ao campo de ataque da equipe do Santos, buscando o seu primeiro gol na Vila Belmiro. Arremesso lateral no campo ofensivo para o Santos bater, do lado direito vem por ali Rodinei e cobra, buscava chegada pela meia direita de Rony, corta, tira o Flamengo, dali do lado esquerdo Jorginho, rolou para Paquetá, abriu aqui na direita, Carrascal tenta, bate pra fora! Paquetá, Carrascal, Paquetá de novo, e o chute pro gol de perna esquerda, encobrindo o goleiro Diógenes, e a Sabori saindo pela linha de fundo, Edson Rufino.
5: Ah, chegando com muito perigo o Flamengo, o Diógenes estava um pouco adiantado, e o Paquetá recebe a bola ali pela meia direita, e com o pé esquerdo tenta a finalização, passou perto, quase, quase, o Flamengo balançando a rede de novo.
7: Celso Cardoso, Santos volta com duas alterações. Rony e Neymar na equipe do técnico Cuca deixaram o campo Felipe Coutinho e também o Barreal, em Celso Cardoso.
1: O Neymar, o Cuca já dá, o que o Neymar em condições é ele no lugar do Coutinho, né? Então o Neymar, ele é titular nesse time e o Coutinho estava muito abaixo. A gente estava falando até no intervalo que está devendo o Coutinho. E o Neymar, ele entra justamente para fazer essa função. E no caso do Rony, é uma opção mais ofensiva do Cuca, porque o Barreal também não disse muito o que veio, também não sei se sentiu alguma coisa no intervalo. Do ponto de vista da qualidade, eu sou mais Barreal do que Rony. Agora, o Neymar também volta depois de um longo período afastado por contusão, mas o Neymar também tem mais bola que o Coutinho.
7: Bola que atrasa a defesa do Flamengo, recuada para o goleiro Rossi. Rossi chama para a saída de jogo ali do lado esquerdo, Léo Pereira. Toca a bola, vira para Alexandro, perde. O Santos tenta no movimento ofensivo com Rony ali na direita, roubar a bola, consegue, toca para o Rodinei. Vai para a disputa do lance, o lateral santista, e sai com bola e tudo para a lateral. Arremesso manual para o Flamengo, que vence o jogo aqui pelo placar de 2 a 0. Resultado construído no primeiro tempo. Flamengo 2 a 0, Lucas Paquetá domina, ele vem pelo lado direito da defesa, tenta esticar a bola para o Emerson Royal, passa aberto na direita, domina, tocou por dentro, dali para Carrascal, devolveu na ponta para o Emerson Royal, arrumou a bola para o Lucas Paquetá, puxa a marcação, joga à frente, Carrascal, mais atrás para a aparição do Eric Pulgar, ele vem, domina, traz a bola para Jorginho, Jorginho rola para o lado direito, direita ofensiva do Flamengo para Emerson Royal. Emerson Royal prefere valorizar a posse da bola, vai tocando bem o time do Flamengo. O recuo feito aqui atrás da zaga para Danilo. Eric Pulgar agora por dentro. Emerson Royal para o Pulgar, virou para Carrascal, abriu para a ponta, para Paquetá. Paquetá tentou levantamento, erro, cruzamento, Paquetá. E a bola vai direto para fora de novo pela linha de fundo. Sai em tiro de meta para o Peixe bater aqui, Edson Rufino.
9: A jogada trabalhada pela direita com muita facilidade. O Flamengo vai chegando e a finalização do Paquetá pegou errado. A bola foi por sobre o gol. Linha de fundo, tiro de meta. O placar mostra Flamengo 2-0 na Vila.
7: E você segue interagindo com a gente. O nosso WhatsApp lá do Bar do Cabeção é 11-994-33-21-21. 11-994-33-21-21. Já já tem Palmeiras e Bahia na sequência. Terminando aqui Santos e Flamengo. Palmeiras e Bahia. Cleiton Gamarra, Luiz Ademar, Lucas Basílio na melhor transmissão do seu rádio. É o som da Nova Brasil no Brasileirão. Avança para o campo de ataque o time do Flamengo. Lucas Paquetá arruma a bola por dentro por Pulgar, tentou na direita para Carrascal de primeira, tenta o passe de calcanhar, é bloqueado pelo Escobar. Escobar desvia por último essa bola, ela sai lateral, arremesso para o Flamengo bater. Emerson Royal cobra o lateral, joga para Danilo, autor do primeiro gol do jogo. Danilo fez o primeiro, Paquetá marcou o segundo, os dois gols marcados pelo Flamengo, líder do Brasileirão na primeira etapa. E aqui, atenção, torcedor do Brasil, a Nova Brasil FM registra o tempo de jogo na Vila Belmiro. Com o Flamengo avançando, na esquerda, pé de bola, Samuel Lino recebeu, dominou, invadiu a grande área, vai fazer, preferiu o cruzamento, passa por todo mundo a bola e o Flamengo perde a chance. Gigante do Flamengo! E o rubro-negro perde a possibilidade de ampliar, de marcar o terceiro gol. 6 minutos agora, segundo tempo, girando o grande placar do Brasileirão. Comigo na Vila Belmiro segue Santos 0, Flamengo 2, Weber Lima.
0: Finalzinho do primeiro tempo, Jorge Vinícius lá na Arena do Furacão. Por enquanto, Atlético Paranaense 1, Atlético Mineiro também 1. E daqui a pouquinho, às 9h30 no Maracanã, tem Fluminense e Coritiba.
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7: Na Vila Belmiro, tenta chegar o Santos, da direita Neymar, tenta a finta, passagem, perde a bola, cai, volta, recupera-se o time do Flamengo. Pulgar aqui na direita para o Carrascal, abriu, tentou o levantamento, da direita para a esquerda, com muita força bate na bola, ela cruza toda a extensão do campo, fora da grande área, ali o goleiro do Santos, Diógenes, arruma para a saída mais tranquila da defesa santista. Tem jogador do Santos, acho que é o Neymar que está caído lá, e o jogo está parado nesse momento. É Neymar mesmo quem está caído aí. Problema com o Neymar e parece ser sério, porque a distância parece que ele está inclusive chorando aí, Edson Rufino.
9: É porque ele foi atingido no rosto pelo Pulgar naquele momento em que ele tentava a jogada individual, fica reclamando, o árbitro não marcou a falta e agora, por reclamação, mostra cartão amarelo para o Neymar.
7: Bom, o Edson Rufino, você retratou bem a jogada aí. É porque, pelo que a gente estava vendo, observando, parecia uma contusão de novo séria, aquela contusão que o jogador fica 2, 3, 5, 6 meses no departamento médico se recuperando, é pela expressão de dor do Neymar, mas ele, Celso Cardoso, com 7 minutos em campo, já consegue tomar um cartão amarelo por reclamação e ensaiar toda essa situação aí, num primeiro momento, preocupando o torcedor do Santos e achando numa possibilidade que a contusão poderia ser muito grave, muito séria. Mas nada disso aconteceu, hein, Celso Cardoso?
11: Não, é assim, tem um toque, tem o choque, mas também disputa de bola. É que o Neymar reclama muito com a arbitragem, já entrou no jogo reclamando muito com o Daronco. Só que o Daronco perdeu a paciência com ele e já deu amarelo para ver se ele para um pouquinho.
7: E aqui vem o Santos, avança com o Gabriel Bontempo, dominou, Gabriel Bontempo meteu para Rony, ajeitou, Rony chutou para fora. Finaliza Rony pelo alto. Bola para fora, linha de fundo. Bom lance de ataque do Santos, Rufino, mas é tiro de meta apenas pro Flamengo.
9: Ele até tinha a opção de passe para algum companheiro, mas preferiu a finalização, errou o alvo, bola pela linha de fundo, e vai Santos no ataque.
7: Vai pro ataque o time do Santos da direita, domina a bola por ali, Gustavo Henrique encontra Gabriel Bontempo livre na lateral direita, Gabriel Bontempo arruma para trás, dá para Christian Oliva, boa inversão na ponta esquerda, é para Rony, Gabigol na grande área, Neymar se aproxima lá na frente, rola a bola, Christian Oliva aqui do lado esquerdo para aproximação do Escobar, Escobar ali pro Gustavo Henrique, passou pelo primeiro, tentou a tabela, volta, tira a defesa do Flamengo, antecipação. O Carrascal vem, ajeita-se contra o Neymar, Neymar toma a bola à frente do Lucas Paquetá, ainda Neymar, Lucas Paquetá por trás, faz falta. Neymar não gosta nada, nada dessa infração, vai lá, peito Lucas Paquetá, Anderson Daronco tira o cartão amarelo do bolso e mostra. Você viu aí, Rufino, ele tirou e mostrou pro Paquetá.
9: É, e o Paquetá não gostou, não gostou. O detalhe é que no lance anterior, o Neymar deu aquela canetinha para cima do Paquetá e na sequência o Paquetá veio bravo e cometeu uma falta e recebe cartão amarelo. JV.
7: Passamos dos 10 minutos do segundo tempo, jogo mais pegado nesse segundo tempo na Vila Belmiro, jogo mais tenso, nervoso, 2 a 0 para o líder Flamengo, os dois gols do primeiro tempo, aqui para a batida de falta o Santos, Gabriel Bontempo autorizado, partiu Bontempo, cruzou na grande área, toque no alto de cabeça, a bola sai, está marcando a arbitragem, escanteio, liga de fundo, escanteio, essa bola por último desviou da defesa do Flamengo. Lado esquerdo, Santos se apresenta para a batida, vem para a cobrança com Gabriel Bontempo, ele arruma a bola, ajeita para fazer o cruzamento, vem Gabriel Bontempo, bate o escanteio, rola a bola curtinha para o Rony, não está valendo nada disso,
9: mandou voltar.
7: Anderson Daronco está conversando ali com os jogadores da grande área, o que está rolando?
9: É que o Rossi...
7: que está rolando aí na área, Rufino?
9: É que o Rossi, para atrapalhar ali a cobrança do escanteio, ele disse que foi empurrado, caiu por sobre a placa, foi até um lance muito engraçado agora sim.
7: Escanteio então, vai ser batido, vem o Santos, Gabriel Bontempo para a bola, levantamento para a área, Rossi encaixa bem e faz a defesa do goleiro do Flamengo e já parte para o lançamento, direto na transição da defesa para o ataque na esquerda para Samuel Lino, tentou sair da marcação, derrubado Carrascal, falta em cima do Carrascal, falta para o Flamengo bater e outro cartão amarelo mostrado, mais um cartão amarelo mostrado. Mostrado no jogo, quem é que está tomando esse cartão amarelo? É o Christian Oliva, Rufino?
9: Carrascal recebendo o cartão amarelo.
7: É o Oliva.
9: Aliás, hein? É Oliva, né? É Oliva. Oliva, a minha fonte me derrubou. Oliva realmente quer cartão amarelo.
7: E atenção, torcedor do Brasil, Brasileirão, 29ª rodada na Vila Belmiro em Santos, a Nova Brasil marca aqui para você o tempo de jogo. 12 minutos e meio, segundo tempo de partida, girando o placar do futebol do Brasil. Comigo na direção da emoção, segue Santos 0, Flamengo 2, Weber.
0: Daqui a pouco, Jorge Vinícius, a partir das 9:30, direto da Arena do Verdão, tem Palmeiras e Bahia com a narração de Cleiton Gamarra.
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7: Abraçando você que tá ligado com a gente. E se você tá ligado, se você tá aqui conosco na Nova Brasil, nos nossos canais oficiais do YouTube, Jornalismo Nova Brasil e Nova Brasil em Campo, mande já sua mensagem, interagindo também através do nosso WhatsApp 11 994 33 21 21. Mande agora a sua mensagem 11 994 33 21 21. Eu vou dar um pulo já já lá com o Gavião no bar do cabeção, porque o Santos avança. Rony com a bola do lado esquerdo, prepara para Gabriel Bontempo, abertura para o Rodinei, por dentro na direita, por ali para Rony, pede bola, Gabriel Bontempo demora demais para fazer o passe, é desarmado o jogador do Peixe. E aí, Gavião, galera participando, o bar do cabeção mais agitado, você fala já já porque quem está agitado no ataque é o Santos. Escobar dominou, virou para Neymar na grande área, tenta na cavadinha por cobertura, Rossi. Neymar estava na expectativa de receber a bola ali do Gabigol e a defesa tranquila do Rossi. E aí, Gaviva no bar do cabeção, Gavião.
0: O Creiton de Guarulhos, ele fala que vozeirão tem o Rufino. É, o Rufino faz gargarejo com gema de ovo, mano. O Tadeu Rezende, vamos Flamengo. O Tangan Júnior, Flamengo sempre. Francisco de Assis, avante Palmeiras Santos. Está torcendo para o Santos por causa do Verdão. Solta o áudio aí, Celcinho. Vamos de áudio do WhatsApp.
12: Alô, galera da Nova Brasil FM. Aqui Sidney Simões. Sou de Paulo de Faria, interior de São Paulo. O berço de rodeios em touros. Olha, hoje eu acredito que o Flamengo não vai deixar escapar essa liderança aí não, hein? Eu acho que vai dar Flamengo e o Palmeiras perde.
13: Boa noite, galera da Nova Brasil em Campo. Vocês são show de bola. Eu sou Alexandre da Barra Funda, motorista de aplicativo. Escuto todos os jogos que você transmite. E hoje o Peixe vai ser avassalador.
14: Bola rolando.
7: É, bola rolando. É Nova Brasil. Por enquanto, é o Flamengo quem vai sendo avassalador na Vila, mas o Santos vem para o ataque em busca do seu primeiro gol, falta para ser batida na bola, partiu por ali, Cristian Oliva contra a defesa do Flamengo, que tira de uma forma mais fácil, primeiro com Danilo, chuta para frente, Rodinei na passagem, comete infração e outra falta, subiu. E mais um cartão amarelo, subiu, e quando você vê subindo, você registra, Rufino.
15: Registro para você ficar bem informado. Formado, Jorge Vinícius, subiu o cartão amarelo para o Rodinei, chegou cometendo a falta e mais um cartão para o jogador santista.
0: O legal é ver a empolgação.
15: Porque subiu?
7: Aproveita aí, Celso Cardoso, aproveita para comentar, Celso Cardoso, 18, nada, 16 minutos e meio, segundo tempo, 2-0, Flamengo segue vencendo na Vila Belmiro, Celso Cardoso.
0: Flamengo segue vencendo e sem tanto apetite, um apetite muito menor do que teve no primeiro tempo, sente que o jogo está definido, então o Flamengo meio que administra, Flamengo, o Santos deixa espaços, né? Porque o Santos vai para cima em busca de um gol que pode recolocar a equipe no jogo. E o Flamengo está na dele explorando esses espaços deixados pelo Santos. Vai lá.
7: O Santos rouba a bola, carrega na direita, tenta Neymar o lançamento para a entrada da grande área para Rony, passa para o Gabigol, tira Danilo, afasta e a bola volta do lado direito defensivo do Flamengo com Eric Pulgar. Boa chegada do Santos, que conseguiu roubar uma bola e tentar buscar o segundo gol, terceiro, quarto, quinto, Flamengo.

0: Arena do Verdão em São Paulo. Cleiton Gamarra, Luiz Ademar e Lucas Basílio. Palmeiras e Bahia na sequência. Diga!
1: Não sei se você está gostando da arbitragem do Anderson Daronco, mas no final de semana ele já está definido para apitar sabe que jogo?
0: Palmeiras e Corinthians?
1: O próprio Palmeiras e Corinthians terá arbitragem do Daronco.
0: Ele parou com aquelas atividades físicas que deixavam ele bombadão, Edson Rufino. Parece que ele deu uma enxugada.
1: Deu uma enxugada,
0: deu
1: sim.
0: Deu uma enxugada o Anderson Daronco, você percebeu ou não?
1: Não percebi, assim, a olho nu.
2: Olha lá, ó.
1: Mas ele disse a respeito, né, que ele estava se sentindo meio pesadão. Não sei se você preferia ele pesadão ou desta forma, hein, JB?
2: Ih, JV.
0: Eu estava acostumado com ele daquele jeitão. Olha o Santos chegando. Bola para Rony. Preparou para a área. Neymar cruzou para trás. Tentou Rodinei. Afasta de lá de dentro. Léo Pereira manda a bola para a lateral. Arremesso lateral. O Santos vai pressionando o Flamengo. 2 a 0 para o líder do Campeonato Brasileiro. O Ilharão com a bola. Erra a inversão. Passe para o Rony. O Rony aplaude a intenção do William Arão, fez a inversão, mas errou, se equivocou e muito. Agora o jogador do Peixe, resenha boa, tem pão de alhozinho, com pão de alhozinho dá jogo.
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0: O tempo vai passando, 19 minutos e meio, etapa complementar. Já já vou dar mais um pulo lá no bar do Cabeção com o nosso Gavião. Enquanto isso, dá tempo de você mandar a sua mensagem. Nosso WhatsApp é 11-994-33-21-21. 11-994-33-21-21. Mande o seu áudio, a cidade, principalmente a cidade onde você está acompanhando a Nova Brasil em campo no Brasileirão na sua 29ª rodada. Partida parada mais uma vez da Vila Belmiro. Outra falta registrada e aqui tem mudança no Santos. Edson Rufino, o técnico do Peixe, o Cuca, está fazendo a terceira alteração.
1: Exatamente, o Rolaser, camisa 32, a novidade no Peixe no lugar do Gustavinho.
0: Rolaser em campo, sai Gustavo Henrique, o Gustavinho, entra Rolaser, Celso Cardoso fala já já, porque o Peixe avança no ataque, o Ilharão com a bola dominada na esquerda, abre de lado já para Rolaser, devolve a bola para Arão, Arão estica até o lado direito da defesa do Santos para Lucas Veríssimo, ele vem, recebe a bola com tranquilidade, toca por dentro para o Cristian Oliva, devolve a bola na esquerda, tenta Lucas Veríssimo, o passe é equivocado, bate contra defesa, Jorginho tira, Carrascal pede, passa na direita, vem Lucas Paquetá, gira para cima da marcação, por baixo, tira, faz o desarme, o William Arão resgata a bola para o Santos, mas está jogando mal com o Cristian Oliva na frente da grande área, recuperação com Lucas Paquetá, que abre na direita para o Carrascal, meteu para o Samuel Lino na área, girou Samuel Lino, vai fazer, chutou para o gol, Diógenes salva o goleiro do Santos. Uma tremenda confusão na saída dessa bola à frente da área do Santos, envolvendo o seu sistema defensivo, e Samuel Lino quase faz o terceiro. Quase o gol do Flamengo de novo, Rufino.
1: Mais uma vez com o Diógenes evitando, né, fazendo a proteção no canto e fazendo a defesa, e o Samuel Lino ficou pedindo apoio da galera do Flamengo também na Vila.
0: Para a batida de escanteio, o Flamengo, Carrascal na bola, levantamento feito para a área, sobe com Danilo, Ilharão tira. Outro escanteio para o Flamengo, na ponta direita, de novo, para a bola na cobrança, na batida, Carrascal, partiu o pé direito, ergueu a meia altura, de cabeça, afasta lá dentro da grande área, tira Rodinei para o Santos, a bola volta dominada, com Gabriel Bontempo, vai na velocidade, acelera no lance, é facilmente desarmado. No passe à frente, colocou muita força nessa bola, escapou do seu domínio, ele perdeu no lance. E eu confirmo aqui, Vila Belmiro, Brasileirão, o tempo de jogo na Baixada. 23 minutos, segundo tempo, girando o grande placar do futebol do Brasil.